0: dê, compre. Mas se não puder, não se esqueça, podendo ou não, ame. Ame. Ame. Obsessor se conecta com amor? Obsessor gosta de abraço? Benfeitor sugere suicídio? Olhe nos olhos de quem diz que tem vontade de desistir da vida. E não desista dele. Não o julgue. Como assim? Você tem tudo. Você tem uma família maravilhosa. Você mora num bairro chique. Numa casa espetacular. Você tem tudo. Pode estudar. Mas ele não se tem. Nós nos temos. Nós nos temos. A era do vazio de Gilles Lipovetsky somos nós. Somos nós. Obras Póstumas diz, e a pergunta 957 de O Livro dos Espíritos, que as maiores causas do suicídio são a ociosidade ou a saciedade. Eu tenho tudo. Não tenho mais objetivos aqui. Porque eu preciso ter cada vez mais coisas novas, mas não existe o que eu não tenho. Existe sim. Você não tem a você mesmo. Olhe para você. Olhe no espelho. Feche os olhos. E se não tiver mais nada que te segure na vida, ouça o momento em que você se desprendeu de Deus. Polido. Polido. Olhe os seus filhos e diga para você mesmo: eu posso fazer mais por eles. Eu sofri, eu não quero que eles sofram. Como assim? Eu nunca tive nada, nunca me disseram, faça, pode, sim. Então meu filho não vai ficar sofrendo todas as frustrações que eu passei. Como é que você é vacinado? Quando inocula o vírus. Qual é o vírus necessário para que a gente tenha resistência moral? Frustração. Eu aprendendo a lidar com aquilo que eu não tenho, eu lido muito bem com aquilo que eu possuo. Diga mais não, sim. Inocule no seu filho a vacina moral. E exercite a sua função de pai e mãe. Exercite, não quer dizer que vai dar certo. Mas se coloque como pai e mãe. Se eu te mantenho, é nas minhas condições que nós vamos caminhar. Até que solidificado na tua personalidade, eu vou ter que respeitar as suas escolhas. Numa universidade de Berlim, no início do século passado, um professor materialista, desafiando a plateia de alunos, olhou para um que ele já sabia mais frágil e disse assim: ei menino, Deus existe? Ele encabulado, os outros começaram a rir, ele disse: existe sim senhor. E Deus criou tudo que existe? Sim senhor. Então Deus criou o mal. Todo mundo ficou imóvel, mudo. E aquele professor sentindo gosto da vitória, da materialidade. O reitor estava à porta assistindo aquele encontro. Um outro jovem ergueu-se e disse: professor? Pois não, o professor petulante. Ele disse: o frio existe? Ora, claro que existe. É claro que existe. Você não sente frio? Sinto, mas o frio é a ausência de calor. A ciência mede o calor. E na ausência dele, a ausência do calor chama-se frio. Professora, a escuridão existe? Claro que existe. Quando você entra num lugar escuro, o que é aquilo? Ausência de luz. Ninguém mede a intensidade da escuridão. Escuridão é escuridão. Quando tem menos escuridão é porque tem mais luz. Você diminui a luz, mas você não aumenta a escuridão. Professor, o mal existe? E o professor rindo disse: menino tolo, estás querendo me desafiar? Como o mal não existe? Olha para fora. O que você chama as pessoas matando umas às outras? Impondo necessidade umas às outras? Isso não é o mal? Ele disse: não, professor. Isso é a ausência de bem. É a ausência de Deus. O reitor entrou e disse: como é seu nome? Albert Einstein. O suicídio é o cume da ausência de Deus. E Deus, para se manifestar aos homens no grau de materialidade, precisa de cada um de nós. O meu abraço, o meu sorriso, o meu ânimo, a minha esperança, fala de Deus, aquele que jaz em trevas, aquele que caminha sem esperança. Porque onde quer que nós estejamos, em qualquer parte do universo, nós somos aquela pedra que se soltou, simples e ignorante, e que despertou para o princípio da inteligência, e que passeia sobre a intelectualidade, mas que não liga o Wi-Fi do universo para se conectar com Deus e desenvolver o antídoto de todas as dores, o amor. Muito obrigado, muita paz.
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1: 21 horas e 12 minutos.
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4: Olá, ouvintes da Web Rádio Fraternidade. Tati Brito, direto da 72ª Semana Espírita de Vitória da Conquista na Bahia, com o nosso querido Raul Teixeira. Seja bem-vindo, Raul, à nossa rádio.
5: Muito obrigado.
4: Se você puder, gostaria que você falasse algo para nossos ouvintes sobre o Setembro Amarelo, a respeito da valorização da vida.
5: Setembro Amarelo é uma mensagem para todos nós fiquemos acordados, porque esse Setembro Amarelo é para nós a vida, nossa vida, a nossa vida com Jesus. Vamos valorizar nossas vidas sem drogas, sem tentativa de suicídio. Tem todo mundo, tem possibilidade de fazer com esse Setembro Amarelo, com que esse mês tenha muita vida e não muita morte. Vamos fazer campanha para esse mês de setembro, para que nós todos possamos valorar nossa vida. Vamos fazer propaganda para nós a vida. Vamos fazer propaganda da vida e não da morte. Vamos valorizar nossa vida, para nossa família, para nossos amigos, para nós mesmos. Quero abraçar vocês, porque todo mundo tem no mundo, tem todo mundo tem todo mundo tem valor. Vamos fazer propaganda da vida. Quero que vocês me rezem por mim, porque agora eu tô falando um pouco melhor. Eu queria que vocês rezem por mim. Muito obrigado.

0: Muito querido Raul, eu agradeço muito a sua presença conosco. Obrigada por estar com os ouvintes da rádio.
1: Muito obrigado,
0: Creia, estamos sempre em preces por ti.
1: obrigado, muito obrigado.
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1: 21:26.
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1: 21:26.
3: Olá, amigos. Nós vamos começar aqui na Web Rádio Fraternidade o programa Papo do Bem. Comigo, André Trigueiro. Eu espero que você goste do tema que a gente preparou para hoje.
4: Meus amigos, foi notícia e causou comoção mundo afora 2 casos de suicídio nos Estados Unidos envolvendo personalidades famosas. Um chefe de cozinha, apresentador da CNN e uma estilista, também americana. Os Estados Unidos registraram, segundo dados oficiais daquele país, no intervalo de apenas 17 anos, o crescimento do número de suicídios em 25%. Isso em diferentes idades. É curioso como na mídia há um certo desconforto em abordar esse tema quando ele inexoravelmente vira caso internacional, desperta o interesse das pessoas, torna-se, portanto, inevitável abordá-lo, mas não se tem a clareza de como fazê-lo. Eu não quero entrar em pormenores, mas é muito claro para mim, enquanto jornalista, perceber, eu diria, essa falta de habilidade e de segurança no tratamento desse tema. É ou não é para falar desse assunto? Deve-se ou não abrir espaço na abordagem desse tema delicado e doloroso? A resposta é sim. Deve-se falar sobre esse assunto. As pessoas precisam saber que suicídio é caso de saúde pública no Brasil e no mundo. O Brasil, com aproximadamente 11 mil casos oficialmente registrados a cada ano. Nos Estados Unidos, são 45 mil casos registrados oficialmente a cada ano. E a orientação das autoridades de saúde de lá, como também das autoridades de saúde daqui, vai na direção do que a Organização Mundial da Saúde preconiza como informação relevante a respeito do tema. Não é para abordá-lo de forma sensacionalista ou alarmista. A perspectiva, o norte magnético da bússola, é usar essas informações na direção do interesse público, da prevenção do suicídio. O suicídio é um problema complexo, multifatorial. Não é possível dizer que todos os suicidas ou todas as pessoas que realizem tentativas sofram do mesmo jeito ou tenham as mesmas motivações. É perfeitamente possível que uma pessoa que viva sorrindo, que aparentemente não tenha nenhum problema, ou no caso dessas duas personalidades dos Estados Unidos que subtraíram as próprias existências no intervalo de poucos dias, em uma semana, pessoas bem-sucedidas, pessoas renomadas, referenciais nas suas respectivas áreas, que essas pessoas estejam por dentro se sentindo corroídas por uma dor invisível, difícil de explicar, e que é objeto de muitas investigações no campo da ciência médica. A gente precisa saber que, em todos os casos, é fundamental procurar ajuda especializada, é fundamental que a família perceba eventuais sinais manifestados por algum desalento, algum desânimo, algum indicador de desacordo com a vida, com a rotina, falta de esperança, falta de projeto existencial, um recolhimento, um afastamento do grupo mais próximo de familiares ou amigos, uma dificuldade de manifestar interesse. Na maioria absoluta dos casos, existe a incidência entre pessoas que consumam o ato suicida de patologias de ordem mental que são diagnosticáveis e tratáveis. Isso ajuda muito, pode inibir o ato suicida. Existe também a necessidade, ao falarmos de tudo isso, de cobrar das autoridades de saúde campanhas, como a do Setembro Amarelo, o endosso, o apoio a esses movimentos para viralizar essas informações, evitando, repito, a incidência de suicídio. Igualmente importante é divulgar os números de serviços assistenciais como o do CVV, Centro de Valorização da Vida, que desde 1962, há mais de 55 anos, realiza no Brasil um serviço de apoio emocional e prevenção do suicídio sem nenhuma vinculação política ou religiosa, através do número, hoje, gratuito 188. Há um crescimento avassalador do número de ligações para o CVV. Esse ano eles devem fechar em aproximadamente 3 milhões de atendimentos. As pessoas precisam saber que esse serviço existe. Então, meus amigos, nós precisamos criar redes de apoio e de atenção. Não é um problema apenas de médicos, psicólogos, psiquiatras. Não é uma questão apenas de gestão de ações na área da saúde pública. É um desafio para nós, enquanto civilização. Enquanto uma pessoa que esteja no nosso círculo familiar, no nosso círculo de amizades, no nosso ambiente de trabalho, ou mesmo uma pessoa absolutamente estranha que cruze o nosso caminho, demonstre tamanha dificuldade de lidar com as situações da vida a ponto de pensar em se matar, nós estamos sendo instigados e desafiados a fazer algo a respeito. Mobilize-se, informe-se, ajude essa pessoa a procurar alguém que possa, de alguma forma, diagnosticá-la, oferecer o apoio psicológico, eventual uso de alguma medicação, e esse ambiente, essa rede acolhedora que não cobra resultados rápidos, mas vai ter a noção, a partir da informação, de que cada um tem uma dor específica que vai demandar cuidados pontuais e igualmente específicos, que cada caso é um caso e que nós podemos e devemos fazer a diferença em favor da saúde e da vida. Até a próxima.
1: 21 horas e 33 minutos.
3: 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Um grande abraço e até a próxima.
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3: Olá, amigos. Aqui é André Trigueiro. Eu queria convidar vocês para acompanhar com a gente na Web Rádio Fraternidade o programa Papo do Bem. E todos os detalhes com os dias e as horas certinhos você vai acompanhar na grade da programação da Web Rádio Fraternidade, ok? Eu espero então você. Um grande abraço e até lá!

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1: 21 horas e 48 minutos.
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3: No Evangelho de Lucas, capítulo 13, versículo 24, Jesus nos irá dizer: porfiai por entrar pela porta estreita. Por muitos séculos nós temos sido espíritos que temos tomado os caminhos largos, as portas largas, aquelas das multidões, aquelas das ilusões, as ilusões do poder, do prazer, do prestígio, em desequilíbrio, e que tem nos trazido ao longo dos milênios frutos ou colheitas muito dolorosas que aos poucos vão nos despertando para novos entendimentos, para novos caminhos, para novas propostas de vida. Porque desde há muito Jesus já nos falava que aqueles que quisessem realmente segui-lo, tomar o Evangelho como mapa e bússola de nossa existência, teriam um caminho bem diferente. Não o caminho das multidões, o caminho largo, mas sim uma senda estreita, conduzindo a uma porta também estreita, como já é apresentar para nós que esse caminho muitas vezes seria o caminho da solidão, em que estaríamos com as pessoas, convivendo com elas, buscando ser solidários a elas, embora internamente sozinhos ou solitários em nossos ideais, em nossos anseios de evolução e de crescimento. Uma porta estreita que representa aí aquela porta que dá passagem apenas ao indivíduo, com aquilo que construiu por dentro em si mesmo, as suas virtudes, os seus valores, o seu conhecimento, e que tudo que lhe é externo não encontra passagem. A porta permite apenas a passagem do indivíduo em si mesmo. Então a gente vai percebendo que é uma postura, uma proposta de vida bem diferente ainda daquela acolhida pela grande maioria das criaturas, que mesmo quando falam de espiritualidade ou religiosidade, buscam caminhos mais fáceis, uma troca de favores com Deus, ou acreditam que iluminar-se será simplesmente permanecer longo tempo em meditação ou pensar apenas em coisas boas, sem adentrarmos mais profundamente em nós mesmos para reconhecer a nossa sombra, para lidar com ela, com a dor que isso acarreta, o autodescobrimento, esse processo de expansão interna, que é mais ou menos aquele processo da semente que se rasga para vir um dia ser árvore e um dia fruto. Então, falar de processo de autoiluminação, de evolução espiritual, sem falar de trabalho, esforço, sacrifício, muitas vezes lágrimas, suor, muitas vezes a mestra dor, falar de evolução espiritual sem isso é ainda permanecer no campo da ilusão. Porque Jesus não nos prometeu a facilidade, prometeu-nos sim a liberdade que nasce do dever cumprido, prometeu-nos sim a felicidade que nasce da paz de consciência, mas nos mostrou que tudo isso está atrelado ao dever, à fidelidade às leis divinas, e que, sendo nós criaturas que temos milênios de caminhos equivocados pelos caminhos largos aí, e, portanto, muitos condicionamentos e hábitos infelizes, a mudança desses hábitos e o autoencontro, vendo o que realmente somos, não é um processo fácil. Não é um processo simplesmente de transformação superficial. É entrar mesmo dentro de nós e estarmos dispostos, com humildade e coragem, a vermos quem realmente somos, aceitamos-nos como somos, mas com a disposição de mudar. Então é mais ou menos isso que Emmanuel vai nos dizer quando comenta esse versículo no livro Ceifa de Luz, capítulo 12, ele diz assim: não te aconselhes com a facilidade humana para a solução dos problemas que te inquietam a alma. Realização pede trabalho e vitória exige luta. Então, evolução espiritual não é algo que você vai lá e compra, não é algo que você vai ouvir alguém falando e em 2 dias você vai conseguir fazer. Não é assim. É preciso criar uma continuidade, uma perseverança, com empenho, apesar das dificuldades, das lutas. Mais adiante, Emmanuel vai dizer assim: nosso dever é a nossa escola. Por isso mesmo, a senda estreita a que se refere Jesus é a fidelidade que nos cabe manter limpa e constante no culto às obrigações assumidas diante do bem eterno. Para sustentá-la, é imprescindível sacrificar no santuário do coração tudo aquilo que constitua bagagem de sombra no campo de nossas aspirações e desejos. Então veja só, é ir aos poucos na nossa caminhada abdicando de toda a bagagem ilusória, de tudo aquilo que realmente não poderá cruzar conosco a porta estreita. É perseverar nesse caminho, muitas vezes solitário, embora não seja marcado aí pela falta de solidariedade, mas é perseverar em busca dessa porta que, enfim, nos conduzirá à liberdade de viver e de agir pelo amor, pelo bem e pela verdade. Que Jesus nos abençoe a todos.
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0: Que voz mais feia! 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
1: De quê?
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Olá, queridos e queridas ouvintes. Nós, da Web Rádio Fraternidade, gostaríamos de enviar o nosso abraço a você, que faz aniversário no mês de setembro. E o nosso abraço especial vai para a Miss Leila, de Anápolis, em Goiás. A Rosilene Lemos, de Cachoeira do Campo, em Minas Gerais. A Maria Francisca Tempo de Amaral, de Jequitinhonha, em Minas Gerais. A Gerlane, de Areia, na Paraíba. Ao Leandro, de Minas Gerais. Ao Renato, de Uberaba, também em Minas Gerais. A Dani Almeida, de Janaúba, Minas Gerais. A Joelma, de Morro da Fumaça, em Santa Catarina. A Simone Carvalho, do Rio de Janeiro. A Neide Maria Matheus da Silva, de Limoeiro, em Pernambuco. A Josinha Barbosa Jordão, de Itapissuma, em Pernambuco. A Marisa Gomes, de São Paulo. A Maria Inês, do Rio de Janeiro. Ao João Alfredo, de Volta Redonda, no Rio de Janeiro. A Silvia Bastos Almeida, de Salinas, em Minas Gerais. A Sara Freitas, de São Paulo. E a Selma Assis. E se você também desejar ouvir o seu nome neste momento de felicitações, entre em contato conosco através do e-mail faleconosco@radiofraternidade.com.br, informando o seu nome e a data do

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2: Que são 2 milênios, senhor, no relógio da eternidade? As palavras de Emmanuel são ideais para traduzir a história que se repete a cada dia. Há 2000 anos, a inveja já existia. Corrupção, sequestros, adultério, assassinatos, vingança, chantagens e ganâncias já faziam parte da mente humana há 2000 anos. Você vai comprovar na alma que a história dos desafios humanos se repete desde as eras mais remotas. Será testemunha de que a vida material nada mais é do que uma passagem, um portão de entrada para abrigar dentro de si a maior esperança que existe. Uma força interior chamada fé. Veja com os ouvidos, ouça com o coração. Aqui começa uma história antiga, mas verdadeira. Triste, mas humana. Longa, mas com ensinamentos que vão tocar sua mente a cada dia. Voltaremos a uma das épocas mais fascinantes da humanidade. A Roma antiga, dos monumentos grandiosos, das expressões políticas que fizeram escola no mundo, do poder imperial, detentor da fortuna e da inteligência. Voltaremos 20 séculos. Um lugar corruído pela ganância dos homens, mas que recebeu um castigo supremo. Um terremoto de mudanças cruéis, ruínas que transformaram o luxo em pobreza, os circos em lágrimas, os senhores mais ricos em escravos da miséria. Aqui começa a saga espiritual de Públio Lentulus, um senador romano que viveu todos os obstáculos da estrada da vida. Um ser que teve o privilégio de passar por este mundo e conversar pessoalmente, mesmo por apenas alguns minutos, com o maior mestre da história, Jesus Cristo. Venha comigo. Esqueça tempo e espaço. Transporte sua mente para 2000 anos atrás.
3: Enquanto isso, no quarto de Flávia, vamos vê-la em companhia da mãe e da serva Ana, fazendo os últimos ajustes nos trajes que irá vestir na cerimônia do casamento.
4: Bendito seja o Messias. Nossa menina parece um anjo, senhora Lívia.
5: Ah, o anjo mais lindo do firmamento. E que será muito feliz com a graça de Deus.
6: Estou bem mesmo, mamãe. Uhum. Não consigo me acostumar a esses novos tecidos orientais.
5: As vestes são apenas um complemento, filhinha. Sua beleza vem da alma. E sendo bela e iluminada no espírito, qualquer traje irá realçar o teu corpo de princesa.
4: Oro todas as noites para que a sua união com o senhor Plínio traga a ambos os frutos sagrados da felicidade conjugal.
5: Eu chego até a sonhar com as crianças brincando ao redor dos avós. Como se todo o sofrimento de hoje desaparecesse para sempre. Porém, quando desperto para a realidade, sinto que eu e seu pai jamais iremos contemplar juntos os nossos netinhos que virão em breve.
6: Não diga isso, minha mãe. Não tente prever um futuro que ninguém conhece.
4: Alguém conhece, minha querida. Alguém que repousa lá em cima ao lado do Senhor e que jamais abandonará nossos corações aqui na terra.
3: Em breves dias, após haver alcançado todos os objetivos perante as autoridades,

0: poucos anos. Pense bem no que vai fazer.
1: Eu já pensei bastante, Plínio. Não posso mais viver em companhia da desilusão. Seja feliz ao lado da mulher que ama, meu irmão.
0: E quanto a você? Me promete que será feliz?
1: Tentarei ser feliz ao lado de mim mesmo. E pretendo voltar assim que realizar o meu sonho.
0: Que os deuses iluminem os seus passos, Agripa.
2: Agripa ingressa na enorme embarcação, vestindo um imponente traje dourado de oficial romano, partindo rumo a um destino marcado por anos prolongados e dolorosos, a fim de esquecer para sempre Flávia, a mulher que mais amou na vida. Os dias passam rapidamente e devemos registrar que antes do casamento de Plínio com Flávia, a jovem Aurélia, vendo-se completamente abandonada pelo homem de suas preferências e possuída pelo veneno da inveja, resolve aceitar a mão afetuosa e dedicada que Emiliano já lhe oferecia há muito tempo. Fúvia, no entanto, acompanha o sofrimento da filha, esboçando no rosto um sorriso cínico e fingido aos parentes do noivo, preferindo aguardar o futuro a fim de exercer o seu plano sinistro e vingativo. Semanas depois, a tão esperada cerimônia de casamento se realiza com discreta elegância no Palácio do Aventino. Plínio, repleto de condecorações militares e títulos de honra, assim como a futura companheira, tocada de beleza indefinível e de adorável simplicidade, estão profundamente felizes, como se a harmonia perfeita entre ambos se resumisse apenas à eterna união de seus corações e de suas almas. Entre os poucos convidados, que se compunham apenas de parentes e amigos mais íntimos, nota-se a presença de um homem ainda jovem, que representa uma figura destoante naquele quadro, composto principalmente por pessoas de origem romana. Seus olhos grandes e negros, impetuosos e ardentes, não hesitam em pousar sobre a bela noiva, revelando um misterioso e estranho interesse.
3: Saul, que bom tê-lo aqui.
4: Eu fico feliz em retornar ao meu verdadeiro lar após tantos anos viajando pelo Oriente.
3: Venha comigo, eu vou lhe apresentar a noiva.
4: Não, não, agora não, por favor. Eu creio que os dois recém-casados desejam ficar sozinhos. Eu prefiro conhecê-la em um momento mais oportuno.
2: Saul de Gioras, que abandonou o sobrenome paterno, exige agora uma nova identidade romana, proporcionada por uma antiga autorização de Flamínio Severus, de modo a valorizar cada vez mais a posição social que conquistou através da fortuna. Durante quase toda a cerimônia, o senador Lentulus faz o possível para identificar aquele judeu misterioso que lhe parece um velho conhecido pessoal. Saul, no entanto, logo reconhece o seu carrasco do passado, guardando silêncio, contendo as grandes emoções íntimas, porque assim como o pai, ainda tem o coração mergulhado nos desejos tenebrosos de uma vingança cruel. No dia seguinte, às solenidades do casamento, contrariando o esperado, Saul não retorna a Massília, onde fica a sede dos seus negócios, permanecendo na capital do Império instalado no palacete da família Severus. Ali, para onde já se transferiram os jovens noivos, juntamente com Calpurnia, o escravo liberto não consegue evitar o encontro com Públio Lentulus. Intrigado com o olhar ardente e a fisionomia que não lhe é estranha, o senador consegue se lembrar perfeitamente daquele pai ansioso e aflito que o procurou em Jerusalém na sua chegada à Palestina.
5: Senhor Saul, me desculpe a curiosidade, mas eu não vou ficar tranquilo enquanto eu não lhe fizer uma pergunta.
4: Pois não, senador. Eu prometo respondê-la se estiver dentro do meu modesto conhecimento.
5: Já que o senhor é natural de Jerusalém, o seu pai, por acaso, não se chama André de Gioras?
2: Ainda no vasto salão do Palácio dos Severus, vamos encontrar Saul mordendo os lábios diante do ataque direto ao assunto mais delicado da sua existência, feito através da pergunta de Públio Lentulus.
4: Não, senador. Meu pai não tem esse nome. Quando fui escravizado por mãos impiedosas e cruéis, não era nada

0: mais que uma criança mal educada e irresponsável. Meu pai era um pobre agricultor que não possuía outra coisa além dos próprios braços para o trabalho de cada dia. Tive, porém, a felicidade de encontrar as mãos generosas de Flamínio Severus, que me conduziram para a liberdade e para a fortuna. Por isso, hoje, o meu velho camponês, com o pouco que lhe ofereci, melhorou suas condições de trabalho, desfrutando não apenas de uma certa importância social em Jerusalém, como também de nobres atribuições no grande templo. Mas, senador Lentulus, por que me pergunta sobre meu pai?
1: É que conheci rapidamente um agricultor israelita de nome André de Gioras, cujos traços fisionômicos eram bem semelhantes aos seus.
2: Bom dia, senhores.
1: Ah, bom dia, minha filha. Creio que já conhece o senhor Saul.
0: Ainda não tive o prazer de ser apresentado à encantadora noiva.
3: Saul não consegue deixar de transmitir no olhar uma extrema satisfação, como se o destino estivesse completamente do seu lado, aguardando apenas um momento oportuno para executar seus tenebrosos planos de vingança. Mais do que nunca, um motivo inconfessável o retém agora em Roma, mesmo sabendo dos prejuízos que terá em Massília, onde numerosas operações comerciais requerem sua presença imediata. É o desejo intenso de seduzir a jovem esposa de Plínio, que o trai, cada vez mais, para o abismo de uma paixão violenta e incontrolável. Uma semana após o primeiro encontro com Flávia, vamos ver Saul, neste momento, sozinho em seu aposento particular, elevando os pensamentos mais íntimos à luz das estrelas que começam a brilhar no crepúsculo romano.
0: Neste instante em que a observei naqueles trajes de noiva, senti que havia encontrado a criatura ideal dos meus sonhos mais profundos. Estou ciente de que Plínio merece todo o respeito de minha parte. No entanto, uma força maior que todo o meu sentimento de gratidão me leva, dia após dia, a desejar o amor dessa mulher a qualquer preço. Mesmo da própria vida. Aqueles olhos formosos, repletos de mistério, a inteligência, a delicadeza, todas as qualidades físicas e espirituais de Flávia me fazem crer agora que ela é a pessoa perfeita para permanecer ao meu lado como esposa e amante.
3: Dezenas de dias se passam na sede do Império. Dias de expectativa e angústia para Saul de Gioras, que não perde em nenhum momento a oportunidade de mostrar a Flávia todo o seu afeto, admiração e estima, sob o olhar amigo e confiante de Plínio Severus. Estamos no ano de 47, e mesmo com apenas 4 meses de casamento, a jovem Aurélia já vive desencantos e atritos domésticos com o marido, que para ela não representa de modo algum o tipo de homem que imaginou haver encontrado no filho mais moço de Flamínio Severus. E é nesse turbilhão de tristezas e desilusões que, a conselho de Fúvia, Aurélia recorre às essências estranhas do velho Araxes, célebre feiticeiro egípcio, que possui uma loja de mercadorias exóticas nas proximidades do Esquilino. Vamos observar, neste momento, mãe e filha caminhando rapidamente em direção ao estabelecimento sinistro do mago.
4: Não sei se estamos agindo corretamente, minha mãe. Esta região é tão perigosa, repleta de figuras apavorantes. Será que esse bruxo é mesmo de confiança?
5: Todos sabem que Araxes é um criminoso incorrigível. Mas o seu comércio é uma fonte inesgotável de poções amorosas e preparos milagrosos de enfermidade, de loucura, de morte. A única ameaça que esse homem representa à sociedade é a sua paixão excessiva pelo dinheiro, alimentada diariamente pela numerosa clientela romana, que está sempre em busca das suas drogas venenosas e dos seus estranhos conselhos.
3: As duas chegam, enfim, à porta da loja, constantemente trancada e aberta exclusivamente para os fregueses mais íntimos.
5: Araxes, velho amigo, sou eu, Fúvia.
6: Quem?
5: Fúvia, esposa de Sálvio Lentulus.
6: Boa noite, minha senhora. Veja que trouxe a filha, como havia prometido. Entrem e fiquem à vontade.
3: Em meio a potes de ervas egípcias e pacotes de plantas aromáticas, O velho feiticeiro acomoda-se numa velha cadeira empoeirada, mergulhando a cabeça entre as mãos, como se o espírito estivesse contemplando os segredos do mundo invisível, a fim de impressionar as duas mulheres à sua frente, completamente trêmulas, diante do cenário apavorante e misterioso.
6: Senhora Aurélia, eu vejo nitidamente dolorosos quadros da sua vida espiritual no passado distante. Vejo a região de Delfos e contemplo a sua pessoa buscando seduzir um homem que não lhe pertence. Este homem é o mesmo da atualidade. As mesmas almas vagam agora neste mundo em outros corpos. E a jovem deve pensar na realidade dos dias que se passam, procurando conformar-se com a separação que o destino lhe impôs.
4: O que está querendo dizer com outras vidas e um homem que não me pertence? O que vem a ser tudo isso, feiticeiro?
6: Exatamente, minha jovem. Nosso espírito, neste mundo, possui uma longa série de existências que nos enriquecem com o máximo de conhecimento sobre os deveres de cada vida.
4: Ah, seja claro, Araxes, eu não consigo entender as suas palavras.
6: A Aurélia viveu em Atenas e em Delfos, numa época de profunda perversão e libidinagem. Por isso, ao sentir hoje que está próxima do objeto de suas ardentes paixões passadas, acredita ter ainda as mesmas chances de satisfazer os antigos desejos violentos e vergonhosos.
3: Ainda no ambiente sinistro da loja de Araxes,
6: a senhora deve ter muita cautela, pois se a sua paixão obsessiva acabar provocando o instinto deste homem honesto e fiel, é possível que ele venha corresponder aos seus caprichos. Contudo, procure não se entregar ao absurdo desta sedução, porque o destino uniu Plínio novamente à alma dedicada e sincera de Flávia Lentulus, e ambos viverão juntos a aspereza das provações mais amargas no futuro.
4: Então Aurélia ainda tem alguma chance?
6: Não se luta, minha jovem. Colocar-se entre Flávia e o esposo seria piorar ainda mais os seus próprios martírios, porque, na verdade, aquilo que supõe ser profundo e sublime amor, nada mais é que um simples desejo artificial. Um capricho de mulher pouco disposta a sacrificar os prazeres da vida pelo homem que ama, pois busca constantemente nos amantes a fonte inesgotável das suas paixões libidinosas.
4: Feiticeiro atrevido! O que é que você quer dizer com essas palavras? Lembre-se de que posso fazer cair sobre a sua cabeça o peso da justiça imperial, jogando no cárcere e revelando à sociedade os seus segredos malditos!
6: E por acaso a senhora não possui amantes também? Seria assim tão inocente a ponto de condenar-me de maneira tão determinada?
3: Enquanto isso, no palácio do Aventino, vemos o senador Lentulus em companhia de Calpurnia, Lívia e Saul, reunidos no vasto salão principal do edifício de mármore.
2: Creio que ainda não conhece Saul, minha amiga.
7: Nós já fomos apresentados por Plínio no dia do casamento. Aliás, senhor Saul, é incrível, mas sua fisionomia não me é estranha.
8: O senador Públio também teve a mesma impressão, senhora Lívia. Mas acredito sinceramente que não nos encontramos antes. Afinal, um casal tão nobre e harmonioso como os Lentulus não é assim tão fácil de ser esquecido.
2: Saul, sempre gentil e cuidadoso com as palavras.
1: A arte do bom discurso está em saber empregar o termo correto no lugar perfeito e principalmente na hora certa.
8: Desculpe-me se às vezes exagero nos adjetivos. Talvez seja fruto das intermináveis horas de leitura e aprendizado que passei em companhia do nobre amigo e irmão Agripa.
2: Ah, que saudades dele. Por onde andará agora, meu pobre menino?
1: Fique tranquila, Calpurnia. A Gripa está muito bem, exercendo com facilidade as atribuições militares no Avênio. Pelos deuses, não imagina como seria feliz em saber que meu querido Marcos também está vivo, saudável e que voltaria para casa algum dia. A pior dor de um pai é a de perder um filho para a crueldade do destino. Concorda comigo, Sr. Saul?
3: De volta ao estabelecimento escuro e medonho do feiticeiro Araxes.
4: Cale-se, bruxo amaldiçoado! Não sabe que tem diante dos olhos a esposa de um juiz?
6: Não me parece, pois se as duas fossem mesmo nobres matronas do Império, jamais viriam a esta casa solicitar minha ajuda para um crime. Além disso, que diriam de uma cidadã romana que ousou descer ao extremo de procurar na intimidade um mago do Esquilino?
4: Velho arrogante! Suas palavras destilam o veneno mortal das serpentes mais traiçoeiras.
6: É verdade que muitos males tenho praticado em minha vida, mas é de conhecimento de todos que assim procedo. Jamais vesti a máscara das altas camadas sociais para ocultar a crueldade da minha existência miserável. No entanto, espero salvar sua mocidade da trilha perversa por onde sua mãe ainda caminha neste mundo. Porque caso continue a seguir o rastro desta víbora, seu fim será a prostituição, a decadência e a mais vergonhosa das mortes na ponta de uma espada.
3: Ao mesmo tempo, no Palácio dos Lentulus...
8: Ainda não tive a felicidade de plantar um descendente nesta terra abençoada pelos deuses, Sr. Públio. Mas posso imaginar como deve ser a amargura de um pai que perdeu o filho para as trevas do mistério.
2: Como já disse inúmeras vezes, não devemos abandonar as esperanças. Os deuses acompanham nossas provações e saberão o momento exato de nos trazer a alegria suprema. Creio que ainda irão reencontrar o jovem Marcos... Oh, meus amigos, e todo esse sofrimento irá acabar na mais plena felicidade.
8: Um sofrimento que já dura quase 17 anos.
1: Quase duas décadas de ansiedade e angústia. Mas como sabe que meu filho está desaparecido há tanto tempo, Sr. Saul?
8: Através do seu genro, senador. Plínio sempre me contou tudo o que ocorria com o senhor e sua família em Jerusalém e há mais de 16 anos narrou-me o triste episódio do rapto do pequeno Marcos, o que me deixa chocado até os dias de hoje.
1: Ah, bem que o amigo Flamínio sempre dizia, confiar um segredo ao jovem Plínio é como esperar que um leão solto e faminto não devore um ladrão preso e ensanguentado.
2: Não se preocupe, Públio. Nosso amigo Saul é de total confiança.
8: Bem, senador Públio, senhoras, eu tenho um compromisso urgente que me aguarda nos próximos minutos. Com licença.
3: Voltando à loja do velho mago Araxes, a esposa de Salvio Lentulus ainda está perplexa, desejando revidar energicamente aos insultos do feiticeiro. Mas Aurélia, com medo de novas complicações e admitindo a culpa da mãe, conduz Fúvia pelo braço, retirando-se as duas silenciosamente sob o olhar cínico do ancião egípcio, que volta a empilhar os seus pacotes de ervas entre os numerosos vasos de produtos estranhos. Lá fora, iluminadas apenas pela tímida luz de um luar encoberto por nuvens escuras, Fúvia e Aurélia caminham apressadas quando esbarram num homem afoito que segue em direção contrária.
4: Veja por onde anda, miserável!
8: Desculpe, senhora.
3: O rapaz tem o rosto parcialmente escondido por um lenço de tecido negro e segue em frente, sem ser reconhecido pelas duas que partem em direção ao centro da grande metrópole. Em poucos minutos, Saul bate à porta do velho Araxes.
6: Malditas forças do abismo! Quem ousa incomodar um pobre ancião doente, cansado, em hora tão inoportuna?
8: Abra logo, Araxes. Eu não posso ser visto nesta região.
3: O feiticeiro fica surpreso ao observar o judeu misterioso que o procura. O brilho dos olhos, o nariz, a harmonia dos traços israelitas fazem de Saul uma figura diferente e enigmática.
8: Boa noite, velho mago. Eu venho até aqui movido pela ânsia de possuir a qualquer preço a esposa de um amigo, buscando o talismã ou o elixir milagroso que realize o meu desejo. Eu tenho consciência de que é uma mulher honesta e digna. Mas eu não suporto viver em companhia das mais cruéis torturas amorosas, sabendo que ela pertence a outro homem.
6: Judeu, mandam as leis severas do seu povo que não ouse desejar, nem mesmo em pensamentos, a mulher do seu próximo, e muito menos a companheira fiel de um de seus maiores amigos. Houve tempo em que seu espírito viveu no corpo de um sacerdote de Apolo, no templo glorioso de Delfos, e perseguiu uma jovem mulher, levando-a à miséria e à morte com seus desejos nefastos e libidinosos. Não se atreva agora a arrancá-la dos braços que a amparam e protegem neste mundo. Nem se intrometa no destino de duas criaturas que as forças do céu moldaram uma para a outra.
8: Araxes, veja, eu tenho ouro. Muito ouro. E darei o que quiser pelo valioso auxílio da sua ciência. Se conseguir para mim a simpatia e o amor dessa mulher, prometo recompensá-lo generosamente com riquezas que jamais sonhou possuir.
3: Ainda na loja de Araxes, o velho bruxo egípcio contempla com os olhos brilhantes e gananciosos a bolsa reluzente de ouro oferecida por Saul de Gioras.
6: Meu amigo, essa mulher não é cobiçada apenas por você. E acredito que deveria contribuir para que ela não se afastasse do marido.
8: Não acredito. Mesmo depois de tantos anos, ele não foi capaz de esquecê-la.
6: Sim, revelam-me os signos do destino que Flávia continua sendo desejada pelo irmão do esposo.
8: Claro. Agora compreendo a viagem precipitada de Agripa.
6: O que considero um ato de profunda sabedoria e coragem.
8: Araxes, mais uma vez eu lhe peço, faça qualquer coisa para trazer essa mulher aos meus braços. Eu prometo que será muito bem gratificado.
3: Ao mesmo tempo, Fúvia chega à sua residência. E ao ingressar no salão principal, é surpreendida pela presença do marido, que a aguarda com um olhar furioso, segurando na mão um castiçal de ouro, tendo o rosto iluminado de baixo para cima, tornando sua expressão apavorante.
9: Fúvia, o que estava fazendo fora do lar a essas horas?
10: Fale baixo, Sálvio. Assim acaba acordando os servos.
9: E desde quando você se importa com a tranquilidade dos escravos? Responda, Fúvia. Que motivos teve para sair do palácio na escuridão da noite?
10: Caso ainda não saiba, a nossa Aurélia tem estado deprimida desde que se casou com Emiliano Lúcius. Um rapaz digno, carinhoso, mas não um homem que ela sonhou ter como marido. Por isso, onde mais poderia estar uma mãe que ama a filha acima de todas as coisas, se não em sua companhia, nesses momentos dolorosos que ela atravessa ultimamente?
9: A Aurélia já não é mais uma criança. Precisa aprender a enfrentar os desafios da vida por si própria, dentro da própria casa, junto ao companheiro que vive ao seu lado. Afinal, esse é o verdadeiro esposo, o verdadeiro e real esposo, não apenas o fruto de uma paixão impossível e ilusória. Mas agora esqueça tudo isso e vamos tentar aproveitar as últimas horas de sono que nos restam.
3: Sala violenta nos retorna ao aposento, deixando a esposa sozinha no salão em companhia dos próprios pensamentos.
10: Uma mulher deve lutar com seus objetivos, custe o que custar. Eu farei o possível para ajudar a Aurélia a realizar os seus sonhos, mesmo tendo que apelar novamente para os poderes daquele velho bruxo asqueroso.
3: Na loja empoeirada e sinistra de Araxes, o ancião está agora ajoelhado, em atitude de profunda meditação, como se o espírito buscasse, no invisível, alguma força tenebrosa para realizar os desejos ardentes de Saul.
8: Responda logo, velho mago. Ainda tem alguma chance?
6: Sim. Parece que haverá uma oportunidade para que se aproxime da jovem cobiçada. Daqui a algum tempo.
8: Eu sabia. Tinha certeza de que nem tudo estava perdido.
6: Dizem os signos do destino que Plínio e Flávia estão marcados para sofrer dolorosas provas. Daqui a alguns anos, algo os irá separar dentro da própria casa. Mas eu não consigo decifrar com precisão o que seja. Sei apenas que em tal ocasião, meu amigo, talvez possa tentar essa feição ardentemente desejada.
0: Mas o que poderá acontecer para separar o casal na vida íntima?
6: Como já lhe disse, não sei, meu jovem. Porém, o futuro mostra que tanto Plínio quanto a esposa serão obrigados a desprezar os prazeres do corpo durante essa separação. No entanto, não só o esposo, como também a companheira, poderão interferir no rumo das suas provações, contraindo uma nova dívida com a consciência, ou resgatando nesta existência o passado doloroso de outras vidas. Saiba, judeu, que as tendências humanas são mais fortes para o mal. E é possível que os seus sonhos se realizem caso um dos dois acabe cedendo à tentação da carne.
0: Mas quanto tempo deve esperar para que isso aconteça?
6: Alguns anos.
0: E será inútil tentar qualquer aproximação antes disso?
6: Completamente inútil. Aconselho, meu jovem, a retornar à Massilia e cuidar dos seus negócios durante esta longa espera.
3: Alguns dias depois, vamos encontrar Plínio Severus em companhia da mãe, no agradável terraço da residência. Calpurnia tem os olhos cheios d'água, após ler a primeira mensagem enviada por Agripa.
11: Por que chora minha mãe se meu irmão escreve na carta que está feliz e realizado com o trabalho no Avênio?
2: É a saudade, Plínio. Como dizia seu pai, às vezes a emoção é mais forte nas lembranças do que na própria realidade.
11: Por falar em saudade, por onde anda a minha amada esposa? Não a vejo há mais de 15 minutos.
3: Enquanto isso, Saul, às vésperas da despedida, aproveitando alguns minutos de pura e simples intimidade com a jovem Flávia, dirige-se a ela no frondoso pomar dos Severos.
0: Nobre Flávia, não entendo a razão do que sinto neste momento, mas a verdade é que vou partir para a Massilia, guardando a sua imagem no abrigo mais profundo do meu pensamento.
2: Está enganado, senhor. Devo viver apenas no pensamento daquele com quem os deuses iluminaram o meu destino.
0: Minha admiração não se rebaixa ao nível da indignidade. Para mim, a senhora deve ser duas vezes respeitada, não somente por sua posição social, como também por ser a esposa de meu melhor amigo. Fique tranquila quanto às minhas palavras, porque em meu coração só existe o mais sincero interesse por sua felicidade conjugal ao lado do marido incomparável que escolheu.
2: Desculpe-me se fui rude demais.
0: Eu sinto por sua pessoa o que um escravo deve sentir por uma alma bondosa e nobre, já que na minha triste condição de servo liberto, não posso apresentar-me como um irmão que muito a estima e venera.
2: Meu marido considera como amigo e irmão. Sendo assim, compartilhe os sentimentos de Plínio em relação ao senhor.
0: Eu fico muito agradecido. E já que entende tão bem o pensamento fraterno, é com os cuidados de um irmão que me dirijo à sua alma generosa, a fim de preveni-la contra um perigo iminente.
2: Perigo?
0: Sim. Mas, por favor, procure guardar segredo quanto a esta confidência.
2: Pode confiar em mim, senhor Saul.
0: Todos sabemos que Plínio foi quase noivo da filha de Salvio Lentulus e que ela acabou casando-se com Emiliano Lúcio, estou certo?
2: Sim.
0: Pois devo avisá-la como irmão que a sua prima Aurélia, mesmo ciente dos nobres compromissos matrimoniais, não desistiu do homem de suas antigas paixões. Hoje descobri, através de um amigo, que ela tem recorrido à magia de diversos feiticeiros, pois deseja reaver o antigo romance com Plínio a qualquer

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1: 22 horas e 41 minutos.
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1: 22 horas e 42 minutos.
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5: Olá, amigos da Rádio Fraternidade, a emissora que leva o bem na internet. Eu sou Jorge Dyer e estamos com o nosso programa Saúde e Espiritualidade. Não se esqueça, você pode entrar em contato com o programa através do e-mail faleconosco@radiofraternidade.com.br. Um dos grandes desafios da medicina é a redução das complicações de algumas doenças crônicas na medida em que a população envelhece. Nós sabemos que o índice de idosos tende a aumentar de um modo até assustador no Brasil. Isso porque a população está vivendo mais e o índice de natalidade caiu um pouco. O que nós temos hoje em dia é o predomínio de uma população jovem, mas para daqui a alguns anos a população se tornará mais idosa. E com isso nós teremos uma população mais sujeita a doenças crônicas, como diabetes, como as doenças do coração, como a artrite de joelhos, que acometem com muita frequência a população mais velha. Como prevenir? Existe algum remédio muito específico e direcionado a essa prevenção? Existe uma dieta especial que pode prevenir as complicações dessas doenças? Poderemos fazer vários questionamentos e levantar na literatura vários estudos que utilizaram dieta e utilizaram remédios. Todavia, o que nós vamos encontrar de mais palpável, de um resultado mais importante para a prevenção dessas doenças e do impacto da complicação dessas doenças é um remédio que nós nascemos com ele. Nossas pernas, a nossa capacidade de nos movimentarmos, de caminharmos, de andarmos livremente. Sim, é comprovado cientificamente que qualquer atividade física, quando praticada meia hora diariamente, não importa se meia hora continuamente ou se em 10 intervalos de 10 minutos, desculpa, 3 intervalos de 10 minutos, esse nível de atividade física é suficiente para reduzir, por exemplo, complicações do diabetes em 58%, complicações da artrite de joelho em 51%. É suficiente para reduzir ataques do coração em pessoas hipertensas em 47%. E para prevenir complicações da obesidade em pessoas obesas em até 50%. Parece algo miraculoso, porque nenhuma medicação, nenhuma dieta tem um impacto tão grande. A atividade física, a saída do sedentarismo para um nível mínimo de atividade física é suficiente para prolongar a vida da população. Tem um estudo australiano que mostra um dado alarmante. As pessoas que passam, em média, de 6 horas por dia diante da televisão, elas vivem 5 anos menos. Um estudo americano revisou a quantidade de horas e concluiu que 5 horas diárias diante da televisão são suficientes para reduzir a expectativa de vida. Com isso se conclui que televisão é um mal para a nossa saúde. Não pelos programas em si, mas pelo sedentarismo. E se nós formos olhar, o nosso trabalho, geralmente, nós ficamos sentados, a grande maioria das pessoas, tirando aqueles que trabalham diretamente com a movimentação do corpo. Chegamos em casa, sentamos e depois dormimos. A grande proposta é tirar meia hora diariamente para uma atividade física, que pode constar de uma caminhada com o seu cachorro. E o que é interessante é que a caminhada com o cachorro, o ritmo do cachorro, dita o ritmo ideal para o coração das pessoas sedentárias. Mas se você não tem um cachorro, a caminhada com sua esposa, com seu filho, a caminhada solitária, usar da caminhada para reflexões. Um outro dado muito interessante, capaz de aumentar a expectativa de vida, é o outro componente que somente o ser humano tem: a capacidade de transcendência, a interiorização e a prática da espiritualidade. Não na religião formal, não na frequência a templos religiosos, eu vou apenas por ir, mas aquelas pessoas que têm valores espirituais, valores nobres introjetados, que estão dentro de si, elas têm uma incidência menor de depressão, uma incidência menor de doenças como câncer, como ataques do coração. Por que que isso acontece? É mais do que sabido que as pessoas que têm o hábito da oração, as pessoas que buscam a transcendência na reflexão, na meditação, e não precisam ser religiosas, a oração pode ser a simples reflexão sobre os valores da vida e a conclusão de que o que passa dentro de si é muito mais importante do que o estresse que o mundo exterior oferece. As pessoas que têm esse hábito dessa reflexão, elas têm mais saúde. E aí vai então uma outra dica: se eu tenho um grande benefício me movimentando, praticando uma atividade física, se eu tenho um grande benefício com meia hora de caminhada, e eu alio a esse benefício um outro benefício, que é a meditação, por que não meditar caminhando? Por que não fazer uma prece durante a atividade? Isso quando a atividade física escolhida não envolve um outro parceiro, porque senão fica muito estranho, né? Você vai caminhar com alguém e você em prece, a outra pessoa em prece, os dois em silêncio e não leva a nada. Mas estando sozinho, alie os dois benefícios. Se você faz uma atividade física que depende de interação, não deixe de fazer a sua oração. Enquanto que na atividade física nós temos um benefício bem definido com meia hora diária, na prece, um minuto de oração é capaz de trazer um benefício enorme para a saúde. Então, meus amigos, 31 minutos por dia para vivermos mais. 30 minutos de oração, um minuto para a prece. E se nós conseguirmos viver desse modo, harmonicamente, com as nossas orações, com a atividade física, nós vamos melhorar a nossa qualidade de vida. Muitos dizem: e se eu fizer uma atividade física muito mais intensa, virar atleta, eu vou aumentar a minha sobrevida? Sim, certamente que vai ter benefícios, mas o grande desafio é para você que está aí parado, movimentar-se 30 minutos diariamente, 3 intervalos de 10 minutos, e aliado a essa movimentação, um minuto de oração. Nós teremos uma vida com maior qualidade, nós teremos uma sobrevida maior, onde poderemos ser úteis ao nosso próximo. Isso é cuidar do corpo, cuidando também da nossa alma. Não fique parado, movimente-se. Eu mesmo, já amanhã pela manhã, colocarei meu tênis e farei pelo menos meia hora de caminhada. Durante a caminhada, pelo menos um minuto de oração, porque eu quero viver mais e viver com saúde. É uma alegria estar com vocês e eu espero poder receber os seus e-mails, receber notícias de vocês no faleconosco@radiofraternidade.com.br. 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
5: Olá, amigos. 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
1: 22 horas e 52 minutos.
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7: Olá, meus amigos e amigas, alegria nos reencontrarmos em mais uma reflexão espiritual. Hoje trazendo um versinho do poeta Cassimiro de Abreu, que pelas mãos de Chico Xavier escreveu esse verso. Dize a Deus o que deseja. De bom, de belo e maior. Sabendo, porém, que Deus faz sempre o que é melhor. Eu consegui extrair duas lições aqui para a gente pensar. Primeiro, o que é que a gente deve pedir a Deus, né? O poeta Casimiro Cunha fala que nós devemos pedir sempre o que é bom, o que é belo e o que é maior. Será que muitas vezes o que a gente está pedindo é, de fato, o que é bom, o que é belo, o que é maior, ou seja, aquilo que vai além da gente? Eu fico pensando que às vezes nem sempre os nossos pedidos são justos, são adequados. De fato, representam um bem para nós. A nossa visão é sempre tão limitada, né? A gente tem a visão do instante. A gente não consegue enxergar mais além. Nós somos muito imediatistas. Pensamos muito no bem de agora. E nem sempre o bem de agora é um bem que se sustenta no tempo. É um bem que fará bem amanhã ou depois. Às vezes é um bem que faz bem somente a gente, mas faz mal a outra pessoa, criando injustiça, criando privilégios. Então, nem sempre os nossos pedidos são adequados. Nem sempre os nossos pedidos carregam sabedoria. E na segunda parte aqui desse verso, e é por isso mesmo que o poeta diz que que a gente fique sabendo que Deus faz sempre o que é melhor. Então, muitas vezes, o que a gente pede, achando que é o melhor para nós, Deus, com a sua infinita sabedoria, com a sua inteligência suprema, ele enxerga muito mais longe. E ele fará sempre o que é de fato melhor para nós. Ocorre que muitas vezes, quando Deus não atende os nossos pedidos, a gente acha que ficou na pior. Mas a pior, muitas vezes, seria atender os nossos pedidos. Eu tenho um amigo que diz assim, que ele fala com Deus, falando, ó Deus, não atenda os meus pedidos, porque eu, na maioria das vezes, não sei o que eu estou pedindo. Eu não sei o que de fato é bom. Então eu procuro ficar com aquele trecho da oração do Pai Nosso, Senhor, a tua vontade seja feita. A tua sabedoria. Porque muitas vezes o bem que eu acho que será hoje será um mal para mim amanhã. E o mal que eu interpreto hoje, amanhã, será um grande bem. Então vamos pedir aquilo que a gente acha adequado. Mas com essa ressalva que o poeta fez. Vamos sempre ficar sabendo que Deus fará o melhor. Não vamos ficar bravos quando Deus não nos atender. Fiquemos com aquela compreensão. Não, isso não foi possível. Deus sabe o que é melhor. E eu sigo a minha vida confiando nesse Pai que dirige os meus caminhos, que sabe a hora, o momento e o que, de fato, é melhor para mim. Então, são essas reflexões que acho que ajudam muito na nossa vida e na nossa forma de orar. Na nossa forma de nos relacionarmos com Deus. E vamos continuar fazendo o nosso melhor, agindo bem, agindo no bem, pensando no bem, falando no bem, que essa de fato.
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9: Olá, amigos da nossa querida Web Rádio Fraternidade. Meu nome é Maria José, sou voluntária da rádio. E vamos fazer a prece em prol da humanidade. O livro escolhido é Brilha a Vossa Luz, por Francisco Cândido Xavier, Carlos Barcelli, Espíritos Diversos. A lição é a 16. Varando sombras. Espaço de lutas, problema, limitações, críticas, deixamos a mágoa de lado, sigamos em frente, trabalhando, compreendendo sempre. Os que nos desejam avançar tentarão prejudicar-nos o caminhada. Os que vão querer servir buscarão envolver-nos no desânimo. Os que acreditam no bem assumirão atitudes estranhas contra nós. Mas não recuemos. O nosso compromisso é com a própria consciência. Varremos as sombras com o chacote da fé operosa. No serviço do Evangelho, ninguém se encontra sozinho. Forças divinas suplementam as nossas forças e vozes tutelares inspiram os nossos passos. Haveremos de triunfar. A obra pertence ao Cristo de Deus e nada deterá a nossa marcha vitoriosa. Batuíra. A gente, sempre que a gente se dispõe a trabalhar no caminho do bem, a fazer uma caridade, seja qual for, a gente sempre vai encontrar pessoas que queiram nos tirar do caminho. E quando a gente começa o trabalho, as pessoas tentarão tirar a gente do trabalho, sabe? A gente tem de estar muito atento nessas coisas, porque vários convites vão aparecer, várias situações vão surgir para tirar a gente do caminho do bem. Então, como diz a lição, o nosso compromisso é com a nossa própria consciência. Então, o compromisso que a gente assumiu, às vezes a gente chega aqui na Terra, às vezes não. É o que mais acontece. A gente chega aqui na Terra e esquece deles. Mas eles estão com a gente. Basta a gente sacrificar um pouquinho, né, em favor do próximo. E ajudar, sabe? Ajudar porque a gente nunca está sozinho. A espiritualidade amiga, Jesus, nossos anjos guardiões, está sempre olhando por nós, né? Está sempre colocando a oportunidade de servir no nosso caminho. A gente tem que ter olhos para ver e ouvidos para ouvir, né? Que sempre terá alguém para a gente ajudar. Que seja nas nossas casas, que seja fora do nosso lar, nos nossos serviços. Sempre terá uma pessoa precisando, ou de uma palavra, ou de um sorriso, ou de um abraço, né? Um abraço cura. Ou apenas de um pão, mas que a gente esteja pronto para servir. Então vamos fazer a nossa prece da noite de hoje. Vamos elevando os nossos pensamentos a Deus, esse Pai que cuida com tanto carinho. Vamos agradecendo a oportunidade dessa encarnação. Agradecendo a Jesus, esse irmão, companheiro de todas as horas, que está sempre do nosso lado, nos apoiando, nos incentivando a seguir no caminho do bem. Vamos lembrando nesse instante do nosso anjo guardião, esse irmão que está sempre do nosso lado, nos aconselhando, nos abençoando, às vezes nos corrigindo, mas para o nosso bem. Vamos agradecendo por esse dia, agradecendo por todas as bênçãos recebidas, pela saúde, pelo amparo, pela proteção, pelo lar, a família, pelo emprego. Agradecer, divino amigo, por todas as bênçãos que o Senhor tem colocado em nossas vidas. E vamos vos pedindo mentalizando nesse instante, aonde estejamos precisando. Se for uma dor física, uma dor mental, espiritual, emocional, que o Senhor possa trazer a cura necessária, aliviando dores, cansaços, desequilíbrios, insônias, nos fortalecendo na fé, na esperança de dias melhores, nos dando a oportunidade de cada dia de crescer um pouquinho mais através dos seus ensinamentos. Querido Jesus, pedimos pelos nossos lares, por cada cantinho do nosso lar, que o seu amparo, a sua proteção nunca nos falte. Olhe por todos os nossos parentes e entes queridos. Olhe pelas aquelas pessoas que estão sofrendo com terremoto, que estão sofrendo na guerra, com chuvas, aqueles irmãos que estão pela rua, que não têm um teto, aqueles que se encontram com fome, aqueles que se encontram no leito de hospital ou em suas casas. Olhe por cada dor desse nosso planeta Terra, querido Jesus. Auxilia, ampara, proteja, fortaleça. Esteja conosco, nos protegendo sempre. Olhando o Divino Amigo Jesus, por todo o planeta Terra, por todos os seres vivos, por todos aqueles que já desencarnaram, por aqueles irmãos que estão passando por pedaço tão difícil que nesse dia não conseguiu fazer nenhuma prece. Que o Senhor esteja do lado deles, fortalecendo, dando ânimo, retirando os pensamentos suicidas, e abençoando. Esteja conosco, Divino Amigo, nos dando a fé necessária, nos dando o amparo maior. E em nome de Deus, o nosso Pai Criador, de Jesus, o nosso Mestre e Senhor, de nossa querida e amada Mãe Maria Santíssima, e dos mentores e guias espirituais que nos assistem, nós pedimos licença e damos por terminado a prece em prol da humanidade. Receba nesse instante o meu beijo, recheado de carinho, no coraçãozinho de cada um de vocês. Uma boa noite, fiquem com Deus.
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1: 23 horas e 10 minutos.
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12: Muito boa noite, meus amigos. Boa noite a todos que estão nos assistindo neste momento pelos diversos canais, pelo YouTube, pelo Facebook e também pelos amigos que estão aqui presencialmente no SEAC, o nosso Centro Espírita Allan Kardec de Conchal, em mais uma atividade com a presença do nosso querido amigo e habituê, Jorge Alberto Elarracanto. Boa noite, Jorge, tudo bom?
13: Boa noite, Paulo. Boa noite a todos os companheiros de Conchal. Que prazer imensamente grande estar hoje, mais uma vez, na companhia de todos vocês. É um prazer imenso estar na companhia de todos. Um prazer estar hoje aqui para mais uma atividade dentro daquilo que a doutrina espírita nos apresenta como conteúdo.
12: E a gente agradece desde já a sua presença mais uma vez, Jorge.

0: junto de todos, na mesma intenção, no mesmo sentimento, que é de aprender um pouquinho mais da doutrina dos Espíritos e, desse modo, poder libertar-nos das trevas da ignorância, da falta de conhecimento e nos iluminar com esses ensinos que essa doutrina bendita nos proporciona, para que nos fortaleçamos e modificamos os nossos atos negativos em positividade e no trato com nossos irmãos e nosso dia a dia, sejamos capazes de externar tudo aquilo que a doutrina dos Espíritos nos proporciona, que é o esclarecimento, que é o trazimento da paz, quando nós assim o aceitamos. Que a paz, que o amor, que a bondade infinita de nosso Pai nos fortaleça e encoraje hoje, agora e sempre. Que assim seja.
1: Que assim seja. Muito obrigado, Trajano. Grande abraço. Até já, né? Até já. Trajano está aqui no centro também, mas em outro ambiente. Muito bem. Jorge, antes da nossa fala propriamente, eu queria só dar dois recadinhos aqui para o pessoal. Um deles você está envolvido. Nós teremos, né? Vou tapar o nosso rosto aqui um pouquinho. Nós iniciaremos em parceria com a nossa casa irmã, o SEAC Jequié Bahia, neste próximo sábado, dia 27 de fevereiro, uma série sobre as leis morais, com a presença do Jorge, com a presença do Álvaro Mordecai e também do professor Severino Celestino. Teremos a retransmissão dos nossos amigos da Rai TV, do Encanto da Prece, da TV Secal, TV7, Web Rádio Amigo Espiritual e da Web Rádio Fraternidade. E o primeiro episódio, de um total de 12 episódios, vai ser neste sábado, então, às 3 da tarde, tratando sobre a lei natural. Depois seguirão mais 12 episódios, mais 11, né? Fora esse, mais 11 episódios mensais, e nós vamos até janeiro de 2022. Sempre no último sábado de cada mês, às 15 horas, com exceção de dezembro, que nós vamos recuar, antecipar no penúltimo sábado do mês, ok? Então, todos convidados, As Leis Morais, série em 12 episódios, nesse sábado, 15 horas. E no sábado também, à noite, nós vamos ter essa palestra com o Eduardo Batel, ele que é conchalense e reside hoje em Jundiaí, sobre o tema medicina e espiritismo. Então, estão todos muitíssimo convidados. E o nosso Jorge vai falar hoje sobre o objetivo da vida. Meu querido, é contigo, obrigado.
2: Obrigado, Paulo. Uma boa noite para todos nós, para aqueles que chegaram agora. Hoje vamos ter uma nova oportunidade para conversar sobre alguns assuntos muito importantes sobre doutrina espírita. Na verdade, isso tudo acontece porque nós somos almas profundamente desatentas. Nós não percebemos o mundo que circula em nosso redor. Nós não temos olhos de ver. E essa nossa dificuldade de enxergar o mundo que nos rodeia é que faz com que, de repente, a doutrina espírita compareça nas nossas vidas, apresentando os seus conceitos para que a gente desperte, para que nós possamos acessar algo que já existe dentro de nós, mas que está adormecido e que é necessário que alguém venha para despertar esse conhecimento que está em germe dentro de nós. Estamos falando da lei natural, da lei de Deus. Nas questões 621 até 624 de O Livro dos Espíritos, Allan Kardec trata exatamente dessa questão. Onde essa lei está? Se ela está na consciência, por que nós não lembramos? Se nós a esquecemos, o que fazer para relembrá-la? E é aí que entra os inúmeros instrumentos para que a gente consiga acessar esse

conhecimento e despertar para a verdade mais e morredoura que nós temos dentro de nós, que é a presença de Deus nas nossas vidas. Nós somos muito insensíveis, muito. Nós perdemos, de alguma forma, a capacidade de refletir sobre assuntos que passaram a ser para nós atos que não nos chamam mais para reflexão. Você olha para a noite e vê um céu estrelado, e não se pergunta mais, por que disso? Como explicar? Nós sabemos muito mais do que os gregos antigos, mas os gregos antigos eram fascinados pelo céu. Porque eles diziam que os deuses se mostravam através dos astros que apareciam nos céus. Era ali que se podia perceber a majestade daqueles seres extraordinários que tomavam conta da criação. Por isso que suas constelações estavam sempre relacionadas aos seus aspectos mitológicos, porque eles enxergavam nesses astros, de alguma forma, a majestade do Criador. Nós olhamos os céus à noite e perdemos a capacidade de ver ali as pegadas que Deus deixa. Perdemos ali a chance de podermos perceber como se manifesta a grandeza do Criador. Nós ficamos presos muitas vezes nas nossas próprias dores, nas nossas próprias angústias, e perdemos a capacidade de enxergar essas manifestações maravilhosas que Deus nos concede perceber. E é isso que vai fazendo a gente ficar assim, mais insensível, frio. As coisas vão acontecendo, nós não vamos percebendo. É como se nós perdêssemos o dom de vermos o colorido que a vida tem. Olhamos em torno de nós uma multiplicidade de vidas impressionante, aves, peixes, mamíferos, répteis, a majestade da criação, a diversidade da vida, e nós não nos emocionamos diante disso. Nós perdemos o dom de nos emocionarmos. Até mesmo diante da vida que nasce, a gente perdeu o dom de ver isso. Porque se a gente fosse parar para pensar que nós todos temos um corpo físico que surgiu de uma única célula, ninguém consegue explicar isso. Como que uma única célula consegue ir fazendo um processo de divisão celular sucessivo e os órgãos vão surgindo, esse ser vai ganhando uma forma e no final o ser resultante é exatamente semelhante ao ser que o gerou? É uma coisa muito impressionante essa capacidade que a gente consegue perceber da vida que se manifesta em redor dos nossos passos. É fascinante tudo isso, mas por algum motivo nós perdemos esse dom de enxergar. Nós perdemos a capacidade de ver. E exatamente por conta da perda dessa capacidade, nossas vidas se tornaram tão amargas, tão difíceis, nos tornamos tão descrentes. Como foi que tudo isso aconteceu? Onde foi que nós perdemos o trilho da história? Se nós saímos da mão do Criador, por que nos perdemos dele? O que houve conosco? O que foi que aconteceu na intimidade das nossas almas para que nós perdêssemos o fio invisível que nos ligava com o nosso Criador? É sobre isso que a gente vai conversar um pouquinho na noite de hoje. A doutrina espírita, ela nos fala que os espíritos, eles são criados simples e ignorantes, desconhecedores de todas as coisas, desconhecedores do bem, desconhecedores do mal, ignorantes do que é o certo, ignorantes do que é o errado, são incapazes de poder comandar um corpo complexo, têm dificuldade intelectual para promover raciocínios mais bem elaborados. Somos, portanto, almas desprovidas de conhecimento, tanto do lado intelectual como do lado moral. Não conhecemos nada.
É isso que caracteriza o surgimento dos espíritos. A forma como tudo começou dá-se exatamente nesse momento em que Deus estabelece a criação desses seres. Somos todos nós, nascidos nessa condição. Deus, no dizer da doutrina espírita, poderia comandar o universo sozinho. Ele tem poderes suficientes para comandar o universo. Mas permitiu que as coisas assim fossem, para que nós tivéssemos a chance de existir e de poder desenvolver as nossas potencialidades e alcançarmos a felicidade. O que Deus deseja é dar felicidade, oferecer felicidade, criar seres para serem felizes. Esse é o objetivo de tudo. Ele nos cria na expectativa de que nós sigamos uma trilha e ao trilharmos a senda que ele nos aponta, nós alcançarmos a felicidade. E nesse processo de construção, nesse caminho que nós fazemos na direção da felicidade, nós vamos ter uma chance de ajudar aos que estão à margem do caminho. E quanto mais a gente se devota a auxiliar os que estão em derredor de nós, mais as nossas potencialidades se desenvolvem. Mais grandiosidade nós desenvolvemos em nós e, portanto, mais felizes nos tornamos. Identificar-se com os propósitos do Criador, portanto, é alinhar as nossas vidas com a felicidade verdadeira. Mas esse é o destino da jornada. Isso é para onde nós vamos, não de onde nós partimos. A forma como o Espiritismo diz que tudo começa é daquele jeito, desconhecedores de tudo, do bem, do mal, do certo, do errado, das coisas como devem ser feitas. E nós, então, vamos desenvolvendo as nossas faculdades a partir das experiências que a vida vai nos oferecendo. O mundo animal, o período da animalidade, ele é muito importante na construção da nossa personalidade. O Espiritismo, por ser uma doutrina evolucionista e não criacionista, considera que o processo de formação no homem, do homem sobre a face do planeta não se deu da noite para o dia. Ele é fruto de um longo mecanismo de evolução muito sutil, no qual as almas vão aprendendo um pouco a cada dia, transformando seus corações a cada momento. E assim nós vamos nos desenvolvendo no longo período das eras, transformando os corpos no natural processo da evolução, de maneira que nós alcançamos, quando temos essa evolução processada, começamos a alcançar a condição de encarnar pelas primeiras vezes nos corpos humanos. Então, toda esta saga que existe anterior ao homem, o período em que nós habitamos em corpos mais animalescos, faz parte do processo evolutivo. E é interessante que o Espiritismo nos fala que a gente se desenvolve em dois flancos, tanto no conhecimento intelectual como no conhecimento moral. Mas enquanto nós estamos na fase anterior ao homem, só tem conhecimento intelectual. Não tem conhecimento moral. Não existe discussão moral para animais. Animais não têm ainda código de moral. Isso vai ser oferecido ao homem somente quando ele começar as suas primeiras existências. O princípio espiritual que habita os animais ainda não é dotado desse recurso. Quando nós começamos a fazer as primeiras experiências da espécie humana, começa a se desenvolver em nós o senso moral e a gente vai agora ter que avançar na área intelectual, continuar avançando, mas vai ter agora que desenvolver um segundo flanco, a área moral. Da mesma forma, o Espiritismo diz que a gente é simples e ignorante. Quando estamos até a condição animal, sermos simples é porque nós não sabemos nem trabalhar seres complexos. A gente vai aprendendo a lidar com corpos mais complexos. E a ignorância tem muito a ver com esse conhecimento intelectual. Aprender a caçar, aprender a se esconder, aprender a fugir dos nossos predadores. Essa inteligência toda que a gente adquire no mundo animal, ela faz parte dessa área do homem deixar de ser simples e ignorante. Vamos assumindo, em vez de simples, corpos complexos. Em vez de sermos ignorantes,
animais cada vez mais inteligentes. Quando alcançamos a condição hominal, abre-se esses dois flancos. Tudo aquilo que a gente aprendeu que até agora era do lado intelectual, agora vai ter dois, o lado intelectual e o lado moral. E aí, nesse período como homem, o corpo vai ser o mesmo. A estrutura de complexidade vai ser a mesma fisicamente. A complexidade agora é das relações. A complexidade migra para o aspecto moral. E nós continuamos sendo ignorantes, mas por quê? Porque não conhecemos das coisas do mundo intelectual. E simples, vamos avançando para a complexidade no mundo moral. Não sei se me faço claro no que quero dizer, mas é como se fosse assim. Antes da condição humana, somos simples e ignorantes, verdade. E vamos aprender a deixar de ser simples e a deixar de ser ignorante. Isso na área dos animais. O que é deixar de ser ignorante como animal? Ah, é aprender a caçar, aprender a se esconder. Isso que se espera deles. E o que é a complexidade até o mundo animal? É nós trabalharmos corpos cada vez mais complexos. Começamos com corpos de poucas células e chegamos à complexidade dos corpos que nós temos até atingir a condição hominal. Quando a gente atinge a condição hominal, a gente vai continuar trabalhando ignorância e os homens são simples e ignorantes. Vamos continuar lutando para vencer a nossa ignorância. O quê? Conhecimento intelectual. E também vamos deixar de ser simples para sermos mais complexos. Complexidade agora não é mais orgânica. Complexidade agora é nas relações sociais. É a descoberta do mundo moral. Quando nós alcançamos a condição humana, nós temos uma herança animal muito grande. Nós temos muitos instintos, nós temos muitas características que a gente herdou dos múltiplos milênios que nós vivemos na condição animal. E vai começar o trabalho para domar essas más tendências. Nós, quando aportamos na condição humana, somos almas ainda muito tisnadas das imperfeições que carregamos das múltiplas existências. É esperado, portanto, nossas fragilidades, nossas quedas. É esperado, portanto, a nossa pequenez de espírito, as nossas dificuldades. Exatamente por isso, o mundo espiritual prepara planetas para que sejam reservados especificamente para esses espíritos que ainda estão saindo da animalidade. É a nossa condição. Nós somos espíritos que saímos da condição primitiva faz pouco tempo. Olha para trás. Segundo a história, nós passamos 1 milhão de anos na pré-história. 1 milhão. Nós temos apenas 10 mil anos de história. O resto é pré-história. Então, se nós temos 1 milhão de anos na pré-história e temos apenas 10 mil anos, nós temos 1% da nossa história apenas vivido nessa condição. 99% da história do homem foi vivido no período da pré-história, marcado pela violência, pelos instintos. Nós estamos agora iniciando a construção das nossas verdades, da revisão dos nossos conceitos. Nós, como diz o Livro dos Espíritos, nós estamos muito mais perto do princípio do que do fim. Nós não somos almas tão grandiosas que dizem, nossa, já estamos muito perto da perfeição. Nós não estamos, nós estamos muito longe. Nós estamos mais perto do princípio do que do fim. Nós estamos no jardim da infância. Eu lembro do meu filho mais novo, que quando tinha 6 anos de idade me perguntou assim, pai, eu já sei somar, eu já sei subtrair, eu já sei multiplicar, e já estou aprendendo a dividir. Eu já sei ler tudo. Eu vou continuar indo para a escola para aprender o quê? Então, você percebe nessa hora que, pela nossa visão de mundo, saber aquilo que ele sabia aos 6 anos era o horizonte da verdade. E às vezes a gente tem essa sensação. Nós já sabemos tudo. Não.
Somos almas ainda muito envolvidas com uma série de conflitos, e os nossos conflitos se expressam exatamente por essa dificuldade de perceber o Criador. Olha para a nossa sociedade, uma sociedade egoísta, orgulhosa, que dorme tranquila enquanto outros morrem de fome, que é capaz de ler os seus livros de história e não se envergonhar da quantidade de sangue que já foi derramado. Uma sociedade que parece não aprender com os seus próprios erros. Uma sociedade que, apesar de toda a tecnologia que desenvolveu, questiona sobre a sua própria existência. Uma sociedade em que o homem não sabe sequer o que ele é. Ele não sabe o que ele é, ele pensa que ele é o corpo de carne. Que maior ignorância nós poderíamos ter do que essa? Que maior prova de que nós somos seres ainda primitivos nós poderíamos dar, se não essa, de que o homem não sabe nem sequer saber o que ele é? Ele nem se interroga de perguntar, afinal, o que somos? Nem isso ele se pergunta. E coroando todas essas nossas manifestações de infelicidade, nós nos voltamos contra o nosso próprio Criador. É por incrível que pareça, Ele nos criou, nos concedeu essa saga extraordinária pelos diversos animais, deixou as suas pegadas no céu, na forma das estrelas, nos mostra um processo de reprodução absurdamente incrível, nos mostra uma diversidade de vida maravilhosa. E nós ainda dizemos: eu acho que ele não existe. Que prova mais nós gostaríamos de ter para que pudéssemos sentir a presença do Criador nas nossas vidas. E isso é tão curioso porque a humanidade, ela se estabeleceu sobre a face do planeta e ela se espalhou sobre a superfície do globo. E em pouco tempo havia comunidades humanas em diversos lugares do mundo. Havia homens no Oriente, homens no Ocidente, no Norte, no Sul, em ilhas isoladas. E em outros lugares continentais, a espécie humana se espalhou por toda a face do planeta. E todos os povos antigos, sem exceção, todos sabiam da existência do Criador. Todos os povos tinham essa informação. Ué, mas isso não é contraditório se nós somos assim tão primitivos? Como é que a gente tinha essa noção? Como é que a gente podia saber se nós éramos assim tão animalescos, tão desprovidos de inteligência, tão embrutecidos? Pois é. Mais uma vez encontramos aí a assinatura de Deus nas nossas vidas. O Criador se ocupa de não permitir que seus filhos fiquem órfãos. E Jesus, o governador do nosso planeta, tem um trabalho diligente de oferecer os seus emissários nos diversos lugares do mundo para que em todo lugar exista religião. E por isso, não existe nenhum povo antigo que não possua religião. O que é isso? É porque em cada lugar desse, aonde homens primitivos, saídos da animalidade, ignorantes, embrutecidos, cheios de vícios, cheio ainda dos apelos que o mundo animal trazia dentro de si, apesar de todas essas coisas, emissários inumeráveis foram enviados à Terra diversas vezes, nos mais diferentes povos, para acender a luz da religião em todos os cantos da terra, para que ninguém pudesse dizer: eu me perdi porque nunca recebi uma instrução que me ajudasse. Nenhum espírito encarnado no planeta, veja a solicitude do nosso governador, nenhum espírito encarnado neste planeta pode dizer: nunca ouvi falar sobre isso. Encarnei na Terra e nenhuma vez ouvi uma mensagem que falasse sobre um criador ou algo parecido. Existem quatro verdades religiosas que todos os povos antigos ouviram, sem exceção. Uma, a existência de um criador que promoveu toda a criação,
ainda que seja politeísta, monoteísta, pouco importa, mas em todas as religiões há sempre a ideia de seres extraordinários que criaram o mundo em que vivemos. Em todas as partes do planeta, todas as culturas, todos os povos, todas as raças, essa verdade chegou em todos os ouvidos. Segunda verdade impressionante que também todos nós recebemos, a informação de que todos nós somos dotados de uma parte imaterial que sobrevive à morte. Esse é um conceito extremamente impressionante, porque a ideia de um criador, ela até poderia até a gente ter tirado, porque via uma criação que não era nossa, via a chuva, via o sol, então deveria atribuir a alguém aquela feitura. Mas todos os povos da Terra chegarem à conclusão que nós temos uma coisa imaterial, que quando morre essa coisa sai de nós e continua viva. Isso é impressionante demais. Não existe quem consiga explicar isso se não recorrer a um plano espiritual, a um plano divino que se debruça sobre os homens para não deixá-los órfãos e oferece a informação para que eles nunca tenham sede de paz, para que esses homens nunca tenham carência de conhecimento espiritual. O nome desses mensageiros mudou ao longo do tempo. A forma como eles apresentaram muda. Não importa. O que importa é a mensagem e não o mensageiro. Então sempre se disse, há um criador, há uma criação. Segundo, há uma alma em nós. Desde a pré-história se sabia disso. Enterrava-se as pessoas com seus objetos pessoais, porque o morto voltaria para pegar seus objetos, porque estaria vivo. Então a ideia da imortalidade estava dentro de nós, era uma ideia praticamente inata na criatura, porque os mensageiros anônimos, seus nomes não estão registrados na história, mas apareceram entre os aborígenes, entre os nossos índios, entre os astecas, os incas, os maias, entre os povos antigos, qualquer um daqueles que os livros de história citarem, todos, sem exceção, receberam esses mensageiros. Alguns têm nomes ilustres, outros nem tanto. O que importa é a mensagem. Terceiro ponto que todas as religiões antigas traziam. Além da ideia de Deus ou de deuses, além da ideia de que a alma existe, havia uma terceira coisa que era presente em todas as doutrinas. Esse Deus ou esses deuses que criaram a tudo, inclusive a alma, tinha um código de conduta que nós deveríamos seguir. Há um código, você tem que fazer isso para seguir. Então, havia em todas as religiões um roteiro. Esse roteiro é o mesmo roteiro da lei divina. Não é impressionante isso? Isso é impressionante demais, porque as religiões poderiam ser oferecidas sem nenhum código, mas elas têm um código. Você tem que fazer o bem aos outros, você tem que amar seus irmãos, você tem que respeitar os seus deuses, você tem que cumprir as suas regras, você tem que ser uma pessoa boa. Gente, isso está em todo lugar. Isso é impressionante. Em todo lugar da Terra existe isso. Há um julgamento, há um código. E o quarto elemento que é presente em todas as doutrinas é o julgamento após a morte. Todas as doutrinas têm essa mesma verdade. Após a morte, a alma, que é aquela parte que não vai morrer do homem, ela vai ser avaliada se ela cumpriu o código de conduta ou não. Se ela cumprir o código de conduta, ela vai para um lugar bom, vai ser feliz. Se ela não cumpriu, ela vai sofrer. Eu acho isso uma coisa fantástica. Como que pode isso estar presente nos diversos povos que nunca se falaram, que nunca se encontraram? É incrível tudo isso. E nessa rota estava exatamente a questão da felicidade. Obedecer esse código era alcançar a felicidade. Era poder trilhar o caminho que nos levava à luz. Então, qual o objetivo da vida? O objetivo da vida é oportunizar aos espíritos a chance de encontrarem a felicidade. Nós temos um encontro marcado com a felicidade. Nosso destino é esse. Nós fomos criados para sermos felizes.
para sermos almas plenas, libertas, completamente capazes e plenipotentes. Mas para isso, nós precisamos descobrir essa lei, viver essa lei intensamente. Quanto mais eu vivo, mais felicidade eu sinto. Quanto mais eu tento desobedecer essa lei, mais eu sinto infelicidade. É uma relação inamovível. Ou você segue a lei para encontrar a felicidade, ou você resiste contra a lei e torna-se um infeliz. É interessante que a obra de Kardec, o Livro dos Espíritos, tem quatro partes, não sei se já perceberam. A primeira parte é Deus e a criação, parecido com o primeiro princípio lá das religiões. A segunda parte é a vida espiritual, que tem a ver com a ideia da alma lá das religiões. A terceira parte é o código, que são as leis morais. E a quarta parte, o julgamento, que é das penas e gozos, que vai discutir exatamente o que acontece com a alma depois da morte, de acordo com o que ela fez durante a vida física. O Livro dos Espíritos resgata exatamente o espírito das religiões, esse processo importantíssimo da conexão do homem com o Criador. As religiões não vieram à Terra para dividir os homens, para estabelecer rituais, para criar sacerdócios, para promover sacramentos, para fazer liturgias. O único objetivo das religiões era apontar o caminho para o homem. O objetivo pelo qual as inúmeras religiões vieram à Terra era para que ninguém dissesse: eu fiquei órfão. Não. Aonde você nasceu tem uma religião que aponta: o caminho é aquele. E o caminho é semelhante. Pode ter diferença? Pode. As religiões podem ter diferença na sua forma de operar. Mas se você for para o cerne delas, tá? Então qual é o código? Você vai para o código é o mesmo. Os princípios doutrinários podem não ser os mesmos, mas os princípios morais são os mesmos. É isso que é impressionante. Os princípios morais são os mesmos. Como é possível que no mundo inteiro, nos diversos lugares, haja uma convergência tão impressionante? Só há uma explicação. É o cumprimento do plano para que os homens alcancem o objetivo, a felicidade. Os diversos reveladores vieram exatamente trazendo essa lei, falando dela. Mas existe um revelador particular, que ele é muito singular, que é o próprio governador do planeta. Veja, ele mandou vários emissários, e há num momento em que ele mesmo vem, ele mesmo. Não mandou mais nenhum emissário, mandou vários, agora é minha vez, agora eu vou. E a mensagem do emissário, a gente podia esperar assim, puxa, ele vai ter uma mensagem completíssima. Porque se os que não eram ele trouxeram coisas incríveis, esse cara vai trazer uma mensagem totalmente rica, completa, plena. E por incrível que pareça, a menor das mensagens é a dele. Contraditório, né? Mas é assim. Quanto mais os espíritos evoluem, mais eles adquirem poder de síntese. Você não reduz a palavra, o ensinamento de Krishna numa palavra. Tem muita coisa, tem muita lei, tem muita informação. Nem o de Buda, nem o de Sócrates, nem o de Moisés, de ninguém. Mas o de Jesus você resume numa palavra. Pergunte a qualquer seguidor de Jesus: como que você resume a palavra de Jesus? A pessoa vai dizer: amor. Sabe por quê? Porque é só o que importa. Se nós seguirmos essa única orientação, a gente alcança o objetivo. Nós descobrimos o objetivo da vida. A gente às vezes se perde porque a gente fica vivendo no entorno daquilo que é importante. As várias religiões que vieram, elas tinham só um objetivo: apontar o caminho para o homem, para que ele andasse naquele caminho. Só que o que aconteceu? Nós fomos criando rituais, liturgias, sacerdócios, um monte de coisa, e a gente começou a ficar só na periferia dessas doutrinas e não avançamos para o cerne delas. Não descobrimos o que elas tinham de mais profundo. Todas são belíssimas, são extraordinárias, se nós nos ativermos ao propósito que elas vieram.
que é acordar o homem para a necessidade do amor. Por isso que Jesus, na sua doutrina, trouxe tanta preocupação em falar do amor. Isso foi tão forte dentro da sua mensagem que ele chegou a dizer que amar a Deus, amar ao próximo e amar a si mesmo resume toda a lei e os profetas. Então você pega toda a lei de Moisés, pega todos os profetas junta, o que que dá? A síntese? Ame a Deus, ame o próximo, ame a si mesmo. Veja que é amor, amor, amor. Então se dá para sintetizar mais ainda, já que é para o próximo, para Deus e para mim mesmo, ama, ama tudo, tudo que você puder. É isso que é o objetivo, amar. O animal não é capaz de fazer isso. Só quem é capaz de desenvolver o sentimento do verdadeiro amor é o homem, o maior de todos os sentimentos. É o passaporte para os mundos superiores. Então a gente sai da animalidade, experimenta nos planetas como o nosso, para que a gente consiga despertar a consciência. Nós estamos vivendo muitas vezes e não estamos percebendo que estamos vivos. E por conta dessa nossa resistência, a gente acaba se atrapalhando nas próprias pernas. As encarnações passam, a gente evolui muito pouco, tropeça nas mesmas pedras, não consegue avançar. Os planetas vão dando as oportunidades, a gente não vai aproveitando, os tempos vão chegando, o tempo chega. Porque os planetas, eles têm um prazo para oferecer as oportunidades. Findo esse tempo, se você aproveitou a oportunidade, você continua nele para a próxima etapa evolutiva que esse planeta vai passar. Mas se você não aproveitou, não tem como você ficar. Naturalmente, quando você percebe que você não está aproveitando, você precisa correr com a descoberta do quê? Do amor, para você permanecer nesse orbe. Se você não fizer isso, você não poderá permanecer aqui. E aí você migra para outro lugar para continuar o seu processo evolutivo. Não é castigo, não é punição, e nós não podemos entender que isso se dá com um sentimento de punição de Deus para conosco. Como se ele estivesse com raiva. Diz, você não aproveitou? Eu vou expulsar você, vou degredar você. Muitas vezes as almas que experimentam isso, elas dizem, eu fui degredado, eu fui expulso de um paraíso. Mas no fundo, é natural para o processo evolutivo. É como dentro da escola, o aluno chega no final do ano, se ele não aproveitou as lições, a professora precisa fazer com que ele retorne para repetir o mesmo ano letivo, para que ele aproveite, para que ele não se perca, senão ele não vai aproveitar o ano seguinte. Precisa voltar para rever as lições. Como nós estamos na alfabetização, precisa voltar para se alfabetizar de novo. Nós estamos ainda nesse período de juntar as letrinhas para tentar entender as coisas. Nós ainda não conseguimos fazer a leitura espiritual das coisas. A gente vive no nosso mundo e não faz a leitura espiritual daquilo que nos acontece. Por isso que somos analfabetos. Se nós fôssemos capazes de ver a nossa família e fazer a leitura espiritual do que acontece em casa, aí se poderia dizer, está alfabetizado espiritualmente. Quando eu estivesse no ambiente de trabalho que desse uma confusão, eu dissesse, perturbação espiritual. Isso aqui é um processo obsessivo. É uma armadilha das trevas. É uma proteção dos bons espíritos. Então, se eu conseguisse ler os fenômenos que se passam comigo pelos olhos do Espírito, tudo que se passa, dizendo, isso aqui tem uma perturbação, isso aqui é uma coisa boa. Se eu conseguisse fazer isso, eu poderia dizer, estou alfabetizado. Mas eu olho e não leio. Eu vejo as coisas, mas não consigo ler. Então, é por isso que digo que nós ainda somos analfabetos. Se nós nos alfabetizamos, a gente imediatamente lê as coisas como elas são, sem muito sacrifício. Por exemplo, olhe para cá e não leia. Experimente não ler. Consegue? Não consegue. Olhou, leu. Sabe por quê? Porque se alfabetizou. Nós não somos alfabetizados. A gente olha e não consegue ler. É por isso que somos almas ainda tão sofridas, porque o nosso processo de crescimento está muito atrapalhado. Nós ainda não percebemos o objetivo da vida. Entramos e saímos das religiões na expectativa de que seja o culto exterior que a gente vai ali buscar. Ledo engano.
O grande objetivo de estarmos ali é que aquela religião, independente de qual seja, desperte em nós a compreensão dessa lei. Que a gente acorde para o propósito da vida. Que a gente consiga se transformar, consiga mudar. E promova a nossa felicidade verdadeira a partir da identificação das nossas vidas com aquilo que o mundo espiritual nos aponta. Então existe dentro da literatura espírita um conceito muito falado, que é a necessidade do autoconhecimento. Sim, nós precisamos nos autoconhecer. Mas muitas pessoas acham que o objetivo da doutrina espírita é o autoconhecimento. Errado. O espiritismo não tem por objetivo o autoconhecimento. O objetivo da doutrina espírita é despertar as almas para que elas se transformem. E o que é essa transformação? É a iluminação interior, é a compreensão das coisas, para a gente mudar. Enquanto eu não conseguir fazer isso, eu passo pela vida sem perceber. A gente passa como se estivesse dormindo. Eu vivo uma existência inteira preocupado com as coisas materiais, sem preocupar com as coisas espirituais, não olho para o céu, não vejo que existe estrela, não me questiono sobre isso, vejo o bebê nascer, não me questiono, vejo a vida que vive em meu redor, não questiono, olho as diferenças sociais, não, nada faz eu me questionar, eu vivo somente a vida material. Aí eu desencarno, faço outra existência, e assim eu vivo existências afora, sem perceber a majestade daquilo que é o mais importante, que é a vida espiritual. Somente quando nós descobrirmos a importância das questões morais para nós, é que poderemos dizer que começamos a entender a vida. Antes disso, ainda somos crianças espirituais, analfabetos, tateando no escuro, querendo entender aquilo que ainda não somos capazes de compreender. É por isso que é tão importante que a gente consiga fazer esse processo de transformação moral. Nós precisamos fazer a transformação moral para que a gente vença essa nossa imperfeição. A transformação moral é exatamente essa redescoberta dos objetivos da vida. Eu dizer, gente, eu não posso mais ter isso. Só que para que eu tenha essa compreensão, eu preciso estar com clareza de que isso não me satisfaz mais. Eu não me sinto mais feliz fazendo isso. Porque enquanto o mal nos atrai, é complicado você dizer, eu quero mudar se o mal ainda me chama. A gente precisa dizer, eu preciso mudar. É por isso que o autoconhecimento é tão importante. Porque o autoconhecimento me dá a condição de saber quem eu sou. Ou o que eu sou. Enquanto eu não sei o que eu sou, enquanto eu não sei que eu sou um espírito, eu não consigo mudar. Eu só vou mudar quando eu souber que eu sou um espírito. Se eu achar que eu sou corpo, eu tenho uma leitura. Mas se eu souber que eu estou aqui de passagem, atrás da felicidade, eu tenho mais força para poder vencer. Vai tropeçar, vai cair? Vai tropeçar, vai cair, muitas vezes. Mas é preciso ter essa ideia, sem perda de vistas, de que a gente precisa fazer a nossa autotransformação. Esse processo de transformação moral, ele não ocorre instantaneamente. Ele possui, na verdade, 6 etapas. 6. Não é simples mudar. A primeira fase da transformação moral é o despertar da consciência. Enquanto o despertar da consciência não vem, você pode até seguir uma determinada receita de conduta, mas o coração não está convencido. O despertar da consciência é quando você diz, eu não me suporto mais. Eu preciso, isso aqui não aguento mais ser assim. Me faz mal ser assim. Eu começo a perceber que isso não é bom. Eu quero coisa melhor para mim. Eu não me sinto feliz do jeito que eu sou. Quando esse momento de autodespertar vem para nós, vai começar o processo de transformação moral. Mas o primeiro é o despertar da consciência. Onde está ele dentro do Evangelho? É quando o filho pródigo diz assim, quantos trabalhadores do meu pai têm pão em abundância e eu aqui pereço de fome. Levantar-me-ei e irei ter com meu pai e lhe direi. Então, esse propósito, essa tomada de consciência, esse momento em que nós paramos, eu não posso mais ser assim. É isso que é o importante. Enquanto isso não acontecer, a gente vai vivendo no automatismo. Eu posso até estar dentro da religião, vestindo uma veste sacerdotal, mas eu preciso sentir.
Esse despertar da consciência é uma experiência singular com Deus. Se eu não tiver esse momento dessa experiência com Deus, não vai para frente. É aquilo que as pessoas dizem, olha, eu tive uma experiência com Deus. Essa experiência com Deus é exatamente o despertar da consciência. Algo veio e mexeu dentro de mim. Religião é excelente para fazer isso. Mas às vezes a gente está dentro da religião e não está fazendo. Despertar da consciência é o acordar do espírito para dizer, eu não quero mais isso para mim. Eu quero um novo caminho. Essa é a primeira fase. A segunda fase da transformação moral, que é a que vem depois que eu desperto, o despertar ainda não é pleno, é a vontade de querer ser diferente. É o desconforto com a situação que eu estou. Aí vem a segunda. A segunda, essa sim, é o autoconhecimento. Agora é que eu vou me autoconhecer. Porque depois que eu faço o despertar, a segunda etapa é essa. Autoconhecimento. O que seria o autoconhecimento? É eu não querer mais trilhar pelo caminho onde eu estava. É eu querer encontrar alternativas diferentes porque aquilo não está mais me satisfazendo. Só que para isso eu preciso me perceber, eu preciso me observar. Para saber por que que aquilo acontece comigo, se eu tenho que mudar em alguma coisa, o que que eu tenho que mudar, o que que está me incomodando. Eu começo a me utilizar como objeto de estudo. Eu fico me vendo, aí quando eu me aborreço, eu digo, eita, me aborreci, ó. Preciso refazer o que eu fiz. E aí você volta e desfaz. Em casa, por exemplo, você discute e trata mal alguém, depois, me excedi. Aí você volta, pede desculpa, ou às vezes... Quando é homem, né, que tem dificuldade de pedir desculpa, vai e diz assim, você quer que eu ajude você a lavar a louça? Que é a maneira que o homem tem de dizer, me desculpa da bobagem que eu fiz. Então ele vai tentar, mas isso é um bom progresso, é um sinal de que a pessoa está querendo voltar pelos seus caminhos. Na questão 919A de O Livro dos Espíritos, que trata sobre o autoconhecimento, a gente pode encontrar várias estratégias que são apresentadas ali, como ferramentas para promover o autoconhecimento. Se nós reunirmos o que tem naquela questão com o que está esparso em outras publicações espíritas, dá para a gente descobrir 7 estratégias de autoconhecimento. Como que eu faço para me autoconhecer? 7 ferramentas. Primeira delas seria uma 2.1, por exemplo. A gente repassa o nosso dia. O que é repassar o dia? Antes de dormir, a gente deita e diz, deixa eu ver o que foi que eu fiz hoje. Eu machuquei alguém? Eu feri alguém? Eu fiz alguma coisa? Aí você repassa seu dia. Eu fiz isso, depois eu fiz assim, fiz isso. Aí você vai vendo o que você fez para procurar identificar se aquilo que você está fazendo se machucou alguma pessoa. Se o que você fez machucou alguém... Então você diz, olha, eu machuquei uma pessoa bem aqui, preciso pedir desculpa. Isso aqui eu não posso fazer. Então, Santo Agostinho falava, ele repassava o dia dele antes de dormir para ver se tinha feito tudo certo. Essa é a primeira estratégia. Estratégia número 2 de autoconhecimento. Verificar se alguém tem alguma coisa contra você. Analise se alguém tem alguma coisa contra você. Alguém tem algo contra mim? Alguém tem raiva de mim? Alguém está chateado comigo? Alguém tem algo para dizer a mim daquilo que eu deixei de fazer? Se alguém tem algo contra mim, então eu começo a me perceber, olha, eu fiz isso e fulano está magoado comigo. Tem vezes que a gente encontra pessoas que dizem assim, olha, eu nunca te agradeci pelo que você me fez, uma vez você fez isso, assim, assim, e você nem sabe que você fez o bem para aquela pessoa, você nem percebeu que fez o bem. Da mesma maneira que a gente pode fazer o bem e não perceber, você pode fazer o mal e não saber o que está fazendo. Então a gente às vezes machuca e não sabe. Tinha um rabino chamado Hillel, 200 anos antes de Jesus. Ele tinha uma série de regrinhas legais, uma deles era assim. Quando chegar em qualquer ambiente, cumprimente todas as pessoas. E quando cumprimentá-las, dê um sorriso ao cumprimentar a cada uma delas. Então você cumprimenta a pessoa, sorriso, cumprimenta outros. Então essa é uma estratégia que Hillel oferecia para a gente 200 anos antes do nascimento de Jesus. Alguém tem algo contra mim? Eu tratei alguém mal? Às vezes a gente passa no corredor, não fala com uma pessoa. Então às vezes
Ficar prestando atenção. Presta atenção nas coisas que você está fazendo. Se alguém tem algo contra você. Estratégia número 3. Fazer um processo de observação de quando é que você se aborrece. Assim, eu me aborreço. Me aborreci hoje. Então, por que foi que eu me aborreci? Então, é você identificar por que eu me desequilibro. O que é que faz eu me desequilibrar? É porque a pessoa falou tal palavra. Quando falou isso, parece que nasceu um furacão dentro de mim. Descobrir quais são, o que é que me aborrece, o que é que me tira do prumo, o que é que me tira do meu eixo, o que é que provoca em mim os gatilhos do meu homem velho. Começar a se observar, disse, nossa, eu teve uma hora lá na loja, eu fui comprar um negócio, me aborreci. Aí, mas por que foi que eu me aborreci? O que foi que o cara disse? Aí, ah, é porque o cara falou tal coisa. Então, é bem aqui que eu me aborreço. Eu tenho que descobrir o que é que me faz perder a minha lucidez. Então, analisa. Se eu me desequilibrei, às vezes a gente faz durante o dia isso. Mas, nossa, me desequilibrei. Aí começa a pensar, onde foi que surgiu esse desequilíbrio? Onde foi que eu passei do ponto? Que foi que me fez eu sair do meu eixo? Aí, eu não posso entrar nesse tipo de situação que eu me desequilibro, eu me irrito, me aborreço, eu agrido. Entendeu? Aí eu começo a me conhecer por aí. Estratégia número 4 para se autoconhecer. Você tem dúvida se o que você fez é certo ou se o que você fez é errado? Então faça o seguinte, tire você da cena e coloque outra pessoa no seu lugar e veja outra pessoa fazendo o que você fez. Você aprovaria o que ela fez? Se você não aprovar o que ela fez, é um indicativo de que não era bom. Às vezes a gente é muito benevolente conosco, então tire e pense que alguém está fazendo o que você fazia. Essa é a nossa 4ª estratégia de autoconhecimento, que é a 2ª etapa do processo de transformação moral. 5ª ferramenta para saber se a gente está fazendo certo ou errado. Pegue a sua ação e generalize. Imagine o mundo inteiro fazendo o que você faz. Não estou fazendo mal a ninguém, só porque eu acordo meio-dia, me levanto, como, volto para dormir. Não estou fazendo nada demais. Então imagine o mundo inteiro fazendo assim. Dormindo até meio-dia, acorda, vai na mesa, come, larga o prato, volta para dormir. Se todo mundo fizer o que você faz, o mundo vai ficar melhor ou pior? Então, se a minha ação, quando generalizada, ela gera dor, ela não é boa. Então, a generalização do que fazemos, todos fazendo o que eu faço, é a 5ª ferramenta que eu tenho para saber se eu estou no caminho correto ou não. 6ª ferramenta para saber se eu estou certo ou errado. Pergunte para você mesmo. O que você faz? Preserva a vida ou conspira contra a vida? Se o que eu faço é a favor da vida, então é o bem. Então tá bom. Se o que eu faço é contra a vida, então não é bom. Então, veja como é complexo isso. Eu digo, eu sou a favor da vida, portanto, eu sou contra o aborto. Beleza. Mas eu sou contra o aborto, mas eu ataco as mulheres que fizeram aborto. Eu publico coisas humilhando essas mulheres, atacando essas pessoas. Então, eu sou contra a vida também. Porque essas mulheres também são vida. Elas também precisam de acolhimento. Às vezes, elas são mais vítimas do que a gente imagina. Então, quando a gente é a favor da vida, é a vida em todos os aspectos. Eu sou a favor da vida. Então, eu não quero que assassine, mas eu também sou em defesa daquele que é o assassino. Eu sou em defesa, inclusive, daquele que quer promover a pena de morte. Eu saio até em defesa do que quer promover o aborto, porque ele também é vida. Então, é ver vida em todos os aspectos. Mas se eu ataco, se eu agrido, se eu ofendo, se eu vou para redes sociais, falo mal dos outros, estou contra a vida. Então, é um sinalizador de que eu não estou na tarefa do bem. E a última das estratégias para a gente poder ver se a gente está certo ou errado, a gente pega aquilo que a gente fez e coloca Jesus no nosso lugar e pergunta: como ele agiria se isso acontecesse? Se a nossa ação parece com a dele, nós estamos no caminho certo. Mas se aquilo que a gente está fazendo não se parece com a conduta que Jesus tomaria,
nós precisamos rever o nosso conceito. Então, se autoconhecer é exatamente partir para esse período de análise do próprio eu. Então, veja que isso ainda não é mudar, isso só é se conhecer. Nesse processo de autoconhecimento, está fundamentalmente saber que eu sou uma alma imortal. Se eu não souber que eu sou uma alma imortal, eu não mudo, porque eu vou achar que eu sou corpo. Então, eu preciso saber que eu sou um espírito para que eu consiga ter essa leitura mais dilatada da nossa percepção. O risco do processo de autoconhecimento é que nem sempre ele nos leva para a transformação moral. Um risco que existe, que é perigoso do autoconhecimento, é ele promover a cristalização do nosso ego. Dizer, eu sou errado mesmo, eu sou um monstro mesmo, e eu vou assumir que eu sou errado, e acabou. E a pessoa se autoconhece e se defende querendo ser assim para o resto da vida. É péssimo. A gente tem que se conhecer para se transformar, e não para se cristalizar. E um segundo risco do autoconhecimento é a implosão do ego, que é quando você descobre que você tem erros e você implode. Não podemos fazer isso. Deus não abandona seus filhos. Por mais que a gente erre diversas vezes, o amor de Deus nunca desiste de nós. Então a gente precisa saber que as nossas vidas, elas estão fundamentalmente relacionadas com um grande propósito, que é oferecer a nós felicidade. E Deus sabe que nesse caminho para a felicidade tem tropeços, mas a mão nunca deixará de estar estendida. Nós temos é que aproveitar isso a nosso benefício, porque Deus não vai passar pelo sofrimento que vai passar em nós. Então, se eu não pego essa mão e saio do buraco que eu estou, sou eu que sofro. Então, eu posso encurtar o meu sofrimento pelo meu processo de mudança. Então, para que eu alcance a minha transformação moral, para alcançar a felicidade, o objetivo da vida, eu passo por uma primeira etapa, que é o despertar da consciência. Eu passo por uma segunda etapa, que é o autoconhecimento. E passo por uma terceira etapa fundamental, que é o processo de autoaceitação. Ah, se eu não tiver a autoaceitação. Ah, se eu não acolher a mim mesmo. Ah, se eu não cuidar do meu eu frágil. Ai, se eu não for capaz de olhar para mim no espelho e dizer, eu aceito você como você é. Se eu não sou capaz de me amar com as minhas fragilidades, eu não consigo mudar. Eu preciso aceitar que eu erro, eu preciso aceitar que eu sou frágil, mas eu preciso aceitar que eu também sou forte e que eu sou capaz de mudar. Que Deus não vai me abandonar e eu tenho que me acolher, me aceitar com as minhas feridas, com os meus machucados, com as minhas imperfeições. Porque se eu não aceitar que eu sou assim, eu vou querer ser puro e perfeito, eu vou vestir uma capa de santo que eu não tenho e mais na frente eu vou sofrer tanto porque eu vou descobrir que eu não sou a pessoa que eu pensei que eu fosse. Então, acolha você, aceite que você erra. Aceita, eu erro, eu sou imperfeito, eu preciso de ajuda, eu sou um pobre de espírito, mas eu sou capaz de alcançar o reino dos céus, porque bem-aventurados os pobres de espírito, porque deles é o reino dos céus. Te acolhe, te aceita, para que você possa efetivamente fazer a mudança que você tem para fazer. Processo de autoaceitação, de autoacolhimento, é essencial para que a gente possa mudar. Se eu não fizer isso, se não fizer o encontro meu com o meu próprio passado, ou o meu encontro meu com o meu eu mais profundo, a gente não consegue caminhar. A gente põe um pano preto para o passado, um pano preto para o meu eu interior, aí não consegue mudar com muita facilidade. Se eu fizer o meu processo de autoaceitação, eu passo para a próxima das fases, a quarta fase. Essa é o que é o objetivo, é a mudança interior. É aí que você vai mudar. Porque só depois que eu me acolho, que eu me aceito, é que eu posso mudar. Então, a quarta das fases é a mudança interior. Aí eu consigo dizer, eu já fiz isso, eu era assim, tá, mas agora estou vencendo, estou lutando, eu estou mudando. Aí eu consigo mudar, porque eu já despertei, eu sei o que eu quero, eu já me conheci, já me aceitei, agora eu estou pronto para mudar. Essa mudança vai levando a outras mudanças, a outras transformações. No livro Jesus e a Atualidade, o primeiro capítulo dessa obra é exatamente esse despertar da mudança interior. Eu faço uma mudança, nossa, me sinto tão bem, quero mudar mais.
para ficar mais feliz. Aí eu mudo outro local. Nossa, gostoso, mudei. A gente vai aprendendo que mudar nos traz felicidade. E aí vai de mudança em mudança, mudança em mudança, a nossa vida vai se transformando e você vai sentindo cada vez mais prazer em ser diferente do que você era. E aí você alcança a quinta dessas fases. Prazer

0: promover a felicidade dos outros e a nossa. E isso é fantástico, porque você percebe que você venceu as dificuldades que tinha. Mas eu disse que eram 6 fases, está faltando uma. É porque nós vivemos dentro de determinados conceitos que o Buda chamava de mandalas. Nós vivemos dentro de mandalas, dentro de círculos de conhecimento. Iluminar-se é quebrar o círculo. É romper a mandala. Eu tinha uma concepção de mundo mesquinha, e eu achava que eu tinha que perseguir os outros, tinha que odiar. Aí eu digo, não é assim. Descobri que não é desse jeito, aí eu rompo essa mandala, eu quebro, eu me liberto, eu me ilumino, aí eu me torno uma alma livre. Porque eu estava preso na mandala, eu me liberto, sou agora uma alma livre. Vou viver na condição de alma iluminada e livre por muito tempo. Até eu descobrir que eu estou preso em outra mandala, só que maior do que a primeira. Vou descobrir que mesmo que eu tenha alcançado a iluminação, o caminhar da evolução é infinito. Liberto-me de uma mandala, estou preso em outra maior. Liberto-me de outra mandala, fico preso numa outra maior, indefinidamente. E é nesse grande mecanismo de crescimento que nós seguimos até os confins dos tempos, numa evolução infinita para alcançar uma felicidade sempre relativa, porque não existe da nossa parte o término da evolução. A evolução, ela é permanente. E por conta disso, o objetivo da vida é oferecer felicidade e mais felicidade e mais felicidade. Esse é o propósito de todas as coisas. Nós não estamos abandonados. Existe uma mão majestosa tomando conta de todos nós. E o amor de Deus reúne a todos os seus filhos. A Terra é mais uma escola bendita de aprendizado. E nós, seus alunos, alguns mais rebeldes, outros menos, no grande propósito de aprendermos o caminho do amor para sermos verdadeiramente felizes.
1: O objetivo da vida. Jorge Elahá, de Rondônia. Conferência ocorrida online no dia 24 de fevereiro de 2021. Transmissão em parceria com o SEAC de Conchal, São Paulo. 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
1: Nós estamos agradecendo você que acompanhou conosco mais esse evento que nós transmitimos para você. E olha só, você já se manifestou, deixou seu recadinho aí no nosso livro de visitas? Se não deixou, por favor, se manifeste. É muito importante nós termos o feedback de vocês, termos um retorno de vocês, porque nós vamos encaminhar para o expositor, para a expositora que trouxe esse tema para nós e também para os organizadores. Esperamos o seu recadinho, esperamos a sua mensagem aqui conosco. E continue ligadinho aqui com a gente, porque a programação da Rádio Fraternidade é 24 horas no ar, com mensagens, música, programas e você aqui conosco. Um grande abraço a todos vocês que estiveram com a gente, que se manifestaram no nosso livro de visitas, o nosso carinho e a nossa gratidão. Que Jesus abençoe e ampare todos vocês.
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5: Meia-noite e 18 minutos.
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0: Amigos da Rádio Fraternidade, abraço fraterno a todos vocês e as nossas saudações em Jesus. Eu, Hélio Dias e Lenice Varanda, estamos aqui com mais um programa na sua Rádio Fraternidade. Programa Vultos do Espiritismo.
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0: Biografia Antuza Martins Ferreira, uma série da vida e obra de Antuza Martins Ferreira em capítulos semanais. Capítulo 6: Antuza e as visitas do músico Chopin.

0: Todos os domingos, Antuza almoçava na casa de um sobrinho. E nesse local, ela ficava na sala onde havia um piano. Ali sentava-se na poltrona e ficava imóvel por mais de uma hora. Depois, ela se levantava e dizia, através dos seus gestos, balbuciando palavras, que Frederico, um rapaz muito bonito, estava ali tocando piano para ela e que sua música era maravilhosa. Isso aconteceu por vários anos e sua família toda ficava admirada com aquilo. Até que um dia, um de seus sobrinhos, mostrando-lhe um livro com fotos de grandes artistas, eis que aparece uma foto do compositor Frédéric Chopin. E ela, animadíssima, o apontou dizendo com gesto: é ele, Frederico, o moço que toca piano para mim.
1: Isso mostra como era a mediunidade de Antuza, que assim como Eurípides Barçanufo, Chico Xavier e Jerônimo Mendonça, também se casou com os enfermos e os mais pobres. Não teve marido nem filhos, e o pouco dinheiro que recebia era com a venda dos tapetes de crochê que ela mesmo fazia com sua irmã. Ela usava para seu próprio sustento e os dividia com brinquedos para as crianças e alimento para os mais necessitados. Chegamos ao final do programa Vultos do Espiritismo, com Hélio Dias e Lenice Varanda, apresentando a série Vida e Obra de Antuza Ferreira Martins.
0: Voltaremos na próxima semana com o 7º capítulo da série Vida e Obra de Antuza Ferreira Martins. Capítulo 7, Antuza, a Gigante do Amor.
1: Uma boa semana a todos vocês e Ave Cristo em nossos corações.

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3: Meia-noite e 24 minutos.
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5: Olá, amigos da Web Rádio Fraternidade. Estamos começando o programa Falando de Espiritismo, com Sueli Caldas Schubert. Vejamos um texto de O Evangelho Segundo o Espiritismo. É o capítulo Meu Reino Não É Deste Mundo e o item 7. O Espiritismo dilata o pensamento e lhe rasga horizontes novos. Em vez dessa visão acanhada e mesquinha que o concentra na vida atual, que faz do instante que vivemos na Terra o único e frágil eixo do porvir eterno, ele, o Espiritismo, mostra que essa vida não passa de um elo no harmonioso e magnífico conjunto da obra do Criador. Mostra solidariedade que conjuga todas as existências de um mesmo ser, todos os seres de um mesmo mundo e os seres de todos os mundos. Nós vemos aí, então, nesse pequeno texto que está em O Evangelho Segundo o Espiritismo, o quanto a doutrina está proporcionando à humanidade, abrindo as comportas mentais das criaturas para que possam enxergar com mais profundidade o significado da vida. Por isso, o texto diz que o Espiritismo dilata o pensamento e lhe rasga horizontes novos. Hoje nós vamos falar um pouco a respeito das mensagens dos ouvintes, as perguntas, começando com a Karina. Karina conta que perdeu seu bebê há 2 meses, que está muito difícil superar esta perda. Ela pede então preces para a bebezinha que partiu e também para ela própria e o marido. Nesse momento aqui que a Karina está trazendo da perda da sua primeira filhinha, nós vemos, porque ela coloca outros detalhes aqui que não foram mencionados, nós vemos o quão difícil é a pessoa entender esse significado da partida de um ente querido, seja um bebê que ainda está se formando, seja uma pessoa com mais de 100 anos. Tanto de um lado quanto de outro, a sensação do vazio, a sensação dessa perda é algo assim muito difícil de ser superado. Mas a doutrina espírita veio mostrar que a morte não existe, que nós estamos aqui como uma passagem. E essa passagem pode ser assim como esse bebê, pode ser também como uma pessoa que tenha 90, 100 anos, um pouco mais. A passagem no plano terreno é necessária, é a reencarnação, como nós conhecemos através da doutrina espírita, porque possibilita que o espírito entenda a sua condição aos poucos, o espiritismo explica e demonstra, para que assim a criatura consiga conviver com mais fé, com mais harmonia. E nesse caso aí, acontecendo a partida de um ente querido, entendendo que a morte não existe, que nós somos espíritos imortais. E por isso, ao deixarmos o mundo físico, o corpo físico, nós vamos para o mundo espiritual, que é a nossa pátria de origem. De lá viemos e para lá retornaremos. Essa ideia, ela abre uma perspectiva nova. Por isso, o budismo rasga uma perspectiva nova, um horizonte novo, dilata o pensamento da criatura, amplia, faz com que o pensamento saia das questões puramente de ordem material para alcançar as questões de ordem espiritual. Que aí sim a pessoa vai entender que ela faz parte desse mundo espiritual, porque é um espírito e que está aqui na Terra apenas de passagem. Nós desejamos que a Karina se sinta mais fortalecida e muitas vezes também, Karina, a doutrina espírita nos explica que quando há essa morte, assim, essa partida, essa perda, vamos dizer, não é? A criança não chegou nem a nascer, ou no caso, quando chega daí 2, 3 meses, ela volta para o mundo espiritual. Isso a doutrina explica de uma forma muito promissora, porque esse mesmo espírito pode voltar. Às vezes o espírito fica pouco tempo, meses, dias, aqui no plano terreno, desencarna, volta para o plano espiritual. E daí a 1, 2 anos, novamente vai voltar para junto daqueles pais que ficaram naquela espera, naquela expectativa, mas depois a criança voltou para o mundo espiritual. E isso aí é algo que traz esperança, porque há um amor muito grande, um entrelaçamento de vibrações entre os pais e a criança, que ao nascer ficou pouco tempo e retornou ao mundo espiritual. Quem sabe, Karina, seu bebezinho vai voltar, não é? E você vai sentir, você vai reconhecer sentindo a mesma emoção que você sentiu quando soube que estava grávida, que ia ter um bebê, viu? Que Deus te abençoe e que você prossiga na sua trajetória. Outra pessoa também que nos escreveu é a Iva Maria. A Iva Maria, ela menciona que adora assistir os eventos. Ela está escrevendo para elogiar, para agradecer, para dizer o quanto ela fica feliz quando ouve as palestras e que às vezes ela acorda durante a noite e ela volta a ouvir palestras até que o sono venha. Porque às vezes a Iva Maria está dizendo que às vezes ela está insone e ela põe a palestra de novo, assim, bem, talvez assim, bem pertinho, bem baixinho, porque aí ela ouve uma parte, depois dá uma sonolência, ela adormece e no dia seguinte ela pode até continuar para saber o resultado da palestra, a parte final, alguma dúvida que ficou. Muitas pessoas têm ultimamente nos dado esse feedback, falando a respeito do quanto se beneficiam com as lives, como se diz hoje em dia, com as palestras, com as leituras que a doutrina espírita proporciona. E isso é, assim, para nós, um estímulo muito grande, para todos aqueles que trabalham nesse campo, que é uma emoção, que é também para nós um enriquecimento de saber que nós temos ouvintes, que nós temos pessoas, que nós temos amigos, que nos estão assistindo e que lucram de uma forma ou de outra com os comentários. Porque, na verdade, o que é belíssimo e o que sobressai é a própria doutrina espírita, não propriamente nós, expositores. Nós apenas trazemos e às vezes enfeitamos um pouco, né? Desdobramos as palavras, os textos, mas é a doutrina que é bela, é a doutrina que é profunda e que acalma os corações e que amplia o entendimento. É isso que todo mundo está procurando nesse momento em que nós estamos vivendo essa quarentena, que nós estamos vivendo essa pandemia. Só o Espiritismo mesmo para explicar o porquê disso tudo.
6: a fim de que então a criatura consiga atravessar este período com mais firmeza, com mais fé, com mais confiança. Vamos então continuar orando para passar essa fase, para que todo o planeta se beneficie com esses momentos, assim, com essa parada que aconteceu, né? É uma parada súbita de tudo, mas voltar, porque é necessário o trabalho, é necessário que as pessoas tenham as condições de permanecer seus empregos, nas suas atividades, naquilo que for possível com a bênção divina. Uma paz. Desejamos a todos um abraço e muita paz.
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3: Meia-noite e 34 minutos.

0: O assunto do programa de hoje é transição planetária. Haroldo Dutra comenta como o Espiritismo encara a previsão Maia para 2012. Maís e Braga responde se teremos catástrofes por conta de um outro planeta passando na órbita da Terra. E Divaldo Franco fala dos desafios dos médiuns na transição planetária. Como o Espiritismo encara a previsão Maia para 2012?
1: Os maias tinham um processo sofisticadíssimo de medir ciclos astronômicos. E o que foi encontrado do material dos maias vai até 2012. Não tem mais registros do calendário. Ou porque se perdeu, ou porque eles não fizeram até essa data. Eles acreditavam, sim, que seria uma data de um ciclo, porque eles entendiam desses ciclos, eles sabem que o ciclo é primavera, verão, outono, inverno, aí vem uma primavera, verão, outono, isso eles sabiam, essas coisas dos ciclos. Por que que todo mundo fala do fim do mundo? Quando perguntaram para Jesus assim, qual sinal teremos de que é o fim? Aí Jesus dá uma resposta tão sublime, ele fala assim, e agora eu vou traduzir, que ele fala usando aquela linguagem da Galileia, eu vou tentar trazer para os nossos dias, como é que você sabe que uma laranja está pronta para ser apanhada do pé? Como é que você sabe que um morango está pronto para ser colocado numa taça com creme de leite? Como é que você sabe que um queijo está em condição de ser comido? Aí eu mexi com o coração dos mineiros aqui. Como é que você sabe que um pão de queijo está na hora de ser tirado do forno? Então, foi isso que Jesus respondeu. Como é que as aves sabem que tem que migrar de um lugar para o outro porque está chegando o inverno? Sabe por quê? Porque toda criatura de Deus tem uma bússola interior. Tem um potencial espiritual dentro de nós, em que a gente sente, e a humanidade inteira sentiu, que o mundo de expiação e prova tem que acabar. É o fim do mundo de expiação e prova. E por favor, não editem essa minha fala, senão vai ficar assim, é o fim do mundo, aí tira o expiação e prova, vai ficar parecendo que eu estou falando que é o fim do mundo. É o fim do mundo de expiação e prova, e é o nascimento do mundo de regeneração. Não há uma criatura encarnada na Terra que não sinta isso no coração. Todos os seres que estão encarnados aqui estão pressentindo isso. A gente sente, como a andorinha que sente, que depois do inverno virá a primavera.
0: Qual os desafios dos médiuns na transição do planeta?
2: Aqueles médiuns da primeira hora, desequipados do conhecimento espiritual, ofereceram-nos a grandeza filosófica, científica e ético-moral religiosa do Espiritismo, demonstrando que eram realmente instrumentos dúcteis, que conseguiam filtrar quase à perfeição os conteúdos originados no mundo espiritual. E Allan Kardec, sempre sábio, poupou-os de nomeá-los nas comunicações de que se fizeram instrumento. Em sessões, nós vamos encontrar em obras póstumas, quando ele narra nas suas anotações pessoais as comunicações por intermédio deste ou daquele médium. Mas nós não sabemos qual foi a vida, depois de publicado o Livro dos Espíritos, das irmãs Baudin, as duas meninas notáveis, que na residência do seu pai, cooperaram ativamente para a elaboração do Livro dos Espíritos. A senhorinha Jafé, mais tarde, terá a oportunidade de vincular-se a Alexander Aksakoff e tecer comentários nem sempre justos em torno do próprio codificador. Outros, como Aline Carlotti e seu pai, deram algumas comunicações. Hoje, graças à facilidade da imprensa, da comunicação virtual, os médiuns têm uma alta responsabilidade: tornar-se exemplo daquilo de que se fazem instrumentos. Não lhes basta oferecer as comunicações, porém, aceitar para si primeiro, antes que para os outros, as mensagens de que são portadores, vivendo-as, porque neste momento em que vão ocorrendo os fenômenos de transição do mundo de provas e expiações para o mundo de regeneração, é claro que os mensageiros do Senhor que estão preparando esse caminho necessitem de pessoas exemplos, para que aqueles que nos acompanham possam ter referências espirituais e não apenas teorias.
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4: Qual o papel do Esperanto na regeneração do planeta?
1: Que linda essa pergunta, né? Vou dedicar ao querido Afonso Soares, da Federação Espírita Brasileira. Seu Afonso, um beijo no seu coração, né? Um grande idealista do Esperanto. Olha, gente, o Emmanuel é um espírito de tanta sutileza, de tanta sutileza. Ele diz assim sobre o Esperanto: o Esperanto é lição de fraternidade, aprendamo-la. A língua ou a lição de fraternidade? Aprendamo-la, a língua ou a lição de fraternidade? As duas. O Esperanto pode não ser uma língua perfeita. O Esperanto pode não ser uma proposta perfeita de unificação das línguas, mas ele é uma tentativa sublime. O Esperanto é lição de fraternidade. E quando a gente vê um grupo de esperantistas, um polonês, um inglês, um brasileiro, um espanhol, conversando em Esperanto, sem saberem um as línguas dos outros, é maravilhoso. O esperantista, eu já vi em países da Europa, pessoa que mora na Suíça, recebe um brasileiro, ele nem conhece, não sabe a religião, não sabe nada, na casa dele, porque é esperantista. Então é um treino de fraternidade, é um treino de universalidade. Quando a gente produz algum material espírita, você coloca uma legenda em Esperanto, por exemplo, o DVD A Caminho da Luz, nós vamos colocar uma legenda Esperanto. Já tem comunidade de Esperanto no mundo inteiro querendo assistir o DVD espírita, mesmo gente que é protestante, católico, querem assistir porque está em Esperanto. Esperanto, lição de fraternidade, aprendamo-la, Emmanuel.
4: O que você poderia nos dizer sobre as crianças índigo?
2: Segundo os benfeitores espirituais, fundamentados em Allan Kardec na Gênese, quando se refere à nova geração, que viriam espíritos de outra dimensão para poderem apressar o processo de transformação do nosso planeta, asseverando que, de fato, estão reencarnando na Terra espíritos com a tarefa de desenvolver o neocórtex cerebral
5: para poderem dar campo a esse período do futuro que é a faixa da intuição. A esses indivíduos, alguns psicólogos clarividentes, identificando-lhes a aura azul como o tom índigo, ou branca como cristal, classificaram como estando eles realmente chegando ao nosso planeta. No entanto, merece considerarmos que também estão reencarnando-se na Terra espíritos muito violentos que estiveram retidos em regiões dolorosas desde recuadas épocas. Aqueles espíritos que constituíam algumas tribos bárbaras, como os hunos, os godos, os visigodos, os normandos, que estiveram retidos para não dificultarem o processo do desenvolvimento do intelecto moral do planeta. E agora, na grande transição, eles estão tendo a sua chance para poder experimentar a oportunidade de encontrar a luz e servirem de teste às nossas resistências morais. Os psicólogos estabeleceram que existem crianças com déficit de atenção, os chamados DDA, e aqueles que têm déficit de atenção e são hiperativos, DTAH. Então, a grande dificuldade é constatar-se hoje qual a criança índigo e qual a criança com uma patologia. Porque desde quando a criança se apresenta com determinadas características de autoconsciência, de inquietação, de irritabilidade, ou deixa-se conduzir pela sua própria maneira de crer, logo rotula-na de uma criança índigo sem o ser, podendo ser muitas vezes uma criança com processos espirituais muito perturbadores, estando incluída na área daquelas crianças patologicamente classificadas. A grande problemática apareceu quando os psiquiatras e psicólogos de há 20 anos para cá começaram a receitar a denominada droga da obediência, a ritalina, que coloca a criança algo atoleimada. Não lhe modifica a estrutura cerebral, o comportamento, mas diminui a agressividade, a hiperatividade. Os estudiosos chegaram a uma conclusão de que o uso prolongado dessa droga, quando é suspenso, a criança, já agora o adolescente, vai ter necessidade de outra droga química, porque o cérebro está acostumado àquela dominação arbitrária e pode enveredar, inevitavelmente, para o processo de toxicomania. Também classificaram essas crianças em 4 grupos. Aquelas que são artísticas, as humanistas, as emocionais e as transpessoais. Entre as crianças artistas, há sempre um grave perigo daquelas que irão derivar para o crime, serem os criminosos seriais. Então nós veríamos aí que não se trataria de uma criança, de um espírito vindo de uma dimensão superior, mas vindo de uma região de sofrimento muito marcada e que a educação não conseguiu disciplinar. Aí voltamos a Allan Kardec, na questão 685, referida pelo Raul, no item A, quando ele fala da necessidade da educação, mas não a educação pelos livros, a educação moral, aquela dos exemplos. Então é natural que no momento deste, em que surge uma informação espiritual e alguns especialistas constatam a sua legitimidade, vem a grande exploração e vem a fraude, procurando impressionar as pessoas com rotulagens que envaidecem. E cada qual quer ter um filho índigo ou um filho cristal, embora não tenha condições para o educar, não tenha paciência, não lhe dê o atendimento emocional na família, que seria exigível. No caso das crianças que nós chamaríamos especiais, aquelas que têm a hiperatividade, que podem apresentar algum déficit de atenção, será muito necessária a presença da mãe dentro de casa, principalmente da mãe, para dialogar, para conviver, a fim de orientar, para que o pai participe, não com a austeridade das antigas ameaças. Quando seu pai chegar, você vai ver. Essas crianças não temem ameaças. porque elas estão saturadas de ameaças. Elas querem entender. Eu me utilizo de uma experiência de uma grande psicóloga para sintetizar. Ela era a avó de uma criança índigo. E quando a criança chegou à sua casa, pegou uma estatueta da sua coleção e jogou no chão e arrebentou-a. A mãe da criança ficou exasperada e ia aplicar-lhe uma sova. A avó disse que não, de maneira nenhuma. Recebeu aquilo com muita calma. A criança foi brincar. Enquanto estava brincando, a avó chegou, pegou o brinquedo e o arrebentou. Então a criança: você quebrou meu brinquedo. Ela diz: você também quebrou o meu. Então a criança logicou. O ato de quebrar o emprego não era o brinquedo, a estatueta, não era uma rebeldia, era uma curiosidade. Saber o que tinha dentro, por que aquilo estava ali. Na impossibilidade de expressar-se, ela então arrebentou o objeto para ver o interior. A avó, fazendo o mesmo, ela compreendeu que não era necessário arrebentar.
4: 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De regeneração, teremos o contato usual com ETs?
6: Sem dúvida nenhuma. Há muitos anos atrás, a minha mãe teve problemas espirituais. Ela só recebia almas suicidas. Imagine isso de madrugada. E aí, meu pai tinha sido na Academia Militar das Agulhas Negras, aluno do General Showa, que conversava com extraterrestres e recebia discos voadores aqui em Brasília. Embora meus avós fossem espíritas, eles moravam no Rio de Janeiro, meu avô já havia desencarnado, meu pai levou minha mãe a uma reunião dessas, porque ele não sabia mais o que fazer. A minha mãe já tinha ido ao psiquiatra, já tinha ido ao psicólogo, ninguém sabia o que se passava com ela. Obviamente, nós sabíamos que ela estava passando por um processo de mediunidade sofredora, que foi corrigido depois com trabalho. Mas ele levou-a a uma reunião. E a coisa era tão séria que o General Showa disse a meu pai: os extraterrestres estão dizendo que não podem ajudar sua esposa, mas eu vou lhe passar o endereço onde ela vai ser socorrida e vai encontrar um local de trabalho espiritual. Era a Casa do Barata, na W3 Sul, em cima da Casa do Barata, do seu Mário, que mais tarde foi para a L2 Sul e se tornou a Comunhão Espírita de Brasília. Tinha um sofá de dois lugares e uma poltroninha. E lá minha mãe recebeu as entidades suicidas que a assediavam e encontrou uma nova forma de viver. Mas os extraterrestres, se fossem espertos, teriam dito: não, fica aqui com a sua mulher que a gente dá um jeito. Eles sabiam muito bem que isso não estava no processo deles. Mas os espíritos dizem que no futuro haverá uma grande reunião de seres de outros mundos que nos acompanham desde antes da Idade da Pedra. E a reunião vai ser em Brasília. Não sei se nessa encarnação ainda, se na nossa próxima, mas eles dizem que isso só vai acontecer quando o ser humano entender que somos todos o planeta Terra. E que a reunião de todos os responsáveis pelos países, que então estarão unidos como um só, e os seres de outros mundos que nos acompanham, vai ser aqui em Brasília. Quando Chico Xavier esteve aqui em 76, ele veio de carro porque tinha medo de avião, e Emmanuel, quando ele veio chegando a Brasília, contou a ele isso, que no futuro da humanidade, não disse quando, os seres de outros mundos entrariam em contato conosco e faríamos uma grande reunião, e que a reunião vai ser aqui, nessa terra dos reencontros espirituais, como Emmanuel chamava Brasília. Então não duvidemos que tudo será uma união só. Eles, os espíritos dizem que há seres extraterrestres que nos acompanham e que não têm qualidades morais, que são vingativos, que são cruéis, que têm uma mentalidade materialista, mas existem outros que são muito mais evoluídos espiritualmente do que nós. Jesus não nos escondeu isso. Há muitas moradas na casa de meu pai. Eu vou para vos preparar o lugar. Então, com certeza, a mensagem dele não foi só a terra que recebeu. Mas é claro que na evolução dos mundos, existem aqueles que são mais evoluídos espiritualmente do que nós e até aqueles que são menos evoluídos do que nós. O que é sério é que quem não está cumprindo sua tarefa no bem já está sendo deslocado para mundos inferiores à Terra. Os espíritos dizem que em torno do nosso planeta há 14 bilhões de almas. A maioria delas já sabe que não vai mais voltar ao planeta Terra numa nova encarnação. E estão sendo deslocados a mundos inferiores. Foi assim com Calígula, foi assim com Leonardo da Vinci, com tantos que vieram trazendo a loucura ou a beleza e vinham de mundos mais evoluídos para espiar na Terra aquilo que não tinham conseguido fazer em seus planetas. Então nós vamos encontrar heróis, gênios e malucos que vieram de outros mundos para habitar o planeta nas mais diversas épocas da humanidade. Infelizmente, os espíritos dizem que no meio espírita há pessoas que vieram de outros mundos e que até hoje não aprenderam. Então isso é que é o mais terrível. Uma vez os espíritos me disseram que quase todos nós, simpatizantes da doutrina espírita de hoje, ouvimos da boca do próprio Cristo no Sermão da Montanha as maravilhas que ele preceituava. Não fizemos absolutamente nada. E por isso nós estamos aqui até hoje, correndo atrás daquelas belezas que ouvimos da boca do próprio Cristo e nos recusamos a incorporar as nossas vidas. Então não é possível que dessa vez a gente não tome uma atitude.
4: Quais atitudes que devem ser tomadas perante as possíveis crises que antecedem a regeneração?
7: Eu me recordo aqui de uma mensagem de Humberto de Campos, eu não sei em qual livro que está. O sujeito faz uma prece, fala assim: anjo protetor, me ajuda. Aí ele recebe uma capa de chuva. Guarda a capa. Anjo protetor, me auxilia. Aí recebe uma pá de botas. Aí ele guarda as botas. Anjo protetor, eu preciso do auxílio, até agora você não respondeu. Aí vem um guarda-chuva. De repente vem a tempestade. O que eu estou querendo dizer com isso? Nós já temos as botas, já temos a capa de chuva, já temos o guarda-chuva, nós já temos todos os instrumentos para enfrentar a transição planetária. Nós sabemos que Deus é a inteligência suprema, nós sabemos da imortalidade da alma, nós sabemos da reencarnação, nós sabemos da comunicabilidade dos espíritos, nós temos tudo na mão. Então, eu procuro nesse momento grave, simplesmente uma coisa: manter-me sereno, com fé em Deus, de que há uma ordem divina na criação e que tudo seguirá o planejado por Deus e pelos seus prepostos, que são os Cristos que dirigem o nosso sistema. Confiando nisso e utilizando os instrumentos que a doutrina espírita nos dá, nós atravessaremos mesmo os momentos mais dolorosos, porque no capítulo 21 de João, Jesus disse para Pedro assim: Pedro, tu me amas? Amo, Senhor. Pedro, tu me amas? Amo. Pedro, tu me amas? Amo. Crê, te levarei aonde não queiras ir. Onde não queiras ir. O progresso é sempre ir para um lugar que nem sempre a gente quer ir. Mas eu tenho absoluta convicção numa frase de Chico Xavier: a misericórdia divina paira no mesmo nível da sua justiça.

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1: 1 hora e 4 minutos.
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1: 1:32.
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Ô garota, estamos chegando na nossa Web Rádio Fraternidade, a emissora do bem, a emissora do garoto, a emissora da garota, a emissora do pai, da mãe, a emissora de toda a família. Como é bom te encontrar aqui nessas ondas de amor e paz que a Rádio Fraternidade leva para todos os lugares. A alegria é muito grande porque o nosso quadro Fala Garoto, Fala Garota está chegando nos corações e as pessoas estão escrevendo para abordar os assuntos que lhes instigam, que lhes preocupam, querendo conversar sobre esses assuntos que mexem muito com o coração do jovem, do garoto, da garota, do pai e da mãe. Afinal de contas, num mundo de provas e expiações como esse que nós estamos vivendo, um mundo de lutas, uma escola que é esse verdadeiro planeta, é claro que o jovem tem o seu espaço e tem também os problemas que afetam o coração do jovem, do garoto e da garota. Por isso, a direção da Web Rádio Fraternidade, preocupada em adequar a mensagem espírita a estes corações juvenis, sonhadores, idealistas, os protagonistas da transição do mundo, que são os jovens, a Rádio Preocupada traz para você essa oportunidade, esse canal direto que nós temos aqui para falar de tantos assuntos. Então escreva para nós, escreva para o e-mail jovem@radiofraternidade.com.br. jovem@radiofraternidade.com.br. Onde quer que você esteja, em qualquer lugar do mundo, guardadas as devidas diferenças culturais, nós podemos sim chegar no coração, porque a mensagem de Jesus, a mensagem do Espiritismo, certamente ela emociona, comove e principalmente nos ensina. Nos dias de hoje, diante de tantas tentações, nós queremos falar hoje um pouquinho acerca de toda essa modernidade que envolve o comportamento, não apenas dos jovens, mas vamos falando, como o nosso quadro é voltado para esse público, eu quero abordar essa temática voltada para o mundo juvenil, que é a temática dos selfies, das redes sociais, não é? E de muitos jovens que acabam compartilhando a própria intimidade na internet. Nós sabemos que na comunicação virtual, nas redes sociais, seja no Facebook ou qualquer outra rede, no instante em que nós postamos uma mensagem, uma foto, seja lá o que for, que nós clicamos ali no Enter, depois não tem como puxar para trás, não dá para voltar atrás, embora você possa até deletar aquele conteúdo que haja postado. Como instantaneamente ganha esse universo planetário que são as redes sociais, você acaba se revelando e se mostrando. E hoje em dia é muito preocupante que exista essa necessidade de se apresentar para o mundo, de se mostrar para o mundo, de se revelar e não tomar cuidado com a própria intimidade e de se preservar um pouquinho. Pode parecer estranho quando você está aí no teu celular, no teu smartphone ou no teu quarto, seja onde for, conectado com a rede maravilhosa que é a internet, parece que você naquele instante está sozinho, mas de forma alguma. Você está conectado com milhões de mentes que no instante em que você clica no enviar, essas mentes em todos os cantos do planeta vão captar aquilo que você postou. E evidentemente, essas mentes virtuais, que aparentemente não são reais, parece que nós estamos num estado de segurança e de proteção, e isso não é verdadeiro. Nós, quando estamos conectados, estamos muito vulneráveis. E existem mentes boas, pessoas amigas, e existem também aquelas mentes que ficam à caça de vítimas para os seus propósitos infelizes.
Existem pessoas de perto, pessoas de longe. Pessoas que muitas vezes você nem imagina, mas que estão te observando, observando tudo que você posta, tudo que você faz. E por incrível que possa parecer para você, existem pessoas que, de acordo com a tua postagem, observam se você está bem emocionalmente, se você não está bem. Dependendo do tipo de postagem que você faça diariamente, as pessoas ficam observando o teu perfil psicológico para que possam te abordar e certamente tratar de assuntos que possam te envolver de alguma maneira. Quando nós estamos vulneráveis, tivemos dificuldade de relacionamento, temos dificuldade de relacionamento dentro de casa, numa discussão que se estabelece com o pai, com a mãe, o fim do namoro, algo que tenha lhe deixado triste ou de coração apertado, por mais que a gente vigie, nós acabamos de certa forma nos revelando nas redes sociais. E é aí que nós devemos ter muito cuidado, porque existem verdadeiros espiões virtuais que estão aí de olho nas tuas postagens. É importante que você faça um esforço para se preservar. Existe uma necessidade generalizada das pessoas fazerem selfie aonde quer que estejam, para se mostrarem, para serem observadas, serem admiradas. Muitas vezes, elas não conseguem ter um diálogo dentro da própria casa. O garoto ou a garota não fala com o pai e com a mãe, mas tem 5 mil amigos no perfil do Facebook. E a família, os pais, os irmãos, essa galera que convive conosco no dia a dia, eles são a nossa estrutura, o nosso porto seguro. Por isso, embora seja difícil, porque eles nos conhecem e o relacionamento com aqueles que convivem diariamente conosco é sempre mais complicado, é muito importante que a gente tente se esforçar para manter um equilíbrio nessa situação. É legal postar um selfie. Eu também posto quando faço palestras, quando participo de encontros com jovens ou quando estou lançando livros novos. É legal divulgar o trabalho. É legal se utilizar das redes sociais. Mas não é legal mostrar muito a tua intimidade e se revelar de maneira a se tornar refém de mentes inescrupulosas que ficam aí na espreita. E tem mais um detalhe que eu quero te falar, garoto, garota, e para os pais também. Tem essa rede virtual imensa que nós não conseguimos mensurar o tamanho, né, do público que chega, que observa as nossas mensagens, mas tem também uma outra rede. Essa rede é muito maior, que é a rede invisível dos espíritos. Essa rede não é virtual, ela é real. Você não enxerga, mas ela é real. E ela está ao seu lado constantemente, observando tudo aquilo que você pensa e aquilo que você sente. Você não precisa se conectar com a internet, porque essa rede é diferente. É uma rede de ondas, de vibrações. É um oceano no qual todos nós estamos mergulhados. Então, você pensou, ligou. Dependendo daquilo que você pense, você liga no bem, no mal, no sexo, na droga, no suicídio, seja lá o que for. Então fique atento, fique alerta. Mesmo que o teu smartphone esteja desligado e você não esteja conectado no Facebook, você pode estar com o smartphone desligado, mas com a mente conectada com espíritos que não são legais e que vão tentar entrar aí no teu campo mental e ficar com aqueles, te influenciando com aqueles pensamentos sutis, mas destruidores. Então se cuida, se valoriza, não reage, não fica reagindo, achando que tudo o que os outros fazem você deve fazer também. Faça aquilo que faz bem ao teu coração. Evite dizer, viver dizendo sim para o mundo e não para você. Não entra nessa. Você deve se valorizar, você deve se amar e você deve se cuidar principalmente. Nós vamos nos encontrar mais vezes aqui no nosso Fala Garoto, Fala Garota, pela Web Rádio Fraternidade, a emissora do bem, a emissora que fala para o coração juvenil. Escreva para nós, jovem@radiofraternidade.com.br. Nós vamos nos encontrar, garoto, garota. Estaremos novamente aqui, na emissora do bem,
para esse carinhoso encontro, esse momento especial entre todos nós. Até mais.

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3: 1:44.
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5: Olá, meus amigos e amigas. Alegria nos reencontrarmos em mais uma reflexão espiritual. Hoje trazendo um versinho do poeta Cassimiro de Abreu, que pelas mãos de Chico Xavier escreveu esse verso. Dize a Deus o que deseja, de bom, de belo e maior, sabendo, porém, que Deus faz sempre o que é melhor. Eu consegui extrair duas lições aqui para a gente pensar. Primeiro, o que é que a gente deve pedir a Deus, né? O poeta Casimiro Cunha fala que nós devemos pedir sempre o que é bom, o que é belo e o que é maior. Será que muitas vezes o que a gente está pedindo é, de fato, o que é bom, o que é belo, o que é maior, ou seja, aquilo que vai além da gente? Eu fico pensando que às vezes nem sempre os nossos pedidos são justos, são adequados. De fato, representam um bem para nós. A nossa visão é sempre tão limitada, né? A gente tem a visão do instante. A gente não consegue enxergar mais além. Nós somos muito imediatistas. Pensamos muito no bem de agora. E nem sempre o bem de agora é um bem que se sustenta no tempo. É um bem que fará bem amanhã ou depois. Às vezes é um bem que faz bem somente a gente, mas faz mal a outra pessoa, criando injustiça, criando privilégios. Então, nem sempre os nossos pedidos são adequados. Nem sempre os nossos pedidos carregam sabedoria. E na segunda parte aqui desse verso, e é por isso mesmo que o poeta diz que a gente fique sabendo que Deus faz sempre o que é melhor. Então, muitas vezes, o que a gente pede, achando que é o melhor para nós, Deus, com a sua infinita sabedoria, com a sua inteligência suprema, ele enxerga muito mais longe. E ele fará sempre o que é de fato melhor para nós. Ocorre que muitas vezes, quando Deus não atende os nossos pedidos, a gente acha que ficou na pior. Mas a pior, muitas vezes, seria atender os nossos pedidos. Eu tenho um amigo que diz assim, que ele fala com Deus, falando, ó Deus, não atendam os meus pedidos, porque eu, na maioria das vezes, não sei o que eu estou pedindo. Eu não sei o que de fato é bom. Então eu procuro ficar com aquele trecho da oração do Pai Nosso, Senhor, a tua vontade seja feita, a tua sabedoria. Porque muitas vezes o bem que eu acho que será hoje será um mal para mim amanhã, e o mal que eu interpreto hoje amanhã será um grande bem. Então vamos pedir aquilo que a gente acha adequado. Mas com essa ressalva que o poeta fez. Vamos sempre ficar sabendo que Deus fará o melhor. Não vamos ficar bravos quando Deus não nos atender. Fiquemos com aquela compreensão. Não, isso não foi possível. Deus sabe o que é melhor. E eu sigo a minha vida confiando nesse Pai que dirige os meus caminhos, que sabe a hora, o momento e o que de fato é melhor para mim. Então são essas reflexões que acho que ajudam muito na nossa vida e na nossa forma de orar. Na nossa forma de nos relacionarmos com Deus. E vamos continuar fazendo o nosso melhor, agindo bem, agindo no bem, pensando no bem, falando no bem, que essa, de fato, é a maior garantia que a gente vai ter de experimentarmos dias bons, não dias perfeitos, mas dias melhores, que já será muito bom. Um grande abraço no seu coração.
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3: 1:53.
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8: Senhor e Mestre, inigualável, Senhor das Estrelas, Senhor dos Espíritos, iniciou sua jornada na Terra num berço de palha, improvisado por seu pai. Fez-se frágil num corpo de criança, como todos os seus irmãos na Terra. Demonstrando o valor do amor, confiou-se à guarda de uma mulher, sua mãe. Em seu seio se aninhou, alimentou-se e recebeu carinho. Sábio dentre todos os sábios, obedecendo ao costume de Israel, aprendeu de seu pai o ofício da carpintaria, moldando a madeira com suas mãos abençoadas. Conhecedor da lei que ele próprio viera ensinar, submeteu-se à frequência à sinagoga local, como todos os meninos de sua idade. Mais de uma vez, apresentou questões de alta filosofia e ciência, numa demonstração do quanto sabia, bem como desejando assinalar de forma clara que muito mais saber havia para ser aprendido, não sendo os homens os detentores de toda a sabedoria. Mestre o foi, sempre. Portador de entendimento pedagógico, como ninguém mais. Conhecedor da alma das suas ovelhas, lançou sementes aqui e acolá, de forma sutil, muito antes de iniciar o seu messianato. Quando o tempo se fez, deixou a casa simples de Nazaré, onde crescera, olhou os campos e as colinas e buscou as estradas do mundo. A partir de então, condutor de um imenso rebanho de espíritos, não teria uma pedra para repousar a cabeça. Onde passou, fez amigos, lecionando que o homem foi feito para viver em sociedade e viver bem com todos. Granjeou amigos entre os pobres, os ricos, os doentes e os que esbanjavam saúde, moços e velhos. Não deixou de buscar ovelhas desgarradas em terras estranhas, distribuindo suas bênçãos em nome do amor que representava. Curou cegos, afirmando que é preciso ter olhos de ver. Libertou ouvidos do silêncio, conclamando que era preciso ter ouvidos de ouvir. Cada gesto, um ensino, nada desperdiçado. Devolveu movimentos a paralisados, lucidez a perturbados. E o convite era de dali em diante o agraciado fazer o melhor para conquistar felicidade. Não se entristeceu por viver entre os homens. A nota melancólica que cantou foi somente pela dureza dos corações, pois prescrevia que a cada um seria dado segundo suas obras, antevendo as dores dos que semeavam espinhos em suas jornadas. Iniciou sua missão, abençoando com sua presença a união de dois seres na constituição de uma nova família. Como convidado nos banquetes do mundo, serviu-se das oportunidades para distribuir a sua luz a todos os convivas. Entregou-se no momento oportuno ao martírio, como um cordeiro ao sacrifício. Da mesma forma que o berço, foi-lhe improvisado o túmulo para o depósito do corpo por um amigo conquistado para o seu reino. Apresentando-se glorioso aos discípulos, após a morte, num atestado da imortalidade, despediu-se num dia de luz, na mesma Galiléia, onde entoara o mais belo canto que a humanidade jamais ouvira, e nos aguarda no seu reino de bênçãos, amando-nos ainda e sempre. Jesus, Mestre e Senhor. Caminho, verdade e

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1: 2:02.
2: O engano de um jovem. O jovem suicida cearense Francisco Adonias Nogueira Filho, por intermédio da mediunidade de Chico Xavier, enviou uma carta-mensagem à sua mãe, Evangelina Tertinha Soares Rosa, dando uma prova de que a vida continua e que ele estava em plena recuperação na vida espiritual. Na referida comunicação, diz o jovem suicida: querida mamãe Evangelina e querida vovó Esther, estou aqui na condição do filho que volta a fim de lhes pedir perdão. Vovó querida, me desculpe pelo que fiz em Crateús, quando a sua bondade estava pronta a fim de me defender e proteger constantemente. A vida me pareceu vazia, sem sentido, quando a mãezinha Evangelina e a vovó Esther esperavam tanto de mim. Prossegue o espírito Francisco Adonias dizendo: não sei de onde me veio o impulso temerário. Senti que o meu corpo balançava no espaço e que eu caía numa tremenda escuridão. O que se passou não tenho vocábulos para contar. Quanto tempo me arrastei naquelas sombras densas, arrependido e infeliz, não sei dizer. Depois de um tempo que para mim teve a duração de séculos, uma voz me veio atender aos gritos de socorro. Desde então, fui hospitalizado para tratamento. Já consigo ver as pessoas e conversar, mas a figura da mamãe Evangelina a sofrer por minha causa não me sai da cabeça. Mãe, me perdoe e não desanime. Quase ao final da comunicação citada, o espírito suicida apresenta um pensamento que conforta a todos os que sofrem na Terra. Deus nunca está pobre de misericórdia. E eu espero um novo dia, no qual a minha consciência de rapaz amanheça pacificada. E suas últimas palavras, ao se despedir dessa mensagem de esperança, endereçada aos que ficaram, são muito confortadoras. Querida vó Esther e querida mamãe Evangelina, perdoem ao filho ingrato que um dia se restabelecerá para viver novamente respeitando as leis de Deus e amando-as cada vez mais. Cremos que o sofrimento desse jovem está retratado no soneto Luta, de autoria da poetisa Francisca Júlia da Silva, publicado no livro Vozes do Grande Além, que assim nos fala: por mais vos fira o sonho a rajada violenta do temporal de fel que enlouquece e vergasta, suportai com denodo a fúria iconoclasta e o granizo cruel da lúrida tormenta. Carrei a dor consigo a beleza opulenta da verdade suprema, eternamente casta. Recebei-lhe o aguilhão que nos lacera e arrasta, ouvindo a voz da fé que vos guarda e apacenta. De alma erguida ao Senhor, varai a sombra fria. Por mais horrenda noite, há sempre um novo dia. Ao calor da esperança, a luz que nos enleva. A aflição sem revolta é paz que nos redime. Não olvideis na cruz redentora e sublime que a fuga para a morte é um salto para a treva.
3: Pois em verdade vos digo, se tivesseis a fé do tamanho de um grão de mostarda, diríeis a esta montanha: transporta-te daí para ali, e ela se transportaria, e nada vos seria impossível, afirmou Jesus.
4: Fé inabalável só é aquela que pode encarar a razão face a face em todas as épocas da humanidade. Allan Kardec. 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
1: Duas horas. e 7 minutos.
5: Olá, ouvintes da Web Rádio Fraternidade. Quem está falando aqui é Isabel Guimarães. Eu sou de Salvador, na Bahia, trabalhadora do Centro Espírita Harmonia. E estou falando aqui da cidade de Winterthur, na Suíça, diretamente do SEAC. E eu gostaria muito de deixar uma mensagem para vocês, pensando que este momento que nós estamos vivendo é um momento de transição planetária. E que eu sei que muitas pessoas estão se sentindo muito tristes, desanimadas, infelizes ou com medo. Mas se vinculem aos espíritos do bem, pensem no bem, porque esse é um momento de caos, a gente sabe. Mas de todo caos nasce a luz. E todo momento de transição são momentos difíceis, momentos em que o desequilíbrio e o desânimo podem nos alcançar. Mas também são momentos de grande oportunidade. Oportunidade de crescimento individual, oportunidade de crescimento coletivo. E nós estamos e precisamos agarrar essa oportunidade e procurar sintonizar com os espíritos superiores que neste momento estão cuidando do planeta Terra, liderados por Jesus. Nós não estamos sós, não estamos abandonados à nossa própria sorte. Ore. Se fixe na oração e no bem. Aqui é da emissora do bem na internet, a Web Rádio Fraternidade, e é a Isabel que está falando com vocês.
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7: Quando a luz nasce, ela não precisa lutar contra a escuridão. Ela simplesmente ilumina. Assim é o amor de Jesus, uma luz que transforma tudo ao seu redor.

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2: Que são 2 milênios, Senhor? No relógio da eternidade. As palavras de Emmanuel são ideais para traduzir a história que se repete a cada dia. Há 2000 anos, a inveja já existia. Corrupção, sequestros, adultério, assassinatos, vingança. Chantagens e ganâncias já faziam parte da mente humana. Há 2000 anos. Você vai comprovar na alma que a história dos desafios humanos se repete desde as eras mais remotas. Será testemunha de que a vida material nada mais é do que uma passagem, um portão de entrada para abrigar dentro de si a maior esperança que existe. Uma força interior chamada fé. Veja com os ouvidos, ouça com o coração. Aqui começa uma história antiga, mas verdadeira. Triste, mas humana. Longa, mas com ensinamentos que vão tocar sua mente a cada dia. Voltaremos a uma das épocas mais fascinantes da humanidade. A Roma antiga, dos monumentos grandiosos, das expressões políticas que fizeram escola no mundo, do poder imperial, detentor da fortuna e da inteligência. Voltaremos 20 séculos. Um lugar corruído pela ganância dos homens, mas que recebeu um castigo supremo. Um terremoto de mudanças cruéis, ruínas que transformaram o luxo em pobreza, os circos em lágrimas, os senhores mais ricos em escravos da miséria. Aqui começa a saga espiritual de Públio Lentulus, um senador romano que viveu todos os obstáculos da estrada da vida. Um ser que teve o privilégio de passar por este mundo e conversar pessoalmente, mesmo por apenas alguns minutos, com o maior mestre da história, Jesus Cristo. Venha comigo. Esqueça tempo e espaço. Transporte sua mente para 2000 anos atrás.

0: Ainda no pomar da residência dos Létulos, Saul e Flávia conversam a sós, sob a sombra de uma frondosa macieira.
1: Dentre os feiticeiros que Aurélia tem procurado, há o velho Araxes, o mais sinistro e tenebroso mago de Roma, capaz de cometer crimes e crueldades impressionantes através das suas poções malignas.
2: Não acredito que minha prima seria capaz de recorrer ao auxílio dessas criaturas infelizes a fim de destruir o meu casamento.
1: Nobre Flávia, deve saber que tais bruxos não oferecem ajuda sem pedir nada em troca. Araxes, por exemplo, exige fortunas incríveis para realizar os desejos dos clientes.
2: E como conhece tanto a respeito desses feiticeiros criminosos, Sr. Saul?
0: Enquanto isso, na residência de Emiliano e Aurélia, o jovem casal está na intimidade do aposento, ainda deitados sobre o leito confortável, recebendo os primeiros raios de sol que invadem o quarto através de uma janela entreaberta.
3: Bom dia, minha amada. Dormiu bem?
2: Há várias noites não durmo, Emiliano. Você sabe muito bem disso.

0: Mas o que é que está acontecendo, Aurélia? Noto que anda cada vez mais abatida e infeliz. Não sente-se bem no novo lar? Gostaria de mudar para outra região mais tranquila, longe das agitações urbanas?
1: Não é nada, meu marido. Apenas, às vezes, sinto falta da companhia de minha mãe, do meu antigo aposento no palácio, da vida sem maiores compromissos.
0: Não me diga que está arrependida.
1: Emiliano, já lhe disse inúmeras vezes e repito novamente. Se estou agora ao seu lado, dividindo o mesmo leito, é porque acredito ter encontrado o homem da minha vida. Apenas peço-lhe um pouco de compreensão e paciência para que eu possa entregar ao seu coração, em breve, o meu amor mais sincero e profundo.
0: Eu tenho certeza de que nossa felicidade só estará completa quando realizarmos o grande sonho.
1: Sonho?
0: Sim, querida esposa. Eu quero ter filhos, muitos filhos.
1: Filhos?
2: De volta ao pomar do Palácio do Aventino, vemos Flávia bastante deprimida, observada atentamente pelo olhar cínico de Saul. Para ela, o marido resume todo o seu ideal e toda a sua felicidade de mulher, depositando em Plínio as melhores e mais sagradas esperanças. Invadida por um ciúme inexplicável, a jovem esposa sente, neste momento, a enorme necessidade de ouvir um conselho amigo, uma palavra carinhosa que venha reequilibrar a sua mente angustiada. No entanto, ela tem absoluta consciência de que essa alma sincera não está agora à sua frente.
3: Eu não conheço nenhum desses feiticeiros pessoalmente, mas acredite, senhora, tais criaturas são capazes de destruir os mais fortes e sagrados laços matrimoniais.
1: Agradeço o interesse, senhor Saul. Porém, nada me leva a suspeitar do caráter fiel de meu marido. Mesmo porque, Plínio resume todos os meus objetivos de esposa e de mulher.
3: Senhora, o espírito feminino, na sua imaginação fértil, pode enganar-se muitas vezes pelas aparências. Todavia, admiro e respeito a sua ilimitada confiança e gostaria que ficasse convencida de que, sempre que desejar, encontrará em mim um sincero defensor da sua felicidade e das suas virtudes.
2: Saul de Gioras deixa a pobre moça surpresa e amargurada, caminhando lentamente em direção ao interior do palácio, onde irá fazer as últimas despedidas antes da partida para a Massília. As primeiras desgraças começam a atingir a vida conjugal de Flávia, sem que ela consiga compreender os perigos que poderão ameaçar a sua felicidade para sempre. Na mesma noite, Plínio não encontra em casa a criatura carinhosa e adorável que tanto ama e respeita. No Palácio dos Severos, o casal repousa agora na intimidade do aposento particular.
1: Desculpe-me, Plínio. Estou um pouco indisposta. Preciso dormir um pouco.
4: Ora, querida, então não mereço nem um minuto do seu calor nesta noite tão fria.
1: Se tivesse chegado mais cedo, como de costume, talvez pudesse receber minha sincera atenção. Mas, ultimamente, parece que tem se dedicado com excessiva disposição às reuniões noturnas do Palácio Imperial.
4: Pelos deuses, minha mulher está com ciúme. Não sei se fico triste ou lisonjeado.
1: Não, Plínio. Ainda não tive motivos para duvidar da sua fidelidade. E espero que tudo continue assim até o fim de nossas vidas.
4: O amor que sinto por você é mais forte que qualquer tentação. Jamais suportaria perder sua confiança, seu carinho, seus lábios.
1: Por favor, Plínio, não comece. Eu estou cansada. Vamos dormir.
2: Alguns dias se passam e as vidas das nossas personagens prosseguem quase inalteradas na capital do Império. O senador Lentulus continua envolvido nas suas atribuições de ordem política, procurando sempre que possível a residência da filha, onde busca os conselhos de Calpurnia em longas palestras sobre os acontecimentos do passado e as necessidades do presente. Lívia, ainda mais afastada de Flávia, após a mudança da filha para a residência dos Severos e distante do marido no ambiente íntimo do lar, continua a contar apenas com a amizade sincera da serva Ana e com a poderosa crença no Messias de Nazaré. Diariamente, ambas realizam suas orações, ajoelhadas diante da pequena cruz oferecida pelo apóstolo Simeão. Certa manhã, no interior do palácio do Aventino, Lívia é procurada pela serva amiga, que entra no salão de mármore com olhos repletos de brilho e euforia.
5: Senhora Lívia, agora está tudo confirmado.
6: Por Deus, Ana, qual o motivo de tamanha agitação?
5: Alguns cristãos humildes acabaram de informar que começam esta noite as primeiras reuniões das catacumbas.
6: Mas, Ana, tais encontros são por demais arriscados.
0: Arriscados e subversivos.
2: Surpresas com a chegada inesperada de Públio, as duas mulheres ficam sem palavras diante da expressão austera do senador.
0: Quero que oriente as servas, Lívia, para que não se aventurem a participar dessas reuniões nas catacumbas, sob pena de serem presas e açoitadas pela guarda imperial.
6: Ah, mas Públio, somente em tais lugares, os adeptos do cristianismo podem encontrar segurança para cultuar o Messias e fazer suas orações em paz.
0: Já disse inúmeras vezes que as conquistas democráticas da República não toleram nenhum agrupamento partidário de novas doutrinas sociais e políticas.
5: Com licença, senhores, eu vou cuidar dos meus afazeres.
0: Não, escrava, fique! Escute o que tenho a dizer e transmita minhas advertências aos demais servos cristãos.
2: Publio Lentulus continua a esclarecer à esposa e à serva todas as determinações do imperador Cláudio sobre os encontros proibidos. Perseguidos pelas leis romanas que não toleram suas ideias renovadoras, encarados com desconfiança e receio pelas antigas tradições do império, os seguidores de Jesus já começam a pressentir um futuro de angústia e sofrimento. Mesmo assim, as reuniões acontecem com frequência, em caráter absolutamente secreto, nas cavernas desprezadas pelo tempo, onde vozes profundas e comoventes revivem o Evangelho do Senhor, sob a luz de tochas brilhantes e harmoniosas. O sinal da cruz, feito de várias maneiras diferentes, é o código secreto entre os irmãos do cristianismo, e passa a significar um aviso aos peregrinos que chegam à cidade, indicando todo o movimento das reuniões nas catacumbas. No dia seguinte, Ana recebe a notícia da chegada do apóstolo Paulo à cidade romana e não consegue conter o desejo de informar a boa nova à patroa. Vamos ver as duas sozinhas agora no aposento de Lívia.
5: E então, nobre senhora, me acompanha na reunião desta noite?
6: Eu não sei se devo, Ana. Embora eu creia que as advertências de Públio são um tanto exageradas. Afinal, o imperador Cláudio não declarou nenhuma restrição oficial à manifestação das nossas crenças.
5: Pois sendo assim, não há o que temer, senhora. O senador Lentulus tem razão em nos alertar contra a perseguição dos guardas. Mas até hoje, ainda não tive notícias de incidentes mais graves entre os cristãos e as forças armadas de Roma.
6: Está bem, minha amiga. Partiremos logo ao anoitecer.
2: E na hora marcada, encontramos Lívia e a serva atravessando a pé o caminho entre o palácio do Aventino e a região das catacumbas. A esposa de Públio, em companhia dos servos, veste sua nobre indumentária de senhora romana, mesmo ciente de que, perante a sociedade, tal atitude representa um grande risco. Próximo ao centro das reuniões cristãs, Lívia contempla a multidão de humildes que se dirige às pedras e, com os olhos repletos de lágrimas, eleva os pensamentos ao céu estrelado.
6: Senhor Todo-Poderoso, se as minhas amizades mais antigas aqui em Roma consideram minha nova crença uma alucinação do espírito, se meu marido não me compreende e minha filha está cada vez mais distante do meu coração, sinto que a luz do Messias é o único alívio para as trevas da alma. Somente minha fé, que clareia a estrada dolorosa da vida, é capaz de transformar as provações penosas deste mundo na certeza de que realmente existe a alegria eterna do teu reino.
2: Certos períodos da vida real passam por nós sem que se renovem nossos sonhos e nossas aspirações. No íntimo não há mais espaço para novas ilusões ou esperanças. Nossa alma, então, parece estacionar no tempo, contemplando os que passam, presa às correntes da rotina uniforme e indiferente. Assim acontece com a existência das personagens dessa história, vivendo a realidade crua e dolorosa do ambiente terrestre. Estamos agora no ano 57. 10 anos se passaram e a vida de todos apresenta-se quase imutável, embora alguém já não esteja mais presente no cenário deste mundo. A morte de Sálvio Lentulus obrigou a família de Públio a reunir-se socialmente com Fúvia e a filha, por ocasião das homenagens póstumas ao juiz falecido. Bastou essa oportunidade para que Aurélia retomasse o seu ataque sedutor a Plínio Severus. Vamos observar os dois, neste momento, caminhando sozinhos em frente ao edifício do fórum, momentos depois do sepultamento de Sálvio.
5: Papai já sofria muito tempo com os problemas cardíacos. Acredito que a morte acabou sendo um alívio para sua dor.
4: E sua mãe como está?
5: Não falemos dos outros, Plínio. Fale-me de você. Noto que está cada vez mais vistoso, irradiando vitalidade, alegria.
4: Estou profundamente realizado com minhas atribuições profissionais, Aurélia. Agradeço aos deuses pela honra de haver recebido as maiores graduações militares que garantem a estabilidade do Império.
5: Tive notícias de que permaneceu muito tempo na Grécia, onde obteve honrosíssimas condecorações e elogios por parte das autoridades administrativas.
4: Sim, é verdade. Eu estou muito feliz nesse sentido.
5: Mas na vida íntima, parece-me não estar assim tão contente.
7: Boa tarde, Aurélia. Hã? Sua mãe procura por você há mais de uma hora.
4: Flávia, eu pensei que tivesse retornado à nossa residência.
7: Que coincidência, meu marido. Também imaginei que iria encontrá-lo em casa.
5: Bem, queridos amigos, vou ver o que minha mãe tanto deseja. Espero reencontrá-lo em breve, Plínio. Precisamos nos ver também, minha prima.
2: Aurélia parte rapidamente, deixando Flávia ardendo de ciúme, um sentimento que já magoou a sua existência há alguns anos. Plínio Severus, por outro lado, tem o íntimo cada vez mais dominado pelo orgulho da sua posição no Império, mas ainda possui um coração extremamente generoso, embora, às vezes, os corações generosos sejam um tanto vulneráveis a novas paixões. Para um homem na condição de Plínio, é muito fácil a substituição do ambiente doméstico pelas festas do circo, na companhia de mulheres vulgares que não faltam na metrópole do pecado. Em breve, o carinho da esposa é substituído pelo falso amor de numerosas amantes. As raras queixas de Flávia são guardadas apenas pelo coração generoso de Calpurnia, ou então reveladas ao pai em confidências amarguradas e penosas, como a que iremos testemunhar nessa manhã ensolarada, onde Públio e a filha estão a sós, no gabinete particular do senador.
8: Não se abata com os desafios do matrimônio, querida Flávia. Somente a dedicação feminina é capaz de reerguer um lar e regenerar uma família. Tenha paciência e tolerância, pois a esposa de um homem é a honra do seu nome e o alimento da sua vida.
7: Plínio só se preocupa com as honras militares e com suas paixões adúlteras.
8: Enquanto um marido se entrega às profundezas dos amores pecaminosos, desprezando todos os valores da vida, basta às vezes uma lágrima da mulher para que a paz conjugal volte a brilhar no céu límpido da confiança pura e recíproca.
7: Não sei mais o que fazer, meu pai. Só me resta amparar minha mente nas suas promessas e nos seus conselhos preciosos, esperando que ele volte algum dia ao meu amor verdadeiro de esposa.
2: Meses se passam e Plínio começa a esbanjar no jogo e nas aventuras libidinosas uma verdadeira fortuna. Seus romances com as mulheres tornam-se famosos nos centros mais elegantes da cidade e, como destino já havia previsto, ele acaba restabelecendo o laço afetivo com Aurélia. Assim, dentro de poucos dias, ambos são vistos trocando olhares ardentes pelos teatros e grandes reuniões esportivas da época. No entanto, bem longe da vida social e dos prazeres mundanos, vamos encontrar, neste momento, enclausurada em seu leito, uma das figuras mais fortes desta história. Fúvia, há alguns meses após o falecimento do companheiro, demonstra as mais sérias perturbações mentais, além de impressionantes doenças orgânicas.
6: Aurélia! Aurélia! Onde está você? Por que não responde, filha desnaturada? Eu já sei! Deve estar deitada ao lado de Plínio. Está recuperando o tempo perdido.

0: feridas impressionantes devoram seus órgãos vitais. E por meses a fio, o corpo frágil e emagrecido é forçado às mais penosas e incômodas posições de repouso, enquanto os olhos arregalados vagam inquietos ao redor do quarto escuro, como se contemplassem os quadros mais sinistros e tenebrosos. Fúvia não encontra mais a dedicação da filha, sempre atarefada nos seus constantes compromissos de festas e encontros adúlteros. Porém, o marido de Aurélia, um ser humano carinhoso e incomparável, é o único que assume a responsabilidade de velar pela velhinha infeliz, castigada impiedosamente por dores físicas e distúrbios mentais. Certa noite, durante a madrugada, quando as próprias escravas descansam, vencidas pela fadiga e pelo sono, os ouvidos enlouquecidos de Fúvia começam a ficar espantosamente aguçados, captando os ruídos do mundo invisível, como se escutassem as vozes das mais baixas esferas espirituais. Ao lado da enferma, Emiliano observa, aterrorizado, os olhos inacreditavelmente abertos da pobre mulher, como se contemplassem visões inexplicáveis no auge das suas crises, medo e desespero inconsciente.
1: Pelos deuses!
2: Eles falam-me da morte! Falam-me da morte! Ajude-me! Ajude-me, filho! Ajude-me! Só um piso da Aquino de Antônio! O simplesmente monstruoso! Eles estão me apavorando!
1: Fique calma, minha mãe! Fique calma! Temos confiança na bondade infinita dos deuses!
3: Não tenha medo. Eu estou aqui do teu lado, abraçando a tua alma.
2: Eles nunca me levarão, malditos. Para trás! Para trás! Eu tenho um filho que me defende. Ele me defende dos seus ataques apavorantes.
3: Acredite na misericórdia de Júpiter. Ele jamais abandonará teu espírito.
2: Júpiter! O maldito pai dos deuses. É a eternidade do Olimpo. Nada mais são que mentiras. Mentiras para manter a ordem do Estado. É isso.
0: Emiliano acaricia bondosamente os cabelos brancos de Fúvia. E ela, como se tivesse a consciência despertada por um raio divino, consegue acalmar-se, olhando diretamente nos olhos do filho que recebeu do destino.
2: A morte se aproxima. Eu preciso confessar os erros e os deslizes que eu cometi. Perdoe-me, filho. Perdoe-me pelo enorme trabalho que eu tenho lhe causado.
1: Não é a mim que a senhora deve pedir perdão.
2: A minha miserável existência, ela nada mais foi do que uma longa estrada de crimes.
4: tudo hoje. Hoje eu vejo a minha consciência escura, como o fogo apagado das paixões nefastas. Eu fui esposa desleal, impiedosa, mãe desnaturada. Quem terá a piedade de mim? Se vejo apenas o desfile incessante de fantasmas hediondos que aparecem para guardar o meu espírito nos portões abertos do inferno.
0: As lágrimas de profundo arrependimento inundam os olhos tristes e angustiados de Fúvia nesse raro instante de lucidez. Emiliano não consegue conter a emoção e sai do aposento por alguns instantes, com o pensamento invadido por dúvidas dolorosas.
3: Pelos deuses! Agora eu consigo compreender a rebeldia de minha esposa, os atritos domésticos, aquela sede insaciável de festas estranhas em companhia de amigos que jamais conheci. Tudo apenas fruto da educação materna, cheia de vícios e defeitos. Ah, meu Deus! Pobre Aurélia! Precisará mais do que nunca de todo o meu apoio.
0: No dia seguinte, o senador Lentulus é avisado por um mensageiro do grave estado de saúde de Fúvia, retornando imediatamente à sua residência, onde está, neste momento, em companhia da esposa, no terraço do palácio.
4: Precisamos ir até lá visitá-la, Públio. Afinal, é uma pessoa da família.
5: Almas como a de Fúvia deviam padecer sozinhas, apodrecidas nas trevas do abismo eterno.
4: Por Deus, meu marido, não diga isso. Todos conhecemos o temperamento agressivo e as intrigas da esposa de seu falecido tio. Mas devemos orar para que seu espírito descanse em paz no paraíso do Senhor.
5: Essa mulher destruiu nossas vidas, Lívia.
4: Não! Não foi ela quem destruiu o nosso destino, não. Fomos nós mesmos, Públio. E sabemos muito bem disso.
0: Na noite do mesmo dia, Fúvia manifesta crises angustiantes e profundas na solidão do aposento. Um suor abundante cobre seu rosto pálido e sem vida, tomado de febre alta e constante.
4: Emiliano, Emiliano, meu filho, não me abandone.
3: O que houve, minha mãe?
4: Onde está a sua esposa? Que não vem velar a minha cabeceira nas vésperas da minha morte. Terá ela também horror do meu corpo, como os falsos amigos que jamais vieram me visitar?
3: Não, mãe. A Aurélia precisou sair para um compromisso com algumas senhoras na realização de importantes serviços sociais.
6: Serviços sociais! Serviços sociais! Como pode acreditar nisso, filho meu? A tua mulher a estas horas deve estar ao lado de Plínio Severus, o antigo amante. E sabe onde? Em algum lugar suspeito dessa cidade miserável.
0: No aposento sinistro e mal iluminado, Fúvia vive seus últimos momentos, vigiada pelos olhos assustados e incrédulos de Emiliano, cada vez mais chocado com as palavras da sogra.
3: Por favor, não diga mais nada. A senhora precisa de repouso, não deve se exaltar.
4: Não, não me proíba de continuar. Ainda tenho muito que dizer. Todas as minhas acusações confirmam a realidade criminosa de Aurélia. Muitas vezes, a verdade está com aqueles que enlouqueceram. Por isso, ouça-me. Ouça-me, querido filho. Fui eu mesma que a induzi aos desvios conjugais. Plínio Severus era o desafio que ela precisava vencer. Na qualidade de mulher, facilitei-lhe o adultério que se consumou aqui mesmo, sob este teto.
0: Ao mesmo tempo, no Palácio dos Lentulus, vemos Plínio entrar silenciosamente, caminhando a passos lentos e cuidadosos, guiando-se pelos poucos raios de luz do luar que iluminam timidamente o salão.
7: Boa noite, meu genro.
8: Hã?
7: muitas atribuições durante a madrugada?
8: Oh, senador, desculpe-me se eu acordei.
7: Não respondeu a minha pergunta, rapaz.
8: Nada de importante. Apenas reuniões formais com os demais militares graduados.
7: A quem está querendo enganar, meu jovem? A mim, a sua esposa ou a você mesmo?
8: Não lhe devo explicações sobre minha vida particular. Com licença, senador.
7: Espere. Temos muito que conversar sobre você e minha filha.
8: Saia do meu caminho. Não tenho nenhum conselho a ouvir de um homem fracassado na vida conjugal.
0: Públio Lentulus não consegue reagir. Jamais esperava uma atitude tão violenta de um jovem que sempre considerou como filho. O senador permanece caído no chão do palácio, sentindo no peito a dor da infelicidade da filha e na mente a tristeza de saber que, no fundo, as últimas palavras do genro retratam sua dolorosa realidade. De volta ao aposento de Fúvia.
4: Esteja certo de que realmente eu cometi todos esses erros, Emiliano. Eu sei que estou horrorizado. Mas, pelos deuses, perdoe-me. Vigie a sua mulher para que não continue com os romances libidinosos, a fim de que ela não venha um dia a poder ser como eu neste leito.
0: O generoso militar acompanha, boquiaberto e aflito, as revelações assombrosas da velha agonizante. Na intimidade dos próprios pensamentos, dirige os olhos úmidos de lágrimas à janela do quarto, por onde entra uma suave e misteriosa brisa noturna.
9: Não é possível. A Aurélia jamais seria capaz de trair-me tão vergonhosamente, ainda mais no sagrado ambiente do lar. Tudo não passa de um delírio febril desta pobre alma doente.
4: E Aurélia? Aurélia? O que é feito de Aurélia que não vem? Por onde andará minha menina? Minha menina criminosa? Infiel? Amanhã, meu filho. Amanhã eu hei de revelar. Revelar segredos ainda mais impressionantes.
0: Alguém, no entanto, acaba de entrar cautelosa e silenciosamente no aposento ao lado. É Aurélia, que retorna de mais um encontro secreto com Plínio Severus. E ao passar pela porta, consegue ouvir as últimas palavras da mãe. Sozinha em seu quarto, Aurélia está aflita, temendo que o pior aconteça.
10: Meus deuses! Não posso permitir que ela cumpra essa maldita promessa.
0: Uma ideia terrível invade a mente impiedosa da filha de Fúvia. Seus olhos parecem vidrados de ódio, antevendo o desenlace de um plano mórbido que lhe aflora rapidamente no coração frio e criminoso. Aurélia despe os trajes de festa, vestindo a túnica doméstica habitual, e dirige-se ao aposento materno.
4: Mãe, que é isso? Ainda acordada? Está cansada. Precisa repousar um pouco. Querida filha, como é bom saber que você ainda está ao meu lado. Se preocupa comigo.
0: A presença de Aurélia tranquiliza, de algum modo, o corpo dolorido e a consciência dilacerada de Fúvia, como se um raio de lucidez clareasse repentinamente seu espírito abatido.
9: Bem, creio que minha presença já não se faz mais necessária. Boa noite.
0: Dominado pelas dúvidas angustiantes, Emiliano sai rapidamente do aposento, enquanto sua esposa acaricia fingidamente o rosto pálido da mãe.
4: Mãe, gostaria de tomar uma dose do calmante para repousar algumas horas, mamãe. Sim, minha menina. Eu preciso descansar. Amanhã. Amanhã.

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2: 2 horas e 50 minutos.
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4: 2 horas, 10 horas e 22 horas.
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2: Duas horas e 51 minutos.
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7: Olá, amigos. Este é mais um programa Refletindo com Jerônimo Mendonça, aqui na sua Web Rádio Fraternidade. Jerônimo Mendonça, natural da cidade de Ituiutaba, Minas Gerais, fazia suas palestras viajando por todo o Brasil. Jerônimo, tetraplégico, cego, era carregado em um leito anatômico construído especialmente para ele. O leito era colocado em uma perua Kombi, retiravam-se os bancos da parte de trás e os amigos colocavam sua cama. Jerônimo então viajava alegremente por várias cidades brasileiras, proferindo suas palestras, acompanhando amigos nas diversas lutas pelo Brasil afora, empreendidas na construção de casas espíritas, orfanatos, lares diversos. Jerônimo se irmanava a outros grupos espíritas a fim de colaborar também para o que eles estavam desenvolvendo. Isto além da construção de suas obras que ele foi fazendo na cidade de Ituiutaba. Jerônimo construiu o Lar Espírita Pouso do Amanhecer, a creche que abriga até hoje 240 crianças. Jerônimo construiu a gráfica espírita Caibá Schutel, onde muitas mensagens foram impressas e distribuídas Brasil afora. Jerônimo construiu no fundo da sua casa o pouso Ricardo Tadeu. Alguns cômodos com quartos exclusivos para receber amigos ou quem necessitasse pernoitar. E além de tudo isso, o Centro Espírita Seareiros de Jesus, que está até hoje na cidade. Jerônimo, além de tudo isso, juntamente com o seu grupo afim de trabalho, auxiliava irmãos que construíam casas espíritas, que divulgavam outros trabalhos também em novas cidades. Seu nome era Trabalho. Jerônimo não se poupava. E a todo momento, a alegria de estar com as pessoas, com amigos que buscavam para conversar, com seus familiares que estavam sempre a postos no auxílio, no trato, nos cuidados, com irmãos que chegavam a todo momento desorientados, desequilibrados, necessitados da palavra amiga, da orientação instrutiva. Jerônimo sempre dizia, principalmente aos espíritas, quantas pessoas nos buscam para conversar, elas não querem saber a opinião que nós, o homem Jerônimo Mendonça, quer dar sobre aquele assunto. Elas estão nos buscando porque elas querem saber o que Kardec diria de acordo com aquela situação. Ou seja, Jerônimo excluía completamente a sua opinião, a sua palavra, para proferir às pessoas na orientação e na instrução, nos aconselhamentos, a palavra do Espiritismo. O que o pensamento dos espíritos da codificação tem a dizer às pessoas nas mais diversas horas da dor e dos problemas. Então Jerônimo sempre orientava de acordo com o Evangelho de Jesus, com o Evangelho segundo o Espiritismo, com o Livro dos Espíritos, eximindo completamente de dizer o que ele tinha em mente muitas vezes. Ouvimos isso de Jerônimo durante várias oportunidades. E Jerônimo assim persistia em seu trabalho. Também se eximia de dar a sua palavra, de colocar a sua ideia nas palestras que proferia. Ele dizia que o orador espírita jamais deve usar as palavras "eu acho". Deve eximir completamente a sua opinião particular e dizer apenas o que os espíritos da codificação têm a dizer sobre aquele assunto. O que as obras complementares de Emmanuel, de André Luiz, têm a dizer sobre aquele assunto. E é na obra, ou seja, na doutrina espírita, que o orador deve focar a fim de garantir uma orientação segura, uma informação equilibrada e onde o orador não se envolva em questões que podem levar a polêmicas desnecessárias, a críticas infundadas. Quantas vezes, meus irmãos, nós encontramos na palavra amiga de uma palestra que podemos ouvir hoje com tanta facilidade pela internet, nós ouvimos uma palestra de um orador espírita ou um trecho de uma palestra que nos restitui, que nos auxilia naquele momento que nós estamos passando, porque ouvimos algo que nos traz equilíbrio, que nos traz postura, que nos traz calmaria interior, que nos traz coragem, que nos desperta o bom ânimo para o trabalho. Muitas vezes uma frase que lemos da doutrina espírita nos auxilia muito a dar a volta por cima em inúmeras questões com as quais estamos lutando, né, na nossa vida diária. Que Jesus nos abençoe, que Jesus nos ilumina. Este é o programa Refletindo com Jerônimo Mendonça, aqui na sua web rádio Fraternidade.
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0: nós gostaríamos de convidar você para se juntar a nós nesse momento de vibração. Criado na época da pandemia, a direção da Emissora do Bem decidiu por manter na grade de programação esse momento de conexão junto ao alto. Junte-se a nós em vibração pela humanidade, em favor de vocês, em favor do trabalho da Web Rádio Fraternidade e do Congresso Espírita de Uberlândia. É muito bom contar com a sua vibração.
9: Olá, internautas, olá, ouvintes, sejam todos bem-vindos a mais um momento de oração pela nossa Web Rádio Fraternidade, a emissora do bem na internet. Eu sou Vânia Amâncio Abdumassi, colaboradora voluntária de nosso Web Rádio, e falo de Uberlândia, Minas Gerais. Preparando esse nosso momento de oração, escolhemos do livro Pensamento e Vida, pelo Espírito Emmanuel, numa psicografia de Francisco Cândido Xavier, a lição ou capítulo 1, O Espelho da Vida. Desejamos a todos muita paz, muita luz, e que essa lição abra a nossa compreensão, o nosso entendimento sobre o que é o espelho da vida e a necessidade que nós temos de cuidar desse espelho para que possamos prosseguir em nossa jornada evolutiva com saúde mental. Então vamos lá. O espelho da vida. A mente é o espelho da vida em toda parte. Ergue-se na terra para Deus, sob a égide do Cristo, a feição do diamante bruto que, arrancada ao ventre obscuro do solo, avança com a orientação do lapidário para a magnificência da luz. Nos seres primitivos, aparece sob a ganga do instinto. Nas almas humanas surge, entre as ilusões que salteiam a inteligência, e revela-se nos espíritos aperfeiçoados por brilhante e precioso a retratar a glória divina. Estudando-a de nossa posição espiritual, confinados em que nos achamos entre a animalidade e a angelitude, somos impelidos a interpretá-la como sendo o campo de nossa consciência desperta na faixa evolutiva em que o conhecimento adquirido nos permite operar. Definindo-a por espelho da vida, reconhecemos que o coração lhe é a face e que o cérebro é o centro de suas ondulações, gerando a força do pensamento que tudo move, criando e transformando, destruindo e refazendo para acrisolar e sublimar. Em todos os domínios do universo vibra, pois a influência recíproca é recíproca. Tudo se desloca e renova sob os princípios de interdependência e repercussão. O esboço, o reflexo esboça a emotividade. A emotividade plasma a ideia. A ideia determina a atitude e a palavra que comandam as ações. Em semelhantes manifestações, alongam-se os fios geradores das causas de que nascem as circunstâncias, válvulas obliterativas ou alavancas libertadoras da existência. Ninguém pode ultrapassar de improviso os recursos da própria mente, muito além do círculo de trabalho em que estagia. Contudo, assinalamos, todos nós, os reflexos uns dos outros, dentro da nossa relativa capacidade de assimilação. Ninguém permanece fora do movimento de permuta incessante. Respiramos no mundo das imagens que projetamos e recebemos. Por elas estacionamos sob a fascinação dos elementos que provisoriamente nos escravizam e, através delas, incorporamos um influxo renovador dos poderes que nos induzem à purificação e ao progresso. O reflexo mental mora no alicerce da vida. Refletem-se as criaturas reciprocamente na criação, que reflete os objetivos do Criador. Bem, amigos, muitas vezes nós nos deixamos envolver pelas coisas exteriores, pelas aparências, e nos esquecemos de cuidar da nossa mente, que, como Emmanuel colocou, é o espelho da vida. Por quê? Tudo o que está à nossa volta influi, se reflete em nossa mente. Tudo o que compõe o nosso universo íntimo reverbera para o exterior, modifica, influi e é influenciado. Cabe-nos o cuidado com a nossa mente a fim de preservarmos a nossa saúde mental. Através desse cuidado, dessa observação, nós podemos afastar de nós as obsessões, as ondas das sombras, as frequências do ódio e da maledicência, da inveja e do ciúme, bem como podemos renovar tudo o que nos conduz, como disse Emmanuel, ao progresso e à purificação, a nossa purificação. Então, esse instrumento ágil, que é o pensamento, ele se serve da nossa mente para nós realizarmos tudo o que quisermos, de acordo com a nossa vontade, de acordo com o nosso grau evolutivo. Mas recordemos que a toda ação corresponde uma reação. Do que nós povoarmos a nossa mente, teremos o reflexo, a realização do bem ou do mal. Que nós saibamos fazer as escolhas adequadas para o nosso próprio bem, para que depois não venhamos a lamentar dolorosamente as consequências do mau uso que fizemos. Mestre Jesus, convido todos para nós unirmos os pensamentos e vibrarmos em favor do planeta Terra, da paz no mundo, de toda a humanidade encarnada e desencarnada e das atividades de nossa querida Web Rádio Fraternidade. Dentre elas, destacamos o 10º Congresso Espírita de Uberlândia, que se realizará de 29 a 31 de janeiro do próximo ano. Pedimos, Jesus, o amparo e assistência amorosa para todos os envolvidos na realização do Congresso, organizadores, coordenadores de área, voluntários, palestrantes, congressistas, que todos, Senhor, possam receber da espiritualidade amiga a assistência amorosa, os fluidos salutares e fortificantes, a fim de que esse encontro seja marcado mais uma vez por belos momentos de confraternização, de alegria, de aprendizado, de encontros e reencontros. Qual oração que Jesus nos ensinou? Oremos. Pai nosso que estais no céu, santificado seja o vosso nome. Venha a nós o vosso reino, seja feita a vossa vontade, assim na terra como no céu. O pão nosso de cada dia dai-nos hoje, Senhor. Perdoai, Senhor, as nossas dívidas, assim como perdoamos nossos devedores. Não nos deixeis, Senhor, cairmos em tentação, mas livrai-nos da prática do mal. Que assim seja, graças a Deus. Muita paz para todos, uma semana abençoada e até o nosso próximo encontro. Que assim seja.
0: Esse foi o nosso momento de vibração em prol da humanidade e das atividades da Web Rádio Fraternidade, Congresso Espírita de Uberlândia e também em favor de cada um de nós. Até a próxima.
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2: 3 horas e 11 minutos.
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12: Muito boa noite, meus amigos. Boa noite a todos que estão nos assistindo neste momento pelos diversos canais, pelo YouTube, pelo Facebook e também pelos amigos que estão aqui presencialmente no SEAC, o nosso Centro Espírita Allan Kardec de Conchal, em mais uma atividade com a presença do nosso querido amigo e habituê Jorge Alberto Elahá Canto. Boa noite, Jorge, tudo bom?
13: Boa noite, Paulo. Boa noite a todos os companheiros de Conchal. Que prazer imensamente grande estar hoje, mais uma vez, na companhia de todos vocês. É um prazer imenso estar na companhia de todos. Um prazer estar hoje aqui para mais uma atividade dentro daquilo que a doutrina espírita nos apresenta como conteúdo.
12: E a gente agradece desde já a sua presença mais uma vez, Jorge. Eu vou adicionar aqui na nossa transmissão o nosso querido amigo Sebastião Trajano. Boa noite, Trajano, tudo bem?
14: Boa noite a todos, tudo bem? Como vão?
12: Bem, graças a Deus. Trajano vai fazer a prece para a gente, por favor, Trajano.
14: Possamos fechar nossos olhos, serenar nossos sentimentos, buscar entrar em sintonia com os espíritos fraternos e benevolentes

0: para que nos fortaleçamos e modificamos os nossos atos negativos em positividade e no trato com nossos irmãos e nosso dia a dia, sejamos capazes de externar tudo aquilo que a doutrina dos Espíritos nos proporciona, que é o esclarecimento, que é o trazimento da paz, quando nós assim o aceitamos. Que a paz, que o amor, que a bondade infinita de nosso Pai nos fortaleça e encoraje hoje, agora e sempre. Que assim seja.
1: Que assim seja. Muito obrigado, Trajano. Grande abraço. Até já, né? Até já. Trajano está aqui no centro também, mas em outro ambiente. Muito bem. Jorge, antes da nossa fala propriamente, eu queria só dar dois recadinhos aqui para o pessoal. Um deles você está envolvido. Nós teremos, né? Vou tapar o nosso rosto aqui um pouquinho. Nós iniciaremos em parceria com a nossa casa irmã, o SEAC Jequié Bahia, neste próximo sábado, dia 27 de fevereiro, uma série sobre as leis morais, com a presença do Jorge, com a presença do Álvaro Mordechai e também do professor Severino Celestino. Teremos a retransmissão dos nossos amigos da Rai TV, do Encanto da Prece, da TV CK, TV7, Web Rádio Amigo Espiritual e da Web Rádio Fraternidade. E o primeiro episódio, de um total de 12 episódios, vai ser neste sábado, então, às 3 da tarde, tratando sobre a lei natural. Depois seguirão mais 12 episódios, mais 11, né? Fora esse, mais 11 episódios mensais, e nós vamos até janeiro de 2022. Sempre no último sábado de cada mês, às 15 horas, com exceção de dezembro, que nós vamos recuar, antecipar no penúltimo sábado do mês, ok? Então, todos convidados, As Leis Morais, série em 12 episódios, nesse sábado, 15 horas. E no sábado, também à noite, nós vamos ter essa palestra com o Eduardo Batel, ele que é conchalense e reside hoje em Jundiaí, sobre o tema medicina e espiritismo. Então, estão todos muitíssimo convidados. E o nosso Jorge vai falar hoje sobre o objetivo da vida. Meu querido, é contigo, obrigado.
2: Obrigado, Paulo. Uma boa noite para todos nós, para aqueles que chegaram agora. Hoje vamos ter uma nova oportunidade para conversar sobre alguns assuntos muito importantes sobre doutrina espírita. Na verdade, isso tudo acontece porque nós somos almas profundamente desatentas. Nós não percebemos o mundo que circula em nosso redor. Nós não temos olhos de ver. E essa nossa dificuldade de enxergar o mundo que nos rodeia é que faz com que, de repente, a doutrina espírita compareça nas nossas vidas, apresentando os seus conceitos para que a gente desperte, para que nós possamos acessar algo que já existe dentro de nós, mas que está adormecido e que é necessário que alguém venha para despertar esse conhecimento que está em germen dentro de nós. Estamos falando da lei natural, da lei de Deus. Nas questões 621 até 624 de O Livro dos Espíritos, Allan Kardec trata exatamente dessa questão. Onde essa lei está? Se ela está na consciência, por que nós não lembramos? Se nós a esquecemos, o que fazer para relembrá-la? E aí que entra os inúmeros instrumentos para que a gente consiga acessar esse conhecimento e despertar para a verdade mais imorredoura que nós temos dentro de nós, que é a presença de Deus nas nossas vidas. Nós somos muito insensíveis, muito. Nós perdemos, de alguma forma, a capacidade de refletir sobre assuntos que passaram a ser para nós atos que não nos

chamam mais para reflexão. Você olha para a noite e vê um céu estrelado e não se pergunta mais: por que disso? Como explicar? Nós sabemos muito mais do que os gregos antigos, mas os gregos antigos eram fascinados pelo céu. Porque eles diziam que os deuses se mostravam através dos astros que apareciam nos céus. Era ali que se podia perceber a majestade daqueles seres extraordinários que tomavam conta da criação. Por isso que suas constelações estavam sempre relacionadas aos seus aspectos mitológicos, porque eles enxergavam nesses astros, de alguma forma, a majestade do Criador. Nós olhamos os céus à noite e perdemos a capacidade de ver ali as pegadas que Deus deixa. Perdemos ali a chance de podermos perceber como se manifesta a grandeza do Criador. Nós ficamos presos muitas vezes nas nossas próprias dores, nas nossas próprias angústias, e perdemos a capacidade de enxergar essas manifestações maravilhosas que Deus nos concede perceber. E é isso que vai fazendo a gente ficar assim, mais insensível, frio. As coisas vão acontecendo e nós não vamos percebendo. É como se nós perdêssemos o dom de vermos o colorido que a vida tem. Olhamos em torno de nós uma multiplicidade de vidas impressionante: aves, peixes, mamíferos, répteis. A majestade da criação, a diversidade da vida, e nós não nos emocionamos diante disso. Nós perdemos o dom de nos emocionarmos. Até mesmo diante da vida que nasce, a gente perdeu o dom de ver isso. Porque se a gente fosse parar para pensar que nós todos temos um corpo físico que surgiu de uma única célula, ninguém consegue explicar isso. Como que uma única célula consegue ir fazendo um processo de divisão celular sucessivo e os órgãos vão surgindo, esse ser vai ganhando uma forma e no final o ser resultante é exatamente semelhante ao ser que o gerou? É uma coisa muito impressionante essa capacidade que a gente consegue perceber da vida que se manifesta em redor dos nossos passos. É fascinante tudo isso, mas por algum motivo nós perdemos esse dom de enxergar. Nós perdemos a capacidade de ver. E exatamente por conta da perda dessa capacidade, nossas vidas se tornaram tão amargas, tão difíceis, nos tornamos tão descrentes. Como foi que tudo isso aconteceu? Onde foi que nós perdemos o trilho da história? Se nós saímos da mão do Criador, por que nos perdemos dele? O que houve conosco? O que foi que aconteceu na intimidade das nossas almas para que nós perdêssemos o fio invisível que nos ligava com o nosso Criador? É sobre isso que a gente vai conversar um pouquinho na noite de hoje. A doutrina espírita, ela nos fala que os espíritos, eles são criados simples e ignorantes, desconhecedores de todas as coisas, desconhecedores do bem, desconhecedores do mal, ignorantes do que é o certo, ignorantes do que é o errado, são incapazes de poder comandar um corpo complexo, têm dificuldade intelectual para promover raciocínios mais bem elaborados. Somos, portanto, almas desprovidas de conhecimento, tanto do lado intelectual como do lado moral. Não conhecemos nada. É isso que caracteriza o surgimento dos espíritos. A forma como tudo começou dá-se exatamente nesse momento em que Deus estabelece a criação desses seres. Somos todos nós, nascidos nessa condição. Deus, no dizer da doutrina espírita, poderia comandar o universo sozinho. Ele tem poderes suficientes para comandar o universo.
mas permitiu que as coisas assim fossem, para que nós tivéssemos a chance de existir e de poder desenvolver as nossas potencialidades e alcançarmos a felicidade. O que Deus deseja é dar felicidade, oferecer felicidade, criar seres para serem felizes. Esse é o objetivo de tudo. Ele nos cria na expectativa de que nós sigamos uma trilha e ao trilharmos a senda que ele nos aponta, nós alcançarmos a felicidade. E nesse processo de construção, nesse caminho que nós fazemos na direção da felicidade, nós vamos ter uma chance de ajudar aos que estão à margem do caminho. E quanto mais a gente se devota a auxiliar os que estão em derredor de nós, mais as nossas potencialidades se desenvolvem. Mais grandiosidade nós desenvolvemos em nós e, portanto, mais felizes nos tornamos. Identificar-se com os propósitos do Criador, portanto, é alinhar as nossas vidas com a felicidade verdadeira. Mas esse é o destino da jornada. Isso é para onde nós vamos, não de onde nós partimos. A forma como o Espiritismo diz que tudo começa é daquele jeito, desconhecedores de tudo, do bem, do mal, do certo, do errado, das coisas como devem ser feitas. E nós, então, vamos desenvolvendo as nossas faculdades a partir das experiências que a vida vai nos oferecendo. O mundo animal, o período da animalidade, ele é muito importante na construção da nossa personalidade. O Espiritismo, por ser uma doutrina evolucionista e não criacionista, considera que o processo de formação do homem sobre a face do planeta não se deu da noite para o dia. Ele é fruto de um longo mecanismo de evolução muito sutil, no qual as almas vão aprendendo um pouco a cada dia, transformando seus corações a cada momento. E assim, nós vamos nos desenvolvendo no longo período das eras, transformando os corpos no natural processo da evolução, de maneira que nós alcançamos, quando temos essa evolução processada, começamos a alcançar a condição de encarnar pelas primeiras vezes nos corpos humanos. Então, toda esta saga que existe anterior ao homem, o período em que nós habitamos em corpos mais animalescos, faz parte do processo evolutivo. E é interessante que o Espiritismo nos fala que a gente se desenvolve em dois flancos, tanto no conhecimento intelectual como no conhecimento moral. Mas enquanto nós estamos na fase anterior ao homem, só tem conhecimento intelectual. Não tem conhecimento moral. Não existe discussão moral para animais. Animais não têm ainda código de moral. Isso vai ser oferecido ao homem somente quando ele começar as suas primeiras existências. O princípio espiritual que habita os animais ainda não é dotado desse recurso. Quando nós começamos a fazer as primeiras experiências da espécie humana, começa a se desenvolver em nós o senso moral e a gente vai agora ter que avançar na área intelectual, continuar avançando, mas vai ter agora que desenvolver um segundo flanco, a área moral. Da mesma forma, o Espiritismo diz que a gente é simples e ignorante. Quando estamos até a condição animal, sermos simples é porque nós não sabemos nem trabalhar seres complexos. A gente vai aprendendo a lidar com corpos mais complexos. E a ignorância tem muito a ver com esse conhecimento intelectual. Aprender a caçar, aprender a se esconder, aprender a fugir dos nossos predadores. Essa inteligência toda que a gente adquire no mundo animal, ela faz parte dessa área do homem deixar de ser simples e ignorante. Vamos assumindo, em vez de simples, corpos complexos. Em vez de sermos ignorantes, animais cada vez mais inteligentes. Quando alcançamos a condição hominal, abre-se esses dois flancos. Tudo aquilo que a gente aprendeu que até agora era do lado intelectual, agora vai ter dois, o lado intelectual e o lado moral. E aí, nesse período como homem, o corpo vai ser o mesmo. A estrutura de complexidade vai ser a mesma fisicamente. A complexidade agora é das relações. A complexidade migra para o aspecto moral.
e nós continuamos sendo ignorantes, mas por quê? Porque não conhecemos das coisas do mundo intelectual e simples, vamos avançando para a complexidade no mundo moral. Não sei se me faço claro no que quero dizer, mas é como se fosse assim. Antes da condição humana, somos simples e ignorantes, verdade. E vamos aprender a deixar de ser simples e a deixar de ser ignorantes. Isso na área dos animais. O que é deixar de ser ignorante como animal? Ah, é aprender a caçar, aprender a se esconder. Isso que se espera deles. E o que é a complexidade até o mundo animal? É nós trabalharmos corpos cada vez mais complexos. Começamos com corpos de poucas células e chegamos à complexidade dos corpos que nós temos até atingir a condição animal. Quando a gente atinge a condição animal, a gente vai continuar trabalhando ignorância e os homens são simples e ignorantes. Vamos continuar lutando para vencer a nossa ignorância. O quê? Conhecimento intelectual. E também vamos deixar de ser simples para sermos mais complexos. Complexidade agora não é mais orgânica. Complexidade agora é nas relações sociais. É a descoberta do mundo moral. Quando nós alcançamos a condição humana, nós temos uma herança animal muito grande. Nós temos muitos instintos, nós temos muitas características que a gente herdou dos múltiplos milênios que nós vivemos na condição animal, e vai começar o trabalho para domar essas más tendências. Nós, quando aportamos na condição humana, somos almas ainda muito tisnadas das imperfeições que carregamos das múltiplas existências. É esperado, portanto, nossas fragilidades, nossas quedas. É esperado, portanto, a nossa pequenez de espírito, as nossas dificuldades. Exatamente por isso, o mundo espiritual prepara planetas para que sejam reservados especificamente para esses espíritos que ainda estão saindo da animalidade. É a nossa condição. Nós somos espíritos que saímos da condição primitiva faz pouco tempo. Olha para trás. Segundo a história, nós passamos 1 milhão de anos na pré-história. 1 milhão. Nós temos apenas 10 mil anos de história. O resto é pré-história. Então, se nós temos 1 milhão de anos na pré-história e temos apenas 10 mil anos, nós temos 1% da nossa história apenas vivido nessa condição. 99% da história do homem foi vivido no período da pré-história, marcado pela violência, pelos instintos. Nós estamos agora iniciando a construção das nossas verdades, da revisão dos nossos conceitos. Nós, como diz o Livro dos Espíritos, nós estamos muito mais perto do princípio do que do fim. Nós não somos almas tão grandiosas que a gente diz, nossa, já estamos muito perto da perfeição. Nós não estamos, nós estamos muito longe. Nós estamos mais perto do princípio do que do fim. Nós estamos no jardim da infância. Eu lembro do meu filho mais novo, que quando tinha 6 anos de idade me perguntou assim, pai, eu já sei somar, eu já sei subtrair, eu já sei multiplicar, e já estou aprendendo a dividir. Eu já sei ler tudo. Eu vou continuar indo para a escola para aprender o quê? Então, você percebe nessa hora que, pela nossa visão de mundo, saber aquilo que ele sabia aos 6 anos era o horizonte da verdade. E às vezes a gente tem essa sensação. Nós já sabemos tudo. Não. Somos almas ainda muito envolvidas com uma série de conflitos, e os nossos conflitos se expressam exatamente por essa dificuldade de perceber o Criador. Olha para a nossa sociedade, uma sociedade egoísta, orgulhosa, que dorme tranquila enquanto outros morrem de fome, que é capaz de ler os seus livros de história e não se envergonhar da quantidade de sangue que já foi derramado.
Uma sociedade que parece não aprender com os seus próprios erros. Uma sociedade que, apesar de toda a tecnologia que desenvolveu, questiona sobre a sua própria existência. Uma sociedade em que o homem não sabe sequer o que ele é. Ele não sabe o que ele é, ele pensa que ele é o corpo de carne. Que maior ignorância nós poderíamos ter do que essa? Que maior prova de que nós somos seres ainda primitivos nós poderíamos dar, se não essa, de que o homem não sabe nem sequer saber o que ele é? Ele nem se interroga de perguntar, afinal, o que somos? Nem isso ele se pergunta. E coroando todas essas nossas manifestações de infelicidade, nós nos voltamos contra o nosso próprio Criador. É por incrível que pareça, ele nos criou, nos concedeu essa saga extraordinária pelos diversos animais, deixou as suas pegadas no céu, na forma das estrelas, nos mostra um processo de reprodução absurdamente incrível, nos mostra uma diversidade de vida maravilhosa. E nós ainda dizemos, eu acho que ele não existe. Que prova mais nós gostaríamos de ter para que pudéssemos sentir a presença do Criador nas nossas vidas. E isso é tão curioso porque a humanidade, ela se estabeleceu sobre a face do planeta e ela se espalhou sobre a superfície do globo. E em pouco tempo havia comunidades humanas em diversos lugares do mundo. Havia homens no Oriente, homens no Ocidente, no Norte, no Sul, em ilhas isoladas. E em outros lugares continentais, a espécie humana se espalhou por toda a face do planeta. E todos os povos antigos, sem exceção, todos sabiam da existência do Criador. Todos os povos tinham essa informação. Ué, mas isso não é contraditório se nós somos assim tão primitivos? Como é que a gente tinha essa noção? Como é que a gente podia saber se nós éramos assim tão animalescos, tão desprovidos de inteligência, tão embrutecidos? Pois é. Mais uma vez encontramos aí a assinatura de Deus nas nossas vidas. O Criador se ocupa de não permitir que seus filhos fiquem órfãos. E Jesus, o governador do nosso planeta, tem um trabalho diligente de oferecer os seus emissários nos diversos lugares do mundo para que em todo lugar exista religião. E por isso, não existe nenhum povo antigo que não possua religião. O que é isso? É porque em cada lugar desse, aonde homens primitivos, saídos da animalidade, ignorantes, embrutecidos, cheios de vícios, cheio ainda dos apelos que o mundo animal trazia dentro de si, apesar de todas essas coisas, emissários inumeráveis foram enviados à Terra diversas vezes, nos mais diferentes povos, para acender a luz da religião em todos os cantos da Terra, para que ninguém pudesse dizer, eu me perdi porque nunca recebi uma instrução que me ajudasse. Nenhum espírito encarnado no planeta, veja a solicitude do nosso governador, nenhum espírito encarnado neste planeta pode dizer, nunca ouvi falar sobre isso. Encarnei na Terra e nenhuma vez ouvi uma mensagem que falasse sobre um Criador ou algo parecido. Existem quatro verdades religiosas que todos os povos antigos ouviram, sem exceção. Uma, a existência de um Criador que promoveu toda a criação. Ainda que seja politeísta, monoteísta, pouco importa, mas em todas as religiões há sempre a ideia de seres extraordinários que criaram o mundo em que vivemos. Em todas as partes do planeta, todas as culturas, todos os povos, todas as raças, essa verdade chegou em todos os ouvidos. Segunda verdade impressionante que também todos nós recebemos, a informação de que todos nós somos dotados de uma parte imaterial que sobrevive à morte.
Esse é um conceito extremamente impressionante, porque a ideia de um criador, ela até poderia até a gente ter tirado, porque via uma criação que não era nossa, via a chuva, via o sol, então deveria atribuir a alguém aquela feitura. Mas todos os povos da Terra chegarem à conclusão que nós temos uma coisa imaterial, que quando morre, essa coisa sai de nós e continua viva. Isso é impressionante demais. Não existe quem consiga explicar isso se não recorrer a um plano espiritual, a um plano divino que se debruça sobre os homens para não deixá-los órfãos e oferece a informação para que eles nunca tenham sede de paz, para que esses homens nunca tenham carência de conhecimento espiritual. O nome desses mensageiros mudou ao longo do tempo. A forma como eles apresentaram muda, não importa. O que importa é a mensagem e não o mensageiro. Então sempre se disse, há um criador, há uma criação. Segundo, há uma alma em nós. Desde a pré-história se sabia disso. Enterrava-se as pessoas com seus objetos pessoais, porque o morto voltaria para pegar seus objetos, porque estaria vivo. Então a ideia da imortalidade estava dentro de nós, era uma ideia praticamente inata na criatura, porque os mensageiros anônimos, seus nomes não estão registrados na história, mas apareceram entre os aborígenes, entre os nossos índios, entre os astecas, os incas, os maias, entre os povos antigos, qualquer um daqueles que os livros de história citarem, todos, sem exceção, receberam esses mensageiros. Alguns têm nomes ilustres, outros nem tanto. O que importa é a mensagem. Terceiro ponto que todas as religiões antigas traziam. Além da ideia de Deus ou de deuses, além da ideia de que a alma existe, havia uma terceira coisa que era presente em todas as doutrinas. Esse Deus ou esses deuses que criaram a tudo, inclusive a alma, tinha um código de conduta que nós deveríamos seguir. Há um código, você tem que fazer isso para seguir. Então, havia em todas as religiões um roteiro. Esse roteiro é o mesmo roteiro da lei divina. Não é impressionante isso? Isso é impressionante demais, porque as religiões poderiam ser oferecidas sem nenhum código, mas elas têm um código. Você tem que fazer o bem aos outros, você tem que amar seus irmãos, você tem que respeitar os seus deuses, você tem que cumprir as suas regras, você tem que ser uma pessoa boa. Gente, isso está em todo lugar. Isso é impressionante. Em todo lugar da Terra existe isso. Há um julgamento, há um código. E o quarto elemento que é presente em todas as doutrinas é o julgamento após a morte. Todas as doutrinas têm essa mesma verdade. Após a morte, a alma, que é aquela parte que não vai morrer do homem, ela vai ser avaliada se ela cumpriu o código de conduta ou não. Se ela cumprir o código de conduta, ela vai para um lugar bom, vai ser feliz. Se ela não cumpriu, ela vai sofrer. Eu acho isso uma coisa fantástica. Como que pode isso estar presente nos diversos povos que nunca se falaram, que nunca se encontraram? É incrível tudo isso. E nessa rota estava exatamente a questão da felicidade. Obedecer esse código era alcançar a felicidade. Era poder trilhar o caminho que nos levava à luz. Então, qual o objetivo da vida? O objetivo da vida é oportunizar aos espíritos a chance de encontrarem a felicidade. Nós temos um encontro marcado com a felicidade. Nosso destino é esse. Nós fomos criados para sermos felizes, para sermos almas plenas, libertas, completamente capazes e plenipotentes. Mas para isso, nós precisamos descobrir essa lei, viver essa lei intensamente. Quanto mais eu vivo, mais felicidade eu sinto. Quanto mais eu tento desobedecer essa lei, mais eu sinto infelicidade. É uma relação inamovível. Ou você segue a lei para encontrar a felicidade, ou você resiste contra a lei e torna-se um infeliz.
É interessante que a obra de Kardec, o Livro dos Espíritos, tem quatro partes, não sei se já perceberam. A primeira parte é Deus e a criação, parecido com o primeiro princípio lá das religiões. A segunda parte é a vida espiritual, que tem a ver com a ideia da alma lá das religiões. A terceira parte é o código, que são as leis morais. E a quarta parte, o julgamento, que é das penas e gozos, que vai discutir exatamente o que acontece com a alma depois da morte, de acordo com o que ela fez durante a vida física. O Livro dos Espíritos resgata exatamente o espírito das religiões, esse processo importantíssimo da conexão do homem com o Criador. As religiões não vieram à Terra para dividir os homens, para estabelecer rituais, para criar sacerdócios, para promover sacramentos, para fazer liturgias. O único objetivo das religiões era apontar o caminho para o homem. O objetivo pelo qual as inúmeras religiões vieram à Terra era para que ninguém dissesse: eu fiquei órfão. Não. Aonde você nasceu tem uma religião que aponta: o caminho é aquele. E o caminho é semelhante. Pode ter diferença? Pode. As religiões podem ter diferença na sua forma de operar. Mas se você for para o cerne delas, tá? Então qual é o código? Você vai para o código é o mesmo. Os princípios doutrinários podem não ser os mesmos, mas os princípios morais são os mesmos. É isso que é impressionante. Os princípios morais são os mesmos. Como é possível que no mundo inteiro, nos diversos lugares, haja uma convergência tão impressionante? Só há uma explicação. É o cumprimento do plano para que os homens alcancem o objetivo, a felicidade. Os diversos reveladores vieram exatamente trazendo essa lei, falando dela, falando dela. Mas existe um revelador particular, que ele é muito singular, que é o próprio governador do planeta. Veja, ele mandou vários emissários, e há num momento em que ele mesmo vem, ele mesmo. Não mandou mais nenhum emissário, mandou vários. Agora é minha vez, agora eu vou. E a mensagem do emissário, a gente podia esperar assim: puxa, ele vai ter uma mensagem completíssima. Porque se os que não eram ele trouxeram coisas incríveis, esse cara vai trazer uma mensagem totalmente rica, completa, plena. E por incrível que pareça, a menor das mensagens é a dele. Contraditório, né? Mas é assim. Quanto mais os espíritos evoluem, mais eles adquirem poder de síntese. Você não reduz a palavra, o ensinamento de Krishna numa palavra. Tem muita coisa, tem muita lei, tem muita informação. Nem o de Buda, nem o de Sócrates, nem o de Moisés, de ninguém. Mas o de Jesus você resume numa palavra. Pergunte a qualquer seguidor de Jesus: como que você resume a palavra de Jesus? A pessoa vai dizer: amor. Sabe por quê? Porque é só o que importa. Se nós seguirmos essa única orientação, a gente alcança o objetivo. Nós descobrimos o objetivo da vida. A gente às vezes se perde porque a gente fica vivendo no entorno daquilo que é importante. As várias religiões que vieram, elas tinham só um objetivo: apontar o caminho para o homem, para que ele andasse naquele caminho. Só que o que aconteceu? Nós fomos criando rituais, liturgias, sacerdócios, um monte de coisa, e a gente começou a ficar só na periferia dessas doutrinas e não avançamos para o cerne delas. Não descobrimos o que elas tinham de mais profundo. Todas são belíssimas, são extraordinárias, se nós nos ativermos ao propósito que elas vieram, que é acordar o homem para a necessidade do amor. Por isso que Jesus, na sua doutrina, trouxe tanta preocupação em falar do amor. Isso foi tão forte dentro da sua mensagem que ele chegou a dizer que amar a Deus, amar ao próximo e amar a si mesmo resume toda a lei e os profetas. Então você pega toda a lei de Moisés, pega todos os profetas junta, o que que dá? A síntese? Ame a Deus, ame o próximo, ame a si mesmo. Veja que é amor, amor, amor.
Então, se dá para sintetizar mais ainda, já que é para o próximo, para Deus e para mim mesmo, ama, ama tudo, tudo que você puder. É isso que é o objetivo, amar. O animal não é capaz de fazer isso. Só quem é capaz de desenvolver o sentimento do verdadeiro amor é o homem, o maior de todos os sentimentos. É o passaporte para os mundos superiores. Então a gente sai da animalidade, experimenta nos planetas como o nosso, para que a gente consiga despertar a consciência. Nós estamos vivendo muitas vezes e não estamos percebendo que estamos vivos. E por conta dessa nossa resistência, a gente acaba se atrapalhando nas próprias pernas. As encarnações passam, a gente evolui muito pouco, tropeça nas mesmas pedras, não consegue avançar. Os planetas vão dando as oportunidades, a gente não vai aproveitando, os tempos vão chegando, o tempo chega. Porque os planetas, eles têm um prazo para oferecer as oportunidades. Findo esse tempo, se você aproveitou a oportunidade, você continua nele para a próxima etapa evolutiva que esse planeta vai passar. Mas se você não aproveitou, não tem como você ficar. Naturalmente, quando você percebe que você não está aproveitando, você precisa correr com a descoberta do quê? Do amor, para você permanecer nesse orbe. Se você não fizer isso, você não poderá permanecer aqui. E aí você migra para outro lugar para continuar o seu processo evolutivo. Não é castigo, não é punição, e nós não podemos entender que isso se dá com um sentimento de punição de Deus para conosco. Como se ele estivesse com raiva, disse, ah, é, você não aproveitou, eu vou expulsar você, vou degredar você. Muitas vezes as almas que experimentam isso, elas dizem, eu fui degredado, eu fui expulso de um paraíso. Mas no fundo é natural para o processo evolutivo. É como dentro da escola, o aluno chega no final do ano, se ele não aproveitou as lições, a professora precisa fazer com que ele retorne para repetir o mesmo ano letivo, para que ele aproveite, para que ele não se perca, senão ele não vai aproveitar o ano seguinte. Precisa voltar para rever as lições. Como nós estamos na alfabetização, precisa voltar para se alfabetizar de novo. Nós estamos ainda nesse período de juntar as letrinhas para tentar entender as coisas. Nós ainda não conseguimos fazer a leitura espiritual das coisas. A gente vive no nosso mundo e não faz a leitura espiritual daquilo que nos acontece. Por isso que somos analfabetos. Se nós fôssemos capazes de ver a nossa família e fazer a leitura espiritual do que acontece em casa, aí se poderia dizer, ah, está alfabetizado espiritualmente. Quando eu estivesse no ambiente de trabalho que desse uma confusão, eu dissesse, perturbação espiritual. Isso aqui é um processo obsessivo. É uma armadilha das trevas. É uma proteção dos bons espíritos. Então, se eu conseguisse ler os fenômenos que se passam comigo pelos olhos do espírito, tudo que se passa, dizer, oh, isso aqui tem uma perturbação, isso aqui é uma coisa boa. Se eu conseguisse fazer isso, eu poderia dizer, estou alfabetizado. Mas eu olho e não leio. Eu vejo as coisas, mas não consigo ler. Então, é por isso que digo que nós ainda somos analfabetos. Se nós nos alfabetizamos, a gente imediatamente lê as coisas como elas são, sem muito sacrifício. Por exemplo, olhe para cá e não leia. Experimente não ler. Consegue? Não consegue. Olhou, leu. Sabe por quê? Porque se alfabetizou. Nós não somos alfabetizados. A gente olha e não consegue ler. É por isso que somos almas ainda tão sofridas, porque o nosso processo de crescimento está muito atrapalhado. Nós ainda não percebemos o objetivo da vida. Entramos e saímos das religiões na expectativa de que seja o culto exterior que a gente vai ali buscar. Ledo engano. O grande objetivo de estarmos ali é que aquela religião, independente de qual seja, desperte em nós a compreensão dessa lei. Que a gente acorde para o propósito da vida. Que a gente consiga se transformar, consiga mudar. E promova a nossa felicidade verdadeira a partir da identificação das nossas vidas com aquilo que o mundo espiritual nos aponta. Então existe dentro da literatura espírita um conceito muito falado, que é a necessidade do autoconhecimento.
Sim, nós precisamos nos autoconhecer. Mas muitas pessoas acham que o objetivo da doutrina espírita é o autoconhecimento. Errado. O espiritismo não tem por objetivo o autoconhecimento. O objetivo da doutrina espírita é despertar as almas para que elas se transformem. E o que é essa transformação? É a iluminação interior, é a compreensão das coisas, para a gente mudar. Enquanto eu não conseguir fazer isso, eu passo pela vida sem perceber. A gente passa como se estivesse dormindo. Eu vivo uma existência inteira preocupado com as coisas materiais, sem preocupar com as coisas espirituais. Não olho para o céu, não vejo que existem estrelas, não me questiono sobre isso. Vejo o bebê nascer, não me questiono. Vejo a vida que vive em meu redor, não questiono. Olho as diferenças sociais, não, nada faz eu me questionar. Eu vivo somente a vida material. Aí eu desencarno, faço outra existência e assim eu vivo existências afora, sem perceber a majestade daquilo que é o mais importante, que é a vida espiritual. Somente quando nós descobrirmos a importância das questões morais para nós, é que poderemos dizer que começamos a entender a vida. Antes disso, ainda somos crianças espirituais, analfabetos, tateando no escuro, querendo entender aquilo que ainda não somos capazes de compreender. É por isso que é tão importante que a gente consiga fazer esse processo de transformação moral. Nós precisamos fazer a transformação moral para que a gente vença essa nossa imperfeição. A transformação moral é exatamente essa redescoberta dos objetivos da vida. Eu dizer, gente, eu não posso mais ter isso. Só que para que eu tenha essa compreensão, eu preciso estar com clareza de que isso não me satisfaz mais. Eu não me sinto mais feliz fazendo isso. Porque enquanto o mal nos atrai, é complicado você dizer, eu quero mudar se o mal ainda me chama. A gente precisa dizer, eu preciso mudar. É por isso que o autoconhecimento é tão importante. Porque o autoconhecimento me dá a condição de saber quem eu sou. Ou o que eu sou. Enquanto eu não sei o que eu sou, enquanto eu não sei que eu sou um espírito, eu não consigo mudar. Eu só vou mudar quando eu souber que eu sou um espírito. Se eu achar que eu sou corpo, eu tenho uma leitura. Mas se souber que eu estou aqui de passagem, atrás da felicidade, eu tenho mais força para poder vencer. Vai tropeçar, vai cair? Vai tropeçar, vai cair, muitas vezes. Mas é preciso ter essa ideia, sem perda de vistas, de que a gente precisa fazer a nossa autotransformação. Esse processo de transformação moral, ele não ocorre instantaneamente. Ele possui, na verdade, 6 etapas. 6. Não é simples mudar. A primeira fase da transformação moral é o despertar da consciência. Enquanto o despertar da consciência não vem, você pode até seguir uma determinada receita de conduta, mas o coração não está convencido. O despertar da consciência é quando você diz, eu não me suporto mais. Eu preciso, isso aqui não aguento mais ser assim. Me faz mal ser assim. Eu começo a perceber que isso não é bom. Eu quero coisa melhor para mim. Eu não me sinto feliz do jeito que eu sou. Quando esse momento de autodespertar vem para nós, vai começar o processo de transformação moral. Mas o primeiro é o despertar da consciência. Onde está ele dentro do Evangelho? É quando o filho pródigo diz assim, quantos trabalhadores do meu pai têm pão em abundância e eu aqui pereço de fome. Levantar-me-ei e irei ter com meu pai e lhe direi. Então, esse propósito, essa tomada de consciência, esse momento em que nós paramos, eu não posso mais ser assim. É isso que é o importante. Enquanto isso não acontecer, a gente vai vivendo no automatismo. Eu posso até estar dentro da religião, vestindo uma veste sacerdotal, mas eu preciso sentir esse despertar da consciência. É uma experiência singular com Deus. Se eu não tiver esse momento dessa experiência com Deus, não vai para frente. É aquilo que as pessoas dizem, olha, eu tive uma experiência com Deus. Essa experiência com Deus é exatamente o despertar da consciência. Algo veio e mexeu dentro de mim. Religião é excelente para fazer isso. Mas às vezes a gente está dentro da religião e não está fazendo. Despertar da consciência é o acordar do Espírito para dizer, eu não quero mais isso para mim.
Eu quero um novo caminho. Essa é a primeira fase. A segunda fase da transformação moral, que é a que vem depois que eu desperto, o despertar ainda não é pleno, é a vontade de querer ser diferente. É o desconforto com a situação que eu estou. Aí vem a segunda. A segunda, essa sim, é o autoconhecimento. Agora é que eu vou me autoconhecer. Porque depois que eu faço o despertar, a segunda etapa é essa. Autoconhecimento. O que seria o autoconhecimento? É eu não querer mais trilhar pelo caminho onde eu estava. É eu querer encontrar alternativas diferentes porque aquilo não está mais me satisfazendo. Só que para isso eu preciso me perceber, eu preciso me observar. Para saber por que que aquilo acontece comigo, se eu tenho que mudar em alguma coisa, o que que eu tenho que mudar, o que que está me incomodando. Eu começo a me utilizar como objeto de estudo. Eu fico me vendo, aí quando eu me aborreço, eu digo, eita, me aborreci, ó. Preciso refazer o que eu fiz. E aí você volta e desfaz. Em casa, por exemplo, você discute e trata mal alguém, depois, me excedi. Aí você volta, pede desculpa, ou às vezes... Quando é homem, né, que tem dificuldade de pedir desculpa, vai e diz assim, você quer que eu ajude você a lavar a louça? Que é a maneira que o homem tem de dizer, me desculpa da bobagem que eu fiz? Então ele vai tentar, mas isso é um bom progresso, é um sinal de que a pessoa está querendo voltar pelos seus caminhos. Na questão 919A de O Livro dos Espíritos, que trata sobre o autoconhecimento, a gente pode encontrar várias estratégias que são apresentadas ali como ferramentas para promover o autoconhecimento. Se nós reunirmos o que tem naquela questão com o que está esparso em outras publicações espíritas, dá para a gente descobrir 7 estratégias de autoconhecimento. Como que eu faço para me autoconhecer? 7 ferramentas. Primeira delas seria uma 2.1, por exemplo. A gente repassa o nosso dia. O que é repassar o dia? Antes de dormir, a gente deita e diz, deixa eu ver o que foi que eu fiz hoje. Eu machuquei alguém? Eu feri alguém? Eu fiz alguma coisa? Aí você repassa seu dia. Eu fiz isso, depois eu fiz assim, fiz isso. Aí você vai vendo o que você fez para procurar identificar se aquilo que você está fazendo se machucou alguma pessoa. Se o que você fez machucou alguém... Então você diz, olha, eu machuquei uma pessoa bem aqui, preciso pedir desculpa. Isso aqui eu não posso fazer. Então, Santo Agostinho falava, ele repassava o dia dele antes de dormir para ver se tinha feito tudo certo. Essa é a primeira estratégia. Estratégia número 2 de autoconhecimento. Verificar se alguém tem alguma coisa contra você. Analise se alguém tem alguma coisa contra você. Alguém tem algo contra mim? Alguém tem raiva de mim? Alguém está chateado comigo? Alguém tem algo para dizer a mim daquilo que eu deixei de fazer? Se alguém tem algo contra mim, então eu começo a me perceber, olha, eu fiz isso e fulano está magoado comigo. Tem vezes que a gente encontra pessoas e diz assim, olha, eu nunca te agradeci pelo que você me fez, uma vez você fez isso, assim, assim, e você nem sabe que você fez o bem para aquela pessoa, você nem percebeu que fez o bem. Da mesma maneira que a gente pode fazer o bem e não perceber, você pode fazer o mal e não saber o que está fazendo. Então a gente às vezes machuca e não sabe. Tinha um rabino chamado Hillel, 200 anos antes de Jesus. Ele tinha uma série de regrinhas legais, uma deles era assim. Quando chegar em qualquer ambiente, cumprimente todas as pessoas. E quando cumprimentá-las, dê um sorriso ao cumprimentar a cada uma delas. Então você cumprimenta a pessoa, sorriso, cumprimenta outros. Então essa é uma estratégia que Hillel oferecia para a gente 200 anos antes do nascimento de Jesus. Alguém tem algo contra mim? Eu tratei alguém mal? Às vezes a gente passa no corredor, não fala com uma pessoa. Então às vezes, fica prestando atenção. Presta atenção nas coisas que você está fazendo. Se alguém tem algo contra você. Estratégia número 3. Fazer um processo de observação de quando é que você se aborrece. Assim, eu me aborreço. Me aborreci hoje. Então, por que foi que eu me aborreci? Então, é você identificar por que eu me desequilibro. O que é que faz eu me desequilibrar? É porque a pessoa falou tal palavra. Quando falou isso, parece que nasceu um furacão dentro de mim. Descobrir quais são
o que é que me aborrece, o que é que me tira do prumo, o que é que me tira do meu eixo, o que é que provoca em mim os gatilhos do meu homem velho. Começasse a observar, disse, nossa, eu teve uma hora lá na loja, eu fui comprar um negócio, me aborreci. Aí, mas por que foi que eu me aborreci? O que foi que o cara disse? Aí, ah, é porque o cara falou tal coisa. Então, é bem aqui que eu me aborreço. Eu tenho que descobrir o que é que me faz perder a minha lucidez. Então, analisa. Se eu me desequilibrei, às vezes a gente faz durante o dia isso. Mas, nossa, me desequilibrei. Aí começa a pensar, pô, onde foi que surgiu esse desequilíbrio? Onde foi que eu passei do ponto? O que foi que me fez eu sair do meu eixo? Aí, ah, eu não posso entrar nesse tipo de situação que eu me desequilibro, eu me irrito, me aborreço, eu agrido. Entendeu? Aí eu começo a me conhecer por aí. Estratégia número 4 para se autoconhecer. Você tem dúvida se o que você fez é certo ou se o que você fez é errado? Então faça o seguinte, tire você da cena e coloque outra pessoa no seu lugar e veja outra pessoa fazendo o que você fez. Você aprovaria o que ela fez? Se você não aprovar o que ela fez, é um indicativo de que não era bom. Às vezes a gente é muito benevolente conosco, então tire e pense que alguém está fazendo o que você fazia. Essa é a nossa quarta estratégia de autoconhecimento, que é a segunda etapa do processo de transformação moral. Quinta ferramenta para saber se a gente está fazendo certo ou errado. Pegue a sua ação e generalize. Imagine o mundo inteiro fazendo o que você faz. Não estou fazendo mal a ninguém só porque eu acordo meio-dia, me levanto, como, volto para dormir. Não estou fazendo nada demais. Então imagine o mundo inteiro fazendo assim. Dormindo até meio-dia, acorda, vai na mesa, come, larga o prato, volta para dormir. Se todo mundo fizer o que você faz, o mundo vai ficar melhor ou pior? Então, se a minha ação, quando generalizada, ela gera dor, ela não é boa. Então, a generalização do que fazemos, todos fazendo o que eu faço, é a quinta ferramenta que eu tenho para saber se eu estou no caminho correto ou não. Sexta ferramenta para saber se eu estou certo ou errado. Pergunte para você mesmo. O que você faz? Preserva a vida ou conspira contra a vida? Se o que eu faço é a favor da vida, então é o bem, então tá bom. Se o que eu faço é contra a vida, então não é bom. Então, veja como é complexo isso. Eu digo, eu sou a favor da vida, portanto eu sou contra o aborto. Beleza. Mas eu sou contra o aborto, mas eu ataco as mulheres que fizeram aborto. Eu publico coisas humilhando essas mulheres, atacando essas pessoas. Então eu sou contra a vida também, porque essas mulheres também são vida. Elas também precisam de acolhimento. Às vezes elas são mais vítimas do que a gente imagina. Então, quando a gente é a favor da vida, é a vida em todos os aspectos. Eu sou a favor da vida, então eu não quero que assassine, mas eu também sou em defesa daquele que é o assassino. Eu sou em defesa, inclusive, daquele que quer promover a pena de morte. Eu saio até em defesa do que quer promover o aborto, porque ele também é vida. Então é ver vida em todos os aspectos. Mas se eu ataco, se eu agrido, se eu ofendo, se eu vou para redes sociais, falo mal dos outros, eu estou contra a vida. Então, é um sinalizador de que eu não estou na tarefa do bem. E a última das estratégias para a gente poder ver se a gente está certo ou errado, a gente pega aquilo que a gente fez e coloca Jesus no nosso lugar e pergunta, como ele agiria se isso acontecesse? Se a nossa ação parece com a dele, nós estamos no caminho certo. Mas se aquilo que a gente está fazendo não se parece com a conduta que Jesus tomaria, nós precisamos rever o nosso conceito. Então, se autoconhecer é exatamente partir para esse período de análise do próprio eu. Então veja que isso ainda não é mudar, isso só é se conhecer. Nesse processo de autoconhecimento, está fundamentalmente saber que eu sou uma alma imortal. Se eu não souber que eu sou uma alma imortal, eu não mudo, porque eu vou achar que eu sou corpo. Então eu preciso saber que eu sou um espírito para que eu consiga ter essa leitura mais dilatada da nossa percepção. O risco
do processo de autoconhecimento é que nem sempre ele nos leva para a transformação moral. Um risco que existe, que é perigoso do autoconhecimento, é ele promover a cristalização do nosso ego. Dizer, eu sou errado mesmo, eu sou um monstro mesmo, e eu vou assumir que eu sou errado, e acabou. E a pessoa se autoconhece e se defende querendo ser assim para o resto da vida. É péssimo. A gente tem que se conhecer para se transformar, e não para se cristalizar. E um segundo risco do autoconhecimento é a implosão do ego, que é quando você descobre que você tem erros e você implode. Não podemos fazer isso. Deus não abandona seus filhos. Por mais que a gente erre diversas vezes, o amor de Deus nunca desiste de nós. Então a gente precisa saber que as nossas vidas, elas estão fundamentalmente relacionadas com um grande propósito, que é oferecer a nós felicidade. E Deus sabe que nesse caminho para a felicidade tem tropeços, mas a mão nunca deixará de estar estendida. Nós temos é que aproveitar isso a nosso benefício, porque Deus não vai passar pelo sofrimento que vai passar em nós. Então, se eu não pego essa mão e saio do buraco que eu estou, sou eu que sofro. Então, eu posso encurtar o meu sofrimento pelo meu processo de mudança. Então, para que eu alcance a minha transformação moral, para alcançar a felicidade, o objetivo da vida, eu passo por uma primeira etapa, que é o despertar da consciência. Eu passo por uma segunda etapa, que é o autoconhecimento. E passo por uma terceira etapa fundamental, que é o processo de autoaceitação. Ah, se eu não tiver a autoaceitação. Ah, se eu não acolher a mim mesmo. Ah, se eu não cuidar do meu eu frágil. Ah, e se eu não for capaz de olhar para mim no espelho e dizer, eu aceito você como você é. Se eu não sou capaz de me amar com as minhas fragilidades, eu não consigo mudar. Eu preciso aceitar que eu erro, eu preciso aceitar que eu sou frágil, mas eu preciso aceitar que eu também sou forte e que eu sou capaz de mudar, que Deus não vai me abandonar e eu tenho que me acolher, me aceitar com as minhas feridas, com os meus machucados, com as minhas imperfeições, porque se eu não aceitar que eu sou assim, eu vou querer ser puro e perfeito, eu vou vestir uma capa de santo que eu não tenho, e mais na frente eu vou sofrer tanto, porque eu vou descobrir que eu não sou a pessoa que eu pensei que eu fosse. Então, acolha você, aceite que você erra, aceita eu erro, eu sou imperfeito, eu preciso de ajuda, eu sou um pobre de espírito, mas eu sou capaz de alcançar o reino dos céus, porque bem-aventurados os pobres de espírito, porque deles é o reino dos céus. Te acolhe, te aceita, para que você possa efetivamente fazer a mudança que você tem para fazer. Processo de autoaceitação, de autoacolhimento, é essencial para que a gente possa mudar. Se eu não fizer isso, se não fizer um encontro meu com o meu próprio passado, ou o meu encontro meu com o meu eu mais profundo, a gente não consegue caminhar. A gente põe um pano preto para o passado, um pano preto para o meu eu interior, aí não consegue mudar com muita facilidade. Se eu fizer o meu processo de autoaceitação, eu passo para a próxima das fases, a quarta fase. Essa é o que é o objetivo, é a mudança interior. É aí que você vai mudar. Porque só depois que eu me acolho, que eu me aceito, é que eu posso mudar. Então, a quarta das fases é a mudança interior. Aí eu consigo, eu já fiz isso, eu era assim, tá, agora estou vencendo, estou lutando, eu estou mudando. Aí eu consigo mudar, porque eu já despertei, eu sei o que eu quero, eu já me conheci, já me aceitei, agora eu estou pronto para mudar. Essa mudança vai levando a outras mudanças, a outras transformações. No livro Jesus e a Atualidade, o primeiro capítulo dessa obra é exatamente esse despertar da mudança interior. Eu faço uma mudança, nossa, me sinto tão bem, quero mudar mais para ficar mais feliz. Aí eu mudo outro local, nossa, gostoso, mudei. A gente vai aprendendo que mudar nos traz felicidade. E aí vai de mudança em mudança, mudança em mudança, a nossa vida vai se transformando e você vai sentindo cada vez mais prazer em ser diferente do que você era. E aí você alcança a quinta dessas fases. A quinta fase que está longe da gente atingir chama-se iluminação.
é quando a gente se liberta das nossas imperfeições. É quando o homem vence as suas dificuldades. É quando a alma tornou-se luz. Brilhe a vossa luz, que a gente

0: pera mandala. Eu tinha uma concepção de mundo mesquinha, e eu achava que eu tinha que perseguir os outros, tinha que odiar. Aí eu digo, não é assim. Descobri que não é desse jeito, aí eu rompo essa mandala, eu quebro, eu me liberto, eu me ilumino, aí eu me torno uma alma livre. Porque eu estava preso na mandala, eu me liberto, sou agora uma alma livre. Vou viver na condição de alma iluminada e livre por muito tempo, até eu descobrir que eu estou preso em outra mandala, só que maior do que a primeira. Vou descobrir que mesmo que eu tenha alcançado a iluminação, o caminhar da evolução é infinito. Liberto-me de uma mandala, estou preso em outra maior. Liberto-me de outra mandala, fico preso numa outra maior indefinidamente. E é nesse grande mecanismo de crescimento que nós seguimos até os confins dos tempos, numa evolução infinita para alcançar uma felicidade sempre relativa, porque não existe da nossa parte o término da evolução. A evolução, ela é permanente. E por conta disso, o objetivo da vida é oferecer felicidade e mais felicidade e mais felicidade. Esse é o propósito de todas as coisas. Nós não estamos abandonados. Existe uma mão majestosa tomando conta de todos nós. E o amor de Deus reúne a todos os seus filhos. A Terra é mais uma escola bendita de aprendizado. E nós, seus alunos, alguns mais rebeldes, outros menos, no grande propósito de aprendermos o caminho do amor para sermos verdadeiramente felizes.
1: O objetivo da vida. 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
4: Quatro horas e 19 minutos.
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5: A vida é um dom divino. Deus nos criou, Deus nos dá vida e cabe-nos vivê-la. Vivê-la em quaisquer circunstâncias, com dificuldades, com facilidades, com idas e vindas. Essa é a tônica da vida. Um dia estamos felizes, outros dias não estamos felizes. Um dia nos surpreendemos com as pessoas, outros dias nós surpreendemos as outras pessoas. Vezes há que nos decepcionamos com as pessoas, vezes há que as pessoas nos decepcionam, mas isso é parte da vida. A vida precisa ser vivida. Precisamos dar um valor a ela. Por mais difícil que ela nos pareça, ela é nossa. A única pessoa que pode viver a minha vida sou eu. Viver a vida de vocês são vocês. Por mais que eu inveje uma vida alheia, eu não vou poder vivê-la. Só eu posso viver a minha vida. E por isso já é suficiente.

e gostar dela. Gostar da vida, sendo ela favorável ou não. Gostar da vida porque eu é que vou vivê-la. Os problemas passam. São difíceis, mas passam. As coisas mudam. As coisas não são perenes. Se estamos alegres, podemos nos entristecer. Se estamos tristes, vamos nos alegrar num dado momento. Então é preciso que tenhamos a cautela, a calma, para enxergar o que vem à frente. Buscar o apoio das pessoas, a amizade. Não há força maior que nos alegre que a amizade. Contar com pessoas que possam nos ajudar, até pessoas desconhecidas, mas que gostam de ajudar e ajudar as pessoas. Saber que nós também podemos ajudar pessoas. Muitas vezes, quando estamos caídos, nós nos levantamos para ajudar os outros a se levantarem. Outras vezes, os outros se levantam para nos levantar. Não esqueçamos disso. Pensemos nisso. Principalmente nesse mês de setembro, o setembro amarelo, que é o mês de valorização da vida. É o mês de combate ao suicídio. Mas vamos olhá-lo por outro ângulo. É o mês de valorização da vida. Como bem cantou Gonzaguinha, somos nós que fazemos a vida, como der, puder ou vier, sempre desejada, por mais que esteja errada. Pensemos nessa frase dele, que nós construímos a nossa vida. A vida, ela não nos dá nada, senão a devolução daquilo que nós damos para ela. Então vamos dar à vida disponibilidade. Vamos dar à vida vontade de viver. E a vida devolve isso para nós. Vamos dar à vida toda a disponibilidade para vivê-la e ela se abrirá, sendo disponível para realmente nós podermos viver a vida. Então pensemos bem, mas bem mesmo, nesse aspecto. E agradeçamos a Deus que nos deu a vida, que não vai se acabar, como muitos pensam. Vai sempre continuar. E é melhor continuar com ela aqui, seguindo o curso da existência.

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0: 4:27.
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Necessidade de exemplificação.

todos os médios para realizarem dignamente a tarefa que foram chamados a desempenhar no planeta, necessitam identificar-se com o ideal de Jesus, buscando para o alicerce de suas vidas o ensinamento evangélico em sua divina pureza. A eficácia de sua ação depende do seu desprendimento e da sua caridade, necessitando compreender em toda a amplitude a verdade contida na afirmação do Mestre: dai de graça o que de graça receberdes. Devendo evitar na sociedade os ambientes nocivos e viciosos, podem perfeitamente cumprir seus deveres em qualquer posição social a que se forem conduzidos, sendo uma de suas precípuas obrigações melhorar o seu meio ambiente com o exemplo mais puro de verdadeira assimilação da doutrina de que são pregoeiros. Não deverão encarar a mediunidade como um dom ou como um privilégio, sim como bendita possibilidade de reparar seus erros de antanho, submetendo-se dessa forma, com humildade, aos alvitres e conselhos da verdade, cujo ensinamento está frequentemente numa inteligência iluminada que se nos dirige, mas que se encontra igualmente numa provação que, humilhando, esclarece ao mesmo tempo o espírito, enchendo-lhe o íntimo com as claridades da existência. Emmanuel.

pergunta-se, às vezes, por que razão, não obstante os espíritos esclarecidos, que em todos os tempos acompanham carinhosamente a marcha dos acontecimentos do orbe, as guerras que dizimam milhões de existências e empobrecem as coletividades, influenciando os diretores de movimentos subversivos nos seus planos de gabinete. Inquire-se o porquê das existências amarguradas e aflitas de muitos dos que se dedicam ao espiritismo, dando-lhes o melhor de suas forças e sempre torturados pelas provas mais amargas e pelos mais acerbos desgostos. Daqui contemplamos melancolicamente essas almas desesperadas e desiludidas que nada sabem encontrar além das puerilidades da vida. Esse desencanto não entra o espírito na posse de poderes absolutos. A morte significa apenas uma nova modalidade de existência que continua sem milagres e sem saltos. É necessário encarar-se a situação dos desencarnados com a precisa naturalidade. Não há forças miraculosas para os seres humanos, como não existem igualmente para nós. O livre-arbítrio relativo é abrogado em todos nós. Em conjunto, somos obrigados, em qualquer plano da vida, a trabalhar pelo nosso próprio adiantamento. Emmanuel.

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1: 5 horas e 4 minutos.
2: Tremenda surpresa. No mundo espiritual, uma suicida que já havia deixado o corpo físico há 14 anos, ingerindo formicida, concedeu entrevista ao espírito Irmão X, pseudônimo do grande escritor brasileiro Humberto de Campos. Ela se envenenou aos 32 anos de idade, deixando esposo e um filhinho. Na Terra, caracterizava-se por nobres qualidades morais, além de ser extremamente devotada aos deveres de esposa e mãe. Dos 10 quesitos da entrevista feita pelo espírito Humberto de Campos e psicografada pelo médium Francisco Cândido Xavier, publicada no livro Estante da Vida, destacamos os seguintes pontos para nossa reflexão e para podermos aquilatar o drama doloroso vivido por essa pobre suicida. Primeiro, ela não possuía consistente fé religiosa. Segundo, permaneceu completamente lúcida e por muito tempo quando sobreveio à morte. Terceiro, padeceu terríveis sofrimentos ao verificar-se desencarnada. Ouvia os lamentos de seu marido e do seu pequenino filho a suplicar socorro. Quando o rabecão lhe arrebatou o corpo imóvel, tentou ficar em casa, mas não pôde. Atirada a um compartimento do necrotério, chorava de enlouquecer. Ao se ver desnuda, na mesa de necropsia, de imediato tremeu de vergonha. Depois de dois moços abrirem seu ventre sem nenhuma cerimônia na necrópsia, aguentou duchas de água fria nas vísceras expostas. Quarto, orava à maneira dos loucos desesperados, sem qualquer noção de Deus. Quinto, muitos amigos e parentes desencarnados, embora procurassem auxiliá-la, não conseguiam, porque, dada a sua condição de suicida, continuava em plenitude das forças físicas. Sexto, assistiu ao próprio enterro com o terror que se pode imaginar. Sétimo, estando mentalmente cega de dor, não podia enxergar os benfeitores espirituais no cemitério. Oitavo, não sabe quanto tempo esteve na cela do sepulcro. Quando a corda magnética cedeu, viu-se libertada. Refere-se ao laço perispiritual que prende o espírito ao corpo físico e pôs-se de pé na cova. Após muito tempo de oração e remorso, obteve socorro dos espíritos missionários a fim de interná-la num campo de tratamento, no mundo espiritual. Nono, decidiu matar-se por ciúmes de seu esposo, que passava a simpatizar com outra mulher. Humberto de Campos, ao perguntar se ela julgava que sua atitude lhe havia trazido algum benefício, respondeu o seguinte, e que constitui o décimo ponto que destacamos para nossa reflexão. Décimo, apenas complicações. Após 6 anos de ausência, ferida por terríveis saudades, obtive permissão para visitar a residência que eu julgava como sendo minha casa no Rio. Tremenda surpresa. Em nada adiantara o suplício. Meu esposo, moço ainda, necessitava de companhia e escolhera para a segunda esposa a rival que eu abominava. Ele e meu filho estavam sob os cuidados da mulher que me suscitava ódio e revolta.
3: Amarás o Senhor teu Deus de todo o teu coração, de toda a tua alma, de todo o teu espírito. Esse, o maior e o primeiro mandamento. E aqui está o segundo, que é semelhante ao primeiro. Amarás o teu próximo como a ti mesmo. Toda a lei e os profetas se acham contidos nesses dois mandamentos, enunciou Jesus.
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1: 5 horas e 9 minutos.
4: 7 minutos com Emmanuel. Episódio 54. Carta de Tiago, capítulo 1, versículo 12. Comentário do livro Pão Nosso, capítulo 101, intitulado Resiste à Tentação. Bem-aventurado o homem que suporta com paciência a provação. Tiago, capítulo 1, versículo 12. Comenta o benfeitor.

Enquanto nosso barco espiritual navega nas águas da inferioridade, não podemos aguardar isenção de ásperos conflitos interiores. Mormente na esfera carnal, toda vez que empreendemos a melhoria da alma, utilizando os trabalhos e obstáculos do mundo, devemos esperar a multiplicação das dificuldades que se nos deparam em pleno caminho do conhecimento iluminativo. Contra o nosso anseio de claridade, temos milênios de sombra. Antepondo-se-nos à mais humilde aspiração de crescer no bem, vigoram os séculos em que nos comprazíamos no mal. É por isso que, de permeio com as bênçãos do alto, sobram na senda dos discípulos as tentações de todos os matizes. Por vezes, o aprendiz acredita-se preparado a vencer os dragões da animalidade que lhe rondam as portas. Todavia, quando menos espera, eis que as sugestões degradantes o espreitam de novo, compelindo-o à porfiada batalha. Claro, portanto, que nem mesmo a sepultura nos exonera dos atritos com as trevas, cujas raízes se nos alastram na própria organização espiritual. Só a morte da imperfeição em nós livrar-nos-á delas. Haja, pois, tolerância construtiva em derredor da caminhada humana, porque as insinuações malignas nos cercarão em toda parte, enquanto nos demoramos na realização parcial do bem. Somente alcançaremos libertação quando atingirmos plena luz. Entendendo a transcendência do assunto, o apóstolo proclama bem-aventurado aquele que sofre a tentação. Impossível por agora qualquer referência ao triunfo absoluto, porque vivemos ainda muito distantes da condição angélica. Entretanto, bem-aventurados seremos se bem sofremos esse gênero de lutas, controlando os impulsos do sentimento menos aprimorado e aperfeiçoando-o, pouco a pouco, à custa do esforço próprio, a fim de que não nos entreguemos inermes às sugestões inferiores que procuram converter-nos em vivos instrumentos do mal. Os trabalhos e obstáculos do mundo representam instrumentos pedagógicos para o aperfeiçoamento das almas. Todavia, ao lado dessas bênçãos do alto canalizadas a nosso favor, multiplicam-se tentações e provações que se originam dos milênios de sombra que ainda vigoram em nosso mundo íntimo, nomeadas por Emmanuel de dragões da animalidade. É curioso observar que o vocábulo grego utilizado no versículo é peirasmon, que pode ser traduzido por teste, exame, prova, tentação, revelando o caráter aferidor dessas experiências. Por ora, nosso barco espiritual navega nas águas da inferioridade, demorando na realização parcial do bem, nos posicionando em clima de atrito com as trevas, cujas raízes se encontram em nossa própria intimidade. Nos adverte o benfeitor que somente alcançaremos libertação quando atingirmos a plena luz, vez que somente a morte da imperfeição nos livrará da porfiada batalha, conduzindo-nos ao porto da vitória sobre nós mesmos. Controlar os impulsos do sentimento menos aprimorado, aperfeiçoando-o pouco a pouco com tolerância construtiva, sem culpa e sem justificativas,
atentos ao dever de aperfeiçoamento. A confiança em Deus, o esforço pessoal e a perseverança constituem

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1: 5 horas e 16 minutos.
2: Doutor Andrei, quais os valores e condutas que devemos cultivar em relação à nossa sexualidade?
3: Todos devemos aprender a educar-nos para o amor. Respeito, lealdade, confiança, reciprocidade, partilha, comunhão, família, são valores universais que devem ser respeitados em qualquer experiência de vida e em qualquer orientação sexual. Pois o espírito, sendo divino em sua natureza, está chamado a desenvolver os seus potenciais da alma dentro da relação com o outro, que o completa, que o reabastece energeticamente. Emmanuel diz que dentro das relações afetivas estabelece-se entre o casal ou entre os indivíduos, né, do mesmo sexo também as ligações magnéticas que alimentam uns aos outros dentro da permuta e da partilha afetiva que sustenta para a vida. E quando isso se dá em bases de afinidade e de respeito, de amorosidade e de comunhão superior, isto promove o melhor de cada um vir à tona e então cada um pode cumprir com o objetivo a que está destinado na vida. O referencial é o Evangelho de Jesus, que nos apresenta um conjunto de virtudes. E se nós olhamos o Evangelho à luz da ciência e da filosofia espírita de consequências religiosas, nós passamos a ver que o Evangelho não é convite, o Evangelho é promessa. O Evangelho não é uma intervenção para que o homem creia em Deus e passe a adorá-lo. O Evangelho é um testemunho da grandeza de Deus e da grandeza da criação como instrumento divino, o enunciado daquilo a que cada ser humano está destinado, independente da sua expressão. Estamos todos mergulhados no amor divino e chamados a viver as realidades que o Evangelho nos convida para vivermos mais rapidamente a plenitude que o Evangelho também propõe.

0: 5:27.
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2: Prezado amigo telespectador da TV Mundo Maior, é com muita alegria que iniciamos mais um programa Abrindo a Bíblia na TV. Vamos dar continuidade à resposta dos e-mails, porque nós estamos com bastante e-mails acumulados. Estamos fazendo uma série de programas sobre isso e vem aí um e-mail bombástico que nós vamos responder sobre conceitos bíblicos da criação, de condenação ao espiritismo, que nós estamos recebendo aqui um encarte e nós vamos esclarecer sem condenar. Eu queria declarar aqui de público todo o meu respeito por todo e qualquer princípio religioso. No entanto, como espírita, cientista, professor, pesquisador das línguas originais e que busca a verdade, a melhor notícia, porque a verdade não pode ser triste, a verdade é sempre boa. Jesus trouxe uma nova verdade, não é? Porque ele disse: conhecereis a verdade e a verdade vos libertará. E Jesus não trouxe nenhuma notícia triste. Se você encontrar algum texto no Evangelho de uma notícia triste, não foi Jesus que deu, alguém colocou ali. E é sempre isso que nós trazemos para você, notícias boas. Porque o Evangelho, a palavra Evangelho do grego, euangelion, significa boa nova. O hebraico chama rabessorá, uma boa notícia. Portanto, não podemos trazer, falando de Jesus, falando dos Evangelhos, falando da Bíblia e, sobretudo, na doutrina consoladora, libertadora, esclarecedora, que é o Espiritismo, não podemos trazer notícias tristes. Vamos ler mais um e-mail da nossa querida Solange Richa. Solange é do Rio de Janeiro. Olá, Rio de Janeiro, meu abraço ao nosso querido Gerson, lá da Rádio Rio de Janeiro, ao Paulo Ramos e a Clô, à Olímpia dos Irmãos do Caminho e a todos vocês que fazem a nossa querida cidade maravilhosa. Que Jesus os cubra de muita luz, de muita paz e de muito amor. Professor Celestino, tenho escutado suas explanações pelo programa Abrindo a Bíblia e tenho bastante interesse por esse estudo. Atualmente estou estudando o livro Elucidações Evangélicas, de Antônio Luiz Saião. Conheço essa obra? Eu a tenho. Estou quase terminando. Gostaria, se for possível, que o senhor me indique outro livro que pudesse dar continuidade ao estudo da Bíblia pelo olhar espírita. Agradeço desde já pela contribuição que tenho recebido ao ouvi-lo. Fique com Jesus, Solange Richa. Olha, Solange, sem nenhuma pretensão e sem nenhuma propaganda pessoal, eu te recomendo o Analisando as Traduções Bíblicas, não sei se você conhece, e o mais recente livro, que é O Evangelho e o Cristianismo Primitivo. Essas duas obras te levam a conceitos bíblicos, tanto do Velho, ou Primeira Revelação, como do Novo Testamento, num conceito bem atual, bem dentro da doutrina espírita. E temos mais o Sermão do Monte, o livro do Gênesis traduzido e comentado, que vai te ajudar muito a separar o joio do trigo, a saber o que é espiritismo, o que não é espiritismo, o que é evangelho, o que não é evangelho. E, sobretudo, conhecendo a verdade libertadora dos ensinos de Jesus. Mas nós temos aqui mais um outro e-mail que eu gostaria de ler para vocês, onde o nosso irmão diz aqui, Luiz Santos de Souza. Ele nos assiste, inclusive, no programa Abrindo a Bíblia, Fale Conosco, etc, etc. Enviada pelo meu querido irmão Wagner, Bob Wagner, não sei se vocês conhecem, mas Bob Wagner é o nosso diretor, executor, produtor, cameraman, ele é tudo, é o vale tudo daqui do nosso humilde estúdio, que aliás vocês estão vendo, está novo aí. Agradecemos ao Dr. Onofre Astífero, ao Jeta, ao André, que nos proporcionaram assim um pouco mais de conforto na nossa apresentação do nosso programa, que eu apresentava esse programa, como vocês viram, com o livro no colo, essa coisa toda, mas por amor a gente faz tudo. Eu estou muito feliz, não sei se vocês estão gostando, mas eu acho que esse novo estúdio está me dando assim, até mais alegria, mais prazer ainda de apresentar esse programa, porque eu estou me sentindo muito bem. Agradeço de coração a você, Onofre, a nossa querida TV Mundo Maior, nosso diretor e mestre maior, pelo seu carinho e atenção para conosco. E é o Bob aqui presente, que não aparece, mas eu só apareço porque ele não aparece. Então é importante que seja registrado, que sem ele, a imagem que vocês têm aí no mundo todo não existiria. E Bob se dedica muito. Ele não gosta que eu diga isso não, porque ele faz com amor, eu sei. Mas é bom a gente não dizer que... muita gente diz assim, não é elogio não que bota a perder. Não, não vejo assim não. Acho que você tem que estimular as pessoas que já têm o seu lado bom, já faz isso por amor e por dedicação, e a gente não pode deixar de agradecer e estimular e dizer assim, Bob, muito obrigado pela sua atenção, pelo seu carinho, pelo seu esforço, para que esse estúdio esteja assim, porque aqui a gente faz, ele faz tudo, né? A TV Mundo Maior cedeu o material, mas Bob foi quem montou, foi quem parafusou, comprou fio, fez todas as instalações, então nós não podemos deixar de agradecer a ele pelo carinho e pela atenção. E aí você diz aqui, esse é o nosso irmão Luiz Santos de Souza, na minha querida Salvador, Bahia. Ô, Salvador, terra do farol da Barra, do Pelourinho, que nós gostamos tanto, o Elevador Lacerda, Mercado Modelo, a dança do o berimbau e ali de perto a capoeira, quer dizer, a nossa querida Bahia. O nosso irmão diz assim, Luiz Santos Souza, de Souza. Caro Silvinho Celestino, sou protestante, porém ouvinte desse programa fantástico. Tenho algumas dúvidas em relação à doutrina. Por favor, peço as suas sábias explicações. Veja que coisa interessante. Meu irmão, muito obrigado. Não só pelo seu carinho e atenção, mas também por você declarar que é de outra filosofia religiosa e apresentar respeito pelo nosso trabalho. Eu também sou de outra doutrina religiosa. Sou espírita, mas agradeço demais a sua colaboração e a sua presença conosco, porque eu também tenho muitos amigos pastores, padres, e eles me ensinam muito. Tenho aprendido muito com as outras filosofias religiosas, porque eles nos veem por outro ângulo, e é importante que a gente seja visto também por outro ângulo. Mas você diz aqui, Jesus vai voltar como rei dos reis? Sua primeira pergunta. Segunda, haverá o arrebatamento, como está em 1 Tessalonicenses 4, 16, 17, para onde vão os justos e os pecadores? Haverá a marca da besta, como está lá no Apocalipse 9, 13, o exército de gafanhoto no Apocalipse 9, e outras pragas descritas no livro? A terra vai ser destruída? Existirá a nova Jerusalém? Apocalipse 22, agradeço e obrigado. Eu que agradeço, meu querido, e peço a você que está nos assistindo, não saia daí, porque para a resposta a essas perguntas nós teremos na segunda e na terceira parte do nosso programa. Fique conosco, até já, não saia daí. Estamos de volta com o programa Abrindo a Bíblia, respondendo hoje, conversando sobre as dúvidas do nosso irmão Luiz Santos de Souza, que nos fez aqui uma série de perguntas e questionamentos na primeira parte do nosso programa, e nós vamos tentar, nessa segunda parte, conversar com ele e com você que está nos assistindo. Primeiro, Jesus vai voltar como rei dos reis? Essa é uma pergunta que todo mundo faz, né? É bom que se saiba que todas as nações do mundo acreditam no libertador, no Messias. aquele, como ele coloca aqui, rei dos reis. Existe Messias em todas as filosofias religiosas, no hinduísmo, no muçulmano, no islamismo. Existe Messias entre os essênios, o Messias dos essênios. Existe o Messias efraimita, o Messias descendente de Davi, e vai por aí afora. Ora, todo mundo espera que Jesus vai voltar como rei dos reis. Jesus diz, deixa dito, que não nos deixaria órfãos, lá em João 14, que enviaria um outro consolador, porque ele já veio. Aí você pode dizer, mas ele não disse que voltaria? Ele já voltou. Ele voltou quando se apresentou a Madalena. Ele voltou quando apresentou-se aos 11, aliás, aos 10, sem Tomé e sem Judas. Depois ele voltou mais uma vez quando se apresentou aos 11, agora com Tomé presente. Depois se apresenta aos 2 na estrada de Emaús. Depois ele aparece a Pedro lá no Mensa Christi, lá nas margens do Mar da Galileia, quando pergunta: Pedro, tu me amas? Ele faz 3 vezes essa pergunta. Então Jesus já voltou, ainda deixou dito que enviaria um outro consolador, e aonde estivesse mais de um reunido em meu nome, aí eu estarei. Então não precisamos acreditar, meu caro Luiz Santos de Souza, no retorno físico de Jesus. Isso é uma crença nossa, porque a gente acredita muito mais no material do que no espiritual. Nós precisamos acreditar sim que a mensagem de Jesus, os seus ensinamentos, ele continua vivo entre nós. Então é isso que é nossa, deve ser a nossa crença, sem esperar que ele volte fisicamente, porque ele já é o rei dos reis. Não tenho a menor dúvida, e tenho certeza que você, até onde eu conheço a filosofia protestante, também acredita nisso. Então, não esperemos um Jesus homem uma segunda vez. Ele já veio. Já deixou toda essa mensagem fantástica nos evangelhos, todo esse testemunho nas cartas de Paulo, Pedro e outros, Judas, Tiago, que testificam esse amor e essa promessa feita por Jesus, que não nos deixaria só. Haverá o arrebatamento? Ora, o que é que se chama arrebatamento? Existe um verbo no judaísmo, no hebraico, chamado la'alot. La'alot em hebraico é subir. E todas as, o que você encontra lá, com relação a Elias, Enoque, que dizem que foi arrebatado, é porque ele foi visto subindo. Mas a Bíblia, por si só, explica a Bíblia. Eu não estou aqui criando teoria de achismo pessoal. Mas se você pegar a primeira carta de Paulo aos Coríntios, onde ele fala lá no capítulo 15, ele diz que a carne e o sangue não herda o reino dos céus. Carne e sangue. E que a gente, quem vai para o mundo espiritual, é o corpo espiritual, não é o corpo material. Que Paulo, seguindo como bom judeu que era, a primeira informação que está lá no livro do Gênesis, há um corpo material, pó, Adão, que a gente já viu. E há um corpo espiritual, que é o Nefesh, que fica livre. Então, quem vai para o mundo espiritual é o espírito. O corpo espiritual, como fala a origem, como fala Paulo, como fala o próprio Eclesiastes, que a centelha divina vai para Deus, a alma volta para Deus. Então, não vamos pensar em um arrebatamento físico, certo? Interpretação, infelizmente, literal, de uma palavra hebraica chamada la'alot, que é subir, que Elias foi visto subindo, mas Elias não foi para o mundo espiritual de corpo e alma. O que Eliseu viu ali pode ter sido uma explosão, um raio, o corpo dele viu o fogo subindo, que foi arrebatado, como muita gente coloca, mas carne e sangue não é do reino dos céus. Então, temos que analisar um lado e outro da Bíblia, porque a gente sabe que a própria Bíblia é quem explica a Bíblia. Não que a Bíblia tenha erros. A gente, muitas vezes, não entende ou interpreta mal ou traduz mal o que está escrito no texto original. Para onde vão os justos e os pecadores? Jesus responde isso no capítulo 5, versículo 28 e 29 do livro do Evangelho de João. E é o primeiro capítulo dessa obra, o Evangelho Cristiano Primitivo. Exatamente isso. Para onde vão os justos e para onde vão? Pois você coloca aqui os pecadores, que é um termo, perfeitamente ligado ao conceito da Igreja Católica. Pecado, pecado que vem de culpa. Quem se sente culpado, porque pecou. O termo avon, no original hebraico, é erro, e het, que também é traduzido por pecado, mas het em hebraico é alvo. É como se você tivesse errado o alvo, saiu do seu objetivo, fugiu dos caminhos de Deus, então você fugiu, saiu do correto, você errou. Daí traduz muita gente por pecado. Mas Jesus diz aqui: para onde vão os justos e os pecadores? Capítulo 5, versículo 28 e 29. Não vos admireis disto, porque vem uma hora em que todos os que dormem nos túmulos ouvirão a voz dele e sairão. Aí é que vem você. Para onde vão os justos? Os que tiverem feito as boas coisas vão para uma ressurreição de vida, despertam para uma vida eterna com Deus. Esses não precisam mais voltar, porque já a palavra ressurreição é nascer, aparecer, surgir no mundo espiritual, não é no mundo material. E os que fizeram mal ou coisas ruins vão para um julgamento. Não vão o justo para um inferno pré-construído por Deus para castigo nosso. Jesus jamais viria trazer uma notícia dessa para nós. Jesus é um ser maravilhoso, bondoso, justo, misericordioso, e veio aqui para nos trazer boa notícia, não notícia ruim. Mas não saia daí não, que esse assunto vai continuar, porque eu quero deixar Luiz Santos de Souza com todas as respostas e esclarecimentos que ele precisa, dizendo a ele que ele pode contestar ou não aceitar, mas vá verificar se o que nós dizemos procede ou não. Até já, não saia daí, só um minuto, hein? Estamos de volta com a terceira e última parte do nosso programa, ainda hoje respondendo a e-mail dos nossos amigos, e terminamos a segunda parte falando ainda do e-mail de Luiz Santos de Souza, um irmão protestante que está nos concitando a uma reflexão sobre algumas passagens do Evangelho e do próprio livro do Apocalipse, que é um livro também de Jesus, psicografado por João, lá na ilha de Patmos. Para onde vão os justos, nós já vimos, para uma ressurreição de vida. E os pecadores, os que produziram o erro, vão ser julgados, fazer um balanço, porque Paulo diz em Hebreus 9:27 que depois da morte vem o quê? Um julgamento. Ou seja, a cada morte, um balanço. Não é uma condenação eterna. Quem colocou isso ali, colocou no sentido de que estava desvirtuando a misericórdia de Jesus e do próprio Deus, que é justo, misericordioso e bom. Não ia criar um inferno eterno para os seus filhos, muito menos um Satanás para perturbar e desafiar os seus filhos. Quem de nós colocaria um doido viciado em dinamite na casa do nosso filho para explodi-la a qualquer momento, como vizinho do nosso filho? Precisamos refletir sobre algumas colocações que não são compatíveis com a misericórdia divina, com o amor e com a bondade de Jesus, que veio nos trazer notícias boas através do seu evangelho. Haverá a marca da besta, como está lá em Apocalipse 9, o exército de gafanhotos e outras pragas descritas no livro. Queria deixar bem claro, meu caro Luiz Santos, que o Apocalipse é um livro altamente simbólico. Como a Bíblia tem muitos símbolos. A literatura apocalíptica é uma literatura judaica. Não é cristã. Veio para aqueles que eram seguidores de Jesus, mas a linguagem, esses símbolos. O Apocalipse trata das coisas que acontecerão no final dos tempos, porém de forma simbólica, nunca literal. O que representa esses exércitos de gafanhotos? Pode ser muito bem aviões que bombardeiam, símbolo, jogando ovos que explodem, como foi a visão de alguns profetas, mostrando que os gafanhotos representam o quê? Um avião de caça, um avião de bombardeio. E outras pragas descritas no livro? Sim, mas que praga? Praga física, praga humana, praga espiritual? Nós estamos vendo aí quantas pragas nós temos hoje, quantas colheitas terríveis para o ser humano, com doenças incuráveis, com situações que o próprio Paulo fala na sua carta aos Romanos, como Levítico fala lá no início, lá na Torá, que cada um vai colher aquilo que plantar. Se plantar o bem, colhe o bem. Se plantar o mal, colhe o mal. A terra vai ser destruída? Eu posso lhe dizer que, segundo Jesus, não. Até que nós tenhamos melhorado, até que nós tenhamos atingido a perfeição espiritual, a terra não vai ser destruída. Porque você vai ler no capítulo 5 do Evangelho de Mateus, que está aqui, no Sermão do Monte, essa obra nossa aqui. Capítulo 5, logo no começo, quando Jesus diz, quando ele está falando daquilo que todo mundo fala de bem-aventurança, que nós já vimos que não existe bem-aventurança, mas aqui Jesus está exaltando, exortando, né, aqueles que estão sofrendo. E ele diz assim: avante os humildes. Mateus capítulo 5, versículo 5. Por quê? Porque eles herdarão a terra. Olha que interessante. Não herdarão os céus. Não herdarão o mundo espiritual. Eles vão herdar a terra. Os humildes. Quem são esses humildes ou humilhados? Né? Quem acha que só existe uma existência, não vai entender bem essa passagem de Jesus. Mas se você ler, se você entender o princípio da reencarnação, a evolução dos planetas, quando a Terra passar de um planeta de expiação para um planeta de regeneração, aqueles que assimilaram, viveram e praticaram, ainda praticam a mensagem do Evangelho de Jesus, esses permanecerão aqui, porque a Terra será um planeta de paz, como fala Daniel, quando ele fala das profecias, que o leão se deitará com o cordeiro, o menino brincará com a serpente, os mansos herdarão a Terra. Então a Terra não vai ser destruída até que ela seja um planeta de paz, de harmonia. Pode um dia, assim como foi criada, ser destruída, mas até segunda ordem, eu não acredito que Jesus fosse criar, assumir esse planeta para depois destruí-lo. O homem, sim, se não tiver consciência, não tiver amor, ele mesmo pode destruir o planeta com seu egoísmo, com seu orgulho, com sua ganância de poder material. Então, a Terra não vai ser destruída, pelo contrário, vai permanecer e vai ser um planeta de paz. Sabe por quê? Porque você coloca aqui no capítulo 22 do Apocalipse: existirá a Nova Jerusalém? Sim. A Nova Jerusalém será a nova terra. Um novo céu e uma nova terra. E ainda no capítulo 21, que você não cita aqui, de Apocalipse, Jesus diz para Pedro, ou desculpe, Jesus fala para João na ilha de Patmos: Deus enxugará toda lágrima. Que notícia maravilhosa. Olha o que eu falei. Jesus não tem notícia ruim para a gente, só tem notícia boa. Haverá um novo céu, uma nova terra, os mansos herdarão a terra, Deus enxugará toda lágrima. Quantas notícias boas! Além de vinde a mim todos vós que estáis cansado e oprimido, e eu vos aliviarei. Vinde a mim, eu sou o bom pastor. Não se perderá nenhuma das ovelhas que o Pai me confiou. Só tem notícias boas. Então não tenham, por favor, quem não é espírita ou quem não comunica com os nossos pensamentos, não tenha raiva de mim, não estou trazendo nenhuma notícia ruim para vocês, mas estou trazendo notícia de acordo com a Bíblia e com aquilo que nos explica o Espiritismo, que Deus é misericordioso, justo e bom. Jesus é o símbolo, seu Filho unigênito que desceu e que veio entre nós trazer a paz, pregar o amor, a fraternidade, a caridade, o perdão. Só veio nos trazer um roteiro de um bom caminho, que se for praticado com amor, com certeza a gente vencerá e chegará até Ele. Como? Com as nossas lágrimas enxugadas, com uma nova Jerusalém, simbolicamente fica um novo planeta. Uma Jerusalém aqui significa a terra, um novo céu, uma nova terra, uma nova Jerusalém. Os mansos herdarão a terra. Então a terra não será mais esse planeta agitado de fome, peste, guerra, desigualdade humana. Teremos todos muita alegria, muita harmonia, muito amor e muita paz. E que essa paz tão desejada por Jesus fique com todos vocês, conosco, até o próximo programa. Que Jesus abençoe cada um de vocês que está nos assistindo, agora e sempre. Muita paz para você. Até o próximo programa.
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Ela simplesmente ilumina. Assim é o amor de Jesus, uma luz que transforma tudo ao seu redor.

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0: Muito bom dia, querido internauta, querido ouvinte da nossa emissora do bem. Que alegria te receber aqui nesta manhã de quinta-feira, dia 24 de setembro de 2026. São 6 horas, 4 minutos, ao vivo. E você chegando aqui para a gente fazer junto o programa. É, que legal, não é mesmo? Você daí, a gente daqui e vamos que vamos, né? Deixa eu aproveitar e cumprimentar os nossos amigos que estão em sintonia conosco aqui pela rádio e ouvindo a reprise ao meio-dia, às 18 horas. Muito obrigado pela presença de vocês aqui com a gente, tá bom? E já saudando também o pessoal que está aí pelo YouTube, pelo Facebook, pelo X, pelo Instagram. Obrigado ao pessoal que está conosco nos canais parceiros, TV IDEAC, Seridó Espírita e Portal da Luz. A gente vai juntinho, aproveitando esse momento nosso de conexão com Deus, né? Ó, nós hoje começamos um novo livro, né? É o livro de Emmanuel. Eu não tenho ele aqui comigo, né? Então a gente está pegando ele de uma plataforma, mas eu vou mostrar a capa para vocês, né? Deixa eu pegar a capa aqui para mostrar para vocês, para que vocês depois possam adquirir aí. E o livro se chama Vencerás. Vamos ver se eu consigo colocar ele aqui. Isso aí, ó, Vencerás. É editado pela Céu em parceria com a FEB, né? Emmanuel. Então daqui a pouquinho a gente vai ler o livro, né, da sequência leitura dessa obra. Mas eu queria aproveitar e dizer para você que se quiser colocar um copo com água, pega lá, ou uma jarra, ou uma garrafinha como a minha aqui, ó, para a água ser fluidificada e com certeza ser um componente a mais para nos ajudar aí a seguir adiante, né? Tem a reflexão com Rafael Siqueira hoje e tem também, né, a prece feita pelo Marcelo no final do programa. Então, sem perder muito tempo, vamos ler o livro, né? Vencerás. A lição de hoje, a lição número 1, trazida pelo benfeitor Emmanuel. E a lição 1 tem como título O Maior Problema. Vamos lá. O homem é o centro. O mundo é a periferia. Todas as questões políticas e administrativas, todos os enigmas sociológicos e passionais que espalham na Terra as mais constrangedoras crises do espírito dependem da solução de um problema único para serem convenientemente decifrados. O problema do reajuste da nossa própria alma ante as leis divinas. Continua o benfeitor Emmanuel. Não há um mestre ausente da escola do mundo, mas sim, olha só, gente, aprendizes que fogem indefinidamente à lição. O Senhor não menospreza os tutelados que lhe aguardam a proteção. Mas como atender ao impositivo da comunhão se nos afastarmos sistematicamente daquele que é a luz de nossos destinos? E continua. Pulverizemos as cristalizações de egoísmo e orgulho, vaidade e revolta que nos inibem a visão espiritual. Desatulhemos o santuário íntimo, ocupado por inutilidades e ilusões, e a luz divina penetrar-nos-á o coração, determinando novas atitudes à vida consciencial. E o benfeitor Emmanuel continua ainda acrescentando para a gente. Somos ainda em nosso estado evolutivo quando confrontados com a inteligência perfeita que nos rege, humildes seres pensantes. Ante a grandeza do universo, olha só, gente, ante a grandeza do universo, as nossas limitações são comparáveis às que separam o verme da estrela. Como penetrar nos domínios de Deus quando nos demoramos imanizados, à sombria concha do eu? Com que títulos exigir novos planos do amor divino se ainda permanecemos em continuada recapitulação dos primários mandamentos da justiça divina? Para encerrar, o Emmanuel vai dizer para a gente assim, olha: barro nas mãos sábias do oleiro, peçamos ao Senhor nos ajude a suportar o fogo das experiências dolorosas e necessárias, a fim de que nosso espírito adquira a luz indispensável para refletir a eterna sabedoria. E, então, depois de liquidado o escuro problema que somos nós, em nós mesmos, será lícito esperar, no mundo de nossa alma, a luz da alvorada nova. Tá aí o recado do Emmanuel, hoje, que a gente traz, compartilhando com você, é o livro Assim Vencerás, a lição número 1, né, que está disponível no site bibliadocaminho.com. E observamos o trabalho hercúleo que nós precisamos fazer dentro da gente. Dentro da gente. É por isso que a gente constantemente tem observado os recados que nos chegam. O mundo lá fora não se transforma se o mundo interior que eu sou, que você é, que cada um de nós é, não se modificar. E veja, aquele que é o nosso guia e modelo, que deve inspirar as nossas atitudes e as nossas ações, é Jesus. Tá bom? Então vamos lá, gente. Vamos trazer o nosso minuto de sabedoria. Hoje, 237. Eu volto daqui a pouquinho. Vamos lá.
1: 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Se você quiser encontrar paz e alegria neste mundo, espalhe em torno de si otimismo e bondade. Não se deixe ficar inativo na comodidade que nada produz. É pelo trabalho em benefício do próximo que armazenamos energias a fim de vencer os embates da vida. Não pare jamais. Não perca as oportunidades que se apresentam diariamente de fazer o bem, para que o bem venha abundante sobre você. O nosso verdadeiro destino é a sabedoria e o amor. Que assim seja. Paz e bem.

0: De volta com você aqui, querido internauta, querido ouvinte, sintonizados conosco aqui na Emissora do Bem, a Web Rádio Fraternidade, os parceiros que estão retransmitindo o nosso programa. Muito bom ter você aqui com a gente, tá bom? Nesta manhã em que a gente, nessa conexão, se fortalece. Se fortalece para esses embates da nossa jornada, né? É uma dificuldade aqui, outra acolá, e a gente segue. A gente segue perseverando. Vamos trazer os pedidos de prece hoje, gravados, deixa eu ver aqui, pela Terezinha. E eu volto já já, vamos lá.
1: Pai de amor e misericórdia, colocamos sob tua proteção os nossos irmãos, Vera Lúcia de Souza, Carlos Levi Freitas da Silva, Haroldo Pazini Mota, Cleide Amélia Leite. Envolva-os em tua luz, Senhor. Conceda-lhes saúde, paz, força e serenidade para vencerem suas dificuldades. Que os benfeitores espirituais os amparem, renovando suas esperanças e conduzindo-os pelo caminho do bem. Abençoa também seus familiares e todos aqueles que cuidam deles. Que a tua vontade se cumpra, sempre com amor e para o bem de cada um de nós. Que assim seja.

obrigada, Terezinha. Nós incluímos nessas rogativas o pedido de preces em favor de Eloá Pereira Ribeiro,

0: 16 anos, né? Nossos parabéns, viu, por este aniversário, viu, Simone? Nesse dia 24, que Deus te abençoe, que Deus te ampare, viu? Muitas felicidades. Fica o registro aqui de toda a equipe da Web Rádio Fraternidade. E se alguém estiver fazendo mais aniversário aí hoje, fica também a nossa rogativa ao alto pelo aniversário de cada um de vocês, né? Nesse dia 24, e que a presença de Jesus fortaleça cada um nessa caminhada evolutiva. O Gonçalo pede preces por ele, por toda a família. A nossa irmã Elaine pede pela filha, a Laís Barbosa, e o primo dela, o Rodrigo Paulino. Que Jesus abençoe, viu? Fortaleça. E a gente segue também pedindo a Jesus em favor de cada um desses outros pedidos que os nossos amigos estão colocando aqui no chat agora, ou vão colocar depois, as suas intenções, ou mesmo fazendo elas mentalmente, como a gente já disse aqui. A gente não precisa dizer o nome aqui. A partir do momento que você, do lado daí, mentaliza junto conosco nesse momento a sua súplica ao alto, e faz isso de coração, os benfeitores amigos mobilizam esforços para socorrer os corações a quem nós temos pedindo ajuda. Muitas vezes são irmãos, irmãs, amigos, conhecidos, às vezes estão passando por uma dificuldade, ou às vezes estão com alguma enfermidade, ou o nosso ente querido que retornou à pátria espiritual, a gente sente saudade, né? Então que a gente mentalize Jesus visitando, desejando tudo bem para esses entes queridos. Ou às vezes aquela pessoa que é mais difícil de lidar, mas a gente precisa conviver, oremos uns pelos outros. Afinal de contas, somos todos irmãos, não é mesmo? Vamos refletir com o Rafael no programa dessa semana, né? Ao encontro de Jesus. E eu volto já para a gente fazer a prece junto com o Marcelo.
1: Nazaré era uma aldeia insignificante e nunca foi mencionada no Antigo Testamento ou na literatura judaica desse período. Ou seja, Jesus cresceu e viveu numa aldeia pequena, que nunca foi mencionada no Antigo Testamento. Um lugar invisível aos olhos dos doutores da lei, dos escribas, dos sacerdotes, porque tudo que era bom deveria vir de Jerusalém, deveria vir da Judeia, porque ali estava a nata da cultura, do poder à época. E o que de bom poderia vir de Nazaré, na Galileia? E prossegue o tradutor dizendo assim: a incredulidade de Natanael pode muito bem ter surgido do contraste entre a noção exaltada do Messias, ou seja, se esperava um Messias que fosse um libertador do povo judeu, que tirasse o povo judeu da dominação romana. Mas será que um Messias nascido em Nazaré teria esse poder? Daí o preconceito. E a falta da importância atribuída à aldeia. Porém, o surgimento de Jesus em Nazaré se encaixa com a sua descrição de humildade apresentada nos evangelhos. Vamos fazer um raciocínio? Onde que Jesus nasceu? Em Belém, mas particularmente numa estrebaria. O que é uma estrebaria? O lugar onde ficam os animais. A estrebaria, basicamente, não só o lugar onde os animais ficam, mas Jesus teve como um berço improvisado o cocho onde os animais se alimentavam. Símbolo de humildade. Também símbolo de humildade, o fato dele viver numa aldeia em Nazaré que sequer era mensurada no Antigo Testamento. Uma aldeia pequena onde viviam pescadores, humildes, simples, em contraste com tudo aquilo que existia em Jerusalém. O templo, os doutores da lei, os sacerdotes. Qual a mensagem do Cristo? A minha mensagem e a minha vida é um propósito de humildade, de simplicidade, de fazer o bem. Eu não estou preocupado com as pompas do mundo, eu estou preocupado em formatar o bem no coração do ser humano. Vamos para um outro trecho dos evangelhos? E agora eu quero convidar vocês para nós irmos para Mateus. Eu estou na mesma Bíblia, gente, essa versão da Bíblia de Genebra. Agora no capítulo

0: 11 de Mateus, versículo 25. Olha o que Jesus diz. Por aquele tempo exclamou Jesus: graças te dou, ó Pai, Senhor do céu e da terra, porque ocultaste estas coisas aos sábios e instruídos e as revelastes aos pequeninos. Aqui está a resposta. Na verdade, os sábios e instruídos, não tem problema ser sábio ou instruído. É até bom nós nos instruirmos. É porque muitas vezes a pessoa, quando se torna sábia, ela adquire orgulho intelectual, orgulho de classe. Na época, o sacerdote se tornou orgulhoso porque ele frequentava o Sinédrio, porque ele tinha poder, porque ele tinha status. Para esses, a mensagem de Jesus não tinha muita importância. Mas para os simples, para os pescadores, para as prostitutas, para aquela gente humilde que arava o chão, que a mulher que trabalhava com o fermento, com a farinha dentro de casa, era que a mensagem de Jesus iria proliferar. Daí ele diz: graças te dou, meu Pai, porque ocultaste a nossa mensagem dos doutos e dos prudentes e as revelaste aos pequeninos. Ou seja, para nós conquistarmos a dimensão do Evangelho, nós precisamos ter um coração humilde, um coração simples e saber que o que importa é o bem que fazemos às pessoas. Não o status, não o poder, não a glória. E isso os sacerdotes da época não possuíam, porque eles eram orgulhosos, eram ciosos do seu poder. Vamos voltar agora à pergunta que foi feita para o Raul e para o Divaldo. Vocês percebam que fazer um estudo, às vezes a gente precisa sair do livro espírita, ir na Bíblia, pegar dois trechos diferentes e ir amarrando tudo. Porque Jesus escolheu a Galiléia, região desprezada da Judéia, como cenário principal das suas pregações. E olha a resposta do Divaldo, como converge com aquilo que está no texto bíblico. A Galiléia era o templo de Jesus, ao tempo de Jesus, a região dos mais humildes e mais sofredores, onde viviam as gentes simples de coração e de cultura elementar. Foi para esses que Jesus veio, porque esses entenderiam a mensagem do Evangelho. Nós não estamos aqui dizendo que Jesus não veio para os poderosos, para os instruídos, ele veio para todos, meus amigos. É porque, na verdade, quem está na posição do poder, da glória, do status do Sinédrio, se faz tão orgulhoso que não consegue enxergar nada que vá além do seu poder, porque o coração se torna duro. Ele só consegue ir ao encontro daquilo que a sua vaidade pode lhe projetar. E prossegue Divaldo. Abençoada pelo mar, formado pelas águas do Rio Jordão, que se agasalhavam na depressão de quase 200 metros abaixo do nível do mar, era habitada por agricultores, tecelões, pescadores, negociantes modestos, que ambicionavam a conquista do pão, o repouso e a paz, sem os tremendos conflitos das regiões ditas civilizadas. Vamos parar para pensar. Quem que Jesus escolheu por discípulos? Foram os sacerdotes? Foram os doutores da lei? Foram os escribas? Ou foi nas praias de Cafarnaum que ele chamou pescadores? Como foi João, seu irmão Tiago Maior? Como foi Pedro, seu irmão André? Como foram aquelas pessoas simples, Tiago Menor, Judas Tadeu, Bartolomeu, Filipe, Tomé, o Dídimo, o único que era da região da Judéia, que era um comerciante, que tinha muito conhecimento, foi Judas Iscariotes. Ou seja, o que o traiu. O que quer dizer que a mensagem de Jesus conseguiu alcançar as pessoas simples, que não tinham muita cultura, mas que tinham o coração aberto. E aí fica para a gente a seguinte proposta. O doutor Bezerra de Menezes uma vez nos colocou assim: de nada adianta o brilho da inteligência se o nosso coração permanece às escuras. Que nós abramos o nosso coração para a proposta da paz, da simplicidade, de ir ao encontro do nosso semelhante numa proposta de amor. E que nós deixemos de nos encastelar no saber, no poder, no status, porque quando a gente se encastela, não há brecha para que a mensagem do Evangelho, que é todo amor e simplicidade, chegue até nós.
1: O Rafael continua falando, abordando, né, essa temática no programa desta semana. Eu coloquei o link aí para vocês. Inclusive, a gente tinha subido o link segunda-feira e depois a gente foi ver, saiu com um problema no áudio, né? Então a gente refez a edição e subiu novamente, né? Hoje, ontem, né? Nós subimos ontem. Então tá aí o link já com o áudio corrigido e para que você possa ouvir novamente, possa compartilhar com outras pessoas, viu? Tá bom? Vamos fazer a prece com o Marcelo? Vamos aproveitar essa nossa sintonia com o alto e nos entregar agora nessa comunhão em que a espiritualidade atua sobre cada um de nós. Vamos lá?

bondoso Mestre Jesus, querido irmão amoroso, nosso muito obrigado, querido irmão, nossa profunda gratidão por mais este momento de oração, por mais este momento de luz que envolve os corações de todos nós aqui, querido irmão. Nosso muito obrigado por estar conosco todos os dias, nos auxiliando, nos abraçando, aliviando as nossas dores e nos mostrando também o melhor caminho para a gente prosseguir ao rumo da nossa libertação. Muito obrigado, querido Mestre, por ser tão bondoso, por ser este pastor, este bom pastor onde conduz as suas ovelhinhas ainda teimosas, irmão, mas conduz para o caminho correto, desviando cada um de nós quando estamos indo ao caminho do precipício. Vós, vai ao nosso encontro, nos recolhe e nos coloca de volta no caminho correto. Gratidão, irmão, gratidão por tanta paciência que tem por todos esses corações. Muito obrigado, Mestre, pois estamos aqui, Senhor, todos os dias, unidos em um só pensamento, porque as dores batem à nossa porta. Muitos de nossos irmãos, nossas irmãs, todos nós, irmão, todos nós atravessamos momentos extremamente difíceis, desafiadores, vós sabeis, e somente através do vosso auxílio, do vosso abraço, é que conseguimos, Senhor, transpor todas essas barreiras difíceis que se faz presente na vida de cada um de nós. Por isso lhe somos gratos. Somos gratos por insistir com cada um. Mestre amoroso, sondas os nossos corações e sabe do íntimo de cada um de nós as dores que acometem. Ajude, Mestre Jesus, permita que seus trabalhadores se aproximem de todos esses irmãos e irmãs que estão te rogando, Senhor, estão te implorando por paz, implorando por saúde, implorando por um trabalho, implorando para levar o alimento para o lar, implorando, Senhor, pela depressão, pela ansiedade que tem acometido muitos corações e muitos irmãos, Senhor, implorando pela vida, desesperados, desalentados, com os corações extremamente machucados, estão pensando em desistir desta linda oportunidade que é a encarnação. Ó Senhor, nós sabemos que esses irmãos querem se livrar da dor, mas Senhor, vós sabeis que a dor só aumenta se seguir este caminho tão triste. Não permita, querido Mestre, permita que a vossa equipe de trabalhadores, a Legião de Maria, Mãe Santíssima, amorosa, com vosso manto sagrado, que vá ao encontro de todos esses corações desesperados, querendo desistir, sucumbir da existência atual. Que vá ao encontro, leve as energias balsamizantes, envolvendo os corações com paz, com esperança, para que possa sair desse pensamento constante, Senhor. Ajude, Mestre Jesus, ajude a muitos dos nossos irmãos e nossas irmãs que querem desistir. Por causa, Mestre, de tantos problemas, de muitas dores, mas auxilia, Senhor, auxilia, encaminhando vossos irmãos amorosos,
que já sentimos a presença de cada um deles, nos abraçando carinhosamente, trazendo essas energias de amor que vem do alto, aliviando as nossas dores, renovando a nossa esperança e nos dando mais e mais ânimo para continuar na nossa jornada. Passamos por momentos extremamente difíceis, Mestre Jesus, não só aqui no nosso país, mas no nosso planeta, extremamente doente, convulsionando, com tantos problemas que nós mesmo causamos por causa das nossas imperfeições morais. Nos ajude, Mestre. Ajoelhados estamos espiritualmente diante de Ti e Te imploramos por ajuda. Te imploramos por paz, que a Vossa paz possa envolver todos esses corações. Envolva os nossos corações, Senhor, para que possamos retransmitir aos nossos irmãos de jornada, a qual nos encontraremos durante o trabalho, no nosso lar, na nossa vida, no nosso cotidiano, que possamos ser uma pequena semente, uma pequena semente de amor e plantar nos corações desses irmãos e irmãs, como Vós fazeste com todos nós. Por isso somos gratos. Nosso muito obrigado, Mestre. Obrigado por insistir com cada coração. Obrigado por jamais desistir de nós. Obrigado por permitir que Seus trabalhadores amorosos nos abracem carinhosamente, energizando nosso lar, nosso ambiente de trabalho e nos ajudando a continuar na jornada. Obrigado, Mestre. Muito obrigado por fazer parte da nossa vida. Muito obrigado por ser esse bom pastor que cuida das suas ovelhas. Muito obrigado, Senhor. E obrigado, Pai, pela vida. E gratidão, amigos espirituais, pela paciência e pela insistência de estar junto conosco. Nos abençoe, nos ampare, nos proteja e nos guarde em Vossa paz.

0: Muito bem, de volta com você, depois dessa bênção que cada um de nós recebeu, né? Essa sustentação, eterna gratidão ao alto. Antes de encerrar o programa, eu queria trazer dois recadinhos. O primeiro é que assim que a gente terminar, você deve ser, quem está aqui no YouTube, da rádio, deve ser direcionado para acompanhar uma palestra em áudio do Jorge, que nós subimos ontem à noite, né, foi feita semana passada, para que você possa ouvir aí pelo YouTube, tá bom? E o segundo é convidar você para estar com a gente no céu 2027. 10 anos de Congresso Espírita de Uberlândia presencial, né? Dias 29, 30 e 31 de janeiro, com a presença desses amigos queridos que vão estar conosco para ajudar a gente a falar de um tema que eu acho que é bem atual, né? A fraternidade em Jesus, um só rebanho, um só pastor. Diante de tantas coisas que têm acontecido aí no Brasil e no mundo, acho que é preciso a gente se focar aí nessa fala, né? Um só rebanho, um só pastor. Eu queria muito poder contar com a presença de vocês aqui para a gente se abraçar, para a gente se encontrar, para a gente viver essa experiência de imersão, onde a gente vai se fortalecer para continuar a nossa caminhada evolutiva. Tá bom? Gente, fica com Deus, muita paz, eterna gratidão a cada um. E não nos esqueçamos, não nos esqueçamos. Por mais difícil que a vida possa parecer, ela é uma dádiva de Deus que oportuniza a nós a experiência para que se proceda o crescimento necessário. Como a gente leu na mensagem do Emmanuel hoje, que abriu o programa, nada se modifica se a gente não se modificar internamente. A nossa individualidade. E ninguém modifica por ninguém. Ninguém transforma ou evolui pelo outro. É um trabalho que a gente precisa fazer com a gente mesmo. E o meio que nós estamos é um instrumento para que isso ocorra. Por isso que a gente enfatiza sempre o nosso guia, o nosso modelo e aquele que deve inspirar as nossas atitudes não é outro, senão Jesus. E nós temos nas mãos, como nós estávamos ouvindo aí o Rafael falar, né? Nós temos Jesus como inspiração maior. Ele deve nortear a nossa caminhada. E cada um de nós sabe um pouco da vida dele, como foi, como viveu, como encaminhou as questões. Ótimo dia. Esperança sempre. Até amanhã, se Deus permitir. Um excelente dia para todo mundo.
1: Esperança. Guarde a certeza que dias melhores virão. Ajuda. Aguarde no bem sempre. Tenha certeza de que as dores passarão, deixando as marcas para o Cristo de aprendizado e paz. Tendes esperanças. Deus não desampara. Jesus não nos abandona. Mãos amigas surgirão. Uma nova alvorada surgirá radiante. Guarde o amor e aguarde o labor do bem e a felicidade reinará. Afinal, devemos saber que não importa se a esperança é a última que morre, mas tem que ser a primeira que nasce. Alfredo Júlio.
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4: 6:40.
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5: Olá, bom dia, mais uma vez aqui nesse projeto Trilhas de Luz, e com alegria hoje vamos refletir um pouco sobre um versículo do capítulo 14 do Evangelho de João. Então, nessa manhã, né, hoje, dia 12 de janeiro de 2022, vamos pensar um pouco nessa frase de Jesus, que está no primeiro versículo do capítulo 14 do Evangelho de João, quando Jesus nos diz: não se turbe o vosso coração. Credes em Deus, crede também em mim. Na casa do meu Pai há muitas moradas. Se assim não fosse, eu já vo-lo teria dito. E é necessário que eu vá primeiro para preparar-vos o lugar. Muito interessante essa frase do Cristo, chamando-nos a atenção para que não turbemos o nosso coração. Não fiquemos ansiosos, excessivamente ansiosos. Não fiquemos preocupados com situações diversas. Diz ele: credes em Deus, crede também em mim. É interessante essa forma verbal utilizada aqui no Evangelho de João. Credes em Deus, crede também em mim. O verbo crer está aqui colocado, conjugado em dois modos diferentes. Quando Jesus fala crer em Deus, é o presente do indicativo, credes em Deus. Mas quando ele pondera para crer nele, a forma aqui apresentada do verbo crer é o imperativo afirmativo, crede também em mim. Ou seja, credes em Deus é uma constatação, crede também em mim é um pedido. É um pedido que Jesus nos faz, partindo do princípio que cremos em Deus. Por isso o verbo crer no presente do indicativo, credes em Deus. Mas em relação a ele, ao Cristo, ele pede. Pede com veemência, pois quando utilizamos o imperativo afirmativo, é um pedido muito forte. Crede também em mim, disse o Cristo. E como crer no Cristo? Pelos seus ensinos, pelas suas palavras, pelas suas orientações. É a forma que nós temos, é o caminho que nós temos para crer no Cristo. Crer, quando ele nos fala aqui nesse versículo, não se turbe o vosso coração. Mostrando-nos que devemos buscar no Cristo o equilíbrio. Buscar no Cristo não é na sua historicidade. Buscar no Cristo, nos seus ensinos, o equilíbrio para nossas almas, o equilíbrio para nós mesmos. Buscar no Cristo, por meio dos seus ensinos, a necessária tranquilidade para lidarmos com as nossas provas. Ele, o Cristo, que nos disse: estarei convosco até a consumação dos séculos. Se ele assim nos disse, e nos disse, é para que nós tenhamos a certeza que não estamos sozinhos, que estamos sempre acompanhados por ele, por meio dos seus prepostos, acompanhados por ele. Por isso ele dizer: estarei convosco até a consumação dos séculos. Por isso ele dizer: não vos deixareis órfãos, mostrando-nos que está conosco sempre. Então pensemos nesse sentido, confiando-nos a ele e confiando nos seus ensinos. Como ele também nos diz aqui no mesmo Evangelho de João: eu sou o bom pastor e o bom pastor cuida das suas ovelhas. Então sintamo-nos cuidados pelo Cristo. Sintamo-nos de fato, efetivamente, acompanhados pelo Cristo. E isso nos dará mais serenidade para lidar com as adversidades da nossa existência. Isso nos dará mais segurança para seguirmos os rumos de nossas vidas. E ele ainda acrescenta, dizendo-nos que na casa do Pai há muitas moradas, falando-nos deste universo infinito, e que há moradas em todos eles. E é tão forte essa forma de dizer do Cristo, que ele afirma até mesmo: se assim não fosse, eu já vo-lo teria dito. Ou seja, é importante percebermos que temos infinitas possibilidades, infinitas moradas, o plano espiritual, e ele nos fala: é necessário que eu vá primeiro para preparar-vos o lugar, mostrando-nos que o Cristo já nos falou e nos disse sobre o mundo espiritual, mas acrescenta ele aqui dizendo que ele estaria lá aguardando-nos. Então, Vivamos aqui a nossa existência terrena da melhor forma que nos for possível. Vivamos aqui a nossa existência terrena seguindo os ensinos do Cristo. E assim, nas outras moradas, no plano espiritual, nós teremos, digamos que, a colheita de tudo que aqui semeamos. Por mais difícil que possa nos parecer a vida material, aqui na Terra temos a nossa escola, a escola bendita. Vamos valorizar mais essa nossa existência, fazendo o máximo do bem que pudermos, sendo o mais cordiais que pudermos. Trabalhemos, façamos da nossa parte e deixemos o resto para Deus, como nos fala o Espírito Emmanuel, que nos deu a chance de viver e servir. Tenham todos um bom dia, fiquem com Deus.
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4: 6:47.
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Que música boa, que energia gostosa. É, deu para dar uma viagem no tempo também, mas essa composição e esse clima da música me lembraram uma fala que eu gosto muito da Joana de Ângeles, que ela descreve um tipo de dor muito específico dessas experiências dolorosas que a vida às vezes nos encaminha, que é a dor que gera vida e que é semelhante à dor do parto, justamente porque gera vida. É uma experiência dolorosa, ninguém há de duvidar, mas a consequência é sempre vida. E ela traz isso num contexto de amadurecimento, para que a gente aprenda a observar as linhas dos nossos destinos, os desvios que porventura a gente tenha, enfim, percorrido nesse sentido, e de entender essa experiência dolorosa sempre como um convite ao crescimento. Óbvio que existe aquele tipo de sofrimento que é dispensável, que é opcional, e aquele que gera crescimento, porque gera amadurecimento. Então, é uma coisa que eu gosto muito na doutrina espírita também. Me dá essa visão diferenciada sobre as experiências da dor e me senti acolhido por essa música, me senti abraçado, assim, como que uma mensagem de que faz parte e de que tudo vai passar. Então, gostei bastante.

0: 16:51.
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0: 6:52.
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5: Violência. A questão número 685 de O Livro dos Espíritos traz: o que pensar quando uma enxurrada de indivíduos sem freios, sem princípios, com seus instintos, são lançados numa sociedade?
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6: Inúmeros são os fatores que geram violência. Dentre eles, destacaríamos um que faz parte de todos os países e que comparece em todas as classes sociais. Chama-se educação. A falta dela. Não falo da educação intelectual, da instrução, que já escasseia em muitos países, notadamente dos países subdesenvolvidos. Falo da educação moral, aquela que incute hábitos, que modela novos caracteres, a arte de estruturar o ser humano inclinando-o para o bem. Essa educação falece. E por isso, observamos uma sociedade carcomida, seja pela massa que detém das possibilidades da sobrevivência à custa de muito esforço e vivendo de biscates, subempregos, experimentam a miséria e, portanto, os fatores criminógenos se multiplicam, há aqueles que estão no pico da pirâmide, que não detendo a educação de valores, a educação moral, fazem uma gestão dos negócios públicos de uma forma inadequada. E lesam gravemente a sociedade, gerando uma forma de violência sutil, que se disfarça na insensibilidade, na avareza e no egoísmo, e que se multiplica para o resto da pirâmide, gerando a escassez, a miséria, o desconforto socioeconômico, as lesões emocionais que ficam esgarçadas nas famílias que lutam para sobreviver e que se esfacelam nesse embate da busca da própria sobrevivência. A educação moral falece para aquele que está no pico da pirâmide porque não aprendeu a ser bom, e naquele que está embaixo da pirâmide, na massa, porque entrega aos seus próprios instintos, sem freios, sem a possibilidade do amor e da escola formal, sem um lar que lhe comporte, dando-lhe afeto, continência, validando-lhe a autoestima, faz com que inúmeros indivíduos lesados dentro de si mesmo caminhem para as diversas formas de violência que nós observamos, seja nos países subdesenvolvidos, seja nos países desenvolvidos, seja naqueles que vivem no continente africano na condição de miséria, seja nas superpotências, quando a violência se mostra de uma forma desagradável entre aqueles que ali vivem e entre a relação desses países com os outros que são usurpados pelo um poder beligerante em função da falência de princípios ético-morais, de valores humanos que se inclinem para a respeitabilidade, para a fraternidade, para a igualdade e para uma atitude cooperativa. Desse modo, só uma educação centrada na amorosidade, focada, portanto, para o bem, será capaz de poder sanear, ao lado de outras medidas, os fatores que geram violência, seja na massa da população, seja naqueles que são guindados na posição do poder a fazer a gestão do bem público. Portanto, mais amor e mais ética focada para o bem, eis antídotos e o tratamento para a violência que campeia nacional e internacionalmente.

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4: 6:58.
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0: Voz Animal, uma reflexão sobre a espiritualidade dos irmãos animais à luz da doutrina espírita. Episódio 22. Trecho da resposta A da questão 888. Parte 3, capítulo 11 de O Livro dos Espíritos. Codificação de Allan Kardec, de 1857. Capítulo intitulado Da Lei de Justiça, de Amor e de Caridade. Item Caridade e Amor ao Próximo. Abre aspas. Amai-vos uns aos outros, eis toda a lei, lei divina, mediante a qual governa Deus os mundos. O amor é a lei de atração para os seres vivos e organizados. A atração é a lei de amor para a matéria inorgânica. Não esqueçais nunca que o espírito, qualquer que seja o grau de seu adiantamento, sua situação como reencarnado ou na erraticidade, está sempre colocado entre um superior, que o guia e aperfeiçoa, e um inferior, para com o qual tem que cumprir esses mesmos deveres. Sede, pois, caridosos, praticando não só a caridade que vos faz dar friamente o óbolo que tirais do bolso ao que vo-lo ousa pedir, mas é que vos leve ao encontro das misérias ocultas. Sede indulgentes com os defeitos dos vossos semelhantes. Em vez de votardes desprezo à ignorância e ao vício, instruí os ignorantes e moralizai os viciados. Sede brandos e benevolentes para com tudo o que vos seja inferior. Sede-o para com os seres mais ínfimos da criação e tereis obedecido à lei de Deus. Fecha aspas. São Vicente de Paulo. Comentário Voz Animal. Na questão 888, os espíritos superiores são questionados sobre o que devemos pensar da esmola. O nobre espírito que nos responde a pergunta foi na Terra, enquanto encarnado, São Vicente de Paulo. Inteligente, religioso e estudioso. Foi professor, preso e responsável por inúmeras conferências de caridade. Um dos grandes protagonistas da Reforma Católica na França do século XVII. Um espírito humilde e notável que no mundo espiritual vem contribuir com a codificação do Consolador Prometido, e nesta mensagem São Vicente de Paulo nos esclarece sobre a esmola, sobre o verdadeiro sentido da caridade, que é o amor em ação. Em frase lapidar nos diz, abre aspas, nem sempre o mais necessitado é o que pede, fecha aspas. E temos visto que em verdade quando achamos que doamos, é a nós mesmos que fazemos, cumprindo nossas obrigações na seara do Cristo, encurtando nossas dívidas, que são tantas. É dando que se recebe, já nos dizia Francisco de Assis. São Vicente continua sua linda mensagem com um trecho que citamos, que nos fala sobre o amor. A lei da natureza, as leis de Deus, se resumem na lei de amor. Nos adverte que, independente do nosso grau evolutivo, sempre nos encontraremos entre superiores e inferiores, pois nunca estamos sozinhos. Sempre estamos acompanhados de irmãos que nos estendem as mãos generosas e de irmãos que erram conosco no caminho, mas também de irmãos que nos solicitam daquilo que já aprendemos, de amparo e compaixão. Poderíamos desdobrar a mensagem em muitas considerações, mas as últimas duas frases do Espírito Amigo nos ensejam maiores reflexões individuais no íntimo de nossas almas, pedindo de nós coragem de operar nos nossos dias a caridade no seu sentido puro, obedecendo a lei de amor, fazendo por todos, humanos ou não. Abre aspas. Sede brandos e benevolentes para com tudo o que vos seja inferior. Sede-o para com os seres mais ínfimos da criação e tereis obedecido à lei de Deus. Fecha aspas. Um fraternal abraço e o desejo sincero de coragem de sermos nós o instrumento da paz que queremos para o mundo. 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No Spotify Voz Animal você encontrará os áudios divulgados todos os domingos sobre essa temática. Gratidão, paz e bem.
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2: 7:03.
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2: 7:04.
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5: Alô, meus amigos, colaboradores e ouvintes da Web Rádio Fraternidade. 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Que Deus possa abençoar a todos vocês, trabalhadores desta emissora, para continuarem nos prestigiando com esta programação divina. Que Deus abençoe a todos e muita paz, muita luz, e uma semana que começa repleta de muita tranquilidade, muita prosperidade, muitas realizações, principalmente dentro do contexto espiritual. Deus abençoe a todos. Aquele abraço fraterno do ouvinte Luiz Vilela Ferreira, de Belo Horizonte, Minas Gerais.
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Gostaríamos de enviar o nosso abraço a você, que faz aniversário no mês de setembro. E o nosso abraço especial vai para a Tati, de Florianópolis, em Santa Catarina. A Débora Michel Souza, do Grupo de Bate-Papo número 2. A Tatiene, de Uberlândia, Minas Gerais. A Andréia, de Viçosa, também em Minas Gerais. A Maria Celeste Lopes, de Montes Claros, em Minas Gerais. A Adélia Cleidomar Torres Guedes, de Belém do Pará. A Cleusa Maria Tomás, de Petrópolis, no Rio de Janeiro. A nossa querida colaboradora...

Rafaela, de Volta Redonda, no Rio de Janeiro. Ao Pedro Teste, de Petrópolis, Rio de Janeiro. Ao Ladson Pereira da Cunha, de Uberlândia, em Minas Gerais. A Tatiana Pedrosa, de Itabirito, em Minas Gerais. Ao Israel Inácio Berta, de Chapecó, em Santa Catarina. Ao Fabiano, de Recife. A Normélia, de Aracaju. E a Cleide Maria, de Divinópolis, em Minas Gerais. E se você também desejar ouvir o seu nome neste momento de felicitações, entre em contato conosco através do e-mail faleconosco@radiofraternidade.com.br, informando o seu nome e a data do seu aniversário.

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2: 7 horas e 11 minutos.

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1: Então nós vamos continuar o nosso estudo do Evangelho de Mateus. Nós estamos estudando atualmente capítulo 9, versículo 19 do Evangelho de Mateus. A passagem é aquela que descreve a cura da filha de Jairo, que era o chefe da sinagoga, e a cura da mulher com fluxo de sangue. Então a passagem começa no versículo 18, né? Ela se segue aí para alguns versículos. A gente está tendo esse cuidado de não acelerar demais, né? Porque essa passagem, ela é uma passagem estratégica dentro do livro de Mateus. Tanto que na descrição do livro, né, na composição do livro, é a passagem que se segue ao próprio chamado dele. Vocês estão lembrados disso? Né? Mateus é chamado e em seguida tem a festa na casa dele depois dessa passagem. Então é uma passagem chave, né? Uma passagem estratégica. Se entender ela, a gente acaba tendo assim, um grande panorama do livro todo. Do sentido do livro, do que ele pretendia quando iniciou a composição do livro. A minha avó, que inclusive hoje não está aqui presente, ela me pediu semana passada para eu voltar um pouquinho. Ela pediu, eu falei, eu só podia ter falado lá na hora, acho que ela ficou meio lindo, para eu explicar de novo, comentar de novo, que é um do ângulo reto, né? Ah, bem rapidinho para a gente não se delongar muito. Mas a história do ângulo reto é o seguinte: é um raciocínio. Esse raciocínio ele aparece primeiro na literatura espírita, no livro Nosso Lar, primeira vez mencionado, Laura, com André Luiz. Teonoro Abreu, ele usou isso muito como uma chave de compreensão de toda a estrutura do Novo Testamento. Por quê? Quando a gente pensa no ângulo reto, a gente tem que imaginar que ele é composto de duas retas, uma horizontal e uma vertical. A horizontalidade, ela representa uma postura, uma posição que o ser ocupa na vida. A vertical, idem. Que posições são essas? Todas as vezes que nós estamos empenhados em solucionar algum problema, alguma questão de ordem prática e material, a nossa mente está se portando, se postando na horizontal. Na horizontal simbólica. A mente ocupada com assuntos de ordem prática. O comer, o vestir, o dormir, né? O ganhar dinheiro, pagar a conta de luz, né? Remendar a meia, consertar a lata de carro. Isso tudo é problemas que são propostos pela própria condição de encarnado que nós nos encontramos. Inclusive, hoje de manhã eu assisti a reunião do Gênesis, lá de Belo Horizonte, da semana passada, que é a nossa reunião irmã, né? Os dois vídeos trabalham junto aí, né? As duas reuniões. E eu fiquei impressionado como o Haroldo ele explorou bastante coisas que nós já mencionamos na quarta-feira anterior, né? Quando ele fala sobre o significado da palavra nefesh. Né? Isso, quem acompanhou deve ter percebido. Nós falamos essa semana passada, na quinta-feira ele falou, né? Nós falamos através do ângulo reto e através dessa palavra. Nefesh, que quer dizer assim, de uma maneira muito ampla, alma. Então, enquanto a gente estudava aqui, o pessoal acompanhava pela internet. E nefesh, o Haroldo até explica que ela tem um sentido concreto e tem um sentido mais amplo, mais simbólico. No seu sentido concreto, ela representa a boca, a garganta, né? Envolve ali o aparelho digestivo, o aparelho respiratório. Mas é basicamente a ânsia, né? O desejo, o saciar a sede, o saciar o fôlego. É o nefesh. Isso é o que a gente chama de horizontalidade. Essa carência, essa necessidade do homem, quando encarnado, essa busca por atender a sua fome, a sua sede, o respirar, né? A busca pelo ar. Isso que nós estamos vivendo hoje raramente em Uberaba, né, de ter que agasalhar-se, né? Isso tudo é o que a gente chamou de horizontalidade. Agora, a verticalidade são os nossos compromissos com Deus. Toda a alma está comprometida com a lei divina. Isso é a verticalidade. Nós devemos, precisamos nos movimentar na horizontalidade, porque encarnamos, mas nunca se deve perder a seguinte perspectiva, de que nesse parâmetro, horizontalidade, verticalidade, a verticalidade tem ascendência. Então, as nossas necessidades de ordem prática devem sempre, ou deveriam sempre, se subordinar, se submeter aos nossos compromissos espirituais com Deus.

apresentando aquele que atende às necessidades práticas, porém prioriza, coloca como prioridade o compromisso com Deus. Por que que nós falamos tanto disso, estamos repetindo essa semana de novo? Por conta de um detalhezinho, que é assim, é um buraco negro, sabe? Só que um buraco negro ao contrário. É aquele negocinho que dali vai te saindo coisas que a gente ficaria aqui reuniões e mais reuniões só tirando coisas daquilo. O quê? Postura de Jesus. Quando Jairo o encontra na casa de Mateus. Jesus estava reclinado. Era um banquete, era uma refeição. E ele estava reclinado, ele estava na horizontal. Estava comendo. É um negócio que as pessoas, né, a gente conversou aqui algumas vezes, acho que uma ocasião até conversei bastante com o seu Daniel. Jesus estava encarnado, né, seu Daniel? Com todas as necessidades e carências de um encarnado. E aí, a análise dessa mudança de postura imediata de Jesus, assim que Jairo apresenta o drama dele, explica por que Jesus é Jesus. O que ele faz ali diz tudo sobre quem ele é. Estava no horizontal? Estava comendo? Estava saciando a sua nefesh, como diz o Haroldo? Estava. Mas assim que Deus fez um chamado, Deus o convocou a honrar o seu compromisso com o sentido da vida, o sentido último da vida, o sentido maior da vida, que é a evolução espiritual, imediatamente ele se ergueu. Quando Jesus faz isso, ali, no jantar na casa de Mateus, ele está dizendo para todo mundo que estava no jantar, todos os fariseus, todos os discípulos de João Batista, todos os seus discípulos, e para o próprio Jairo, que saciar as necessidades materiais e práticas é importante, mas cumprir as determinações divinas em primeiro lugar. Até porque a lei de conservação e saciar as necessidades de ordem prática é cumprir a lei divina também. Mas uma perspectiva transitória. É o que o Emmanuel, numa leitura da semana passada, ele chamou de vantagens transitórias ou vantagens passageiras. Existem vantagens que são perenes, eternas. E conquistar um amigo, gente, é uma dessas vantagens eternas. Ali, estava em jogo ali, era uma amizade. Era a conquista de um coração. E Jesus dá o exemplo de que nós devemos priorizar isso na nossa vida. E tem gente, boa parte da humanidade não vive assim. Primeiro eu, primeiro as minhas necessidades, primeiro atender o prático, afeto vem depois. Afeto vem depois. E esse é o nosso primeiro compromisso com Deus. Amar o próximo como a ti mesmo. É o primeiro compromisso com Deus. É o primeiro item a ser atendido quando a gente se verticaliza. Um espírito encarnado, alma, né? Segundo Allan Kardec, na Introdução dos Espíritos. A alma é o espírito encarnado. O espírito encarnado que prioriza os assuntos do coração, da afetividade, da amizade, do companheirismo, da fraternidade, da solidariedade, acima, colocando isso tudo, acima dos interesses de ordem prática, esse encontrou o caminho para a felicidade. Tem gente que vive para comer, vestir, né? Viajar. E é aí que a gente, é o que se explica, né? Um poeta contemporâneo recentemente disse que se no século XIX o mal do século foi a tuberculose, não foi? Século XIX, a tuberculose matou muita gente. No século XX e XXI, na segunda metade do século XX e XXI, sabe qual que é o mal do século? Né? O mal do século é a solidão. Solidão. As pessoas estão, às vezes, dentro da bolsa de valores, sentidos solitários. É o mal da modernidade, né? Como disse o Daniel. É a solidão, é o individualismo, mas um individualismo tão selvagem, tão radical, que se transforma em solidão.
solidão é o coração.

são que se privou, se autoprivou do afeto. Que negou a si mesmo a possibilidade do afeto. Então foi por isso que a gente falou tanto da questão do ângulo reto, né? Então o irmão que deveria ser o primogênito, liderar a situação, controlar a situação, era Abel. Mas Caim matou Abel. Né? É o que a humanidade fez. A horizontalidade submeteu a verticalidade. O ângulo reto em si ele é neutro. Né? Porque senão fica uma coisa assim, o espírito evoluiu, ele só fica na verdade. Não é isso. Tanto que Jesus estava comendo. O atributo dos espíritos superiores é a harmonia. O que é harmonizar? No caso desse raciocínio do ângulo reto. Harmonizar é submeter a horizontalidade à verticalidade. Submeter os interesses de ordem prática aos compromissos maiores com Deus. Isso é harmonia. Ele não deixa de se movimentar na horizontalidade, não, né? O Chico, ele descia, pegava, né, o ônibus, logo que ele mudou para cá, ou às vezes tinha carona de um amigo, descia no centro da cidade, pagava as continhas dele, punha a carta no correio. Mas se encontrava com alguém na rua, ou vamos ali tomar um café, Chico, eu estou passando esse problema conjugal, ele ia. Punha a continha no bolso, às vezes atrasava, né? Pra pagar a conta, pagava um juro. Mas qual que era a prioridade dele ali? Uma pessoa extremamente prática, de raciocínio frio, faria o quê? Não. Dá licença, eu tenho que pagar minha conta primeiro, né? A fila tá grande, depois a gente conversa. É disso que nós estamos falando. Certo? Bom, isso é tão bonito que Jesus faz, que ele não se limita também a verticalizar. Porque quando a gente verticaliza o pensamento, que significa essa harmonia, né? Buscar essa harmonia em que a alma encarnada não se torna maior do que a alma imortal, o homem de hoje não se agiganta diante daquilo que realmente é grande, que é o espírito e a sua imortalidade. O que acontece é que muita gente toma essa consciência, mas fica por aí também. Para aí. Né? Eu sei o que eu devo priorizar, mas não passo de encantamento, né? Eu não passo disso, eu vou além disso, né? Eu fico estático, vertical, né? Vertical mais estático. E Jesus mostra que não bastava se levantar, se erguer para atender o Jair, era necessário também acompanhá-lo nas suas dores, no seu sofrimento. E esse é o estudo de hoje. Esse é o ponto de hoje. Solidariedade. Nós começamos a falar disso semana passada, quando eu mencionei a sugestão da Ilha de que a gente disse um pouco sobre a carta aos Hebreus. Quando Paulo diz que o nosso sumo sacerdote não é incapaz de se solidarizar com as fraquezas humanas. Olha que coisa bonita. O sumo sacerdote é o grande mediador, né? Se não, olha só, como é que um sumo sacerdote, que tem a função de mediar, faria a mediação se ele fosse insensível à fraqueza humana? Porque a função dele é a de solidariedade. Né? A Ilan apresentou a palavra grega, simpatio, né? Ou simpatio, eu não sei direito como que é essa pronúncia aí. Mas seria, equivaleria a isso, ao... Alguns traduzem como compadecer-se. Ela falou, olha, uma tradução interessante possível é o solidarizar-se. Solidariedade é isso. Quando eu reconheço a fraqueza, a necessidade, a fragilidade, as dores, os traumas, as tristezas do outro e sou capaz de me permitir ser tocado por esse sofrimento. E aí, quando eu sou tocado por esse sofrimento, eu me mobilizo para amenizá-lo, de algum modo. Jesus era Jesus, não porque ele ficava no alto da sua majestade, assistindo nosso sofrimento. Não, ele se envolveu. Ele se misturou com a gente. E o Paulo diz na carta aos Hebreus, né? Mas sem pecar. E isso que é a grandeza de Jesus, né? É entrar no chiqueiro para dar comidinha para os porcos, mas não sujar a roupa. Sabe?
A grandeza de Jesus é essa. Ele veio, encarnou, se envolveu, se comoveu, chorou com Marta e Maria quando Lázaro tinha falecido. Agora eu falei certo, gente, Lázaro não. Né? Ele comeu, olha, ele entrava no barco a pescar com Simão Pedro. Ele ia para a festa na casa de Mateus. No sábado ele ia para a sinagoga rezar com os judeus, lia a Torá com todo mundo. Não é assim? Pagava o tributo dele, punha a moedinha dele no gasofilácio, ia na Páscoa para Jerusalém, fazia o jantar de Páscoa com todo mundo, ele se envolvia com as pessoas, andava no meio de leproso, conversava com o paralítico, conversava com o cego, conversava com a prostituta, com a mulher samaritana. Isso é comprometimento. E um comprometimento que nasce do espírito de solidariedade, que caracteriza o Mestre, que caracteriza o Cristo. Bom, então agora nós vamos começar a explorar isso. Bastante. Nós já começamos, agora nós vamos a fundo. E eu queria começar isso entendendo o seguinte. A nossa vida material, ou a nossa existência material, ela é uma peregrinação, uma caminhada. Do berço ao túmulo. No caso de Jesus, da manjedoura à cruz, ao Calvário. Uma peregrinação. Cada um aí, ali, na convivência, entre os discípulos, né, entre os fariseus, tinha a sua peregrinação particular, a sua caminhada particular. Eram caminhadas, peregrinações existenciais necessárias. Todos ali tinham algum compromisso kármico. Até os discípulos. Haja visto a dificuldade que o Pedro tinha com a sogra. Nós já estudamos aqui. Jesus não. Ele é aquele que não precisava mais passar por essa peregrinação. Quer dizer, não precisava como uma necessidade própria. Ele topou a peregrinação, ele fez essa peregrinação, mas em função das nossas necessidades. Pensando nisso, de que Jesus quis caminhar conosco, peregrinar conosco, eu me lembrei de uma passagem, né? Eu não estou dizendo eu me lembrei, gente, mas eu tenho que dar aqui os créditos à turma, né? Uma turma da pesada aí, que é a equipe que foi reativada, que há um tempo atrás se organizou para dar um apoio ali no estudo de Gênesis. Depois, né, cada um foi honrar alguns compromissos, mas agora o grupo se reorganizou, né? Que é o Felipe Mascarenhas, lá do Rio Grande do Sul, a Candice Inter de Mato Grosso, a Ila, irmã Ila, que é a líder desse grupo, né? Eu, o Melo Orlan, o Rodrigo lá de Pernambuco, enfim, uma turminha boa, a Sheila Passo, que entre uma quarta-feira e outra, eu tenho cuidado de apresentar para eles o que nós vamos estudar, usando aí o recurso da tecnologia, da internet, e a gente passa a semana trocando ideia, né? 5:30 da manhã está chegando mensagem lá para mim pelo WhatsApp. Ó, lembrei disso. E aí tem surgido umas coisas interessantíssimas. E o Rodrigo de Pernambuco, que é um membro desse pelotão aí, ele fez menção à Estrada de Emaús. Quem se lembra aí da Estrada de Emaús? Você se lembra dessa passagem? Ó, está lá em Lucas, capítulo 24. Então Jesus já tinha desencarnado, já tinha sido crucificado. E aí Lucas relata que um grupo de seguidores de Jesus, lá não especifica se eram discípulos, possivelmente não. Mas um grupo de seguidores de Jesus, de simpatizantes da causa cristã, começava a percorrer o caminho entre Jerusalém e a cidade de Emaús. Durante a caminhada, os dois começaram a conversar entre si sobre o episódio da crucificação, mas lastimando, lamentando, chorando, sangrando por dentro. É, haviam perdido de forma trágica um amigo querido demais. E quando eles estão ali caminhando, fazendo a jornada, a peregrinação, olha só o simbolismo, hein? Fazendo a peregrinação, um estranho que caminhava junto se vira para eles e pergunta: o que vocês estão conversando? Ah, você não está sabendo da última? Né? Como não, né?
o acontecimento do momento, né? E eles começam a caminhar e eles vão relatando para esse peregrino, esse outro peregrino, o episódio da crucificação, da paixão do Cristo. Mas eles começam a se emocionar, se comover bastante ao contar a tragédia, né? E em um dado momento esse peregrino começa a consolá-los. Começa a consolá-los, citar trechos das escrituras e falar. E eles foram se sentindo mais tranquilos, mais serenos na caminhada. Quando foi chegando assim, para ficar uma coisa bem mineira, bem uberabense, quando foi chegando no Trevim, sabe que normalmente ele passa direto e vai descobrir mais tarde, né? Quando foi chegando no Trevim para a entrada de Emaús, o peregrino tomou rumo para seguir direto. E aí, os dois companheiros, os dois seguidores de Jesus, se voltam para ele e fazem um pedido. Eu vou ler versículo 29 a 31, que é esse pedido. Olha que coisa linda e rica de simbolismo. Eles, porém, insistiram dizendo: fica conosco, pois cai a tarde e o dia já declina. Entrou então para ficar com eles. E uma vez à mesa com eles, tomou o pão, abençoou-o, depois partiu e distribuiu-o a eles. Então seus olhos se abriram e o reconheceram. Era Jesus. Olha que coisa linda esse trechinho aqui, tem coisa demais. Vamos lá. Primeiro, fica conosco. Caminha conosco, né? Permanece conosco. Porque esse pedido, gente, ele está de uma maneira mais ampla, amplificada, no livro A Caminho da Luz. Quando Emmanuel descreve que aquele grupo de capelinos, quando chega numa terra estranhíssima, terra mesmo, chega na terra, lugar estranho para eles, vendo o que os aguardava em termos de experiência material, grosseira, junto a povos primitivos, eles tremem de medo. E choram amargamente. E o coração do Cristo se enternece, se comove, se solidariza de tal maneira com o sofrimento desses capelinos que ele promete aos capelinos que vai ficar com eles. Na hora necessária ou oportuna, eu virei. Olha que coisa linda. E eles se tranquilizam e assumem a empreitada. Então eles pedem aqui, os dois peregrinos pedem pro ilustre desconhecido, conhecidíssimo, né? Pedem, ó, fica conosco, fica com a gente. E aí um detalhezinho, pra gente ver como o Emmanuel é antenado nesse negócio de evangelho, viu, gente? Tô começando a desconfiar disso. Vocês se lembram quando a gente estudou, há duas semanas já, no livro Há 2000 Anos, que o senador Públio Lentulus, na hora mais amarga, mais dolorosa da vida dele, até aquele momento, ele procura Jesus. Você se lembra que hora que era do dia? Hã? O crepúsculo. Lembra que ele faz questão de mencionar? E depois ele ainda diz que intimamente ele estava nesse processo de crepúsculo. É a hora mais dura, mais difícil, mais amarga, em que a luz perde terreno para a escuridão. Então, esses dois aqui pedem para Jesus: fica conosco, porque a noite já declina, a noite está caindo. Ou seja, o tempo de escuridão, de desafios, de ásperos testemunhos vai começar. Fica com a gente. E ele fica.

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1: 7:37.
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1: 7:38.
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5: Esse trabalho de produção de música, né? Ele exige algum momento especial? Quando é que isso acontece? Quando é que isso surge?
6: Se eu soubesse, meu amigo, eu não pararia de fazer canções, porque é muito prazeroso, mas como se diz, uma catarse, né? É um momento, cada canção tem o seu momento, cada inspiração, a intuição, eu não sei te dizer exatamente o que é, mas é como eu te disse, né? Chega uma canção, eu olho, leio, me apaixono, aquilo já vem a melodia na minha cabeça, seja de qualquer lugar, não tem lugar especial, não tem um momento especial, não tem uma preparação, olha, toma isso, bebe um copo d'água, apaga a luz, fala. Não tem, né? Não, até hoje não temos fórmulas para isso, existe um entendimento, existe uma compreensão. Por exemplo, uma vez ele me deu um poema sobre, ele tinha lido o livro Memórias de um Suicida, ficou muito impactado com o livro de Ivone Pereira, e escreveu um poema e me deu, olha, o que eu escrevi, o poema se chama Revida. 8 anos depois, eu fui reler aquele poema, e naquela leitura, da primeira vez eu já me conectei com o poema e fiz uma canção. Então tem os seus momentos, a gente não manda no processo. Eu acredito que a espiritualidade, ela nos, como se diz, ela nos acompanha nisso e interfere quando é possível.
5: Bom, o tema do céu de 2025 fala muito de Maria, né? E como é que é isso para vocês?
7: Nossa, maravilhoso. Porque uma das questões que me fez admirar muito a doutrina espírita, porque nós somos católicos, né? Então, quando a gente conheceu o Espiritismo, da gente entender, sabe? E ver que as figuras que a gente estava acostumado a respeitar, né? Não de cultuar, a respeitar os santos e tudo, como a gente conheceu, a gente participou de catecismo e tudo, elas não desapareciam, né? E a minha mãe sempre foi muito devota de Nossa Senhora. Então, e eu sempre admirei muito a fé que ela tinha de pedir a Nossa Senhora pelas coisas, e as coisas aconteciam. E aí, quando eu conheci a doutrina espírita, que eu vi que, além de não destituir essas personagens, a doutrina ainda, vamos colocar, ilumina ainda muito mais, quando eu comecei a ler sobre essas personagens, aí que eu fiquei mais encantada. Então Maria realmente sempre foi aquela figura, aquela mãe, né? E isso é quando a doutrina espírita me fez mais próxima, deu me aproximar até mais dela, né? Então quando o Rubens falou com a gente ano passado, né, que no final do congresso, que o tema desse ano seria Maria, aí eu tô assim, nossa, ele tem que convidar a gente, porque eu preciso ir, eu preciso estar nesse congresso para falar de Maria, porque assim, aí a gente sente realmente, eu senti muito aquele aconchego, nossa, é a mãezinha, sabe? Então, realmente, estar aqui no céu já é maravilhoso, com esse tema, então, não, com Pedro já foi impactante, né? E Maria, então, nossa, é tudo.
5: Quer falar um pouquinho também, Tio?
6: Olha, no tem uma canção nossa que se chama Ave. Na própria canção o Gladson faz um comentário. A gente fala muito do Gladson porque é por merecimento, né? A canção é dele, e ele escreve assim: Maria primou-se pelo seu silêncio e pelo seu trabalho silencioso. Que não se fala muito de Maria, ela não aparece no Evangelho de uma forma tão assim. Fez isso, foi assim. Ela aparecia silenciosa, tranquila, fazia o seu papel, e ali ela trouxe todo um aprendizado, todo o entendimento dessa parte de carinho, de acolhimento. Então, essa canção Ave, ela me traz muito isso, sabe? De falar pouco e sentir muito. É por aí.
5: Agora, a gente sabe como o público enxerga vocês. E como é que é isso para vocês? De que forma vocês enxergam as pessoas que vibram de todas as formas pelo trabalho de vocês?
7: Olha, a gente fica muito feliz, sabe, pela função, pelo cumprimento da missão do trabalho. Porque, como eu te disse, a gente ficou 10 anos cantando as canções, né, dentro da nossa casa, sem nenhuma publicidade, sem nada, nenhuma repercussão assim. Nenhuma grande repercussão, só os amigos mais próximos, né, com quem a gente convivia, que conheciam as músicas. E a gente fica feliz porque a gente tem essa sensação de utilidade, sabe, de ser útil. A gente sempre conversou, hoje eu conversava com o Rafael Siqueira, e a respeito disso, nós sempre nos vimos, desde sempre, desde quando a gente começou esse trabalho, como tarefeiros para a doutrina, sabe? A nossa tarefa na doutrina da divulgação, através do que a gente conhece, do que a gente sabe fazer, que é através da música, né? Então a gente sempre se viu nisso. Então quando a gente recebe do público, das pessoas que chegam e falam assim: olha, tal música me ajudou em tal momento, nossa, eu faço culto na minha casa com as suas canções e tudo. Eu realmente fico muito feliz, sabe, porque é o trabalho que está ajudando as pessoas. Não sou eu, não é a Vanessa a personalidade, não é o Tim a personalidade, sabe? Eu sempre penso e sempre peço muito a Deus para me fazer um instrumento útil, sabe? Para que eu seja útil para as pessoas, para que a minha fala, o meu cantar, ele leve realmente leveza para as pessoas. Isso é uma característica muito da letra do Gladstone. O Gladstone consegue transformar temas densos, sabe, em poesias maravilhosas que são leves, né, Tim? Então a gente traz para nós essa responsabilidade dessa interpretação de levar leveza para as pessoas também, porque problemas as pessoas já têm. Então o que a gente pode fazer? Porque antes de fazer para as pessoas, para o público, a gente faz por nós. Cada vez que a gente canta, né, nós estamos ouvindo primeiro, nós estamos trabalhando a nossa intimidade. Então é uma felicidade muito grande a gente poder estar dentro desse contexto, sabe, podendo propiciar alguma coisa de útil para as pessoas, sabe, e de ser minimamente um instrumento, porque a gente sabe que a gente também precisa parar muitas arestas, mas a gente tem tem em mente esse trabalho nosso, na nossa intimidade, de querer ser realmente cada vez melhores nisso, de querer ser cada vez mais fiéis ao que a gente mesmo canta.
5: Isso é importante, né?
7: É.
5: Muito importante. Muito obrigado mais uma vez pela presença de vocês aqui com a gente.
6: Nós que agradecemos, uma alegria estar aqui.
7: A gente agradece muito.
5: É sempre bom ouvi-los musicalmente falando. E também aqui nessa conversa, né? Conhecendo um pouco mais o trabalho de vocês, conhecendo um pouco mais esse outro lado, né? Porque é uma estrada longa, né? E que vocês também estão aí caminhando, né?
7: Sim, esse ano completamos 25 anos.
6: É, bem lembrado. 25 anos.
5: É uma data, é um número importante, né? É marcante.
7: A gente está realmente bem feliz que a hora que a gente tiver, nossa, 25 anos.
5: E o que vocês diriam? Essa pergunta, ela parece meio clichê, assim, mas o que vocês diriam para a Tiva nesse de 25 anos atrás?
7: Nossa, o que eu diria? Eu diria, minha filha, vai ser difícil, mas não para não, porque vai ser isso que vai te sustentar. Vai ser esse trabalho é que vai te dar força em vários momentos da sua vida. Porque o cantar, para mim, é respirar. É respirar. E eu sempre gostei de cantar. Sempre. Mesmo antes do Espiritismo. Então, quando eu conheci o Espiritismo, então, para mim, foi a junção perfeita. Então, não quero cantar outra coisa. Eu quero, como diz a Ruth, né, sua esposa, eu quero cantar para Jesus, é isso que eu quero.
6: Eu poderia dizer que, mesma coisa, falou, perseverança. Tem um caso interessante que a gente gravou o primeiro CD, depois gravou o segundo, aí depois eu particularmente, pessoalmente, eu fiquei assim meio que, não digo deprimido, mas assim, sem, no meu deserto, né. Aí um dia, dentro da casa espírita, antes de uma reunião de mentalização, né, eu estava tocando violão, a pessoa, eu sempre tocava, né, antes das reuniões, a pessoa chegou para mim, não, toca aquela, não, tô nem com vontade de tocar violão, mas por que, ah, não, tô com vontade de tocar, tô com vontade de compor, aí brinquei, assim, até os espíritos me acompanhavam, eles foram embora, não tô compondo mais nada, né, e passou, a gente entrou para a reunião de mentalização, e isso que manifesta uma entidade lá. E dentre outras coisas que ele falou, ele virou assim, e avisa pro rapaz aí que nós não abandonamos ele, não. Foi ele que nos abandonou. Quando ele quiser retornar ao trabalho, estamos aqui, à disposição. Eu assustei assim, eu nunca tinha falado com o espírito na mesa mediúnica. Eu fiquei calado, né? Será que é para mim, né? Aí confirmei, era para mim mesmo, pelo comentário que eu tinha feito. Olha só, a nossa responsabilidade. Que a gente assume e às vezes se esquece, né? Se deixa de levar, do jeito, tem que ser do meu jeito, se for do meu jeito, eu fico triste. E aí eu entendi, entendeu? Que esse trabalho nosso vai muito além do que a gente quer ou deixa de querer. A gente tem que colocar à disposição os nossos dons, os nossos talentos, à disposição das pessoas. É deixar a personalidade de lado e fazer com que o trabalho fale por si. E aí nós, logo depois, nós fizemos o terceiro CD, Verbos, que é a parte mais intuitiva do trabalho. A primeira parte doutrinária, a segunda parte evangélica, o Verbos, né? Então foi muito interessante, eu gosto de cantar isso para o meu puxão de orelha, né? Não parar.
5: Então tá, né? Muito obrigado, então, mais uma vez.
7: A gente é que agradece.
5: Quer dizer assim, né? É porque normalmente, sempre quando tem uma entrevista com algum cantor e tal, a gente sempre pede uma palhinha. Aí eu fiquei pensando nisso aqui agora, né? Aí não sei se eu peço, se eu não peço, ou a gente escuta, né? Depois.
6: É, quer fazer surpresa por isso.
7: É, surpresa, é.
5: Então tá, muito obrigado, tá?
7: Obrigada a você, obrigado, Fábio.
5: Foi ótima a conversa, foi ótima, ótima, ótima. Um aprendizado. Bom, Tim e Vanessa, eles estão no Céu 2025 e você aí vai poder conferir a apresentação deles no Céu 2025 nos nossos canais, né? No canal da Web Rádio Fraternidade. Vai estar lá completinha a apresentação com surpresas.
7: Com surpresa.
5: Uhum. Então, tchau.
7: Obrigada.
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9: 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A delinquência. Quando se fala em delinquência, muitos pais sofrem só de pensar no que esse termo representa. Alguns de nós pensamos e repensamos em como pode uma criança cordata, amável durante a infância, tornar-se um delinquente na adolescência e juventude. Não nos damos conta, mas somos, enquanto educadores, os mais responsáveis pela delinquência que vige no mundo. O Departamento de Polícia de Houston, Texas, elaborou uma lista enumerando 9 maneiras fáceis de como criar um delinquente. A lista é a seguinte. Primeiro, comece na infância a dar ao seu filho tudo o que ele quiser. Assim, quando crescer, ele acreditará que o mundo tem obrigação de lhe dar tudo o que ele deseja. Segundo, quando ele disser nomes feios, ache graça. Isso fará considerar-se interessante. Terceiro, nunca lhe dê orientação religiosa. Espere que ele chegue aos 21 anos e decida por si mesmo. Quarto, apanhe tudo o que ele deixar jogado. Livros, sapatos, roupas. Faça tudo para ele, para que aprenda a jogar sobre os outros toda a responsabilidade. Quinto, discuta com frequência na presença dele. Assim não ficará muito chocado quando o lar se desfizer mais tarde. Sexto, dê-lhe todo o dinheiro que ele quiser. Nunca o deixe ganhar seu próprio dinheiro. Por que terá ele de passar pelas mesmas dificuldades por que você passou? Sétimo, satisfaça todos os seus desejos de comida, bebida e conforto. Negar pode acarretar frustrações prejudiciais. Oitavo, tome o partido dele contra vizinhos e policiais. Todos têm má vontade para com o seu filho. Nono, quando se meter em alguma encrenca séria, dê esta desculpa: nunca consegui dominá-lo. Por último, uma advertência. Prepare-se para uma vida de desgosto. É o seu merecido destino. Quando nos queixamos do desgosto porque nos fazem passar nossos filhos, normalmente esquecemos todos esses detalhes enumerados pela polícia de Houston. E enquanto nossos filhos ainda são crianças, imaginamos que jamais venham a delinquir. Em verdade, é esse o nosso mais profundo desejo. No entanto, é bem possível que nos equivoquemos procurando acertar, procurando fazer o melhor para esses rebentos tão queridos aos nossos corações. Se temos a intenção de fazer de nossos filhos cidadãos responsáveis e dignos, comecemos a prestar mais atenção na forma de educação que lhes damos. Ensinar-lhes a tolerar frustrações. Ensinar-lhes disciplina, responsabilidade, é de bom alvitre. Consideremos sempre que nossos filhos são espíritos reencarnados e, como tal, trazem consigo a bagagem de erros e acertos acumulados ao longo das existências. Todos renascemos para galgar degraus na escala evolutiva. Sejamos os impulsionadores daqueles a quem Deus nos confiou a educação. Dessa forma, de nada teremos que nos arrepender mais tarde, quando tivermos que prestar contas às leis divinas. Você sabia que é na adolescência que o espírito retoma a bagagem de experiências acumuladas ao longo da sua caminhada evolutiva? É que na adolescência, o corpo e o psiquismo já estão preparados para receber essas informações. Não é outro motivo pelo qual muitos pais desconhecem os filhos que passam a ser outra pessoa, dizem, quando chegam à adolescência. E você sabia que até os 7 anos de idade, a criança é mais receptiva aos ensinamentos? Por isso, devemos nos esmerar para passar uma educação efetiva, de forma que esta possa suplantar as informações equivocadas que, porventura, traga o nosso filho de existências anteriores.

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2: 7:57.
3: E aí, ouvinte da Rádio Web Fraternidade, tudo bem com você? Aqui quem fala é Carol Oliveira e está começando mais um programa do Meninas Espíritas aqui na sua rádio Web Fraternidade, a emissora do bem. Bora pro tema de hoje?
4: No vídeo de hoje, a gente vai falar de coisas que você não vê no centro espírita. E aí sim, de coisas que realmente existem no centro espírita. Oi, oi, boys and girls, tudo bem com vocês? Aqui quem fala é Carol Oliveira, do Meninas Espíritas. Está começando mais um vídeo esclarecedor. Brasil! Aposto aí, você espírita, já recebeu algumas perguntas aí da galera, perguntando assim, né, tipo...
5: Mas vem cá, como que é esse seu centro espírita aí, hein?
4: Normal, centro espírita, cadeira, normal. A gente sempre recebe essas perguntas assim, meio desconfiadas, meio tipo, o que será que eu vou ver lá? Então vamos esclarecer isso, mas antes, ó, clica aqui pra se inscrever, deixe seu like e já compartilha esse vídeo aí nas internet tudo. Primeira coisa que você não vai ver no centro espírita são o quê? Velas. Não vai ter vela. Ah, mas Carol, já fui num centro espírita e tinha vela. Não era centro espírita. Era outra coisa. Mas centro espírita, espiritismo, não tem vela. Imagens de santos, né? Enfim, ou qualquer outra imagem, não tem no centro espírita. Se você for em algum lugar que tem imagens, não é espiritismo. Pessoas com umas roupas diferentes, com vestimentas diferentes, não vai ter. Eu vou no centro espírita sim, se eu quiser, com a camiseta do Chapolin Colorado, fazer palestra. Fica tranquilo que você não vai ver também espírito desencarnado. A não ser que você seja médium, daí já muda, né? Caso contrário, você tá aqui de boa, aqui na sua casa, na vida, nunca viu um espírito? Calma que não vai ser no centro espírita que você vai ver um espírito desencarnado, não, tá bom? Fica tranquilo. Nem ouvir, nem assim, nada. Então se você não vê durante a sua vida, não é no centro espírita que você vai ver. Você não vai ver também mesas girantes, batidas, jogo do copo, comunicação louca com os espíritos de qualquer forma, aparição de espíritos. Não, você não vai ver nada disso. Tô falando porque, assim, às vezes a gente fala assim, nossa, mas Kardec não tinha lá as mesas girantes, tinha batida dos espíritos, Irmãs Fox não conversava com... batida de espírito, não tinha isso, porque não tem mais, exatamente. Tinha isso, agora não tem mais. Esses fenômenos, né, mais físicos, eles eram necessários na época, porque os espíritos precisavam chamar atenção para os fenômenos espirituais, para trazer a terceira revelação, que é o espiritismo. Trazer todos esses conhecimentos que a gente tem hoje. Hoje nós já temos tudo que a gente precisa, todos os conhecimentos que a gente tem. Ou seja, essas manifestações físicas de mesa girar, de batida e tal, você não vai ver em centro espírita porque não é mais necessário. Outra coisa que você não vai ver no centro espírita também são rituais. Ou seja, sei lá, cantar, dança, certos tipos de coisas fazer com a mão, não. A única coisa que você vai ver assim, homem, assim é o passe. Mas não é um ritual, tá bom, galera? É só o passe ali que a galera faz, mas não é um ritual que você tem que fazer assim, assado, tem que começar assim, falar isso, não. Não vai ter nenhum ritual que você vai conseguir ver num centro espírita. O que você não vai ver também no centro espírita é você fazer a adoração de alguns objetos, ter algum objeto de talismã, ter algum objeto assim que é um objeto ou divino, não. Não vai ter isso também dentro do centro espírita, tá bom? Agora, coisas que você vai ver. Certeza, quando você entrar no centro espírita, vai ter uma plaquinha assim, ó. O silêncio é uma prece.
6: Vai ter a senha do Wi-Fi, né?
4: Não, porque falou que não passou o celular lá. O que você vai ver? Médiuns ali ou pessoas dando passes de limpeza, que é um tipo de tratamento simplesmente ali para equilibrar as energias. A gente já gravou vídeo sobre isso, se você tem dúvidas sobre o passe, a gente vai colocar aqui na descrição o vídeo. Outra coisa que aí sim você vai ver bastante no Centro Espírita, cursos, palestras acontecendo, né? E nas palestras dos centros espíritas, muito provavelmente você vai ouvir ali uma palavra ali falando das histórias de Jesus. Você vai ouvir ali algo que tem a ver com o consolo moral, né? Com as partes, com os valores, né? Do espiritismo. Sim, a gente fala muito de Jesus. Sim, a gente também acredita em Deus. Dentro do centro espírita, você vai ter um acesso muito grande a conhecimento. Ou seja, se você tá afim de aprender sobre o espiritismo, com certeza no centro lá vai ter algum curso, vai ter um curso básico, vai ter alguma coisa para você aprender. O espiritismo tem uma cultura assim muito forte de estudo. Então, provavelmente no centro espírita vai ter a palestra lá, pública, para qualquer pessoa assistir, que estiver passando na porta e quiser assistir, vai poder assistir. Mas muito provavelmente para aqueles que querem se aprofundar, com certeza vai ter um curso, vai ter um estudo, enfim, porque nós levamos muito a sério essa parada do estudo. Uma coisa que não falta, assim, os centros espíritas que eu tenho ido por aí, né, que sempre tem, é o bazar. Sempre vai ter um bazar ali, né, o bazar junto com uma livraria, porque a gente preza muito estudo, mas o bazar, assim, pra você que tem umas roupas aí, alguma coisa, utensílios, calçados, que você não tá mais usando, vê lá se no seu centro espírita ou no centro espírita próximo da sua casa eles não têm um bazar. Com certeza eles têm um bazar, que eles vendem essas peças, né? Como se fosse um brechó, assim. Pra quê? Pra angariar fundos pras casas, né? Pra pagar o aluguel, pagar contas de luz, né? Porque é o centro espírita e tudo mais, é bonito. Mas também tem as continhas pra pagar também. Então todo centro, assim, ou a maioria deles, vão encontrando essas formas de ganhar um dinheirinho pra poder bancar os recursos da casa, né? Pagar a luz, pra ter copo lá no negócio de tomar água, pra ter papel higiênico no banheiro. E uma coisa que você vai ver também aí nos centros espíritas, muito provavelmente, assim, já vejo vários, é uma galera se organizando aí pra distribuir sopa, por exemplo, pra moradores de rua, né? Principalmente nessas épocas agora de frio, né? A galera acaba, né, fazendo algumas campanhas de agasalho pra levar, cobertor, enfim. Então, essas são as coisas que existem no Centro Espírita. Esse vídeo, ele foi pra esclarecer, porque muitas vezes as pessoas acabam tendo medo de pisar no Centro Espírita, achando que vai ser algo, tipo, super uau. E, na verdade, gente, é uma religião que também prega o amor, que prega a caridade, que acredita em Jesus, que acredita em Deus e que é tudo de bom. Então, passa esse vídeo pra maioria das pessoas aí que você conhece, comenta, compartilha na sua timeline, coloca no Facebook, coloca lá no Instagram, porque eu acho que às vezes esse preconceito ou esse medo é simplesmente uma falta de conhecimento. Então, quanto mais conhecimento a gente levar dessa doutrina linda, maravilhosa, que é o espiritismo, melhor. Eu vou ficando por aqui. Comenta aqui também coisas que você não vai ver, que eu deixei de falar aqui ou que eu esqueci e que você acha importante também colocar. E coisas também que você vê no Centro Espírita. Vou adorar ler o comentário de vocês aqui. Vou ficando por aqui hoje. Um beijo. Até semana que vem.
3: E aí, galera? Chegamos ao fim de mais um programa aqui do Meninas Espíritas na Rádio Web Fraternidade. E se você gostou desse conteúdo, acesse lá no YouTube Meninas Espíritas, onde você vai achar muito mais vídeos, outros assuntos e temas bem direcionado para o público jovem, para a gente falar com essa galera, evangelizadores e para todo mundo que queira aprender espiritismo de uma forma divertida e fácil. Eu espero vocês lá. Deixe seu comentário dizendo que você veio aqui da rádio, que eu vou adorar receber. Um beijo, até mais!
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3: Oi, oi, boys and girls e ouvintes da Rádio Web Fraternidade. Tudo bem com vocês? Aqui quem fala é a Carol Oliveira e eu tô aqui para fazer um convite. Convido vocês, ouvintes, a acompanhar todos os dias aí na programação da emissora o nosso programa do Meninas Espíritas. Estamos aí estreando na grade de horários da Rádio Web Fraternidade e esperamos vocês. Então, consultem os dias e os horários lá na programação da rádio. E também, caso você queira conhecer o nosso canal lá no YouTube, basta digitar Meninas Espíritas e vai ter uma porção de vídeo esperando lá para serem assistidos diversos temas, uma linguagem jovem e o espiritismo de um jeito leve e divertido. Espero vocês, um super abraço!
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7: 8 horas e 7 minutos.
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1: 8 horas e 11 minutos.
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4: Nosso conferencista, Haroldo Dutra Dias, é juiz de direito do Tribunal de Justiça do Estado de Minas Gerais, tradutor do Novo Testamento, diretamente do texto crítico grego publicado pela UBS, United Bible Society, editado pela Federação Espírita Brasileira, autor do livro Parábolas de Jesus, Texto e Contexto, publicado pela Federação Espírita do Paraná. Essas suas obras vocês encontram na recepção e aqueles que quiserem adquirir ainda. Orador espírita, reconhecido no Brasil e no exterior. Senhoras e senhores, com vocês, com o coração quebrando o protocolo, cheio de muita alegria, a nossa cidade realmente está em festa e nós gostaríamos de saudar Haroldo Dutra Dias. Que a espiritualidade dos benfeitores esteja com ele.

Caros amigos e amigas, boa noite para todos. Eu quero iniciar agradecendo à Federação Espírita do Paraná por ter nos proporcionado essa oportunidade maravilhosa de encontro aqui na cidade de Londrina, cidade da qual já estava com saudade, pelo público carinhoso, pelas pessoas que se deslocaram em caravanas de São Paulo, do interior do Paraná, viajaram muitos quilômetros para estarem aqui presentes. Muito obrigado pela presença de todos, pela Federação Espírita do Paraná, pela Maria Aparecida, em nome de quem eu cumprimento todos os trabalhadores devotados dessa 16ª UPA. Temos aqui também presente a décima. Tem a outra, né? A sexta UPA também aqui presente. E hoje, para a nossa grata satisfação, dois irmãos aqui presentes. Nosso representante da comunidade islâmica, Salam. Muito obrigado. Tive a oportunidade de participar de várias mesas de diálogo interreligioso, mas hoje eu tenho uma honra de ter alguém representante da comunidade islâmica. Me sinto muito honrado com a sua presença. Muito obrigado. Muito obrigado. Sou um leitor apaixonado de Rumi e estudo a tradição islâmica com muito respeito, com muito carinho. Quero agradecer também ao nosso irmão Roberto, representando aqui a igreja, uma vertente da igreja protestante. Nós somos dos últimos dias, não é isso? Muito obrigado pela presença, Roberto. Transmita aos fiéis da igreja o nosso carinhoso abraço, que Jesus possa inspirar e proteger a sua comunidade, para que nós possamos juntos ser o sal da terra, todos de mãos dadas, construindo esse mundo que nós almejamos, mas que necessita de mãos e de corações unidos, para que a gente possa construir a paz e a espiritualidade no mundo. André Luiz inicia o prefácio do livro O Mundo Maior, o prefácio de Emmanuel, e ele inicia assim: dos quatro cantos da terra, diariamente partem viajores humanos, demandando o país da morte. Vão-se de ilustres centros da cultura europeia, de tumultuárias cidades americanas, de velhos círculos asiáticos, de ásperos climas africanos. Procedem das metrópoles, das vilas, dos campos. Raros viveram nos montes da sublimação, vinculados aos deveres nobilitantes. A maioria constituiu-se de menores de espírito. Em

retratando a grande realidade de todos nós. Vivendo no mundo, a maioria dos encarnados, distraídos da sua origem espiritual, sem se darem conta que, independente das nossas posturas religiosas, independente dos cargos que ocupamos, independente da região planetária da qual viemos, da cultura que ostentamos, todos um dia chegaremos à estação da morte. O túmulo é a grande mão niveladora da vida, iguala todos os seres humanos e representa o ponto final da experiência do encarnado, a grande aflição. E embora dos quatro cantos do mundo partam todos os dias viajores para o país da morte, é preciso reconhecer que, paradoxalmente, a maioria de nós vive como quem não tem noção da morte. O tempo é gasto como se ele fosse eterno. Não temos a noção do patrimônio espiritual colocado, depositado nas mãos de cada um de nós, o patrimônio do tempo. Nem sempre somos capazes de enxergar o valor das oportunidades, porque toda oportunidade chega, se desenvolve e um dia vai embora. Assim, sem que o saibamos, todos temos um tempo determinado que teremos os nossos pais ao nosso lado. Alguns aqui já os perderam. Todos temos um tempo determinado para um relacionamento conjugal, porque inevitavelmente, por mais estável uma relação, um dia um deles vai morrer. E assim, todas as nossas experiências, todas as nossas relações humanas, todas as nossas atuações institucionais e comunitárias têm seu prazo de validade. Deus concede, empresta o tempo, empresta concessões, oportunidades, experiências, mas chega o momento da devolução, chega o momento da grande avaliação, e na maior parte das vezes caminhamos pela vida semiconscientes, sem a noção de que somos imortais, mas com uma visão infantil do tempo, sem a exata percepção da temporalidade. Essa é a grande situação. E assim tem sido nesse amplo mar de experimentações. E nunca antes na história humana vivemos um tempo de tamanha experimentação. Nos dias de hoje, em que vigoram a relativização de todos os valores, tudo é questionado. As tradições são questionadas, as relações são questionadas, os papéis humanos são questionados, as ideias religiosas são questionadas.

as ideias filosóficas são questionadas. A sensação é de que tudo pode, tudo é relativo, tudo é negociável. Afinal, vivemos num mundo em que o valor soberano é o valor da moeda. No entanto, a vida não se curva aos caprichos da criatura humana. E a lei divina não abre concessões para a nossa imaturidade espiritual. Por quê? Porque Deus não pode descer para errar conosco. É a criatura que deve elevar o seu coração e o seu raciocínio a mais amplos patamares de espiritualidade, a fim de entender e valorizar a vida. Valorizar a vida tendo a exata noção da própria imortalidade. É penoso, depois de milhares de anos de tradição espiritual na Terra, caminharmos a maioria inconscientes da nossa imortalidade. Acreditando que somos apenas um conjunto de células organizadas. Desconhecendo nossas origens espirituais. Esse talvez seja o maior mal do nosso século, porque essa incerteza quanto à nossa origem produz criaturas inconscientes que vagam adormecidas pela vida. Elas não são capazes sequer de se alegrar, porque vivem numa ânsia, num imediatismo tão grande, que perderam a noção do quanto as coisas simples podem nos proporcionar felicidade. O abraço de um amigo, um encontro de família, uma oração feita numa comunidade religiosa, um encontro como esse. Perdemos o senso de valor e depositamos todas as nossas esperanças e expectativas naquilo que vai perecer, naquilo que vai acabar inevitavelmente. É penoso constatar esse estado da humanidade. Mas os tempos que passam são tempos de aferição. E em momentos de aferição, valores imprestáveis serão descartados. Porque somente os valores imperecíveis do Espírito permanecerão. Somente as verdades que emanam da lei de Deus permanecerão. Nesse sentido, então, para que não percamos a esperança, me permito a leitura de um poema de Castro Alves, pelas mãos abençoadas de Francisco Cândido Xavier. Um chamado. Um chamado para os nossos espíritos imortais, para aqueles que já perceberam que são herdeiros da imortalidade. O poema se chama Marchemos. Há mistérios peregrinos no mistério dos destinos que nos mandam renascer. Da luz do Criador nascemos, múltiplas vidas vivemos, para a mesma luz volver. Buscamos na humanidade.
humanidade as verdades da verdade, sedentos de paz e amor, e em meio dos mortos vivos somos míseros cativos da iniquidade e da dor. É a luta eterna e bendita em que o espírito se agita na trama da evolução. Oficina onde a alma presa forja a luz, forja a grandeza da sublime perfeição. É a gota d'água caindo no arbusto que vai subindo, pleno de seiva e verdor. O fragmento do estrume que se transforma em perfume na corola de uma flor. A flor que terna, expirando, cai ao solo, fecundando o chão duro que produz, deixando um aroma leve na aragem que passa breve nas madrugadas de luz. É a rija bigorna, o malho, pelas fainas do trabalho, a enxada fazendo pão, o escopo dos escultores transformando a pedra em flores, em carraras de eleição. É a dor, que através dos anos, dos algozes, dos tiranos, anjos puríssimos faz, transmutando os neros rudes em arautos de virtudes, em mensageiros de paz. Tudo evolui, tudo sonha, na imortal ânsia risonha de mais subir, mais galgar. A vida é luz, esplendor. Deus somente é o seu amor. O universo é o seu altar. O universo é o seu altar. Na terra às vezes se acendem radiosos faróis que esplendem dentro das trevas mortais. Suas rútilas passagens deixam fulgores, imagens em reflexos perenais. É o sofrimento do Cristo, portentoso, jamais visto, no sacrifício da cruz, sintetizando a piedade, e cujo amor à verdade nenhuma pena traduz. É Sócrates e a cicuta, é César trazendo a luta, tirânico e lutador, é Celine com sua arte, ou o sabre de Bonaparte, o grande conquistador, é Anchieta dominando, a ensinar catequizando, o selvagem infeliz, é a lição da humildade, de extremosa caridade, do pobrezinho de Assis. Ó bendito quem ensina, quem luta, quem ilumina, quem o bem e a luz semeia nas fainas do evoluir, terá a ventura que anseia nas sendas do progredir. Uma excelsa voz ressoa, no universo inteiro ecoa, para a frente caminhar, para a frente caminhar. O amor é a luz que se alcança, tem de fé, tem de esperança, para o infinito marchar. Esse é o nosso lema. Porque em meio a todas as confusões do tempo presente, é preciso acender o coração qual se fosse candeia.
a luz que nos guiará será a luz do coração conectado a Deus. Não tem outra. Somente essa conexão indizível, intraduzível em palavras, será capaz de nos dar a força suficiente, intelectual e moral, para atravessar padecimentos, angústias, provações, sofrimentos, dificuldades e desafios da vida presente. É uma grande marcha. Os textos da tradição sagrada, de todas as religiões, sempre usam a metáfora de uma peregrinação. Nós somos peregrinos. Essa é a grande realidade. Não são apenas os beduínos do deserto. Os beduínos somos nós. Nossa marcha começou no berço e se estenderá ao túmulo. E depois do túmulo ela prosseguirá. Porque tudo, tudo na obra divina caminha para o aperfeiçoamento e para a iluminação. A obra divina é a obra do aperfeiçoamento por excelência. Esse deve ser o nosso norte, a nossa bússola. E nesse momento de extrema comoção social no Brasil, no mundo, comoção política, econômica, comoção nas famílias, nunca a família esteve tão desestruturada. Nesses tempos de comoção, é preciso ter a coragem de olhar para as estrelas. É preciso ter a coragem de elevar os nossos interesses a patamares mais altos. Não basta apenas comer, vestir-se e morar. Não basta apenas adornar a vida de conforto material, porque uma hora chega a dor, chega pela morte de um ente querido, chega por uma doença, chega por um revés da sorte, e nesse momento todo conforto que a matéria propicia não será capaz de sustentar a alma, porque a alma também tem fome, a alma também tem sede. É preciso alimentar nosso espírito imortal, é preciso nutri-lo para os percalços da jornada. É por isso que estamos todos reunidos aqui. E agora, pedindo permissão para o nosso irmão que visita hoje o islamismo, eu quero trazer um pouco a fala para uma questão mais interna nossa, sabe? Ter que falar um pouco sobre o que temos feito com o Evangelho do Cristo, porque não há uma criatura hoje que não consiga fazer um diagnóstico do mundo. Só no Brasil são milhões de especialistas em diagnóstico, todos sabe apontar o problema. Segurança, já sei qual é o problema.
Não, já sei qual que é o problema. O problema é esse. Economia. Então, nós sabemos o diagnóstico para tudo. Todos aqui somos capazes de olhar para o mundo e saber onde está o problema. O desafio. Desafio é olhar para a solução que está ao lado. E o maior desafio ainda é implementar a solução. Acontece que nosso tema da noite é o Evangelho e a Nova Era. Mas o que dizer? O que dizer dos séculos e do que fizemos com o Evangelho?

pessoal do Cristo, na sua simplicidade, andando pelo mar da Galileia, encontrando pessoas, tocando almas, tocando corações. O que fizemos? Transformamos essa figura num símbolo religioso. Institucionalizamos a figura do Cristo. E nos transformamos em exímios ritualistas, mas em pobres seguidores. O ritual é importante, porque ele sacraliza o tempo. Nós temos os rituais, por exemplo, festa de aniversário. Hoje eu já não estou gostando muito da minha. As velas estão aumentando muito. Mas nós temos um ritual. Então chega a data do seu aniversário, você sabe que mais um ano se foi. E talvez este seja o último. Sabe lá, né? Temos outros rituais. A formatura num curso universitário, ou a formatura na escola. Os rituais são importantes porque eles demarcam o tempo, o antes e o depois. Mas a vida não pode ser feita apenas de rituais. Sob pena de você marcar o tempo, mas não marcar a presença. A vida exige vida. A vida exige testemunho. Testemunho se dá com afeto, com inteligência, com trabalho, com presença, com exemplificação. Tão logo Jesus foi transformado em uma instituição, em um símbolo religioso, surgiram multidões de rituais e multidões de correntes teológicas, concílios e mais concílios. Igrejas de pedra e corações de pedra. Porque junto com os templos de pedra vieram as cruzadas. E aquele que preferiu ser preso e curar a orelha do soldado do que ceder à violência, passava agora a ter seguidores guerreiros. Nós cristãos nos transformamos em assassinos. Matamos. Ateamos fogo. Em nome do Cristo. O tempo seguiu. E junto com a experiência do cristianismo, o amai-vos uns aos outros foi esquecido completamente. Nós preferimos ou crê ou morre. Surge a Inquisição. Famílias inteiras eram estupradas e assassinadas em nome da cruz do Cristo. Insatisfeitos com os rumos que eram dados ao patrimônio espiritual deixado pelo Cristo, surge a divisão na própria igreja, cujo marco
foi a noite de São Bartolomeu. Em que católicos e protestantes se assassinaram uns aos outros em nome de Jesus. Com o Evangelho na mão. Justificando com o Evangelho o injustificável. E assim seguiu a nossa aproximação do Evangelho, até que a sociedade atual mergulha numa profunda crise, numa crise em que rituais não preenchem a alma, numa crise em que ninguém quer matar em nome da própria crença. Uma crise em que nós queremos dar as mãos pela paz, pela vida das nossas famílias. Numa crise humanitária em muitos países. E para a crise humanitária que vivemos, não bastam teologias, não bastam dogmas, não basta livro de orações, não basta cartilhas ideológicas e nem subdivisões religiosas.

porque Deus nos fez em um ponto iguais. Em um ponto, nós somos todos iguais. Então você pode ser brasileiro espírita, e o nosso irmão muçulmano, e o nosso amigo da igreja reformada, e tantos outros. Mas tem um ponto aqui que nós somos todos iguais: na dor. Na dor. Perder uma mãe na Síria é igualzinho a perder uma mãe em Londrina. A dor é a mesma. Passar fome no Japão é idêntico a passar fome na China. Ser agredido fisicamente sendo budista é a mesma dor que ser agredido fisicamente sendo espírita. Nós somos iguais na dor. Isso significa que? Significa que somos também irmãos no consolo, na consolação. Isso significa que podemos dar as mãos e construir um mundo fraterno. Isso significa que podemos enxugar lágrimas, nos entregar ao labor do bem. Isso significa que podemos ser sal da terra. Sal da terra. E mesmo falando na comunidade espírita, com toda a compreensão que ela tem de evolução espiritual, de imortalidade da alma, de lei de causa e efeito, é preciso retomar a advertência do benfeitor Emmanuel. A lição do mestre não constitui tão somente um impositivo para os mistérios da adoração. Não basta tomar o Evangelho nas mãos, ajoelhar e adorar. Embora a adoração seja uma lei, a primeira lei do orar. Mas não basta. O Evangelho não se reduz a um breviário para ficar de joelhos. É roteiro é um mapa que indica para onde você tem que ir. Evangelho é roteiro de vida, de conduta. E ele diz: roteiro para a legislação. Será que as leis que nós estamos produzindo no Brasil e no mundo são leis dignas de quem conhece essa luz do Evangelho? Será? Mas ele é um roteiro também para a administração. O Cristo não estabelece para a administração, para o serviço e para a obediência. O Cristo não estabelece linhas divisórias entre o templo e a oficina. Essa frase é forte. Porque nós estabelecemos uma cisão entre a igreja e a oficina.
Então, eu sou espírita quando entro na casa espírita, mas quando eu estou na rua, eu sou, não sei o que é. O seu local de trabalho é seu altar. Porque é no seu local de trabalho que você revela a sua fé. O maior templo é o lar. Então, quando você abre a porta de casa e entra, é ali que o Cristo está te olhando. Porque na igreja você vai para receber. Em casa, ele espera que você dê. E aí vem André Luiz e complica um pouco. Ele diz assim: trate os seus familiares como se fossem visitas. Já pensou que é difícil? Você chega em casa hoje. Meu filho, senta aqui, vou puxar a cadeira. Fala, o que aconteceu nessa palestra que você foi? Aconteceu alguma coisa, né? Há uma cena das bodas de Caná surpreendente. A festa de casamento naquela época durava 7 dias. É a cerimônia oriental, judaica, islâmica, né? As festas são, eles festejam mesmo, para valer, né? Não é casamento de 7 dias. E acabou o vinho. Então, naquela cena simbólica das bodas de Caná, Jesus pede para trazer a água e transforma a água em vinho. Salvou os noivos, né? Acontece que havia o, hoje nós chamamos de chefe, o chefe de cozinha. Então ele chegou, falou: ué, compraram vinho? Não, tem um convidado aí que ele é meio especial, transformado em vinho. É mesmo? Deixa eu provar esse vinho. Provou o vinho. Mas esse vinho é muito bom. Eu nunca vi isso. Porque geralmente começa a festa, você serve o bom, né? Aí a festa vai prosseguindo, você já começa a servir o médio, né? A festa vai prosseguindo, daqui a pouco a qualidade vai caindo, mas numa festa de 7 dias, chega no final da festa, você já está servindo coisas assim, não muito boas, até para as pessoas se tocarem e irem embora, né? Quer dizer, é uma estratégia. No entanto, ele serve o melhor vinho. Que é um símbolo do Evangelho. E que é o supremo desafio para nós cristãos espíritas. Continuar servindo o melhor apesar do tempo. Olha para o seu marido aí, olha para a sua esposa. Pergunta quanto tempo vocês já estão juntos. Que vinho que você está servindo? Sem agressão. Vamos resolver as coisas com paz. Muitos já estão servindo vinagre. Diz um amigo que quando você começa a se namorar de alguém, você chama de bichinhos pequenos. E à medida que o tempo passa, esses bichos vão crescendo. Depois de um tempo de relacionamentos, os apelidos já são assim de dinossauro. Não é? Percebe? Só que aqui tem um compromisso. Porque nós estamos falando do Evangelho e da construção de um novo mundo.
Então, ótimo se você é um bom ritualista, não tem nenhum problema. Ótimo se você ajoelha e faz sua prece. Ótimo se você vai ao seu culto e faz sua adoração. Ótimo se você toma o seu passe. Se você vai à conferência do Paraná esse final de semana, ótimo. Se você põe essa água frutificada, se você faz sua oração, continue. Mas tem algo aqui que é essencial. O Cristo espera que você prossiga servindo o melhor vinho. E não importa o tempo. Que você continue servindo o melhor vinho. Entende? Então você já está há 40 anos com a criatura. E ela vira e fala assim: você nunca me tratou tão bem assim? Pois é, multiplicada, deram transformada na água do vinho aí, a coisa está melhorando. Porque nós precisamos de uma crença religiosa que se traduza em atos práticos. Nós precisamos de uma fé que se transforme em vida. Porque Jesus não disse assim: eu vim para que tenha fé. Ele disse: eu vim para que tenha vida. Vida. E vida em abundância. Abundância de perdão. Abundância de amor, abundância de tolerância, abundância de alegria, de confiança. Outro dia nós estávamos aí nas tarefas, nas dificuldades das tarefas, a Gê, o Luiz e eu, aí falou: vamos pegar uma orientação aqui, tem hora que as coisas pegam, né? Ah, mas foi tiro certo, né? Caiu uma mensagem, o título do Fonte Viva, amargura. Amargura. Ela basicamente dizia assim: se você tem o Evangelho no coração, afasta a amargura. Por quê? Porque Deus está no comando. Eu não estou dizendo que vai ser fácil. Não é isso. Mas é essa certeza que se transforma em vida. Sem linhas divisórias. Que nós estabelecemos. Não, eu sou espírita no centro, mas na profissão eu tenho umas condutas assim que, né? Mas você sabe, é o mercado, né? É o mercado. Como assim? Como assim? E ele prossegue: toda a terra é seu altar de oração e seu campo de trabalho ao mesmo tempo. Toda a terra. Então eu fui para o hospital visitar um parente que está doente. Lá é meu altar. E minha oficina. Aí eu voltei e fui assistir a palestra espírita. É o altar e a oficina. Ao mesmo tempo. Quer ver um lugar que nós precisamos transformar no altar? Eu não sei aqui em Londrina, mas em Belo Horizonte é no trânsito. Está acontecendo um fenômeno curioso. As pessoas tomam banho, se arrumam bonito, ou as pessoas estão andando bonito, né? Andando bonito, tomam banho, põe perfume, uma coisa impressionante.
E elas entram no veículo. Mas quando elas entram dentro do veículo, elas se transformam. Se transformam. Então, quando ela liga o carro e ela sai no trânsito, parece que a alma da pessoa foi para outro lugar. Porque ela começa a fazer coisas que ela jamais teria coragem de fazer pessoalmente. Não é? Então, por exemplo, você vai num evento social. Se você está andando e esbarra com alguém, o que, que você faz? Você empurra esse alguém? Empurra, deixa eu passar. Dá passagem. Você não faz isso. Porque se você fizer isso, a família já começa a pensar numa intervenção psiquiátrica. Não é? Está nervoso, não é? Então você dá uma esbarradinha, a pessoa cruza o seu caminho, você afasta, não é assim? Vê uma pessoa distraída, você afasta, mas no carro não. No veículo não. No veículo é diferente. Então nós nos transformamos numa outra criatura. É engraçado, mas é isso. Então, outro dia eu estava dirigindo e o sujeito quase bateu, deu aquela fechada, eu tive que desviar. E naquela hora, os milênios que eu passei na fase inferior da evolução espiritual vieram à tona. E aí, quando eu ia falar, meu filho olhou para mim. Aí eu já dei aquelas estimuladas. E é bonito isso. Porque Deus coloca os fiscais dentro da sua casa. Ele virou e falou assim: você ia xingar, pai? Eu falei assim, não ia, mas deu vontade. Sabe o que ele falou para mim? Imagina se você xinga e a pessoa é alguém que assiste suas palestras. Desejar um mundo novo? Temos. Mas temos que começar a tirar as fronteiras entre o altar e a oficina. A sua casa é um templo. O maior templo que existe é seu lar. Então, quando você abre e entra, você fala: Deus, abençoa minha casa, que eu grite baixo. Ali é o maior altar. É tão curioso isso, porque nós temos uma tendência a transferir o sagrado para o templo. Não é? Então você entra na casa, começa a falar baixinho. Boa noite. Começa a palestra. É o sagrado. E o Chico dizia uma coisa curiosa. Ele disse uma vez numa entrevista: grupo espírita é o lugar em que alguém cospe no chão, a gente vem com um pano e limpa.

0: o nosso templo religioso é nosso local de tratamento espiritual. Tratamento espiritual. É ali que você é curado, mas não é da doença física. É ali que você é curado da alma. É ali que você ouve palavras que serão remédio para o seu coração. Que serão bálsamo. É o hospital. O altar é onde você fica mais tempo. Esse foi o erro que nós cristãos cometemos com o Evangelho de Jesus. Nós colocamos ele em todos os lugares, menos no coração. Menos no coração. E um coração evangelizado é uma luz onde quer que esteja. Por quê? Porque onde há desânimo, ele é a fé. Onde há ódio, ele é a fraternidade e o amor. Onde há necessidade, ele é o socorro. Onde há guerra, ele é a paz, a proposta de paz. Onde há opressão, ele é a justiça. Ele diz assim: por louvá-lo nas igrejas e menoscabá-lo nas ruas, é que temos naufragado mil vezes. E aqui não está falando de uma vida, não, está falando de várias. Naufragado mil vezes por nossa própria culpa. Todos os lugares, portanto, podem ser consagrados ao serviço divino. Muitos discípulos nas várias escolas cristãs entregaram-se a perquisições teológicas, transformando os ensinos do Senhor em relíquia morta dos altares de pedra. No entanto, espera o Cristo, venhamos todos a converter o Evangelho de amor e sabedoria em companheiro da prece. Nós estamos orando tão pouco. Todos os religiosos estão orando muito pouco. Muito pouco. Em livro escolar, no aprendizado de cada dia. Livro escolar. Por quê? Porque nós estamos aprendendo. Aula de evangelização é a encarnação. Quando você encarna, você está numa aula de evangelização. Cada situação que você vive é uma lição. Fonte inspiradora de nossas mais humildes ações no trabalho comum e código de boas maneiras no intercâmbio fraternal. Portanto, sendo sal da terra, sendo luz do mundo, e com essa candeia acesa no coração, nós temos uma certeza. A certeza de sermos peregrinos mais autênticos. O que é um peregrino autêntico? Um peregrino autêntico é alguém que sabe celebrar cada momento da vida, porque tem plena consciência de que esse momento é único e não vai voltar mais. Não vai voltar. Então ele extrai de cada oportunidade tudo que ela pode dar. O peregrino autêntico é alguém que está inteiro. Então, se ele está na igreja e vai fazer oração, a alma dele inteira está dentro fazendo oração. Porque hoje nós temos uma alma dividida. Eu estou aqui, mas metade da minha alma está no WhatsApp, a outra está no Face, e já estou pensando, eu estou dividido, eu não estou presente. E como peregrino autêntico, ele tem ciência de que ele está em jornada, então aquele ponto ali não tem volta, você vai passar e vai seguir adiante. E isso já foi cantado em música. Você pode estar com alguém hoje, e hoje é o último dia que você está com ele, encarnado, é o último. E o peregrino autêntico é alguém que sabe onde está o seu lar. Nosso lar não é aqui no mundo material. Nós somos imortais. Portanto, para frente, marchemos. Muito obrigado.
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1: Nós estamos agradecendo você que acompanhou conosco mais esse evento que nós transmitimos para você. E olha só, você já se manifestou, deixou seu recadinho aí no nosso livro de visitas? Se não deixou, por favor, se manifeste. É muito importante nós termos o feedback de vocês, termos o retorno de vocês, porque nós vamos encaminhar para o expositor, para a expositora que trouxe esse tema para nós e também para os organizadores. Esperamos o seu recadinho, esperamos a sua mensagem aqui conosco. E continue ligadinho aqui com a gente, porque a programação da Rádio Fraternidade é 24 horas no ar, com mensagens, música, programas e você aqui conosco. Um grande abraço a todos vocês que estiveram com a gente, que se manifestaram em nosso livro de visitas, o nosso carinho e a nossa gratidão. Que Jesus abençoe e ampare todos vocês.
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5: Olá, amigo da Web Rádio Fraternidade. Eu sou Saulo César Ribeiro. Convido você para refletirmos juntos sobre mais uma passagem do Evangelho comentada pelo benfeitor Emmanuel. Espero que goste da passagem escolhida para hoje. Episódio número 17. A frase para a nossa reflexão de hoje é: pois todo aquele que sente e age com Cristo vive satisfeito e procura melhorar-se, melhorando a vida com aquilo que tem. Essa frase nos convida a refletir que o verdadeiro trabalhador do Cristo não perde tempo com expectativas inúteis. Se é verdade que desejamos servir e cooperar com o Mestre na transformação do ambiente do mundo e de nós mesmos, aprendamos inicialmente que aquilo que a vida nos oferece é recurso suficiente para que iniciemos o trabalho de reforma íntima e de transformação do ambiente que nos cerca. Não vale esperar condições, títulos, apoio ou recursos. Aquilo que temos em mãos é o que Deus espera que utilizemos na transformação de nós mesmos e do mundo que nos cerca. Por isso, aprendamos a servir alegremente com os recursos de que dispomos, e a vida nos entregará cada vez mais, sabendo que seremos fiéis no emprego daquilo que possuímos a bem de nós e do nosso próximo. Vamos ouvir agora a íntegra do versículo e do comentário do qual ele foi retirado. Falo assim não por causa das privações, pois aprendi a adaptar-me às necessidades. Carta aos Filipenses, capítulo 4, versículo 11. Comentário intitulado Se aspiras a servir. Afirmaste no veemente propósito de servir. Entretanto, para isso, apresenta claro

0: mais se decidam ao concurso fraterno. Relaciona talentos múltiplos a fim de cumprires a abençoada missão de amor puro entre os homens. Todavia, esperas em família pelo companheiro ideal. Se acordaste para a cooperação com Jesus, recorda a afirmativa de Paulo: aprendi a contentar-me com o que tenho. Quando o apóstolo escreveu essa confissão, estava preso em Roma. Em torno dele, o ambiente doloroso do cárcere. Guardiães desalmados, companheiros infelizes, pragas e palavrões. Nem sempre pão à mesa, nem sempre água pura, nem sempre consolação, nem sempre voz amiga. No entanto, ao invés de desanimar, o pioneiro do Evangelho cede vida e força, serenidade e bom ânimo a si próprio. Se aspiras a servir aos outros, servindo a ti mesmo, no reino do Espírito, não
1: fala daquilo que está cheio o coração.
0: Um excelente dia, uma excelente tarde, uma excelente noite, e que possamos nos encontrar em um próximo episódio da série Reflexões Diárias. Até lá!

0: Esse foi mais um trecho do Evangelho comentado pelo benfeitor Emmanuel. 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Espero que tenha gostado do programa de hoje. 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Aguardo você no próximo programa. Até lá!
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1: 9:30.
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3: Olá, começa agora o programa Transição. É com muita alegria que contamos com a sua audiência. A partir de hoje, aqui em nosso programa, você vai entender os conflitos humanos dentro de uma visão espírita para um novo tempo. Temas como reencarnação, mediunidade, vida após a morte, entre outros diversos assuntos que são relativamente desconhecidos para muitos, serão retratados semanalmente de uma forma atual, moderna e de fácil entendimento para você que está nos assistindo e sempre teve curiosidade sobre o assunto. Com a colaboração de Djair Ribeiro, abordaremos hoje o tema mediunidade, que é a comunicação com os espíritos. Mas o que é ser médium? O que é mediunidade? Como você que está nos assistindo pode saber se é médium ou não? Para responder essas questões e muitas outras sobre a comunicação com os espíritos, contamos com a participação do orador, educador e médium Divaldo Franco, que é um dos mais respeitados médiuns da atualidade, tanto no Brasil como no exterior. Como orador, Divaldo Franco divulga a doutrina espírita há mais de 60 anos. Já realizou mais de 12 mil conferências em mais de 2 mil cidades em todo o Brasil e em 62 países. Fez 6 conferências na ONU, recebeu mais de 700 homenagens de instituições culturais, sociais, religiosas, políticas e governamentais. Em 2005, recebeu o título de Embaixador da Paz no Mundo, em Genebra, na Suíça. Como médium, se comunica com os espíritos desde criança. Já publicou mais de 200 livros através de 211 autores espirituais, com mais de 8 milhões de exemplares vendidos. Dessas obras, houve cerca de 80 versões para 16 idiomas. A renda proveniente da venda dessas obras, bem como os direitos autorais, foram doados em cartório à Mansão do Caminho e outras entidades filantrópicas. Como educador, fundou em 1952, na cidade de Salvador, Bahia, a Mansão do Caminho, que é um admirável complexo educacional que atende 3.200 crianças e jovens de família de baixa renda. Educou mais de 600 filhos, hoje emancipados e a maioria com família constituída. Mais de 35 mil crianças e jovens passaram até hoje pelos vários cursos e oficinas da Mansão do Caminho. Olá, Divaldo, seja bem-vindo.
4: Muito obrigado, Cláudia.
3: Olá, Djair.
5: Olá, Cláudia. Olá, Divaldo. Bem-vindo.
3: Divaldo, o que é ser médium?
4: Ser médium é possuir uma faculdade que permite o intercâmbio com os espíritos. Essa faculdade é muito conhecida na história da humanidade, desde épocas muito recuadas. E ela recebeu diferentes nomes, desde o profetismo até as modernas denominações paranormais. Portanto, a faculdade mediúnica é inerente a todas as criaturas humanas.
5: Mas, Divaldo, quando você diz que ela é inerente a todas as criaturas humanas, como explicar, por exemplo, que há pessoas, assim como você, que têm a possibilidade de ver e interagir com os espíritos, e outras como eu, por exemplo, que não tenho essa possibilidade? Como é isso, se todos nós somos médiuns?
4: Quando Charles Richer classificou que era um sexto sentido, ele estabeleceu que alguns são mais bem dotados. E Allan Kardec, o nobre codificador do Espiritismo, asseverou que esses mais bem dotados são os médiuns ostensivos. Da mesma forma que na área da inteligência, determinadas pessoas são muito bem dotadas, enquanto outras, embora também tenham inteligência, não dispõem da mesma percepção nem capacidade de raciocínio. Então a mediunidade tem uma escala de apresentação muito variada, porque todos nós temos sonhos, temos intuições, temos determinadas premonições, que são manifestações mediúnicas. Entretanto, aquelas que são mais veementes, portanto, as classificadas como sendo mediunidades objetivas, mediunidades subjetivas, as intelectuais e as materiais ou de efeitos físicos, são daqueles médiuns ostensivos na classificação da doutrina espírita.
3: Agora, Divaldo, como um telespectador que está lá em casa nos assistindo, como ele pode saber se ele é ou não médium?
4: Muito facilmente. Quando o indivíduo é portador de uma mediunidade abrangente, tem sonhos premonitórios, algumas sensações muito peculiares. Aquela sensação de que tem alguém ao seu lado. Muitas vezes é dotado de uma percepção intuitiva, em que os fatos chegam-lhe à mente mesmo antes de que aconteçam. Ocorrem-lhe sonhos muito peculiares. E nesses sonhos, mais tarde, ele tem a confirmação, demonstrando, portanto, uma paranormalidade, uma faculdade mediúnica.
5: De volta, quando você diz que a pessoa tem essa sensibilidade e ela, por exemplo, recorre a uma casa espírita e ela normalmente recebe a orientação de desenvolver a sua mediunidade. Existe esse termo? É correto falar em desenvolver a mediunidade?
4: Para os padrões da época, Allan Kardec usou o verbo desenvolver. Hoje nós diríamos genericamente educar. Como qualquer faculdade, a inteligência, a memória, as aptidões artísticas e culturais, necessitamos de as aprimorar, de procurar conhecer a sua fisiologia, o mecanismo através do qual se manifesta, para melhor conduzir esse fenômeno, porque não poucas vezes o fenômeno é um tanto perturbador. Quando a mediunidade surge, naturalmente abrem-se vários campos de comunicação. E como somos espíritos viandantes de muitas etapas através das reencarnações, trazemos em nosso cosmo interior adversários como espíritos simpáticos. E há uma polifonia de fenômenos, uma manifestação muito grande, tanto de audição como de percepção, o que cria um certo aturdimento. A casa espírita é o lugar ideal para orientar o indivíduo, a fim de que ele possa estudar-se, compreender o seu sistema nervoso, educar essas manifestações de natureza eminentemente nervosa e abrir espaço às comunicações mediúnicas.
3: Divaldo, você vê espíritos como vê uma pessoa encarnada. Uma pessoa que está lá em casa e que vê um espírito com um colega ou com uma pessoa da família, ela deve revelar isso ou não?
4: Quando se tratam de comunicações ainda iniciantes, vale a pena manter o pudor, manter a discrição, até educar a mediunidade de tal forma que as informações possam estar canalizadas com segurança. Quando nós procuramos informar demasiadamente, passamos a um estado de frivolidade. E aquilo que é uma faculdade muito séria passa a ser apresentada como sendo uma questão secundária de divertimentos. A mediunidade, disse Allan Kardec, é coisa séria e deve ser praticada santamente, cristamente. Por isso que o Espiritismo, sendo uma ciência, orienta de maneira ética e digna o comportamento não apenas do médium, mas de todas as criaturas na busca da sua plenitude.
5: Alguns anos após o lançamento do livro dos Espíritos, Allan Kardec publicou o livro dos Médiuns, num total de 5 obras. Seguramente o livro dos Médiuns é a obra mais completa sobre a mediunidade, sendo encarada realmente quase como um tratado sobre a mediunidade. Isso significa dizer que somente os espíritas são médiuns?
4: Não, de forma alguma. A mediunidade é inerente à criatura humana. Em todas as épocas, nós defrontamos médiuns. Quando lemos, por exemplo, a obra Vedanta, que é a Bíblia dos indianos, vamos encontrar momentos grandiosos de revelação mediúnica. O livro tibetano dos mortos, o livro dos mortos dos egípcios, a Bíblia. Ali estão fenômenos mediúnicos os mais variados. E aqueles indivíduos que eram instrumentos, por isso mesmo, são médiuns. A mediunidade, portanto, não é um compromisso do Espiritismo. O Espiritismo estudou um fenômeno existente, um fenômeno paranormal, dando-lhe uma ética de comportamento para evitar as perturbações, para evitar a fraude, para nos precatarmos das mistificações e de outras perturbações nervosas, porque somos um complexo eletrônico regido pela consciência. E é natural que em determinados momentos temos perturbações de natureza endógena, de natureza exógena, temos transtornos de ordem psicológica, depressão, síndrome do pânico, ansiedade, que nada tem a ver com a mediunidade. Por isso que, ao apresentar o Livro dos Médiuns, Allan Kardec faz um estudo profundo, demonstrando tratar-se de uma faculdade orgânica que deve ser muito bem canalizada para o bem do indivíduo e, por extensão, para o bem da sociedade.
3: O filme Ghost, do Outro Lado da Vida, fez um grande sucesso, porque ele trata da vida além da morte e da comunicação com os espíritos.
1: It's too difficult. I just can't seem to make contact. I don't feel his bar. No, wait. I'm feeling something. Did he know someone by the name of Anna? Consuelo? Lucita? Julieta? Josefina? Linda? Maria?
6: Sí, sí. His mama. She is Maria.
1: Yes! Praise God, I knew he was with his mama.
7: Oh, my God.
1: It's too difficult. It's two of them. I'm not sure I can do that. It's so trying. It's...
6: Oh, I pay more. How much? How much?
1: $20.
7: Oh, way to go. Milk her for every penny.

0: Welcome, Mrs. Santiago. You are fortunate today. The spirits are churning.
1: My husband? Have mercy.
2: Oh, yeah? Where?
1: Julio?
0: Yes. I feel his vibration.
1: I see him. How is he? How does he look?
0: Well, he's a handsome man. Santiago, in our father's kingdom, we are all handsome.
1: Oh, Julio.
0: Julio's coming towards us. I see him. He's coming. He's there. He's dressed in a black suit.
1: Black suit?
0: Could be blue.
2: What a crock of shit.
1: Who is that? Julio!
0: Where are you?
1: Julio? Julio?
0: Did you hear it?
1: Damn.
0: Where are you?
1: Wait, what's the
0: Julio? Who are you?
2: Who?
1: Oh, Julio?
0: Sister.
1: Julio?
3: You can hear me?
1: Sister, don't you hear him?
3: I don't believe this. Hey, you.
1: Julio?
3: Hey, you. My name is Sam Wheat. Listen, hey, can you hear me? Sam Wheat. Say my name. Say it.
1: Leave me alone.
3: Say my name.
1: Julio.
3: Say it. Sam Wheat. Say it.
1: I will.
3: Say my name. Sam Wheat. Say it.
4: Talk to me, Yoda Mate. Say something.
1: Julio.
3: Sam Wheat.
2: Jesus.
4: Sam Weed?
0: But I swear no more cheating. I promise. I'll do anything. I'll do penance. Give me penance, but make that guy go away.
2: No way.
5: Nós vimos no filme que a personagem que fazia a médium, ela cobrava por um dom que ela sequer tinha. Ela desenvolve depois e vai continuar cobrando. Você já psicografou 200 livros, vendeu mais de 8 milhões de exemplares. Chico Xavier psicografou 400 livros e só do nosso lar foram vendidos uns 2 milhões de exemplares. Se vocês cobrassem por isso, teriam ficado milionários. Quem é médium pode cobrar?
6: Pode, o indivíduo tem esse direito. No entanto, aprendemos com Jesus que tudo aquilo que recebemos de graça devemos dar. E Allan Kardec elegeu como bandeira da mediunidade a oferta daquilo que nos não pertence. No meu caso, no caso do venerando apóstolo da mediunidade, Francisco Cândido Xavier, reconhecemos que as informações procedem de entidades desencarnadas. E assim também agem os médiuns espíritas. Por esta razão, não temos o direito de receber qualquer benefício próximo ou remoto dessa atividade que dignifica a criatura humana. No caso entópico daquela médium, ela mesmo reconhecia que na sua família havia ancestrais que eram portadores de mediunidade. E também ela, depois que começa a farsa, momentaneamente ela entra em contato com os espíritos e apavora-se. Aqueles indivíduos que se utilizam da mediunidade de uma forma profissional estão lesando a consciência cósmica, embora tenham esse direito. Mas na doutrina espírita, a mediunidade deve ser exercida gratuitamente, porquanto, gratuitamente, nós recebemos os dons que caracterizam as bênçãos do fenômeno mediúnico.
7: Divaldo, uma das mensagens significativas do filme Ghost é a possibilidade, ele retrata a possibilidade da comunicação entre os dois lados da vida. Chico Xavier manteve uma atividade, uma tarefa, que se não me engano a denominação era o Correio de Luz, onde ele atendia as pessoas aflitas que o buscavam à procura de notícias dos seus familiares já desencarnados. Gostaria que você pudesse fazer algum comentário sobre essa atividade, mas a pergunta seria a seguinte: como que a pessoa que recebe essa imagem pode ter certeza da veracidade daquilo que ele está recebendo, se aquilo não é falso?
6: É muito fácil de identificar se é verdade. A verdade e a semelhança da imagem de Jesus é muito clara pelos seus conteúdos. Conhece-se a árvore pelo fruto que produz. No caso do venerando Chico Xavier, ele não mantinha nenhum contato prévio com as criaturas que estavam à busca das mensagens. E quando estas chegavam, elas traziam tais informações, detalhes, palavras íntimas, conselhos e diretrizes que havia entre pais e filhos, cônjuges, amigos, que não havia a menor hipótese de ser uma manifestação de fraude. Caracterizou-se o Correio de Luz do venerando apóstolo Chico Xavier pela nobreza, pela limpidez, pela maneira como era exercido. A pessoa perdia-se na multidão. Uma vez que outra, ele atendia os necessitados e apontava, às vezes, determinados tipos de pedidos. Nunca, porém, ele fazia qualquer interrogação em torno do desencarnado, a data da sua desencarnação, nome de familiares, em absoluto. Sou testemunha porque eu conheci durante mais de 40 anos e recebi de minha genitora uma mensagem através dele, dando-me dados que eu demorei mais de 2 anos pesquisando em cartórios para poder confirmar a veracidade. Então, nesses casos, as comunicações autênticas facilmente podem ser identificadas por aqueles que as, ou pelos seus destinatários. Por quê? Pela maneira carinhosa, cada um de nós tem uma forma de expressar-se. Utiliza-se de palavras muito típicas e revela informações que são desconhecidas, algumas das quais somente podem ser confirmadas a posteriori.
5: No filme nós vimos que a médium, quando ela se depara com o fantasma do personagem Sam, ela fica desesperada. É comum sentir medo de espíritos e como superar isso?
6: Naturalmente, tratando-se de uma farsante, como é o papel desenvolvido por essa nobre atriz, ela não acreditava na imortalidade da alma. Era uma profissional como tantos outros que nós encontramos aí na sociedade. Ao ser deparada com a realidade, veio-lhe o pavor. A consciência de culpa e ela própria da película, segundo me recordo vagamente, diz que prometia nunca mais fraudar. Estava negociando com a divindade, mas não podia negociar com a consciência de culpa. Gostaria de fazer um pequeno adendo. É que, posteriormente, nas comunicações, tem-se a impressão de que o desencarnado entrava no corpo da médium para poder comunicar-se. Essa informação não é verdadeira. Embora o filme esteja muito bem elaborado, ele foge um pouco à técnica do fenômeno da mediunidade. Os fenômenos mediúnicos ocorrem através do perispírito do médium, o perispírito do desencarnado ou corpo astral, como normalmente é denominado, ao acoplar-se ao corpo astral do médium, o perispírito, palavra cunhada por Allan Kardec, transmite as suas emoções, as suas sensações, e através do direcionamento psíquico, comandando o chakra coronário e o chakra cerebral, a sede da consciência e a sede da superconsciência, transmite com naturalidade as informações. Foi um dos detalhes que no filme me chamou a atenção, dando a impressão de que o espírito entra no médium conforme o líquido no vasilhame. Não é exatamente assim.
7: Divaldo, você tem essa mediunidade de forma ostensiva desde os 4 anos, se não me engano. No início, você sentia esse receio natural, esse medo de que a Cláudia falou há pouco?
6: A princípio eu sentia surpresa, depois adaptei-me, porque a primeira visão que eu tive foi da minha avó desencarnada. Mas aquilo não me constituiu choque de maneira nenhuma. A posteriori, quando apareceram entidades perversas, porque estamos em um mundo, interagindo neste mundo em 2 expressões, a expressão física e a expressão espiritual, eu passei a ter medo não do fenômeno mediúnico, mas daquelas entidades que me ameaçavam, que muitas vezes me atemorizavam. No entanto, os espíritos bons jamais me desampararam e sempre me davam ânimo, encorajamento, diziam-me que era um fenômeno natural e que se eu resistisse bem através da oração, dos bons atos, dos bons pensamentos, é claro que eu conseguia superar aquela fase, que era uma fase de educação através da necessidade dos sofrimentos, da adaptação ao novo clima psíquico. E assim passaram os anos e eu me acostumei. Realmente nunca cheguei a temer ou deixar-me impressionar perturbadoramente pelos fenômenos.
5: Você que está nos assistindo, tente escrever seu nome de trás para frente. Divaldo apresenta diversas faculdades mediúnicas, mas uma delas se destaca. São as mensagens que ele escreveu de trás para frente em idiomas que ele não conhece. Divaldo já psicografou em inglês, francês, alemão, espanhol e até mesmo em árabe. E um desses momentos especiais ocorreu no Congresso Mundial Espírita em Paris, na França, quando Divaldo escreveu de trás para frente em francês. Vejam as imagens.
8: On croirait des hiéroglyphes.
9: Parece mais hieróglifos.
8: Mais si vous retournez la feuille.
9: Agora, quando vira a folha,
8: à la lumière,
9: na luz,
8: vous avez un texte en français.
9: Tem um texto em francês.
5: É possível você escrever em idiomas que você não domina e por que os espíritos se utilizam dessa forma de comunicação, de trás para frente?
6: Foi muito curioso o fenômeno narrado, porque nos encontrávamos no Congresso Mundial de Espiritismo, homenageando os 200 anos de reencarnação de Allan Kardec. Falava naquele momento o nobre orador Dr. José Raul Teixeira. Subitamente eu vi uma entidade veneranda que se me acercou e disse-me: estamos em um congresso espírita, necessitamos de produzir um fenômeno espírita. Era Léon Denis. Léon Denis foi um grande escritor espírita, eu o conhecia de fotografia. Então ele disse: vamos tentar escrever. Eu aqueci discretamente, tomei de papel e lapiseira que tinha à mesa, entrei em transe e psicografei. Ao terminar, recuperando a lucidez, eu tive um choque, porque não esperava que fosse uma mensagem especular, aquela que deve ser lida através do espelho. Mas a sensação que eu tive era que os espíritos queriam chamar a atenção, porque não sendo eu um cultor da língua francesa, como não sou de outros idiomas, falo somente o português e um pouco de espanhol, já psicografei nesses idiomas referidos, como também italiano duas vezes, sempre publicamente, em momentos inesperados, quando os espíritos que se veem comunicar abordam o tema que está sendo versado. O objetivo dos espíritos é, portanto, chamar a atenção para a mediunidade e dizer que não se trata de um fenômeno nervoso, não se trata de um fenômeno telepático ou de hiperestesia indireta do inconsciente e do sensitivo, conforme uma tese apresentada pelos parapsicólogos sem alma.
7: Divaldo, algumas pessoas têm dito, afirmado, que você é o sucessor de Chico Xavier. Isto é verdade?
6: É uma coisa um tanto chocante, porque no Espiritismo não temos herdeiros. Chico Xavier é hors concours. Ele iniciou um ministério sublime e desincumbiu-se dele com a maior nobreza. Em O Livro dos Médiuns, o Espírito Jeanne d'Arc fala a respeito de uma faculdade mediúnica que atinge a sua plenitude. E ela dá a essa plenitude o nome de mediunato, ou mediunato. Chico Xavier foi um apóstolo da mediunidade. Nós outros, os médiuns, somos trabalhadores da seara. A mim me surpreende muitas vezes essa colocação, porque jamais me passou pela cabeça, ou qualquer laivo, de equiparar-me à distância deste venerando missionário. Mesmo porque as nossas tarefas têm características muito especiais. Eu me tenho dedicado mais à divulgação do Espiritismo pela palavra. A mediunidade gráfica ou psicográfica tem sido uma espécie de auxiliar. Dediquei a minha vida a uma obra de educação na Mansão do Caminho, enquanto que a missão de Chico Xavier foi essencialmente a missão do livro. Ele não tem substitutos, mesmo porque isso no Espiritismo não existe. Allan Kardec desencarnou e ninguém se atreveu a pensar em substituí-lo, muito menos naquilo que diz respeito à mediunidade.
5: Em todos esses anos como médium, qual a sua maior dificuldade?
6: A transformação moral para melhor. A luta interior para poder conseguir a plenitude espiritual. Nós, os espíritas, devemos ser reconhecidos como os verdadeiros cristãos, aqueles que seguiram Jesus desde os primeiros momentos. Como qualquer cidadão, venho trabalhando internamente as minhas dificuldades e procurando o que Jung costumava dizer, um estado luminoso, um estado de individuação, um estado de perfeita harmonia entre o ego e o self, entre aquilo que aparento e aquilo que sou. Eis aí a minha dificuldade, que vai sendo removida lentamente à medida que passam os anos.
7: Divaldo, que mensagem você poderia deixar ao nosso telespectador que nos assiste nesse momento, que é possuidor de mediunidade, mas que tem medo ou que não sabe como educá-la?
6: Primeiro, sugeriria que procurasse uma instituição espírita. Isto porque, sendo a mediunidade uma faculdade que o Espiritismo conhece em profundidade, na sua condição de ciência, dispõe dos equipamentos para bem orientar o indivíduo. Se por acaso você tem sonhos premonitórios, se experimenta certas perturbações de natureza psicológica, se sente instabilidade emocional, se acredita portador de dupla ou de várias personalidades, procure conhecer o Espiritismo. Visite uma casa espírita. Ali você receberá desde o atendimento fraterno a orientação correta. Não se preocupe em desenvolver esta faculdade de um momento para outro. Ela lhe vai exigir tempo, reflexão, estudos. Você irá ler primeiro o Livro dos Espíritos para saber qual é a filosofia espírita. Depois você irá ler e estudar o Livro dos Médiuns e oportunamente será convidado ao exercício da mediunidade. A mediunidade é uma faculdade abençoada por Deus. O apóstolo Paulo chamava carisma o dom. Allan Kardec optou por chamar uma faculdade orgânica. No dia em que todos nos dedicarmos a esta viagem interior para a nossa transformação moral para melhor e nos tornarmos canais do mundo espiritual superior, estaremos construindo esta sociedade justa e feliz que vamos chamar o mundo de regeneração, cujo trânsito vem começando desde há alguns anos, razão pela qual nosso programa é chamado de transição. Para um novo tempo, para uma nova era, uma transição espírita.
5: Obrigada, Divaldo. Obrigada, Djair. Podemos contar com você mais vezes?
6: Com muito prazer.
5: O programa Transição, a visão espírita para o novo tempo, chegou ao fim. Contamos com você na próxima edição. Até lá.
7: Até lá e obrigado pela preferência da sua audiência.

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1: 10 horas e 2 minutos.
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7: Você no primeiro céu virtual. Frase de Cheyenne Ellen Barbosa, de Itabirito, Minas Gerais. 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
13: Você acompanha agora o capítulo número 28 da radionovela Há 2000 Anos.
14: Que são 2 milênios, Senhor, no relógio da eternidade? As palavras de Emmanuel são ideais para traduzir a história que se repete a cada dia. Há 2000 anos, a inveja já existia. Corrupção, sequestros, adultério, assassinatos, vingança, chantagens e ganâncias já faziam parte da mente humana há 2000 anos. Você vai comprovar na alma que a história dos desafios humanos se repete desde as eras mais remotas. Será testemunha de que a vida material nada mais é do que uma passagem, um portão de entrada para abrigar dentro de si a maior esperança que existe. Uma força interior chamada fé. Veja com os ouvidos, ouça com o coração. Aqui começa uma história antiga, mas verdadeira. Triste, mas humana. Longa, mas com ensinamentos que vão tocar sua mente a cada dia. Voltaremos a uma das épocas mais fascinantes da humanidade. A Roma antiga, dos monumentos grandiosos, das expressões políticas que fizeram escola no mundo, do poder imperial, detentor da fortuna e da inteligência. Voltaremos 20 séculos. Um lugar corruído pela ganância dos homens, mas que recebeu um castigo supremo. Um terremoto de mudanças cruéis, ruínas que transformaram o luxo em pobreza, os circos em lágrimas, os senhores mais ricos em escravos da miséria. Aqui começa a saga espiritual de Publio Lentulus, um senador romano que viveu todos os obstáculos da estrada da vida. Um ser que teve o privilégio de passar por este mundo e conversar pessoalmente, mesmo por apenas alguns minutos, com o maior mestre da história, Jesus Cristo. Venha comigo. Esqueça tempo e espaço. Transporte sua mente para 2000 anos atrás.

0: Ainda no pomar da residência dos Lentulus, Saul e Flávia conversam a sós, sob a sombra de uma frondosa macieira.
1: Dentre os feiticeiros que Aurélia tem procurado, há o velho Araxes, o mais sinistro e tenebroso mago de Roma, capaz de cometer crimes e crueldades impressionantes através das suas poções malignas.
2: Não acredito que minha prima seria capaz de recorrer ao auxílio dessas criaturas infelizes a fim de destruir o meu casamento.
1: Nobre Flávia, deve saber que tais bruxos não oferecem ajuda sem pedir nada em troca. Araxes, por exemplo, exige fortunas incríveis para realizar os desejos dos clientes.
2: E como conhece tanto a respeito desses feiticeiros criminosos, Sr. Saul?
0: Enquanto isso, na residência de Emiliano e Aurélia, o jovem casal está na intimidade do aposento, ainda deitados sobre o leito confortável, recebendo os primeiros raios de sol que invadem o quarto através de uma janela entreaberta.
3: Bom dia, minha amada. Dormiu bem?
2: Há várias noites não durmo, Emiliano. Você sabe muito bem disso.
3: Mas o que é que está acontecendo, Aurélia? Noto que anda cada vez mais abatida e infeliz. Não sente-se bem no novo lar? Gostaria de mudar para outra região mais tranquila, longe das agitações urbanas?
2: Não é nada, meu marido. Apenas, às vezes, sinto falta da companhia de minha mãe, do meu antigo aposento no palácio, da vida sem maiores compromissos.
3: Não me diga que está arrependida.
2: Emiliano, já lhe disse inúmeras vezes e repito novamente. Se estou agora ao seu lado, dividindo o mesmo leito, é porque acredito ter encontrado o homem da minha vida. Apenas peço-lhe um pouco de compreensão e paciência para que eu possa entregar ao seu coração, em breve, o meu amor mais sincero e profundo.
3: Eu tenho certeza de que nossa felicidade só estará completa quando realizarmos o grande sonho.
2: Sonho?
3: Sim, querida esposa. Eu quero ter filhos, muitos filhos.
2: Filhos?
0: De volta ao pomar do Palácio do Aventino, vemos Flávia bastante deprimida, observada atentamente pelo olhar cínico de Saul. Para ela, o marido resume todo o seu ideal e toda a sua felicidade de mulher, depositando em Plínio as melhores e mais sagradas esperanças. Invadida por um ciúme inexplicável, a jovem esposa sente, neste momento, a enorme necessidade de ouvir um conselho amigo, uma palavra carinhosa que venha reequilibrar a sua mente angustiada. No entanto, ela tem absoluta consciência de que essa alma sincera não está agora à sua frente.
1: Eu não conheço nenhum desses feiticeiros pessoalmente, mas acredite, senhora, tais criaturas são capazes de destruir os mais fortes e sagrados laços matrimoniais.
2: Agradeço o interesse, Sr. Saul. Porém, nada me leva a suspeitar do caráter fiel de meu marido. Mesmo porque Plínio resume todos os meus objetivos de esposa e de mulher.
1: Senhora, o espírito feminino, na sua imaginação fértil, pode enganar-se muitas vezes pelas aparências. Todavia, admiro e respeito a sua ilimitada confiança e gostaria que ficasse convencida de que sempre que desejar, encontrará em mim um sincero defensor da sua felicidade e das suas virtudes.
0: Saul de Gioras deixa a pobre moça surpresa e amargurada, caminhando lentamente em direção ao interior do palácio, onde irá fazer as últimas despedidas antes da partida para a Massília. As primeiras desgraças começam a atingir a vida conjugal de Flávia, sem que ela consiga compreender os perigos que poderão ameaçar a sua felicidade para sempre. Na mesma noite, Plínio não encontra em casa a criatura carinhosa e adorável que tanto ama e respeita. No Palácio dos Severos, o casal repousa agora na intimidade do aposento particular.
2: Desculpe-me, Plínio. Estou um pouco indisposta. Preciso dormir um pouco.
4: Ora, querida, então não mereço nem um minuto do seu calor nesta noite tão fria.
2: Se tivesse chegado mais cedo, como de costume, talvez pudesse receber minha sincera atenção. Mas, ultimamente, parece que tem se dedicado com excessiva disposição às reuniões noturnas do Palácio Imperial.
4: Pelos deuses, minha mulher está com ciúme. Não sei se fico triste ou lisonjeado.
2: Não, Plínio. Ainda não tive motivos para duvidar da sua fidelidade. E espero que tudo continue assim até o fim de nossas vidas.
4: O amor que sinto por você é mais forte que qualquer tentação. Jamais suportaria perder sua confiança, seu carinho, seus lábios.
5: Por favor, Plínio, não comece. Eu estou cansada, vamos dormir.
0: Alguns dias se passam e as vidas das nossas personagens prosseguem quase inalteradas na capital do Império. O senador Lentulus continua envolvido nas suas atribuições de ordem política, procurando sempre que possível a residência da filha, onde busca os conselhos de Calpurnia em longas palestras sobre os acontecimentos do passado e as necessidades do presente. Lívia, ainda mais afastada de Flávia, após a mudança da filha para a residência dos Severos e distante do marido no ambiente íntimo do lar, continua a contar apenas com a amizade sincera da serva Ana e com a poderosa crença no Messias de Nazaré. Diariamente, ambas realizam suas orações, ajoelhadas diante da pequena cruz oferecida pelo apóstolo Simeão. Certa manhã, no interior do palácio do Aventino, Lívia é procurada pela serva amiga, que entra no salão de mármore com olhos repletos de brilho e euforia.
6: Senhora Lívia, agora está tudo confirmado.
7: Por Deus, Ana, qual o motivo de tamanha agitação?
6: Alguns cristãos humildes acabaram de informar que começam esta noite as primeiras reuniões das catacumbas.
7: Mas, Ana, tais encontros são por demais arriscados.
8: Arriscados e subversivos.
0: Surpresas com a chegada inesperada de Publio, as duas mulheres ficam sem palavras diante da expressão austera do senador. Publio, as duas mulheres ficam sem palavras diante da expressão austera do senador.

0: Só fique. Escute o que tenho a dizer e transmita minhas advertências aos demais servos cristãos.
1: Publio Lentulus continua a esclarecer à esposa e à serva todas as determinações do imperador Cláudio sobre os encontros proibidos. Perseguidos pelas leis romanas que não toleram suas ideias renovadoras, encarados com desconfiança e receio pelas antigas tradições do império, os seguidores de Jesus já começam a pressentir um futuro de angústia e sofrimento. Mesmo assim, as reuniões acontecem com frequência, em caráter absolutamente secreto, nas cavernas desprezadas pelo tempo, onde vozes profundas e comoventes revivem o evangelho do Senhor, sob a luz de tochas brilhantes e harmoniosas. O sinal da cruz, feito de várias maneiras diferentes, é o código secreto entre os irmãos do cristianismo e passa a significar um aviso aos peregrinos que chegam à cidade, indicando todo o movimento das reuniões nas catacumbas. No dia seguinte, Ana recebe a notícia da chegada do apóstolo Paulo à cidade romana e não consegue conter o desejo de informar a boa nova à patroa. Vamos ver as duas sozinhas agora no aposento de Lívia.
2: E então, nobre senhora, me acompanha na reunião desta noite?
3: Eu não sei se devo, Ana. Embora eu creia que as advertências de Públio são um tanto exageradas. Afinal, o imperador Cláudio não declarou nenhuma restrição oficial à manifestação das nossas crenças.
2: Pois sendo assim, não há o que temer, senhora. O senador Lentulus tem razão em nos alertar contra a perseguição dos guardas. Mas até hoje, ainda não tive notícias de incidentes mais graves entre os cristãos e as forças armadas de Roma.
3: Está bem, minha amiga. Partiremos logo ao anoitecer.
1: E na hora marcada, encontramos Lívia e a serva atravessando a pé o caminho entre o palácio do Aventino e a região das catacumbas. A esposa de Públio, em companhia dos servos, veste sua nobre indumentária de senhora romana, mesmo ciente de que, perante a sociedade, tal atitude representa um grande risco. Próxima ao centro das reuniões cristãs, Lívia contempla a multidão de humildes que se dirige às pedras e, com os olhos repletos de lágrimas, eleva os pensamentos ao céu estrelado.
3: Senhor Todo-Poderoso, se as minhas amizades mais antigas aqui em Roma consideram minha nova crença uma alucinação do espírito, se meu marido não me compreende e minha filha está cada vez mais distante do meu coração, sinto que a luz do Messias é o único alívio para as trevas da alma. Somente minha fé, que clareia a estrada dolorosa da vida, é capaz de transformar as provações penosas deste mundo na certeza de que realmente existe a alegria eterna do teu reino.
1: Certos períodos da vida real passam por nós sem que se renovem nossos sonhos e nossas aspirações. No íntimo não há mais espaço para novas ilusões ou esperanças. Nossa alma, então, parece estacionar no tempo, contemplando os que passam, presa às correntes da rotina uniforme e indiferente. Assim acontece com a existência das personagens dessa história, vivendo a realidade crua e dolorosa do ambiente terrestre. Estamos agora no ano 57. 10 anos se passaram e a vida de todos apresenta-se quase imutável, embora alguém já não esteja mais presente no cenário deste mundo. A morte de Sálvio Lentulus obrigou a família de Públio a reunir-se socialmente com Fúvia e a filha, por ocasião das homenagens póstumas ao juiz falecido. Bastou essa oportunidade para que Aurélia retomasse o seu ataque sedutor a Plínio Severus. Vamos observar os dois, neste momento, caminhando sozinhos em frente ao edifício do fórum, momentos depois do sepultamento de Sálvio.
2: Papai já sofria muito tempo com os problemas cardíacos. Acredito que a morte acabou sendo um alívio para sua dor.
4: E sua mãe, como está?
2: Não falemos dos outros, Plínio. Fale-me de você. Noto que está cada vez mais vistoso, irradiando vitalidade, alegria.
4: Estou profundamente realizado com minhas atribuições profissionais, Aurélia. Agradeço aos deuses pela honra de haver recebido as maiores graduações militares que garantem a estabilidade do império.
2: Tive notícias de que permaneceu muito tempo na Grécia, onde

0: obteve honrosíssimas condecorações e elogios por parte das autoridades administrativas.
1: Sim, é verdade. Eu estou muito feliz nesse sentido.
0: Mas na vida íntima, parece-me não estar assim tão contente.
2: Boa tarde, Aurélia. Hã? Sua mãe procura por você há mais de uma hora.
1: Flávia, eu pensei que tivesse retornado à nossa residência.
2: Que coincidência, meu marido. Também imaginei que iria encontrá-lo em casa.
0: Bem, queridos amigos, vou ver o que minha mãe tanto deseja. Espero reencontrá-lo em breve, Plínio. Precisamos nos ver também, minha prima.
3: Aurélia parte rapidamente, deixando Flávia ardendo de ciúme, um sentimento que já magoou a sua existência há alguns anos. Plínio Severus, por outro lado, tem o íntimo cada vez mais dominado pelo orgulho da sua posição no Império, mas ainda possui um coração extremamente generoso, embora, às vezes, os corações generosos sejam um tanto vulneráveis a novas paixões. Para um homem na condição de Plínio, é muito fácil a substituição do ambiente doméstico pelas festas do circo, na companhia de mulheres vulgares que não faltam na metrópole do pecado. Em breve, o carinho da esposa é substituído pelo falso amor de numerosas amantes. As raras queixas de Flávia são guardadas apenas pelo coração generoso de Calpurnia, ou então reveladas ao pai em confidências amarguradas e penosas, como a que iremos testemunhar nessa manhã ensolarada, onde Públio e a filha estão a sós, no gabinete particular do senador.
4: Não se abata com os desafios do matrimônio, querida Flávia. Somente a dedicação feminina é capaz de reerguer um lar e regenerar uma família. Tenha paciência e tolerância, pois a esposa de um homem é a honra do seu nome e o alimento da sua vida.
2: Plínio só se preocupa com as honras militares e com suas paixões adúlteras.
4: Enquanto um marido se entrega às profundezas dos amores pecaminosos, desprezando todos os valores da vida, basta às vezes uma lágrima da mulher para que a paz conjugal volte a brilhar no céu límpido da confiança pura e recíproca.
2: Não sei mais o que fazer, meu pai. Só me resta amparar minha mente nas suas promessas e nos seus conselhos preciosos, esperando que ele volte algum dia ao meu amor verdadeiro de esposa.
3: Meses se passam e Plínio começa a esbanjar no jogo e nas aventuras libidinosas uma verdadeira fortuna. Seus romances com as mulheres tornam-se famosos nos centros mais elegantes da cidade, e como destino já havia previsto, ele acaba restabelecendo o laço afetivo com Aurélia. Assim, dentro de poucos dias, ambos são vistos trocando olhares ardentes pelos teatros e grandes reuniões esportivas da época. No entanto, bem longe da vida social e dos prazeres mundanos, vamos encontrar, neste momento, enclausurada em seu leito, uma das figuras mais fortes desta história. Fúvia, alguns meses após o falecimento do companheiro, demonstra as mais sérias perturbações mentais, além de impressionantes doenças orgânicas.
2: Aurélia! Aurélia! Onde está você? Por que não responde, filha desnaturada? Já sei. Deve estar deitada ao lado de Plínio. Está recuperando o tempo perdido.

0: feridas impressionantes devoram seus órgãos vitais. E por meses a fio, o corpo frágil e emagrecido é forçado às mais penosas e incômodas posições de repouso, enquanto os olhos arregalados vagam inquietos ao redor do quarto escuro, como se contemplassem os quadros mais sinistros e tenebrosos. Fúvia não encontra mais a dedicação da filha, sempre atarefada nos seus constantes compromissos de festas e encontros adúlteros. Porém, o marido de Aurélia, um ser humano carinhoso e incomparável, é o único que assume a responsabilidade de velar pela velhinha infeliz, castigada impiedosamente por dores físicas e distúrbios mentais. Certa noite, durante a madrugada, quando as próprias escravas descansam, vencidas pela fadiga e pelo sono, os ouvidos enlouquecidos de Fúvia começam a ficar espantosamente aguçados, captando os ruídos do mundo invisível, como se escutassem as vozes das mais baixas esferas espirituais. Ao lado da enferma, Emiliano observa, aterrorizado, os olhos inacreditavelmente abertos da pobre mulher, como se contemplassem visões inexplicáveis no auge das suas crises, medo e desespero inconsciente.
1: Deus.
2: Eles falam-me da morte! Falam-me da morte! Ajude-me! Ajude-me, filho! Ajude-me! Só um piso tranquilo, Teodoro! O simplesmente monstruoso! Eles estão me apavorando!
1: Fique calma, minha mãe! Fique calma! Tenhamos confiança na bondade infinita dos deuses!
3: Não tenha medo! Eu estou aqui do teu lado, abraçando a tua alma!
2: Eles nunca me levarão, malditos! Para trás! Para trás! Eu tenho um filho que me defende! Ele me defende dos teus ataques apavorantes!
3: Acredite na misericórdia de Júpiter! Ele jamais abandonará teu espírito!
2: Júpiter! O maldito pai dos deuses! É a eternidade do Olimpo! Nada mais são que mentiras! Mentiras para manter a ordem do Estado! Isso!
0: Emiliano acaricia bondosamente os cabelos brancos de Fúvia e ela, como se tivesse a consciência despertada por um raio divino, consegue acalmar-se, olhando diretamente nos olhos do filho que recebeu do destino.
2: Emiliano! Minha morte! Minha morte se aproxima. Eu preciso confessar os erros e os deslizes que eu cometi. Perdoe-me, filho. Perdoe-me pelo enorme trabalho que eu tenho lhe causado.
1: Não é a mim que a senhora deve pedir perdão.
2: A minha miserável existência, ela nada mais foi do que uma longa estrada de crime. vivo hoje. Hoje eu vejo a minha consciência escura, como o fogo apagado das paixões nefastas. Eu fui esposa desleal, impiedosa, mãe desnaturada. Quem terá a piedade de mim se vejo apenas o desfile incessante de fantasmas hediondos que aparecem para guardar o meu espírito nos portões abertos do inferno?
0: As lágrimas de profundo arrependimento inundam os olhos tristes e angustiados de Fúvia nesse raro instante de lucidez. Emiliano não consegue conter a emoção e sai do aposento por alguns instantes, com o pensamento invadido por dúvidas dolorosas.
4: Pelos deuses, agora eu consigo compreender a rebeldia de minha esposa, os atritos domésticos, aquela sede insaciável de festas estranhas em companhia de amigos que jamais conheci. Tudo apenas fruto da educação materna, cheia de vícios e defeitos. Ah, meu Deus! Pobre Aurélia! Precisará mais do que nunca de todo o meu apoio.
0: No dia seguinte, o senador Lentulus é avisado por um mensageiro do grave estado de saúde de Fúvia, retornando imediatamente à sua residência, onde está, neste momento, em companhia da esposa, no terraço do palácio.
2: Precisamos ir até lá visitá-la, Públio. Afinal, é uma pessoa da família.
5: Almas como a de Fúvia deviam padecer sozinhas, apodrecidas nas trevas do abismo eterno.
2: Por Deus, meu marido, não diga isso. Todos conhecemos o temperamento agressivo e as intrigas da esposa de seu falecido tio. Mas devemos orar para que seu espírito descanse em paz no paraíso do Senhor.
5: Essa mulher destruiu nossas vidas, Lívia.
2: Não! Não foi ela quem destruiu nosso destino, não. Fomos nós mesmos, Públio. E sabemos muito bem disso.
0: Na noite do mesmo dia, Fúvia manifesta crises angustiantes e profundas na solidão do aposento. Um suor abundante cobre seu rosto pálido e sem vida, tomado de febre alta e constante.
2: Emiliano, Emiliano, meu filho, não me abandone.
1: O que houve, meu irmão?
2: Onde está sua esposa? Que não vem, que não vem velar a minha cabeceira nas vésperas da minha morte. Terá ela também horror do meu corpo, como os falsos amigos que jamais vieram me visitar?
4: Não, mãe. A Aurélia precisou sair para um compromisso com algumas senhoras e na realização de importantes serviços sociais.
6: Ah, serviços sociais! Os serviços sociais! Como pode acreditar nisso, filho meu? A tua mulher, a estas horas, deve estar ao lado de Plínio Severus, o antigo amante. E sabe onde? Em algum lugar suspeito dessa cidade miserável.
0: No aposento sinistro e mal iluminado, Fúvia vive seus últimos momentos, vigiada pelos olhos assustados e incrédulos de Emiliano, cada vez mais chocado com as palavras da sogra.
4: Por favor, não diga mais nada. A senhora precisa de repouso, não deve se exaltar.
2: Não, não me proíba de continuar. Ainda tenho muito o que dizer. Todas as minhas acusações confirmam a realidade criminosa de Aurélia. Muitas vezes a verdade está com aqueles que enlouqueceram. Por isso, ouça-me. Ouça-me, querido filho. Fui eu mesma que a induzi aos desvios conjugais. Plínio Severus era o desafio que ela precisava vencer. Na qualidade de mulher, facilitei-lhe o adultério que se consumou aqui mesmo, sob este teto.
0: Ao mesmo tempo, no Palácio dos Lentulus, vemos Plínio entrar silenciosamente, caminhando a passos lentos e cuidadosos, guiando-se pelos poucos raios de luz do luar que iluminam timidamente o salão.
7: Boa noite, meu genro.
8: Hã?
7: muitas atribuições durante a madrugada?
8: Oh, senador, desculpe-me se eu acordei.
7: Não respondeu a minha pergunta, rapaz.
8: Oh, nada de importante. Apenas reuniões formais com os demais militares graduados.
7: A quem está querendo enganar, meu jovem? A mim, a sua esposa ou a você mesmo?
8: Não lhe devo explicações sobre minha vida particular. Com licença, senador.
7: Espere. Temos muito que conversar sobre você e minha filha.
8: Saia do meu caminho. Não tenho nenhum conselho a ouvir de um homem fracassado na vida conjugal.
0: Publio Lentulus não consegue reagir. Jamais esperava uma atitude tão violenta de um jovem que sempre considerou como um filho. O senador permanece caído no chão do palácio, sentindo no peito a dor da infelicidade da filha e na mente a tristeza de saber que, no fundo, as últimas palavras do genro retratam sua dolorosa realidade. De volta ao aposento de Fúvia.
9: Esteja certo de que realmente eu cometi todos esses erros, Emiliano. Eu sei que estou horrorizado, mas pelos deuses, perdoe-me. Vigie a sua mulher para que não continue com os romances libidinosos, a fim de que ela não venha um dia a poder ser como eu neste leito.
0: O generoso militar acompanha, boquiaberto e aflito, as revelações assombrosas da velha agonizante. Na intimidade dos próprios pensamentos, dirige os olhos úmidos de lágrimas à janela do quarto, por onde entra uma suave e misteriosa brisa noturna.
10: Não é possível. A Aurélia jamais seria capaz de trair-me tão vergonhosamente, ainda mais no sagrado ambiente do lar. Tudo não passa de um delírio febril desta pobre alma doente.
9: E Aurélia? Aurélia? O que é feito de Aurélia que não vem? Por onde andará minha menina? Minha menina criminosa, infiel? Amanhã, meu filho. Amanhã eu hei de revelar segredos ainda mais impressionantes.
0: Alguém, no entanto, acaba de entrar cautelosa e silenciosamente no aposento ao lado. É Aurélia, que retorna de mais um encontro secreto com Plínio Severus e, ao passar pela porta, consegue ouvir as últimas palavras da mãe. Sozinha em seu quarto, Aurélia está aflita, temendo que o pior aconteça.
11: Meus deuses! Não posso permitir que ela cumpra essa maldita promessa!
0: Uma ideia terrível invade a mente impiedosa da filha de Fúvia. Seus olhos parecem vidrados de ódio, antevendo o desenlace de um plano mórbido que lhe aflora rapidamente no coração frio e criminoso. Aurélia despe os trajes de festa, vestindo a túnica doméstica habitual, e dirige-se ao aposento materno.
12: Mãe, que isso? Ainda acordada? Está cansada. Precisa repousar um pouco.
9: Querida filha, como é bom saber que você ainda está ao meu lado. Se preocupa comigo.
0: A presença de Aurélia tranquiliza, de algum modo, o corpo dolorido e a consciência dilacerada de Fúvia, como se um raio de lucidez clareasse repentinamente seu espírito abatido.
10: Bem, creio que minha presença já não se faz mais necessária. Boa noite.
0: Dominado pelas dúvidas angustiantes, Emiliano sai rapidamente do aposento, enquanto sua esposa acaricia fingidamente o rosto pálido da mãe.
12: Mãe, gostaria de tomar uma dose do calmante para repousar algumas horas, mamãe.
9: Sim, minha menina. Eu preciso descansar. Amanhã,

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3: 2 horas, 10 horas e 22 horas.
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1: 10 horas. E 44 minutos.
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Olá, olá, minhas queridas amigas, meus queridos amigos, votos de paz, de bem, que Jesus e os benfeitores espirituais possam nos abençoar e se manter entre nós. É sempre com muita alegria que me dirijo a cada um de vocês, ouvintes, internautas, parceiros da Web Rádio Fraternidade, a emissora do bem na internet, que ajuda todos os dias a construir um mundo melhor. Dando sequência ao nosso programa semanal, ao Encontro de Jesus, nós estamos estudando os Evangelhos e o Espiritismo, uma série de perguntas feitas a José Raul Teixeira e Adivaldo Franco, e nós estamos aqui na questão de número 28. Por que Jesus escolheu a Galiléia, região desprezada da Judéia, como cenário principal das suas pregações? Antes de ler a resposta do Divaldo, eu quero chamar a atenção para dois versos da Bíblia. O primeiro deles está aqui no Evangelho de João, no capítulo 1, nos versos 45 e 46, que eu peço permissão para ler. Filipe encontrou a Natanael, dois discípulos, e disse-lhes: Achamos aquele a quem Moisés escreveu na lei e a quem se referiam os profetas, Jesus, o Nazareno, filho de José. Perguntou-lhe Natanael: De Nazaré pode sair alguma coisa boa? Percebam que Natanael pergunta a Filipe se de Nazaré, uma aldeia pequena que ficava na região da Galiléia, poderia sair alguma coisa boa. Nós percebemos que na época havia um determinado preconceito em relação à Galiléia. E por que esse preconceito? Vamos estudar um pouco mais? Eu quero ler a nota de rodapé desta, que é uma versão antiga da Bíblia, conhecida como Bíblia de Estudo de Genebra. Olha o que que nos diz o tradutor. Nazaré era uma aldeia insignificante e nunca foi mencionada no Antigo Testamento ou na literatura judaica desse período. Ou seja, Jesus cresceu e viveu numa aldeia pequena, que nunca foi mencionada no Antigo Testamento. Um lugar invisível aos olhos dos doutores da lei, dos escribas, dos sacerdotes, porque tudo que era bom deveria vir de Jerusalém. Deveria vir da Judéia, porque ali estava a nata da cultura, do poder à época. E o que de bom poderia vir de Nazaré na Galiléia? E prossegue o tradutor dizendo assim: A incredulidade de Natanael pode muito bem ter surgido do contraste entre a noção exaltada do Messias, ou seja, se esperava um Messias que fosse um libertador do povo judeu, que tirasse o povo judeu da dominação romana. Mas será que um Messias nascido em Nazaré teria esse poder? Daí o preconceito. E a falta da importância atribuída à aldeia. Porém, o surgimento de Jesus em Nazaré se encaixa com a sua descrição de humildade apresentada nos evangelhos. Vamos fazer um raciocínio? Onde que Jesus nasceu? Em Belém. Mas particularmente numa estrebaria. O que é uma estrebaria? O lugar onde ficam os animais. A estrebaria, basicamente, não só o lugar onde os animais ficam, mas Jesus teve como um berço improvisado o coxo onde os animais se alimentavam. Símbolo de humildade. Também símbolo de humildade, o fato dele nascer de uma. Nascer não, dele viver numa aldeia em Nazaré que sequer era mensurada no Antigo Testamento. Uma aldeia pequena onde viviam pescadores, humildes, simples, em contraste com tudo aquilo que existia em Jerusalém. O templo, os doutores da lei, os sacerdotes. Qual a mensagem do Cristo? A minha mensagem e a minha vida é um propósito de humildade, de simplicidade, de fazer o bem. Eu não estou preocupado com as pompas do mundo, eu estou preocupado em formatar o bem no coração do ser humano. Vamos para um outro trecho dos evangelhos? E agora eu quero convidar vocês para nós irmos para Mateus. Eu estou na mesma Bíblia, gente, essa versão da Bíblia de Genebra. Agora no capítulo 11 de Mateus, versículo 25. Olha o que que Jesus diz. Por aquele tempo exclamou Jesus: Graças te dou, ó Pai, Senhor do céu e da terra, porque ocultaste estas coisas aos sábios
e instruídos, e as revelastes aos pequeninos. Aqui está a resposta. Na verdade, os sábios e os instruídos, não tem problema ser sábio ou instruído. É até bom nós nos instruirmos. É porque muitas vezes a pessoa, quando se torna sábia, ela adquire orgulho intelectual, orgulho de classe. Na época, o sacerdote se tornou orgulhoso porque ele frequentava o Sinédrio, porque ele tinha poder, porque ele tinha status. Para esses, a mensagem de Jesus não tinha muita importância. Mas para os simples, para os pescadores, para as prostitutas, para aquela gente humilde que arava o chão, que a mulher que trabalhava com o fermento, com a farinha dentro de casa, era que a mensagem de Jesus iria proliferar. Daí ele diz: graças te dou, meu Pai, porque ocultaste a nossa mensagem dos doutos e dos prudentes e as revelaste aos pequeninos. Ou seja, para nós conquistarmos a dimensão do Evangelho, nós precisamos ter um coração humilde, um coração simples e saber que o que importa é o bem que fazemos às pessoas. Não o status, não o poder, não a glória. E isso os sacerdotes da época não possuíam, porque eles eram orgulhosos, eram ciosos do seu poder. Vamos voltar agora à pergunta que foi feita para o Raul e para o Divaldo. Vocês percebam que fazer um estudo, às vezes a gente precisa sair do livro espírita, ir na Bíblia, pegar dois trechos diferentes e ir amarrando tudo. Porque Jesus escolheu a Galiléia, região desprezada da Judéia, como cenário principal das suas pregações. E olha a resposta do Divaldo, como converge com aquilo que está no texto bíblico. A Galiléia era o templo de Jesus, ao tempo de Jesus, a região dos mais humildes e mais sofredores, onde viviam as gentes simples de coração e de cultura elementar. Foi para esses que Jesus veio, porque esses entenderiam a mensagem do Evangelho. Nós não estamos aqui dizendo que Jesus não veio para os poderosos, para os instruídos, ele veio para todos, meus amigos. É porque, na verdade, quem está na posição do poder, da glória, do status do Sinédrio, se faz tão orgulhoso que não consegue enxergar nada que vá além do seu poder, porque o coração se torna duro. Ele só consegue ir ao encontro daquilo que a sua vaidade pode lhe projetar. E prossegue Divaldo. Abençoada pelo mar, formado pelas águas do Rio Jordão, que se agasalhavam na depressão de quase 200 metros abaixo do nível do mar, era habitada por agricultores, tecelões, pescadores, negociantes modestos, que ambicionavam a conquista do pão, o repouso e a paz, sem os tremendos conflitos das regiões ditas civilizadas. Vamos parar para pensar? Quem que Jesus escolheu por discípulos? Foram os sacerdotes? Foram os doutores da lei? Foram os escribas? Ou foi nas praias de Cafarnaum que ele chamou pescadores? Como foi João, seu irmão Tiago Maior? Como foi Pedro, seu irmão André? Como foram aquelas pessoas simples, Tiago Menor, Judas Tadeu, Bartolomeu, Filipe, Tomé, o Dídimo, o único que era da região da Judéia, que era um comerciante, que tinha muito conhecimento, foi Judas Iscariotes. Ou seja, o que o traiu. O que quer dizer que a mensagem de Jesus conseguiu alcançar as pessoas simples, que não tinham muita cultura, mas que tinham o coração aberto. E aí fica para a gente a seguinte proposta. O doutor Bezerra de Menezes uma vez nos colocou assim: de nada adianta o brilho da inteligência se o nosso coração permanece às escuras. Que nós abramos o nosso coração para a proposta da paz, da simplicidade, de ir ao encontro do nosso semelhante numa proposta de amor. E que nós deixemos de nos encastelar no saber, no poder, no status, porque quando a gente se encastela, não há brecha para que a mensagem do Evangelho, que é todo amor e simplicidade, chegue até nós. Vamos continuar? Ali Jesus encontrou o material humano próprio para a divulgação da sua mensagem.
trabalhando o solo dos corações para nele ensementá-la, dando início à era de esperança e de paz. Graças te dou, meu Pai, porque ocultaste a nossa mensagem daqueles que estão no Sinédrio, nas sinagogas, nos templos suntuosos, porque esses hoje só têm olhar para um Messias que venha com uma espada na mão, com o poder e a glória para libertar o povo. Mas para libertar naquela época era precisa violência. Jesus era o príncipe da paz. Ele veio falar de concórdia, veio falar de partilha, ele veio falar do amor na sua expressão mais simples, e essa mensagem ela foi entendida pelos simples. Daí ele falar do reino de Deus como o pescador que atira as suas redes. Daí ele falar do reino dos céus como o comerciante simples que acha uma pérola. Daí ele falar do reino de Deus como a mulher que coloca fermento em 3 medidas de farinha e a massa cresce. Daí ele falar do reino de Deus como o grão de mostarda, que é a menor das sementes, mas que forma a árvore mais frondosa. Daí ele falar do reino dos céus como o semeador, que atira as suas sementes. Vejam, em nenhum momento ele destaca grandeza, mas ele destaca simplicidade. E vamos continuar. De clima ameno e mar piscoso, Jesus amava a Galileia dos pobres e pacíficos trabalhadores. Não granjeemos, então, ser rico aos olhos do mundo. O problema aqui não é ter dinheiro. O problema é ser rico ao olho do mundo, que quer dizer ser orgulhoso, ser vaidoso, que nós busquemos nos assemelhar à simplicidade de Pedro, à amabilidade de João, àqueles apóstolos como Tiago Maior, que esteve com ele no Monte Tabor e que deu a sua vida em holocausto, foi um dos primeiros que morreu. Permanecendo na região, a maior parte do tempo destinado à pregação e à vivência da mensagem. O convívio com os simples de coração e puros faz muito bem e constitui estímulo para o trabalho de iluminação de consciência ante os rebeldes e presunçosos que fingem conhecer tudo. Então aqui Divaldo traça um paralelo. Existem aqueles que são simples e puros de coração. Existem aqueles que são rebeldes e presunçosos. Onde nós queremos estar? Do lado da presunção ou do lado da simplicidade? Aos olhos do mundo, o presunçoso aparece. Tem milhares de seguidores nas redes sociais. É ovacionado pelas pessoas. É uma pessoa de destaque. Mas e aos olhos da vida verdadeira? Será que não é o simples? Será que não é aquele que amou sem esperar nada em troca? Aquele que esteve a trabalhar no bem sem perguntar se as pessoas estão vendo? É sobre tudo isso que Jesus nos fala. Negando-se ao esforço inadiável da transformação moral para melhor. Respondendo então à pergunta, por que que Jesus escolheu a Galileia? Por que que Jesus escolheu Nazaré, Cafarnaum, Dalmanuta, Corazim? Porque ali estava gente simples, disposta a se transformar, como Maria de Magdala. Ali estava Simão Pedro, que o nega 3 vezes, mas depois o afirma 3 vezes e morre por amor a ele. Ali estava João Evangelista. Ali estavam inúmeros desconhecidos que não têm seus nomes lembrados na história, mas que amaram e se tornaram verdadeiros discípulos de Jesus. Enquanto na Judeia, talvez nós nos lembremos o nome dos sumos sacerdotes, Anás, Caifás. Talvez nós nos lembremos do nome do governador romano, Pôncio Pilatos. Onde eles estão hoje? Com certeza amados por Jesus, mas em processos de redenção através das reencarnações que se sucedem. Escolhamos nós a Galileia. Escolhamos nós Nazaré, que significa uma vida mais simples, uma vida voltada para o bem, e que a nossa mensagem seja a mensagem da paz, da concórdia e do bom esforço em todos os momentos. Meus amigos,
Beijo grande e até semana que vem. Tchau, tchau.

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1: Onze horas e um minuto.
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1: 11 horas e 1 minuto.
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5: Olá, meus amigos e amigas ouvintes da Web Rádio Fraternidade, sejam todos bem-vindos à nossa História Iluminada. O professor e crítico literário George Steiner é autor de muitos livros que, no fundo, falam sempre sobre o mesmo tema: o poder da leitura para nos libertar do peso da ignorância. Ouçam só o que ele diz: a ironia é a levedura da compreensão. E é verdade. O humor fermenta o entendimento. Situações cômicas, muitas vezes, ensinam e revelam muito sobre as virtudes e defeitos humanos. Até o nosso irmão X, lá no mundo espiritual, sabe que sem bom humor a vida fica mais pesada. Acho que nisso todo mundo concorda, né? E o humor é o tom da história de hoje.

0: Ficha, do livro Contos e Apólogos, de Francisco Cândido Xavier, pelo Espírito Irmão X. João Mateus, distinto pregador do Evangelho na Seara Espírita, na noite em que atingiu meio século de idade no corpo físico, depois de orar enternecidamente com os amigos, foi deitar-se. Sonhou que alcançava as portas da vida espiritual e, deslumbrado com a leveza de que se via possuído, intentava alçar-se para melhor desfrutar a excelsitude do paraíso, quando um funcionário de passagem celeste se aproximou a lembrar-lhe solícito. João, para evitar qualquer surpresa desagradável no avanço, convém uma vista de olhos em sua ficha. E o viajante recebeu o primoroso documento, em cuja face leu espantadiço: João Mateus. Renascimento na Terra, em 1904. Berço manso, pais carinhosos e amigos, inteligência preciosa, cérebro claro, instrução digna, bons livros, juventude folgada, boa saúde, invejável noção de conforto, sono calmo, excelente apetite, seguro abrigo doméstico, constante proteção espiritual, nunca sofreu acidentes de importância. Aos 20 anos de idade, empregou-se no comércio. Casou-se aos 25, em regime de escravização da mulher. Católico romano até os 26. Presenciou, sem maior atenção, 672 missas. Aos 27 de idade, transferiu-se para as fileiras espíritas. Compareceu a 2.195 sessões de espiritismo sob a invocação de Jesus. Realizou 1.602 palestras e pregações doutrinárias. Escreve cartas e páginas comoventes. Notável narrador. Polemista cauteloso. 4 filhos, boa mesa em casa. Não encontra tempo para auxiliar os filhos na procura do Cristo. Efetuou 106 viagens de repouso e distração. Grande intolerância para com os vizinhos. Refratário a qualquer mudança de hábitos para prestação de serviços aos outros. Nunca percebe se ofende o próximo por meio de sua conduta, mas revela extrema suscetibilidade ante a conduta alheia. Relaciona-se tão somente com amigos do mesmo nível. Sofre horror às complicações da vida social, embora destaque incessantemente o imperativo da fraternidade entre os homens. Sabe defender-se com esmero em qualquer problema difícil, além dos recursos naturais que lhe renderam respeitável posição e expressivo reconforto doméstico, sob o constante amparo de Jesus, por intermédio de múltiplos mensageiros, conserva bens imóveis no valor de 600 mil cruzeiros e guarda em conta de lucro particular a importância de 302 mil cruzeiros. Para Jesus, que o procurou na pessoa de mendigos, de necessitados e doentes, deu durante toda a vida 90 centavos. Para cooperar no apostolado do Cristo, já ofereceu 12 cruzeiros em obras de assistência social. Débito. Quando ia ler o item referente às próprias dívidas, fortemente impressionado, João acordou. Era manhãzinha. À noite, bem-humorado, reuniu-se aos companheiros, relatando-lhes a ocorrência. Estava transformado, dizia. O sonho modificara-lhe o modo de pensar. Consagrar-se-ia doravante a trabalho mais vivo no movimento espírita. Pretendia renovar-se por dentro. Reuniria agora palavra e ação. Para isso, achava-se disposto a colaborar substancialmente na construção de um lar destinado à recuperação de crianças desabrigadas que desde muito desejava socorrer. A experiência daquela noite inesquecível era, de certo, um aviso precioso. E, sorridente, despediu-se dos irmãos de ideal, solicitando-lhes novo reencontro para o dia seguinte. Esperava sentar as bases da obra que se propunha levar a efeito. Contudo, na noite imediata, quando os amigos lhe bateram à porta, vitimado por um acidente das coronárias, João Mateus estava morto.
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3: 11 horas e 8 minutos.
4: Mensagem previa o desfecho. Na reunião pública do Centro Espírita Luiz Gonzaga, de 23 de agosto de 1954, na cidade de Pedro Leopoldo, Minas Gerais, o Espírito Emmanuel psicografou pelo médium Chico Xavier a mensagem Suicidas. Pelo seu teor, podemos deduzir que os benfeitores espirituais estavam prevendo o suicídio do então presidente do Brasil, Getúlio Vargas, que se consumou no dia seguinte, isto é, no dia 24 de agosto de 1954, no Palácio do Catete, no Rio de Janeiro. Para seu conhecimento, vamos apresentar na íntegra essa mensagem publicada no livro Escrínio de Luz. Não condenes as vítimas da loucura e do sofrimento que se retiram do mundo pelas portas do suicídio. Ninguém lhes viu talvez a luta insana e não sabes até que ponto sorveram o veneno da angústia na taça de fel. Faze silêncio diante dos que caíram no paroxismo da desesperação e da dor. Na batalha do mundo, quantos despem o manto da carne, ruídos no âmago da alma pelas chagas de aflitivas desilusões? Quantos procuravam fugir ao nevoeiro do vale, arrojando-se às trevas de despenhadeiro cruel? E pedindo a paz do Senhor para os que descem à sombra da rendição antes do triunfo, ora também pelos que armam as garras da treva contra si próprios no pelourinho da maldade e da calúnia. Pelos que perturbam o caminho alheio, aniquilando a própria existência. Pelos que rendem culto à perversidade, consumindo-se na ilusão de que destrói o próximo. Pelos que se afogam no charco da viciação. Pelos que se entregam à inércia e pelos que perseguem, chicoteiam os semelhantes, cavando para si mesmos o túmulo de lodo que hão de perecer. Saibamos utilizar dificuldades na sublimação de nosso futuro. A Terra é um santuário de regeneração e de esperança para quantos lhe abraçam as lições com ânimo forte, conscientes da misericórdia em que se fundamenta a divina justiça. Dores, aflições, provas e desencantos representam o material educativo do templo em que nos asilamos, à procura de fortaleza moral e de créditos imprescindíveis à continuidade de nossa viagem para Deus. Não te confies no cansaço ou ao desalento, na solução dos problemas que te afligem à marcha. Renova-te na fé viva e no trabalho constante, inspirando-te na excelsitude do sol que te acompanha cada manhã, prometendo-te cada noite o esplendor de um outro dia que raiará sempre mais belo. Caminha para diante. Regozija-te com o sofrimento que te ajusta as contas e abençoa os obstáculos que te fazem mais experiente e mais nobre. E unido à tarefa que o Senhor te confiou, qualquer que ela seja, aprendendo e servindo, amando e lutando na construção do bem infinito, encontrarás, mesmo na terra, o manancial da vida abundante que te alimentará o coração na conquista da vida imperecível.
5: Vinde a mim, todos vós que estáis aflitos e sobrecarregados, que eu vos aliviarei. Tomai sobre vós o meu jugo e aprendei comigo, que sou brando e humilde de coração. E achareis repouso para vossas almas, pois é suave o meu jugo e leve o meu fardo. Convidou Jesus.

a Renata Galinanes. Porque há épocas em nossa vida em que somos sobrecarregados com dificuldades, como se estivéssemos sendo testados. Perdemos aquilo ou a quem amamos e recebemos responsabilidades mais pesadas do que supomos merecer. Como se fosse uma prova mesmo. É porque Deus nos confere experiências proporcionais às nossas forças. Talvez você seja uma guerreira que esteja sendo chamada a fazer enfrentamento de batalhas interiores para poder superá-las. Aceite-as. Se você não as gerou e elas surgiram propostas pela vida, é porque está no tempo certo para que você possa se aprimorar, crescer e avançar. O problema é quando nós criamos essas dificuldades, e não Deus, e não a vida. Se nós criamos e empacamos, nós precisamos nos reavaliar para não onerarmos a vida com demandas que não são próprias da vida, que são dificuldades nossas. A vida já não nos economiza desafios. Não vamos maximizar desafios outros em função da nossa imaturidade ou da nossa incompetência.

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1: 11:33.
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0: Olá você, seja bem-vinda, seja bem-vindo, como sempre, prazer enorme e alegria em estar contando com a sua atenção, com a sua presença conosco aqui pela Web Rádio Fraternidade, no nosso desafio chamado Família. Estamos hoje no programa de número 68 para uma reflexão, como sempre, né, maravilhosa. Querido amigo, querida amiga, sejam sempre muito bem-vindos. Bom, o tema escolhido hoje foi ante a criança obsidiada. É um problema que a gente às vezes ouve de algumas pessoas, essas questões sobre influenciação espiritual sobre os nossos filhos no lar. Então podemos começar justamente por isso, né? Vivemos num mundo espiritual também junto com o material. Então estamos encarnados, temos um corpo físico, vivemos aqui vivendo as experiências da vida material, mas imersos no oceano espiritual. Não vemos, mas estamos cercados por espíritos. Os espíritos amigos nos falam que a população do lado espiritual ela é bem maior do que a nossa no campo físico. Então, se nós temos aqui cerca de 8 bilhões de pessoas encarnadas, é cerca de 16 bilhões encarnados. Então, a população da Terra seria em torno de 24 bilhões de espíritos ainda encarnados e desencarnados. Ou seja, a maioria está na vida espiritual. Então é natural que, apesar de haver no mundo espiritual muito mais espaço e divisões em áreas, digamos assim, esferas, etc., mas a maior parte desses espíritos que estão no mundo espiritual estão aqui ligados à Terra, no que nós chamamos de crosta planetária, andando por aí, ficando em lugares. Então, estão convivendo mais próximos dos encarnados. Então, a maioria, sim, dos espíritos está aqui em volta, né, dos encarnados. Então, é natural que nós vivamos num regime de afinidade, sintonia com essas almas. Então, é normal que haja influenciação. A presença de desencarnados é algo comum na nossa vida, não é nada incomum. Então, isso é comum que existam no nosso lar. Além dos espíritos que nos ajudam, espíritos familiares que estão para nos ajudar, anjos guardiões de cada um que convive no lar, espíritos amigos que querem nos ajudar a vencer as nossas provas. Então nós estamos sempre cercados de espíritos. Obviamente que no mundo espiritual haverá bons espíritos e haverá aqueles menos bons, mais equivocados, mais ainda presos ao egoísmo e condutas menos edificantes. Agora, o que, que vai definir? É o que vai definir quais estarão mais a miúde conosco, né? Obviamente que é a nossa sintonia. E eles estarão também dentro do lar. Qualquer ambiente, na rua, no trabalho, né? Vão existir espíritos ligados a nós, aqueles ligados individualmente a cada um dos membros da família, aqueles que são ligados à coletividade da família. Então vão existir muitos espíritos que estão em volta de nós, que é um fato comum da vida, não tem nada de anormal nisso. Não é porque não se vê, né? Igual alguém fala assim, ah, mas meu Deus, não, é normal. Ninguém vê o ar a olho nu. Ninguém consegue ver o ar, mas quantos elementos, organismos nocivos nós temos, bons e ruins? Né? A gripe que se pegou, né? O resfriado e outras doenças que nós recebemos pelo trato respiratório. Não vemos, mas estão aí. Então, os espíritos também estão aí. E aí, nós temos que começar a meditar o seguinte, né? Quais aqueles que serão melhores ou piores? Aí é preciso pensar como é que estão os nossos lares. Estão mais equilibrados, estão menos equilibrados? Somos imperfeitos, então não somos santos. Mas esforçamos para ter uma família edificada, nos valores nobres, na moralidade, no bem, na fraternidade, na solidariedade, no respeito aos semelhantes, no amor entre os membros que vivem ali, ou é briga, confusão, discussão todo dia, o egoísmo, cada um só pensa em si. Então, obviamente que vão flutuar, né, essa questão vai flutuar sobre a presença dos espíritos em nossa casa. Quanto mais equilibrado, mais protegido estará o lar. E mais espíritos nobres estarão lá e menos espíritos equivocados. Quanto mais é bagunçado, sob de ponto de vista emocional, da fé, do comportamento, mais espíritos complicados estarão dentro de casa. Então é isso. E afora também aqueles espíritos que são ligados a nós em função do que nós fizemos no passado. Então dentro de casa vão existir esses espíritos que vão nos influenciar para o bem ou para o mal, dependendo da nossa sintonia. E aqueles que vêm, que nos descobrem, né, procuram por nós, né, a gente reencarna, fica meio escondido, eles procuram, conseguem nos identificar e querem cobrar alguma coisa às vezes. Reclamar do nosso comportamento no passado, e que obviamente nós temos como eles a obrigação de ressarcir o que nós causamos de mal, que é o que nós estamos fazendo, reencarnando para melhorar, pedindo a Deus que nos aproxime daqueles que precisamos devolver em bem o mal que causamos em outro momento, em outra encarnação, em outra época. Então, quer dizer, existe isso dentro do lar. Então vai existir influenciação boa, mais ou menos, às vezes complicada, vai existir essa influenciação. Então nós temos que aprender a lidar com isso. E os nossos filhos, que são espíritos imortais, mas que nesse momento às vezes ainda estão na fase infantil, no começo aí da adolescência, na juventude, e ainda não solidificaram em si, às vezes, ferramentas melhores para se proteger, às vezes ficam mais fragilizados diante disso. É lógico que existe uma proteção espiritual na infância, existe, os espíritos familiares estão ali e tal, mas obviamente que, por exemplo, um espírito que eu causei muito mal a ele, aí eu reencarno, estou na infância, ele descobre o meu lar, ele vai estar próximo. Os espíritos não vão deixar ele fazer o que ele quer, porque estando na fase da infância, eu vou merecer aí um cuidado maior, uma proteção, até que eu esteja apto a assumir a direção da minha vida e responder pelo que eu fiz ontem e hoje. Mas mesmo assim, o espírito vai estar próximo, vai estar influenciando, vai causar algum mal-estar, vai causar algum problema. E às vezes a ligação é tão mais profunda que pode chegar a uma influenciação mais poderosa. Então, mesmo existindo ali a proteção, pode acontecer, né, uma perseguição maior por parte do espírito e causar um desgaste maior na convivência. Aquela criança se vê, de repente, muito influenciada até no processo obsessivo. Não é muito comum, mas vai acontecer até em função do que se fez, porque são almas ligadas, não é? Não é que um é mau e está coitado, está azucrinando um coitado, não. Muitas vezes foi prejudicado por aquele que hoje ali está encarnado. Então não é simplesmente arranca ele dali, vai se auxiliar, dar ferramenta para os pais ajudarem o filho tem que crescer buscando orientações melhores, tudo faz parte da experiência para ajudar o espírito a enriquecer. Porque também tirar tudo e deixar uma criança às vezes crescer só com facilidade, se os pais não despertam para necessidade educativa melhor, vai estar atrapalhando aquele espírito também no seu processo de desenvolvimento. Ele precisa ter proteção, mas ter uns achaques, né? Quer dizer, uns problemas aí pelo caminho que vai ajudar a ensinar, né? Então, o que vai determinar principalmente, então, a convivência com esses espíritos é a lei de afinidade e sintonia. O que, que eu quero fazer? Então, tem que melhorar. E quando acontece um processo de influenciação mais forte no lar, é prova para todos, né? Prova para o espírito, tá ali, por exemplo, do nosso filho, que está passando por isso, e dos pais também, né? Os pais passam dificuldades, lidar com isso faz parte da prova. Se estão passando juntos, que há uma responsabilidade também dos pais em relação ao que aconteceu outrora, no passado. Então todos ali que estão vivendo aquela prova, porque tem necessidade de passar por aquilo, mas tem todas as ferramentas para superar e vencer. E essa é a situação esperada, né? Esse é o objetivo, que nós vençamos todas as provas, todos os problemas. Nós não vamos passar por uma prova em que nós teremos que sucumbir. Isso não existe. Nós somos preparados para vencer. Agora, precisamos vencer de fato, né? Vencer de fato essa prova, né? Vencer de fato. Vamos lá, né? Então é necessário passar por isso. Agora, é preciso que os pais, quem conviva no lar, passe por essa experiência sem ficar reclamando, sem rebeldia, sem acusações, sem indiferença. Tem que trabalhar direitinho isso aí, né? Sem desespero. Então tem que desenvolver os valores para superar isso. É superável? É superável. É superável, né? Como é que eu posso resolver isso? Bom, existem, né, ou as posturas que nós vamos adotar que vai fazer com que seja superado esse problema, obviamente, né? Vamos lembrar lá, o que a gente pode fazer quando vê um filho com influenciação muito forte? Usar sempre a medicação do amor incondicional. Ou seja, amar, acolher, envolver, para auxiliar, para ajudar, sem desanimar, sem reclamar, sem acusações, mostrar um amor incondicional. Primeiro remédio santo. É logicamente que esse filho poderá tomar passes, né? Deverá ser levado para tomar passes numa casa espírita, né? Sempre preferencialmente na casa espírita, em casa, só quando a pessoa não pode se locomover. Então, tomar passes na casa espírita. Os pais devem fazer o culto cristão no lar regularmente, né, semanalmente fazer um culto organizado. E de uma fase dessa, pode ler uma lição todo dia, chamado mini culto, né? De manhã lê uma lição nobre, faz uma precezinha e pronto. É um mini culto diário, por exemplo. Né? Tem que orar bastante pelo filho e junto ao filho, ensinando-o a orar, a buscar fortalecer-se para as lutas. Né? Deve ser levado esse filho a empreender ações no bem, levá-lo para atividades nobres de caridade, de assistência social, de assistência fraterna, para que ele possa trabalhar aquilo, ajudá-lo, estudar junto para ele compreender o que significa uma influência espiritual, um espírito ali do lado dele, o que é uma obsessão, né? A disciplina, né? Obviamente, no dia a dia, né? Porque, tadinho, tá assim, deixa eu fazer o quê? Não, manter a disciplina. Então, sim, em linhas gerais, é a mesma coisa que nós vemos aí nas obras espíritas em relação à obsessão de qualquer pessoa. Como é que se resolve a obsessão? Conforme Allan Kardec lembrava, né? Você fazer o bem, melhorar o pensamento, orar, buscar fazer a caridade, se condoer daquele espírito, mudar a postura íntima para o bem. Porque das duas, uma, ou ele acaba melhorando conosco, ou ele não suporta a melhoria da vibração para uma vibração superior e vai embora. Então é isso, é assim que, desde a codificação, os espíritos nos orientam a fazer o nosso comportamento quando nós nos sentimos muito influenciados por um espírito. A frase que eu separei aqui é... está aqui, do André Luiz. Os quadros de viciação mental, ignorância e sofrimento nos lares sem equilíbrio religioso são muito grandes. Então, com isso, facilita que, às vezes, espíritos que querem atrapalhar fiquem mais à vontade. Então, tem que melhorar o clima doméstico. Eu falei, culto no lar, prece, vamos fazer ações no bem, tarefas de assistência de caridade pela dor alheia, né? Porque... conforme o próprio André Luiz também fala no mesmo livro, né, cada espírito tem as companhias que prefere, né, temos as companhias que nós preferimos através do nosso pensamento, palavras e sentimentos. Então tem que melhorar isso dentro de nós, precisa melhorar isso dentro de nós. Então, fazendo isso, eu estou ajudando esse filho, vai passar por essa fase obsessiva, os pais vão crescer também, e da maneira certa nós vamos corrigir esse problema. Né, com muito trabalho de amor e de educação no lar. Uma história que me ocorreu lembrar hoje é uma historinha curiosa do Humberto de Campos, pela psicografia do Chico, para mostrar como é que a gente afasta. Conta ele lá que um homem era um homem tranquilo, desavisado, não era mal, nem nada, mas era assim, despreocupado com as coisas do espírito, fazia o bem, caridade, era uma pessoa boa, precisasse dele, ele fazia e ajudava, mas não ia atrás para ficar fazendo as coisas. Aí ele desencarnou. Como ele não tinha feito assim, coisas, ele não chegou a ser acolhido num ambiente espiritual melhor. Então ficou andando por aí, foi encaminhado, acabou chegando nas regiões chamadas regiões infernais. E no dia a dia ele começou a andar aqui, fazer acolá, aí de repente ele encontrou um espírito lá de compreensão difícil, chorando, e falou: o que foi? Ah, me ajuda, ajudou o cara. Encontrou, tinha sido agredido, ajudou. Começou a ajudar todo mundo lá nesse lugar. Começou a ajudar e, de repente, começou a criar uma fama, né? Aí o líder, né, o capeta-mor, né, porque é uma parábola, né, o capeta-mor lá da região de sofrimento, mandou chamá-lo, né? Porque ele chegou, e a hora que o assessor foi lá, o assessor teve um problema, ele ajudou o assessor. Aí chegou lá o diabão lá, falou: não, mas o que é isso? Tá fazendo... Não, senhor, quer saber de uma coisa? Você está melhorando o ambiente, isso aqui não é para melhorar, não. Vou te mandar lá para cima pro seu. Mandou ele para cima aí. Então, Bete Campos é uma história com Bete Campos. Não é para dizer o seguinte: quando a gente começa a fazer o bem, a melhorar pensamento, palavra, sentimento, a gente acaba mudando a nossa frequência. E aí, meu filho, de qualquer maneira, nós vamos ser guindados a regiões melhores. Então, a obsessão, a cura é isso: é fazer o bem, porque os espíritos que querem nos perturbar melhoram conosco, então eles não aguentam a vibração e a luz e vão embora. É isso aí. Então, fica aí essa reflexão para nós, né? E o soneto para a gente encerrar. Obsessão é algo perturbando, pode vir em qualquer lugar. Temos inimigos de lá esperando para erros de ontem nos cobrar. No lar temos sim influenciação, de boa e menos boa alma. É prova para a nossa redenção, para pais e filhos construírem calma. A solução para vencer tal clima ruim, transformar o lar em templo sim, afastando essa desagradável cruz. Havendo prece, fé e amor mais, o mal se transforma em bem e paz, vigorando o clima de Jesus. Então, mais uma vez, muito obrigado, meu irmão, muito obrigado, minha irmã. Foi muito bom estar com vocês mais uma vez. E até o próximo desafio chamado Família. Que Jesus nos abençoe, Jesus nos inspire e nos ilumine sempre. Muita paz.
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2: 11 horas e 51 minutos.
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2: 11 horas e 51 minutos.
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5: Lar, um lugar para voltar. Você já se deu conta da importância do seu lar? Não nos referimos ao valor financeiro da sua casa, mas da importância do aconchego do lar. Na correria do nosso dia a dia, muitos de nós não pensamos no que significa ter um lar para voltar ao final de um dia de trabalhos intensos e cansativos. No entanto, o lar é a base segura de todos aqueles que possuem esse grande tesouro. Temos acompanhado as histórias de pessoas que obtiveram grande sucesso nas artes, na música, nos esportes. E todas elas apontam a união familiar como ponto de apoio seguro. Existem pessoas que lutaram com dificuldades, passaram por necessidades de toda a ordem, mas lograram êxito graças ao carinho e à dignidade dos pais, que ofereceram suporte para vencer os obstáculos. Por essa razão, o lar é um elemento indispensável como base para uma carreira de sucesso. Não importa o tamanho da construção, nem o material de que é feito, mas importa que seja um verdadeiro ninho de amor, afeto e amizade. Pode ser uma mansão ou uma tapera, um bangalô ou um barraco singelo. Pode faltar o pão, mas não deve faltar o abraço de ternura de uma mãe dedicada. Pode faltar uma cama confortável, mas não devem faltar os braços fortes de um pai que ampara e orienta. Pode faltar o luxo, mas não deve faltar o toque delicado de uma mãe caprichosa. Pode faltar muita coisa, mas não pode faltar o diálogo amigo que estreita os laços e se faz ponte de entendimento em todas as situações. A casa pode ser frágil e não oferecer resistência contra a chuva fria, mas o lar deve ser bastante resistente para suportar as investidas das drogas e de todos os vícios. A construção pode balançar com os açoites dos ventos impiedosos, mas o lar deve se manter firme, mesmo diante das investidas mais ásperas da indignidade e da desonra. Se você nunca havia pensado nisso, pense agora. E à noitinha, enquanto o sol se despede do dia e o manto escuro da noite se estende sobre a cidade, e você, vencido pelo cansaço, avistar seu lar de portas abertas e um familiar de braços abertos a dizer: "Olá, como foi o seu dia?", você perceberá como é importante poder voltar para casa. Com chuva ou com sol, lá está o nosso lar para nos acolher e nos dar abrigo. Por essa razão, valorizemos esse refúgio seguro no qual passamos a maior parte de nossas vidas, valorizando também aqueles que compartilham conosco desse pequeno oásis, e façamos com que ele possa ser um verdadeiro porto seguro. E nunca nos esqueçamos de que o lar, mesmo quando assinalado pelas dores decorrentes do aprimoramento dos que o constituem, é oficina purificadora onde se devem trabalhar as bases seguras da humanidade de todos os tempos. Pensemos nisso.

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quando a luz nasce, ela não precisa lutar contra a escuridão. Ela simplesmente ilumina. Assim é o amor de Jesus, uma luz que transforma tudo ao seu redor.

0: Meus discípulos serão reconhecidos por muito se amarem.
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0: Muito bom dia, querido internauta, querido ouvinte da nossa emissora do bem. Que alegria te receber aqui nesta manhã de quinta-feira, dia 24 de setembro de 2026. São 6 horas, 4 minutos, ao vivo. E você chegando aqui para a gente fazer junto o programa. É, que legal, não é mesmo? Você daí, a gente daqui e vamos que vamos, né? Deixa eu aproveitar e cumprimentar os nossos amigos que estão em sintonia conosco aqui pela rádio e ouvindo a reprise ao meio-dia, às 18 horas. Muito obrigado pela presença de vocês aqui com a gente, tá bom? E já saudando também o pessoal que está aí pelo YouTube, pelo Facebook, pelo X, pelo Instagram. Obrigado ao pessoal que está conosco nos canais parceiros, TV IDEAC, Seridó Espírita e Portal da Luz. A gente vai juntinho, aproveitando esse momento nosso de conexão com Deus, né? Ó, nós hoje começamos um novo livro, né? É o livro de Emmanuel. Eu não tenho ele aqui comigo, né? Então a gente está pegando ele de uma plataforma, mas eu vou mostrar a capa para vocês, né? Deixa eu pegar a capa aqui para mostrar para vocês, para que vocês depois possam adquirir aí. E o livro se chama Vencerás. Vamos ver se eu consigo colocar ele aqui. Isso aí, ó, Vencerás. É editado pela Céu em parceria com a FEB, né? Emmanuel. Então daqui a pouquinho a gente vai ler o livro, né, da sequência leitura dessa obra. Mas eu queria aproveitar e dizer para você que se quiser colocar um copo com água, pega lá, ou uma jarra, ou uma garrafinha como a minha aqui, ó, para a água ser fluidificada e com certeza ser um componente a mais para nos ajudar aí a seguir adiante, né? Tem a reflexão com Rafael Siqueira hoje e tem também, né, a prece feita pelo Marcelo no final do programa. Então, sem perder muito tempo, vamos ler o livro, né? Vencerás. A lição de hoje, a lição número 1, trazida pelo benfeitor Emmanuel. E a lição 1 tem como título O Maior Problema. Vamos lá. O homem é o centro, o mundo é a periferia. Todas as questões políticas e administrativas, todos os enigmas sociológicos e passionais que espalham na Terra as mais constrangedoras crises do espírito dependem da solução de um problema único para serem convenientemente decifrados. O problema do reajuste da nossa própria alma ante as leis divinas. Continua o benfeitor Emmanuel. Não há um mestre ausente da escola do mundo, mas sim, olha só, gente, aprendizes que fogem indefinidamente à lição. O Senhor não menospreza os tutelados que lhe aguardam a proteção. Mas como atender ao impositivo da comunhão se nos afastarmos sistematicamente daquele que é a luz de nossos destinos? E continua. Pulverizemos as cristalizações de egoísmo e orgulho, vaidade e revolta que nos inibem a visão espiritual. Desatulhemos o santuário íntimo ocupado por inutilidades e ilusões, e a luz divina penetrar-nos-á o coração, determinando novas atitudes à vida consciencial. E o benfeitor Emmanuel continua ainda acrescentando para a gente. Somos ainda em nosso estado evolutivo quando confrontados com a inteligência perfeita que nos rege, humildes seres pensantes. Ante a grandeza do universo, olha só, gente, ante a grandeza do universo, as nossas limitações são comparáveis às que separam o verme da estrela. Como penetrar nos domínios de Deus quando nos demoramos imanizados, à sombria concha do eu? Com que títulos exigir novos planos do amor divino se ainda permanecemos em continuada recapitulação dos primários mandamentos da justiça divina? Para encerrar, o Emmanuel vai dizer para a gente assim, olha: barro nas mãos sábias do oleiro, peçamos ao Senhor nos ajude a suportar o fogo das experiências dolorosas e necessárias, a fim de que nosso espírito adquira a luz indispensável para refletir a eterna sabedoria. E, então, depois de liquidado o escuro problema que somos nós, em nós mesmos, será lícito esperar, no mundo de nossa alma, a luz da alvorada nova. Tá aí o recado do Emmanuel, hoje, que a gente traz, compartilhando com você, é o livro Assim Vencerás, a lição número 1, né, que está disponível no site bibliadocaminho.com, e observamos o trabalho hercúleo que nós precisamos fazer dentro da gente. É por isso que a gente constantemente tem observado os recados que nos chegam. O mundo lá fora não se transforma se o mundo interior que eu sou, que você é, que cada um de nós é, não se modificar. E veja, aquele que é o nosso guia e modelo, que deve inspirar as nossas atitudes e as nossas ações, é Jesus. Tá bom? Então vamos lá, gente. Vamos trazer o nosso minuto de sabedoria. Hoje, 237. Eu volto daqui a pouquinho. Vamos lá.
1: 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Mensagem 237. Se você quiser encontrar paz e alegria neste mundo, espalhe em torno de si otimismo e bondade. Não se deixe ficar inativo na comodidade que nada produz. É pelo trabalho em benefício do próximo que armazenamos energias a fim de vencer os embates da vida. Não pare jamais. Não perca as oportunidades que se apresentam diariamente de fazer o bem, para que o bem venha abundante sobre você. O nosso verdadeiro destino é a sabedoria e o amor. Que assim seja, paz e bem.

0: de volta com você aqui, querido internauta, querido ouvinte, sintonizados conosco aqui na Emissora do Bem, a Web Rádio Fraternidade, os parceiros que estão retransmitindo o nosso programa. Muito bom ter você aqui com a gente, tá bom? Nesta manhã em que a gente, nessa conexão, se fortalece. Se fortalece para esses embates da nossa jornada, né? É uma dificuldade aqui, outra acolá, e a gente segue. A gente segue perseverando. Vamos trazer os pedidos de prece hoje, gravados, deixa eu ver aqui, pela Terezinha. E eu volto já já, vamos lá.
1: Paz, amor e misericórdia, colocamos sob tua proteção os nossos irmãos, Vera Lúcia de Souza, Carlos Levi Freitas da Silva, Haroldo Pazini Mota, Cleide Amélia Leite. Envolva-os em tua luz, Senhor. Conceda-lhes saúde, paz, força e serenidade para vencerem suas dificuldades. Que os benfeitores espirituais os amparem, renovando suas esperanças e conduzindo-os pelo caminho do bem. Abençoa também seus familiares e todos aqueles que cuidam deles. Que a tua vontade se cumpra, sempre com amor e para o bem de cada um de nós. Que assim seja.

0: Muito obrigada, Terezinha. Nós incluímos nessas rogativas o pedido de preces em favor de Eloá Pereira Ribeiro, pedido feito pela Eunice dos Santos. Também registramos o pedido de preces em favor de Antônio Pereira, lá em Pelotas, para João Otávio Fialho, também para Nelson Barbosa da Silva. E a gente queria também registrar o aniversário hoje da Simone, lá de Guarulhos, está completando 46 anos, né? Nossos parabéns, viu, por este aniversário, viu, Simone? Nesse dia 24, que Deus te abençoe, que Deus te ampare, viu? Muitas felicidades. Fica o registro aqui de toda a equipe da Web Rádio Fraternidade. E se alguém estiver fazendo mais aniversário aí hoje, fica também a nossa rogativa ao alto pelo aniversário de cada um de vocês, né? Nesse dia 24. E que a presença de Jesus fortaleça cada um nessa caminhada evolutiva. O Gonçalo pede preces por ele e por toda a família. A nossa irmã Elaine pede pela filha, a Laís Barbosa, e o primo dela, o Rodrigo Paulino. Que Jesus abençoe, viu? Fortaleça. E a gente segue também pedindo a Jesus em favor de cada um desses outros pedidos que os nossos amigos estão colocando aqui no chat agora, ou vão colocar depois, as suas intenções, ou mesmo fazendo elas mentalmente, como a gente já disse aqui. A gente não precisa dizer o nome aqui. A partir do momento que você do lado daí mentaliza junto conosco nesse momento a sua súplica ao alto e faz isso de coração, os benfeitores amigos mobilizam esforços para socorrer os corações a quem nós temos pedindo ajuda. Muitas vezes são irmãos, irmãs, amigos, conhecidos. Às vezes estão passando por uma dificuldade, ou às vezes estão com alguma enfermidade. Ou o nosso ente querido que retornou à pátria espiritual, a gente sente saudade, né? Então que a gente mentalize Jesus visitando, desejando tudo bem para esses entes queridos. Ou às vezes aquela pessoa que é mais difícil de lidar, mas a gente precisa conviver, oremos uns pelos outros. Afinal de contas, somos todos irmãos, não é mesmo? Bom, vamos refletir com o Rafael no programa dessa semana, né? Ao encontro de Jesus. E eu volto já já para a gente fazer a prece junto com o Marcelo.
1: Nazaré era uma aldeia insignificante e nunca foi mencionada no Antigo Testamento ou na literatura judaica desse período. Ou seja, Jesus cresceu e viveu numa aldeia pequena, que nunca foi mencionada no Antigo Testamento. Um lugar invisível aos olhos dos doutores da lei, dos escribas, dos sacerdotes, porque tudo que era bom deveria vir de Jerusalém. Deveria vir da Judeia, porque ali estava a nata da cultura, do poder à época. E o que de bom poderia vir de Nazaré na Galileia? E prossegue o tradutor dizendo assim: a incredulidade de Natanael pode muito bem ter surgido do contraste entre a noção exaltada do Messias, ou seja, se esperava um Messias que fosse um libertador do povo judeu, que tirasse o povo judeu da dominação romana. Mas será que um Messias

basicamente, não só o lugar onde os animais ficam, mas Jesus teve como um berço improvisado o coxo onde os animais se alimentavam. Símbolo de humildade. Também símbolo de humildade, o fato dele dele viver numa aldeia em Nazaré que sequer era mensurada no Antigo Testamento. Uma aldeia pequena onde viviam pescadores, humildes, simples, em contraste com tudo aquilo que existia em Jerusalém. O templo, os doutores da lei, os sacerdotes. Qual a mensagem do Cristo? A minha mensagem e a minha vida é um propósito de humildade, de simplicidade, de fazer o bem. Eu não estou preocupado com as pompas do mundo, eu estou preocupado em formatar o bem no coração do ser humano. Vamos para um outro trecho dos evangelhos? E agora eu quero convidar vocês para nós irmos para Mateus. Eu estou na mesma Bíblia, gente, essa versão da Bíblia de Genebra. Agora no capítulo 11 de Mateus, versículo 25. Olha o que Jesus diz. Por aquele tempo exclamou Jesus: graças te dou, ó Pai, Senhor do céu e da terra, porque ocultaste estas coisas aos sábios e instruídos e as revelastes aos pequeninos. Aqui está a resposta. Na verdade, os sábios e os instruídos, não tem problema ser sábio ou instruído. É até bom nós nos instruirmos. É porque muitas vezes a pessoa, quando se torna sábia, ela adquire orgulho intelectual. Orgulho de classe. Na época, o sacerdote se tornou orgulhoso porque ele frequentava o Sinédrio, porque ele tinha poder, porque ele tinha status. Para esses, a mensagem de Jesus não tinha muita importância. Mas para os simples, para os pescadores, para as prostitutas, para aquela gente humilde que arava o chão, que a mulher que trabalhava com o fermento, com a farinha dentro de casa, era que a mensagem de Jesus iria proliferar. Daí ele diz: graças te dou, meu Pai, porque ocultaste a nossa mensagem dos doutos e dos prudentes e as revelaste aos pequeninos. Ou seja, para nós conquistarmos a dimensão do Evangelho, nós precisamos ter um coração humilde, um coração simples e saber que o que importa é o bem que fazemos às pessoas. Não o status, não o poder, não a glória. E isso os sacerdotes da época não possuíam, porque eles eram orgulhosos, eram ciosos do seu poder. Vamos voltar agora à pergunta que foi feita para o Raul e para o Divaldo. Vocês percebam que fazer um estudo, às vezes a gente precisa sair do livro espírita, ir na Bíblia, pegar dois trechos diferentes e ir amarrando tudo. Porque Jesus escolheu a Galiléia, região desprezada da Judéia, como cenário principal das suas pregações. E olha a resposta do Divaldo como converge com aquilo que está no texto bíblico. A Galiléia era o templo de Jesus, ao tempo de Jesus, a região dos mais humildes e mais sofredores, onde viviam as gentes simples de coração e de cultura elementar. Foi para esses que Jesus veio, porque esses entenderiam a mensagem do Evangelho. Nós não estamos aqui dizendo que Jesus não veio para os poderosos, para os instruídos, ele veio para todos, meus amigos. É porque, na verdade, quem está na posição do poder, da glória, do status do Sinédrio, se faz tão orgulhoso que não consegue enxergar nada que vá além do seu poder, porque o coração se torna duro, ele só consegue ir ao encontro daquilo que a sua vaidade pode lhe projetar. E prossegue Divaldo. Abençoada pelo mar, formado pelas águas do Rio Jordão, que se agasalhavam na depressão de quase 200 metros abaixo do nível do mar, era habitada por agricultores, tecelões, pescadores, negociantes modestos, que ambicionavam a conquista do pão, o repouso e a paz, sem os tremendos conflitos das regiões ditas civilizadas. Vamos parar para pensar? Quem que Jesus escolheu por discípulos? Foram os sacerdotes? Foram os doutores da lei? Foram os escribas? Ou foi nas praias de Cafarnaum que ele chamou pescadores? Como foi João, seu irmão Tiago Maior? Como foi Pedro?

0: para o seu irmão André, como foram aquelas pessoas simples, Chago Menor, Judas Tadeu, Bartolomeu, Filipe, Tomé, o Dídimo. O único que era da região da Judéia, que era um comerciante, que tinha muito conhecimento, foi Judas Iscariotes, ou seja, o que o traiu. O que quer dizer que a mensagem de Jesus conseguiu alcançar as pessoas simples, que não tinham muita cultura, mas que tinham o coração aberto. E aí fica para a gente a seguinte proposta. O Dr. Bezerra de Menezes uma vez nos colocou assim: de nada adianta o brilho da inteligência se o nosso coração permanece às escuras. Que nós abramos o nosso coração para a proposta da paz, da simplicidade, de ir ao encontro do nosso semelhante numa proposta de amor. E que nós deixemos de nos encastelar no saber, no poder, no status. Porque quando a gente se encastela, não há brecha para que a mensagem do Evangelho, que é todo amor e simplicidade, chegue até nós.
1: O Rafael continua falando, abordando, né, essa temática no programa desta semana. Eu coloquei o link aí para vocês. Inclusive, a gente tinha subido o link segunda-feira e depois a gente foi ver, ele saiu com um problema no áudio, né? Então a gente refez a edição e subiu novamente, né? Nós subimos ontem. Então tá aí o link já com o áudio corrigido e para que você possa ouvir novamente, possa compartilhar com outras pessoas, viu? Tá bom? Vamos fazer a prece com o Marcelo? Vamos aproveitar essa nossa sintonia com o alto e nos entregar agora nessa comunhão em que a espiritualidade atua sobre cada um de nós. Vamos lá?

bondoso Mestre Jesus, querido irmão amoroso, nosso muito obrigado, querido irmão, nossa profunda gratidão por mais este momento de oração, por mais este momento de luz que envolve os corações de todos nós aqui, querido irmão. Nosso muito obrigado por estar conosco todos os dias, nos auxiliando, nos abraçando, aliviando as nossas dores e nos mostrando também o melhor caminho para a gente prosseguir ao rumo da nossa libertação. Muito obrigado, querido Mestre, por ser tão bondoso, por ser este pastor, este bom pastor onde conduz as suas ovelhinhas, ainda teimosas, irmão, mas conduz para o caminho correto, desviando cada um de nós quando estamos indo ao caminho do precipício. Vós, vai ao nosso encontro, nos recolhe e nos coloca de volta no caminho correto. Gratidão, irmão. Gratidão por tanta paciência que tem por todos esses corações. Muito obrigado, Mestre, pois estamos aqui, Senhor, todos os dias, unidos em um só pensamento, porque as dores batem à nossa porta. Muitos de nossos irmãos, nossas irmãs, todos nós, irmão, todos nós atravessamos momentos extremamente difíceis, desafiadores, vós sabeis, e somente através do vosso auxílio, do vosso abraço, é que conseguimos, Senhor, transpor todas essas barreiras difíceis que se faz presente na vida de cada um de nós. Por isso lhe somos gratos. Somos gratos por insistir com cada um. Mestre amoroso, sondas os nossos corações e sabe do íntimo de cada um de nós as dores que acometem. Ajude, Mestre Jesus. Permita que seus trabalhadores se aproximem de todos esses irmãos e irmãs que estão te rogando, Senhor, estão te implorando por paz, implorando por saúde, implorando por um trabalho, implorando para levar o alimento para o lar, implorando, Senhor, pela depressão, pela ansiedade que tem acometido muitos corações e muitos irmãos, Senhor, implorando pela vida, desesperados, desalentados, com os corações extremamente machucados, estão pensando em desistir desta linda oportunidade que é a encarnação. Ó Senhor, nós sabemos que esses irmãos querem se livrar da dor, mas Senhor, vós sabeis que a dor só aumenta se seguir este caminho tão triste. Não permita, querido Mestre, permita que a vossa equipe de trabalhadores, a Legião de Maria, Mãe Santíssima, amorosa, com vosso manto sagrado, que vá ao encontro de todos esses corações desesperados, querendo desistir, sucumbir da existência atual, que vá ao encontro, leve as energias balsamizantes, envolvendo os corações com paz, com esperança, para que possa sair desse pensamento constante, Senhor. Ajude, Mestre Jesus, ajude a muitos dos nossos irmãos e nossas irmãs que querem desistir. Por causa, Mestre, de tantos problemas, de muitas dores, mas auxilia, Senhor, auxilia, encaminhando vossos irmãos amorosos, que já sentimos a presença de cada um deles,
nos abraçando carinhosamente, trazendo essas energias de amor que vem do alto, aliviando as nossas dores, renovando a nossa esperança e nos dando mais e mais ânimo para continuar na nossa jornada. Passamos por momentos extremamente difíceis, Mestre Jesus, não só aqui no nosso país, mas no nosso planeta, extremamente doente, convulsionando, com tantos problemas que nós mesmo causamos por causa das nossas imperfeições morais. Nos ajude, Mestre. Ajoelhados estamos espiritualmente diante de Ti e Te imploramos por ajuda. Te imploramos por paz, que a Vossa paz possa envolver todos esses corações. Envolva os nossos corações, Senhor, para que possamos retransmitir aos nossos irmãos de jornada, a qual nos encontraremos durante o trabalho, no nosso lar, na nossa vida, no nosso cotidiano, que possamos ser uma pequena semente, uma pequena semente de amor e plantar nos corações desses irmãos e irmãs, como Vós fazeste com todos nós. Por isso somos gratos. Nosso muito obrigado, Mestre. Obrigado por insistir com cada coração. Obrigado por jamais desistir de nós. Obrigado por permitir que Seus trabalhadores amorosos nos abracem carinhosamente, energizando nosso lar, nosso ambiente de trabalho e nos ajudando a continuar na jornada. Obrigado, Mestre. Muito obrigado por fazer parte da nossa vida. Muito obrigado por ser esse bom pastor que cuida das suas ovelhas. Muito obrigado, Senhor. E obrigado, Pai, pela vida. E gratidão, amigos espirituais, pela paciência e pela insistência de estar junto conosco. Nos abençoe, nos ampare, nos proteja e nos guarde Vossa paz.

0: Muito bem, de volta com você, depois dessa bênção que cada um de nós recebeu, né? Essa sustentação, eterna gratidão ao alto. Antes de encerrar o programa, queria trazer dois recadinhos. O primeiro é que assim que a gente terminar, você deve ser, quem está aqui no YouTube, da rádio, deve ser direcionado para acompanhar uma palestra em áudio do Jorge, que nós tivemos ontem à noite, né, foi feita semana passada, para que você possa ouvir aí pelo YouTube, tá bom? E o segundo é convidar você para estar com a gente no céu 2027. 10 anos de Congresso Espírita de Uberlândia presencial, né? Dias 29, 30 e 31 de janeiro, com a presença desses amigos queridos que vão estar conosco para ajudar a gente a falar de um tema que eu acho que é bem atual, né? A fraternidade em Jesus. Um só rebanho, um só pastor. Diante de tantas coisas que têm acontecido aí no Brasil e no mundo, acho que é preciso a gente se focar aí nessa fala, né? Um só rebanho, um só pastor. E eu queria muito poder contar com a presença de vocês aqui para a gente se abraçar, para a gente se encontrar, para a gente viver essa experiência de imersão, onde a gente vai se fortalecer para continuar a nossa caminhada evolutiva. Tá bom? Gente, fica com Deus, muita paz, eterna gratidão a cada um. E não nos esqueçamos, não nos esqueçamos. Por mais difícil que a vida possa parecer, ela é uma dádiva de Deus que oportuniza a nós a experiência para que se proceda o crescimento necessário. Como a gente leu na mensagem do Emmanuel hoje, que abriu o programa, nada se modifica se a gente não se modificar internamente. A nossa individualidade. E ninguém modifica por ninguém. Ninguém transforma ou evolui pelo outro. É um trabalho que a gente precisa fazer com a gente mesmo. E o meio que nós estamos é um instrumento para que isso ocorra. Por isso que a gente enfatiza sempre o nosso guia, o nosso modelo e aquele que deve inspirar as nossas atitudes não é outro, senão Jesus. E nós temos nas mãos, como estávamos ouvindo aí o Rafael falar, né? Nós temos Jesus como inspiração maior. Ele deve nortear a nossa caminhada. E cada um de nós sabe um pouco da vida dele, como foi, como viveu, como encaminhou as questões. Ótimo dia. Esperança sempre. Até amanhã, se Deus permitir. Um excelente dia para todo mundo.
1: Esperança. Guarde a certeza que dias melhores virão. Ajuda. Aguarde no bem sempre. Tenha certeza de que as dores passarão, deixando as marcas para o Cristo de aprendizado e paz. Tendes esperanças. Deus não desampara. Jesus não nos abandona. Mãos amigas surgirão. Uma nova alvorada surgirá radiante. Guarde o amor e aguarde o labor do bem e a felicidade reinará. Afinal, devemos saber que não importa se a esperança é a última que morre, mas tem que ser a primeira que nasce. Alfredo Júlio.
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3: 12 horas e 40 minutos.

Momento com Música iniciando aqui, queridos amigos. Momento com Música, um programa que nós iniciamos lá ainda durante a pandemia, pela Web Rádio Fraternidade. Os queridos Rubens e Divina nos concederam esse momento, e na época ele era diário, hein? Era diário durante a pandemia, nós fazíamos ele todos os dias, 15 minutinhos, mas eram todos os dias. E a gente, de onde a gente estava, a gente fazia o programa, praticamente ao vivo. E nós continuamos, né? Estamos aqui continuando, com muita gratidão a Deus, com muita oportunidade de alegria, de bom ânimo que Deus nos dá, nos oferece. A vida é para isso, queridos amigos. É para nos preenchermos de bem, de bênçãos do céu, bênçãos da natureza, que chega pela natureza, que nos nutre, as flores, a sombra das árvores frondosas, seus frutos. Imaginemos uma mangueira, né, gente? Uma mangueira com manga doce até, né? Uma jabuticabeira com a jabuticaba, aquelas frutas deliciosas que nos fazem, que nos nutre de maneira tão necessária. Tudo serve para a nossa evolução. O amendoim, não é? Quem gosta de um doce amendoim, um pé de moleque. Ah, o algodão que nos veste. Ah, meu Deus do céu, quanta coisa o Pai nos coloca, coloca à disposição de cada um de nós na Terra para termos uma encarnação robusta no bem, feliz, forte, uma encarnação forte. Não é, queridos amigos? Uma encarnação forte. Bom, o nosso tema de hoje, que também não era natureza, olha, o tema de hoje é uma palavrinha. Aliás, é uma palavra que emenda na outra. E começa assim: vai com Deus. Deixa eu baixar aqui para ficar melhor. Assim, ó. Vai com Deus. Não é? Quando alguém que a gente gosta, quando a gente não gosta muito, a gente não fala isso para a pessoa, não. Mas quando a gente gosta de alguém que a pessoa está se despedindo, a gente fala: vai com Deus. Não é, gente? Agora, voltando aqui para quem a gente não gosta, às vezes a gente fala isso também, mas não é com sentimento bom. Alguém te fecha, né, no carro, no trânsito. Você fala: ah, como é que pode? Vai com Deus, vai com Deus. Vai com Deus, aí você vai ver que você vai encontrar lá na frente, né? Quer dizer, o que importa aí, o que é o sentimento, né? Mas, voltando aqui na expressão de homens de bem, de mulheres de bem, de irmãos do bem, esse vai com Deus, meus amigos, quer dizer tanta coisa, muita coisa vai com Deus. Primeiro, se é sincero de quem está falando, olha, vá com Deus. Então, quando eu falo vá já com Deus, eu já estou dizendo assim: vá também com o meu Deus. Porque se o Pai é imanente, se Deus é imanente, está dentro de mim, quando eu falo vá com Deus, eu estou colocando todo o meu Deus, todo o meu amor, o meu desejo de bênção para aquela pessoa. Olha como isso é importante. Então, eu estou dizendo assim: vá com Deus. E, então, tudo que eu tenho em mim de bom acompanha aquela pessoa naquela hora. Lá em Portugal, às vezes que nós fomos lá, o que eu observei, eles falam assim na hora de despedir, eles falam: adeusinho, adeusinho, adeusinho, e balança a mão, né? Adeusinho. Isso da maneira mais informal, né? Então, adeusinho, adeus. Bonito isso, né, gente? Quando alguém despede do outro, fala adeus, adeusinho, vá com Deus. A gente imagina antigamente os navios ancorados, navio de passageiros, e que iria cruzar o mar, né? Os lenços brancos balançando, os lenços brancos de quem fica no porto e de quem parte também. E a expressão vá com Deus, vão com Deus. Olha como isso é bonito, né? É muito lindo isto. E quando a gente deseja o outro que ele vá com Deus, agora falando agora não do Deus imanente, mas do Deus transcendente, o nosso Pai, estamos então dizendo para a pessoa assim: tudo que representa Deus, vá com Ele. Olha como isso é bonito. Então, tudo que significa Deus na nossa vida, vá com Deus, vá com Ele. Então, Deus é a inteligência suprema do universo. Sim, então, vá com a inteligência suprema. Deus é amor. Então, vá com o amor de Deus.
Deus é criador de tudo. Vá com esse poder de co-criador também em você. Vá com sabedoria. Vá com dádiva, que Deus é dadivoso. Vá, mas vá também com uma compreensão que nutre, como Deus nutre, nos nutre, nos dando o pão, o alimento de cada dia. Vá com Deus, vá com as esferas altas, com milhões e milhões e milhões de estrelas, de galáxia, de galáxia, de galáxia. Vá com esse ser celeste, vá com ele. Olha como é bonito, né, gente? Então vá com Deus, vai levando tudo isso que você pode levar do Pai em você. Então é diferente, esse vai com Deus é muito bonito, não é? É muito bonito, é muito bonito. Eu fui numa cidade de Minas, falando do Brasil aqui agora, todos nós brasileiros falamos, vai com Deus, viu? Fica com Deus, né? Ou então fica, né? Vai e fica também. Quem parte fala, fica com Deus, vai com Deus você também, né? Então, essa expressão, que creio que no Brasil, ela é popular, que ocupa todo o território. Porém, tem um estado brasileiro que eu já percebi, e que dentro desse estado tem uma cidade que eu vi, que a expressão vá com Deus é muito grande. Estou me referindo a Minas Gerais. Eu acho que essa expressão, eu conheço muito pouco o Sul, conheci só até Florianópolis, não adentrei mais, não fui para o Rio Grande, não convivi um pouco mais com o povo do interior, né? Então a gente foi para a capital, e a capital as pessoas são mais cultas e elas expressam menos essas questões, né? E bobagem pura, estão perdendo todo o Deus divino. Estão, quando elas falam vão com Deus, estão perdendo de dar todo o bem que elas têm para o próximo e de receber também do outro as bênçãos do Pai Celeste. Mas quando eu fui para uma cidade de Minas, duas cidades, primeiro Patos. Eu vou muito a Sacramento, como a maioria dos amigos que nos conhece sabe. Sacramento tem vai com Deus também. Mas, em segundo lugar, é Patos. Percebi que lá em Patos de Minas, as pessoas falam muito, vai com Deus, vai com Deus. Agora, gente, campeã de vai com Deus, até hoje que eu vi, uma cidade de um grande presidente que tivemos no Brasil, pelo nome de Diamantina. Gente, nunca vi aquilo. Todos, a maneira formal ou o informal, tudo. Só que não é vá, lá eles tiraram o vai. Lá é com Deus, com Deus, com Deus, com Deus, viu? Com Deus, com Deus. O com Deus é pleno. É até engraçado, mas é muito bonito. Porque eles desejam mesmo que o ser querido vá com Deus, esteja com Deus. Eu tenho muitos amigos lá, em especial nosso querido Franklin, com a esposa, e nós estivemos fazendo uma atividade em duas casas espíritas. Gente, mas que maravilha aquilo. Eu ficava inflado de bênçãos de Deus, eu ficava cheio das bênçãos de Deus. Porque vai com Deus, vai com Deus, vai com Deus, vai com Deus. Né? Amigos, nós temos uma música para tocar aqui. Eu não quero perder o tempo dela. A cadeira vai arrastar, viu? Não ligue não, é a cadeira arrastando. Espera aí. Pronto. É a cadeira que arrastou. Olha só. Vamos cantar aqui uma música para vocês que chama-se Estrada Luminosa. E tem um pouco a ver com o nosso caminho, né? Para que nós possamos ir com o Pai, ir com Jesus. Sempre, sempre com o nosso Mestre.

0: estou dourado de luz. E aí, se eu estou dourado de luz, significa que estou com a minha luz plena. E quando eu estou, então, com a minha luz plena, gente, que eu estou seguindo o Cristo, que eu vou fazendo, cumprindo as suas orientações divinas, as suas orientações celestes, quando eu vou fazendo o que fez Madalena, né? No primeiro, a música fala assim, que seguiam José e Maria, seus pais, né? Os pais do Cristo, que os seguiam, Ana e Zacarias, os avós de Jesus, que seguiam Isabel, João, Simeão. Se nós começamos a seguir, fazer o que esses seres fizeram, que compreendiam, que nós possamos compreender como Gamaliel compreendeu o Cristo no Alã divino, Madalena, depois um soldado, o ladrão, né? Ou uma dama na liteira que não podia se revelar, mas outras que se revelaram, como Lívia. Se nós fizermos isso com Jesus, se nós seguirmos a estrada luminosa, nós iremos ficar luminosos, não iluminados, porque iluminados nós já somos, por Deus, pelo sol, por tudo. Mas quando nós nos tornarmos luminosos de fato luminosos, meus amigos, quando nós pronunciarmos a palavra assim, vá com Deus, ei, toda a luz nossa sairá em direção a esse ser querido, não é? Vai sair de nós. E quando eu estou luminoso, eu me relaciono com todos e com tudo. Eu me relaciono com a natureza, com a minha compreensão luminosa. Eu me relaciono com o ser humano, meu irmão, com a minha luz. Eu me relaciono com tudo e com todos com a minha luz. É a minha luz. E nós precisamos tanto dessa luz divina, né, queridos amigos? Precisamos tanto desse momento celeste entre nós, que nós possamos ter a garantia de conosco mesmo, de estarmos agora com Cristo, de estarmos com Jesus de fato, para sermos fiéis servidores, sermos fiéis discípulos do Mestre, né? Amigos queridos, finalizando mais um momento com música de hoje. Muito obrigado por estarmos juntos, obrigado aos queridos amigos Rubens e Divina, que Deus abençoe os seres queridos, que mantenham sempre essa programação no ar. Todas elas. Muito obrigado, queridos amigos. Até o nosso próximo programa. Deus, tchau.
1: 12:55.
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1: Amigas e amigos da nossa Web Rádio Fraternidade, meu nome é Marco Antônio Breves, da cidade de Uberlândia. Estamos juntos para o nosso momento de preces, de vibrações, em sustentação às atividades cotidianas da rádio, em preparo do nosso próximo Congresso Espírita de Uberlândia e em favor de todos os corações que se unem ao nosso por meio desse veículo de luz e de paz. Selecionamos para este momento do livro Vinha de Luz, autoria espiritual de Emmanuel, psicografia do nosso Chico, da coleção Fonte Viva, a lição de número 82, sem desfalecimentos. E não nos cansemos de fazer o bem, porque a seu tempo ceifaremos, se não houvermos desfalecido. Paulo, carta aos Gálatas, capítulo 6, versículo 9. O comentário do benfeitor. Há pessoas de singulares disposições em matéria de serviço espiritual. Hoje creem, amanhã descreem. Entregaram-se ontem às manifestações da fé. Entretanto, porque alguém não se curou de uma enxaqueca, perdem hoje a confiança, penetrando o caminho largo da negação. Iniciam a prática do bem, mas se aparece um espinho de ingratidão dos semelhantes, proclamam a falência dos propósitos de bem fazer. São crianças que ensaiam aprendizado na escola da vida, distante ainda da posição de discípulos do Mestre. O exercício do amor verdadeiro não pode cansar o coração. Quem ama em Cristo Jesus, guarda confiança em Deus, é feliz na renúncia e sabe alimentar-se de esperança. O mal extenua o espírito, mas o bem revigora sempre. O aprendiz sincero do Evangelho, portanto, não se irrita nem conhece a derrota nas lutas edificantes, porque compreende o desânimo por perda de oportunidade. Problemas da alma não se circunscrevem a questões de dias e semanas terrestres, nem podem viver condicionados a deficiências físicas. São problemas de vida, renovação e eternidade. Não te canses, pois, de fazer o bem, convencido, todavia, de que a colheita por tuas próprias mãos depende de prosseguires no sacerdócio do amor sem desfalecimentos. Busquemos a presença do Pai, lembrando essas palavras do benfeitor. O exercício do amor verdadeiro não pode cansar o coração. Pai amado, nosso coração busca o teu em sintonia, para que se apresente na condição de trabalho. De trabalho no bem. Sabemos, Senhor, que somos nós. Com todas as características que ainda trazemos, as suas mãos operosas aqui na terra. trabalho que vamos nos aprimorando à medida que vivenciamos o amor. Permita, Senhor, que possamos guardar as mãos na charrua, à disposição ao trabalho do bem, e que o nosso coração não se canse. Que o nosso coração se condoa por todos aqueles que se nos apresente em condição de necessidade. Porque bem sabemos, Senhor, que as feridas espirituais que trazemos serão curadas na medida em que curarmos a ferida do nosso próximo. Estamos aqui no labor terrestre para nos curarmos mutuamente. Guarda, Senhor, o nosso ânimo, a nossa coragem e a nossa disposição no trabalho do bem. Sê conosco hoje, agora e sempre. Que assim seja.
0: Esse foi o nosso momento de vibração em prol da humanidade e das atividades da Web Rádio Fraternidade, Congresso Espírita de Uberlândia e também em favor de cada um de nós. Até a próxima.
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3: 13 horas e 6 minutos.
4: Queridas amigas, queridos amigos, ouvintes e internautas da Web Rádio Fraternidade, nossos votos de muitíssima paz. Meu nome é Marcelo Neto e trabalhamos na Federação Espírita do Estado da Flórida, tendo a oportunidade única de estarmos aqui em Winterthur, na Suíça, participando do seminário Seja Feliz Hoje, com Divaldo Pereira Franco. Este homem, sem dúvida, é algo incomparável, porque ele consegue reunir, nesta cidade tão bela de Winterthur, pessoas de várias partes do mundo inteiro. Assim como nós viemos de Miami, no estado da Flórida, Estados Unidos, várias outras pessoas do continente europeu aqui se aglomeraram para presenciar a vitalidade, a elegância com que ele transita pelos temas tão atuais. A doutrina espírita exemplificada por este homem, sem dúvida, ganha um sabor diferente. É um exemplo, é um modelo para que possamos seguir com a força, com a coragem de disseminarmos esta doutrina que é o consolador prometido por Jesus. Vivemos momentos muito delicados no nosso planeta. E escutar Divaldo, no auge dos seus 91 anos de idade, nos traz sem dúvida a esperança de que há momentos, sem dúvida de dor, porque ele veio de uma cirurgia muito delicada da coluna, devido a uma complicação de uma hérnia de disco, mas segue confiante. Então, se este homem, no auge dos seus 91 anos de idade, nos traz a vitalidade, a força, a convicção de que com Jesus tudo se torna mais fácil. Nós desejamos aos ouvintes e aos nossos queridos internautas da Web Rádio Fraternidade um grande abraço. Esta emissora do bem na internet, neste dia, neste domingo de Pentecostes, trazendo aqui a paz, minimamente, com o nosso coração. Que Jesus nos abençoe a todos. Muita paz.
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queridas ouvintes. Nós, da Web Rádio Fraternidade, gostaríamos de enviar o nosso abraço a você, que faz aniversário no mês de setembro. E o nosso abraço especial vai para a Tati, de Florianópolis, em Santa Catarina. A Débora Michel Souza, do Grupo de Bate-Papo número 2. A Tatiene, de Uberlândia, Minas Gerais. A Andréia, de Viçosa, também em Minas Gerais. A Maria Celeste Lopes, de Montes Claros, em Minas Gerais. A Adélia Cleidomar Torres Guedes, de Belém do Pará. A Cleusa Maria Tomás, de Petrópolis, no Rio de Janeiro. A nossa querida colaboradora voluntária Manuela Ricciardi, de Portugal. O nosso abraço, Manu. A Sandra Regina Stuttgart, da Alemanha. A Rafaela, de Volta Redonda, no Rio de Janeiro. Ao Pedro Teske, de Petrópolis, Rio de Janeiro. Ao Ladson Pereira da Cunha, de Uberlândia, em Minas Gerais. A Tatiana Pedrosa, de Itabirito, em Minas Gerais. Ao Israel Inácio Berta, de Chapecó, em Santa Catarina. Ao Fabiano, de Recife. A Normélia, de Aracaju. E a Cleide Maria, de Divinópolis, em Minas Gerais. E se você também desejar ouvir o seu nome neste momento de felicitações, entre em contato conosco através do e-mail faleconosco@radiofraternidade.com.br, informando o seu nome e a data do seu aniversário.

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2: 13 horas e 14 minutos.
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5: Senhoras, senhores, queridas irmãs, queridos irmãos espíritas, jovens, nossos votos cordiais de muita paz têm preocupado a Organização Mundial de Saúde Mental, uma problemática que nos últimos 25 anos tem se apresentado na Terra no momento ápice da ciência e da tecnologia. Psicólogos, sociólogos, religiosos unem-se para encontrar a razão por que o homem que alcançou as estrelas, que conseguiu colocar bólides e sondas espaciais em Marte, penetrar a intimidade das micropartículas, atormenta-se e tomba na depressão. Pode-se mesmo dizer que vivemos o período da depressão. Na década 1990-2000, o digno presidente George W. Bush, dos Estados Unidos da América do Norte, atendeu a solicitação de médicos, neurocientistas e profundos conhecedores do cérebro humano para que decretasse aquela década como sendo a década do cérebro, porque os mapeamentos cerebrais com topografias e emissões de pósitrons desvelaram o insondável mundo do nosso encéfalo. E naquele decênio, a ciência médica evoluiu mais em relação ao cérebro do que durante todos os 6.650 anos de história, de ética e de civilização. Mas o grande enigma da depressão continua perturbando as criaturas humanas e as estatísticas são alarmantes. Um grande periodista americano publicou neste milênio uma obra extraordinária a qual ele denominou O Demônio do Meio-Dia. O senhor Solomon faz referência à depressão. Ele que é um depressivo crônico. E estabelece, segundo as estatísticas do Departamento de Saúde dos Estados Unidos, que na grande pátria americana do Norte existem, no período em que ele escreveu o livro, 25 milhões de depressivos crônicos, 25 milhões de depressivos recorrentes. E nós podemos imaginar o que aconteceu à América depois de 11 de setembro de 2001, logo depois do ato terrorista que ceifou milhares de vidas, já que existe a depressão pós-traumática, aquela que se apresenta posteriormente às tragédias, aos incidentes negativos e aos acidentes perturbadores. A realidade é que, segundo Dr. Bernie Siegel, neste momento, se todos os leitos hospitalares que existem na Terra fossem oferecidos aos depressivos, faltariam para um grande número. E a problemática cada vez apresenta-se mais grave. Tenta-se dizer que é o estresse. São os ponteiros do relógio que estabelecem a nossa vida neste tormentoso afã de ter mais poder, posição social, destaque, dinheiro e prazer. Mas se fizermos uma viagem histórica, veremos que a depressão está em todos os períodos da humanidade. A

como dever primordial lutar contra os terríveis adversários Kurus. O jovem, tomado de surpresa naquelas aulas de penetração do infinito e do cosmo, pergunta ao insigne guru: e quem são os Kurus? Teus parentes, teus pais, teus irmãos, teus tios, teus cunhados, aqueles que fazem parte da tua família, e tu deves combatê-los com todo rigor, para que eles não te vençam os valores éticos relevantes. Tu és nobre, os Kurus são perversos, e deverás travar uma batalha final, definitiva, para que os erradiques do teu caminho. O jovem interroga, agora mais surpreso: como poderei matar meus pais, meus familiares, aqueles que talvez me hajam proporcionado um clã? Terás que matá-los, ou eles te matarão. E onde eu travarei essa batalha terrível? Na consciência, porque os Pandavas são poucos, são as virtudes, e os Kurus são muitos, são os vícios. E o jovem foi tomado por uma grande melancolia. Melancolia é a palavra-chave que decifra a problemática do transtorno depressivo. Conforme era conhecido na antiguidade, se folhearmos a Bíblia, iremos encontrar os momentos inolvidáveis do rei Saul atormentado por depressão. Quando caía no abismo, a depressão unipolar, e quando era levado à exaltação, a depressão bipolar, acalmando-se quando Davi cantava os salmos. E pela primeira vez na história da humanidade temos musicoterapia, ensejando ao rei hebreu acalmar-se das fúrias que o dominavam. A Bíblia também nos fala daquela dicotomia de Jó, que depois de haver vivido a abundância, a glória, foi experimentado por Deus a solicitação do demônio para que ele retirasse tudo. E Deus retirou-lhe os escravos, permitindo que uma epidemia arrebatasse-os. Matou-lhe os rebanhos, também tomou-lhe os filhos. E quando ele estava na extrema miséria, ainda mantendo a confiança em Deus, ele fez um tremendo quadro de melancolia, para que Deus, depois lhe restituísse tudo. Se sairmos do Oriente para o Ocidente, 400 anos antes de Jesus, Hipócrates, o célebre pai da medicina grega, terá a ocasião de identificar entre os seus pacientes essa disposição mórbida para a melancolia, essa tristeza inexplicável que toma conta da criatura e às vezes atira no calabouço do suicídio. 200 anos depois, outro médico grego, Galeno, terá a oportunidade de fazer uma panorâmica da saúde e da melancolia e dizer que as enfermidades derivam-se de 4 fatores essenciais: a bile negra, a bile amarela, o sangue. E ele cria uma outra designação para estabelecer como fatores da saúde a harmonia desses elementos, e passa a posteridade com uma terapêutica: toda vez que há excesso de bile negra, herança de Adão, e o indivíduo faz melancolia, devem ser aplicar-lhe sangrias, laxantes e vomitórios, o que sempre resultava numa tragédia, porque a maioria dos pacientes morria por desidratação. Então nós teríamos os 4 elementos essenciais, segundo Galeno: a bile negra, a bile amarela, o sangue, a fleuma, que irá viver até aproximadamente

que é o século XVI da cultura depois de Cristo, 150 anos antes de Jesus, outro médico grego terá a ocasião de identificar pela primeira vez na história o transtorno psicótico profundo. Já não é mais o transtorno neurótico da depressão, mas é o transtorno profundo psicótico da esquizofrenia. E a melancolia tomou conta da Terra, de tal forma que 200 anos depois de Jesus, ela passou a ser chamada assídia ou assédia, e arrebatava as pessoas que perdiam a alegria de viver, sem nenhum motivo plausível para justificar aquele comportamento arbitrário. No século XII, em plena Idade Média, a irrupção da melancolia foi de tal forma estatisticamente elevada que a Igreja Católica Apostólica Romana considerou-a pecado capital, porque os padres, freiras, monges e monjas eram arrebatados a uma tristeza profunda, como se uma força satânica tomasse conta deles. Então a Igreja condenava esse estado psicológico, graças à ignorância vigente, e repetia talvez a mesma informação dos gregos, que asseveravam ser a melancolia uma punição dos deuses, ou como asseverava um dos maiores filósofos da época, ao dizer que Sócrates e Platão periodicamente eram vítimas da melancolia quando eram inspirados pelos deuses, tese de Aristóteles. Observamos aí duas vertentes à referência espiritual: aquela de caráter perturbador, demoníaco, e aquela de caráter inspirador, divinizada. A evolução da cultura chega aproximadamente ao século XVI, e nós teremos oportunidade de, nessa ocasião, o dublê de místico e médico Paracelso estabelecer como fundamental terapêutica para a melancolia, levar os pacientes a lugares alegres, colocá-los diante de indivíduos bulhentos, com o que não concorda a moderna psicoterapia. Foi logo depois do Renascimento que a melancolia se tornou quase tão normal que indivíduos dotados como Michelangelo periodicamente eram tomados pelo estranho transtorno da melancolia. Na literatura podemos perceber que Shakespeare era um grande melancólico, porque toda a sua obra trágica está fundamentada em biótipos melancólicos ou depressivos. Se examinarmos, por exemplo, Hamlet, o jovem príncipe dinamarquês, ao contemplar as charnecas do seu país, invariavelmente vestido de negro, realiza os monólogos depressivos, ser ou não ser. Eis a questão. Ou se interroga: viver, dormir, sonhar, morrer, talvez, quem sabe? Se mais tarde vamos ler a vida de Lady Macbeth, teremos a ocasião de perceber também o transtorno melancólico da mulher que, em companhia do marido, assassinou o rei, e agora tem um transtorno depressivo profundo na expressão de uma obsessão compulsiva. Aquele transtorno obsessivo compulsivo de Lady Macbeth, que a leva a lavar as mãos a todo instante, porque parece que estão ensanguentadas, é o segundo fenômeno dessa natureza na história, já que o primeiro narrado na psiquiatria é de Pilatos, o romano covarde, que optou pelo trono, permitindo que o inocente fosse à cruz, e no mecanismo de fuga da realidade lavou as mãos no sangue do justo. E a partir daí
Ele criou um transtorno obsessivo compulsivo. Suas mãos estavam sempre tintas de sangue, que ele as lavava. E quando morre em Roma, Tibério César, o seu protetor. E ele cai em miséria política e retorna à capital do império, perdendo títulos e honrarias, parte para o exílio na Suíça, onde se suicida, atirando-se sobre um vulcão extinto. É mais ou menos desse período da literatura shakespeariana que irá aparecer na literatura médica pela primeira vez a palavra depressão. Equivale dizer nos fins do século XVII. Mas o cérebro não era realmente conhecido. Acreditava-se que o cérebro era praticamente destituído de funções, a ponto de dizer-se que se amava com o coração e se pensava com o fígado. Até hoje muita gente ainda ama com todo o coração. Só que o coração não ama. É uma bomba ejetora de sangue, que através de impulsos elétricos manda o sangue, coração, pé, coração, cérebro, coração, com a velocidade de 70 metros por segundo. Então, muitas vezes dizemos, mas o coração ama, porque toda vez que eu amo, eu sinto uma coisa no coração. Mas também toda vez que tem ódio, toda vez que tem ciúme, toda vez que está ansioso, é que as emoções são vasoconstritoras, todas elas. E naturalmente a circulação tem deficiência e produz essa peculiar sensação. Mas apareceu no meu espírita, e eu não deixo de sorrir, quando alguém diz assim, um beijo no seu coração. Eu digo, ele quer me matar. Para poder beijar o meu coração, eu tenho que morrer para agradar a ele. É a herança de natureza arquetípica daquele conceito de que o coração é que ama. E como dizia que se pensava pelo fígado, ficou célebre na mulher quando está numa calorada discussão, põe a mão no fígado e pensa. E através desses gestos, o conhecimento do cérebro foi demitizando, até que por volta do começo do século XVII ele passou a ser melhor considerado, e no fim estabeleceu-se que ele era constituído de células muito especiais, a que deram o nome de células nervosas ou neurônios, com uma constituição específica, uma pequena cauda que não sabiam à época exatamente para o que era. Essa pequena cauda, o axônio, deveria entrar pelo século XVIII e merecer de Paul Mobius um estudo acendrado para dizer que esse transtorno de melancolia, agora depressão, tem duas psicogêneses. A primeira, a hereditariedade. Mais tarde se confirmará que todo aquele que descende de um depressivo tem 30% de probabilidades de ser depressivo também. Mas se ele descende de um casal depressivo, ele tem 70% de probabilidades de ser depressivo também. Mas também as enfermidades infecto-contagiosas, as sequelas dessas enfermidades infecto-contagiosas seriam fatores endógenos internos, e ao lado deles os fatores exógenos, os externos, a ansiedade, o estresse, as necessidades psicossociais, os relacionamentos afetivos, as dificuldades socioeconômicas, são fatores que predispõem ao transtorno depressivo. No século XIX, eminente psiquiatra americano teve a oportunidade de estabelecer que estaria vinculada a depressão a vasos capilares no cérebro. Foi, no entanto, por volta de 1900, graças ao psiquiatra alemão Emílio Kraepelin, que pôde estabelecer ser a depressão uma síndrome. Isto é, um conjunto de sintomas, vários fatores convergentes, a ansiedade, a timidez,
qualquer tipo de trauma, o complexo de inferioridade, de natureza fisiológica.

mágica para formar uma síndrome que ele denomina unipolar. Mas quando o indivíduo sai da tristeza profunda e passa a exaltação, então nós temos aí um problema de natureza bipolar, muito grave. Porque aquele paciente que estava deprimido e que agora está exaltado, parece a família que está ótimo, paurador, fala em demasia, conversa o tempo todo, é idealista, é um momento muito grave, porque na curva descendente ele suicida-se, exatamente quando a pessoa acredita que ele está melhorando. Nessa mesma época, o eminente pai da psicanálise, Sigmund Freud, publica uma obra memorável, a qual ele dá o título de Melancolia e Luto. Ele estabelece que a depressão é resultado invariavelmente de perdas. A perda de um relacionamento, a perda de um objeto de grande valor, a perda de um emprego, a perda de um matrimônio, a perda de alguém pela morte. E eu aí não concordo com Freud, porque não se perdem pessoas, perdem-se coisas. Pessoas morrem, falecem, desencarnam. E nós repetimos isso de Freud inconscientemente. Muitas pessoas dizem: eu perdi um filho, seu Divaldo. Eu pergunto: aonde? Ah, ele morreu. Ah, é outra coisa. Porque filhos não se perdem, morrem. Mas nós detestamos a palavra natural. A morte é o fim de um estágio biológico. E todos vamos morrer, o que é uma bênção. Já imaginaram se nós não morrêssemos? Na literatura, nós podemos encontrar, na Odisseia, as sereias com inveja de Odisseu, ou Ulisses, porque ele era mortal, e elas eram imortais. Era de uma monotonia insuportável aquela imortalidade, na condição de um ser mítico. E mais tarde, nas viagens maravilhosas de Gulliver, ele chega a um lugar onde, em cada 100 anos, nascia uma geração imortal. E ele ficou curioso para ver esses indivíduos de 500, 2000, 4000 anos. E foi até a enfermaria em que eles estavam. E estarrecido, ele recuou. Porque a matéria é putrescível. A matéria é transitória, é uma indumentária, não é a causa. É o hábito que se desgasta. E então, Gulliver agradeceu a Deus a felicidade de ser mortal. Então a morte é uma fatalidade biológica que nos vai alcançar a todos, de uma ou de outra forma, mais cedo ou mais tarde, inexoravelmente. Então Freud dizia que é natural que a pessoa, quando experimenta a morte de um ser querido, entra numa depressão. Depressão que pode durar até 6 semanas. Se ela ultrapassa esse período, já é patológica. Necessita de tratamento especializado. Mas muitas vezes a família enfrenta aquela morte com naturalidade. E nós voltamos do féretro e dizemos: que maravilha, nem parecia um enterro, todos estavam tão felizes. É muito perigoso, porque a depressão virá daqui a meses. É o choque traumático que vai eclodir depois do transtorno depressivo. A pessoa no momento é tomada por um impacto em que não consegue logicar, aceita. Mas à medida que os dias se sucedem e a realidade volta ao seu cotidiano, então o indivíduo faz um quadro depressivo de natureza funcional, fisiológica. No século XX, o cérebro, desde as experiências formidadas de 1860 com Paul Pierre Broca, que identificou o centro da fala na terceira circunvolução frontal esquerda, as experiências de Charcot durante o decênio na Universidade de La Salpêtrière, e depois a contribuição de neurofisiologistas, de psiquiatras e hoje de neurocientistas, tem
referência, a ideia exatamente do que é a máquina mais perfeita que os olhos humanos jamais puderam contemplar, que é o cérebro e os demais equipamentos dele fazendo parte. Alguém teve a ocasião de dizer que o cérebro era um computador, mas o eminente professor doutor Shirley estabeleceu que foi o cérebro que fez o computador, e nenhum computador fez qualquer cérebro. Então ele está acima, mas há indubitavelmente várias semelhanças, especialmente na área da memória, na área da reflexão, mas o cérebro está muito acima. A psiquiatria ou as neurodoutrinas psicológicas diziam até 1940 que nós possuímos 5 bilhões de células nervosas. Essas células especiais, segundo a neurofisiologia, quando morrem, não se repetem. Assevera-se hoje que é provável que alguns desses neurônios repitam-se, mas ainda não é palavra da ciência. E naturalmente, por dia morrem 15 mil neurônios. O indivíduo, quando chegava aos 40 anos, já estava envelhecido, já não tinha memória. Eu ainda me lembro, embora não seja daquele tempo, 1940, e que na minha cidade natal, homens e mulheres válidos de 45 a 50 anos eram tidos por velhos. Os homens iam jogar gamão, jogar dama, paciência, porque já eram velhos, eram quase inúteis. As exceções confirmam a regra. E as mulheres iam costurar crochê, tricô da vida alheia, porque já não tinham mais o que fazer. As pessoas acreditavam nessa informação de velhice. Mais tarde, por volta dos anos 50, com o advento do microscópio eletrônico, estabeleceu-se que nós possuíamos aproximadamente 50 bilhões de neurônios cerebrais. E por mais que morressem, aqueles que permaneciam substituíam. O importante era a mente. As mentes ativas obrigam os neurônios a intercomunicar-se por aquela cauda, pelo axônio, que recebendo a necessidade de mandar mensagens neuroniais, as sinapses cerebrais, as intercomunicações, aquela ligeira cauda apresenta ramas, dendrites, em grego, e naturalmente as intercomunicações fazem-se sem qualquer prejuízo daqueles neurônios que desapareceram. Então eu me recordo que se passou a dizer que a idade mental era para o homem de 50 anos e para a mulher de 55. Ainda me recordo de pessoas de 40, 50 anos. Ah, eu não memorizo mais nada. Eu leio e não presto nenhuma afirmação fixando. É que não prestavam atenção. Por volta de 1970, a neurociência demonstrou que nós possuímos 70 bilhões de neurônios. E por mais que morram, nós temos uma reserva técnica para preencher quaisquer lacunas. Nos anos 90, a ciência confirmou que nós possuímos aproximadamente 75 bilhões a 100 bilhões de neurônios. E descobriram algo extraordinário, que os homens possuímos alguns bilhões de neurônios mais do que as mulheres. Para nada. Não se descobriu nenhuma finalidade. Mas são dados da neurociência. E tenho naturalmente a idade mental. A idade real passou para 70, 75 anos. Nós encontramos pessoas válidas. Eu fui proferindo uma conferência na Universidade Lyon 2, na cidade de Lyon, em França, a convite do professor François de La Plantine. Eram aulas de etnografia, antropologia, e ele convidou-me para proferir uma conferência para alunos de terceira idade. É que vale dizer,
pessoas bastante idosas. Quando eu cheguei, isso foi em 1991, e olhei o meu auditório, eu era o mais jovem de todos. Pela primeira vez eu me senti compensado, realmente juvenil. Proferi a conferência com tradução de Madame Bonmartin, uma brasileira que vive em Paris. E ao terminar, tivemos um debate, como é muito comum na Europa e nos Estados Unidos. Mas ao encerrarmos, 3 horas e meia depois, chegou-se até mim uma senhora, aquela francesa mignon, elegante, de olhos brilhantes, e me disse: Monsieur Franco, eu adorei a conferência. Eu disse: muito obrigado. Mas Monsieur Franco, sabe por que eu gostei da conferência? Porque o senhor, falando sobre a reencarnação, deu-me a visão da eternidade. Eu voltarei, porque eu tenho 82 anos de idade. Eu olhei para ela, e como eu tenho olho clínico, calculei 86, por gentileza. Era normal, era mulher. E a mulher que não diminuir 4, 5 anos da idade não é feminina. Está com algum distúrbio de comportamento. Na Mansão do Caminho, eu tenho uma amiga que trabalha comigo há 40 anos. Há menos de 3 meses conversávamos e ela disse: Edivaldo, eu quero convidá-lo para o meu aniversário de 50 anos. A filha que estava ao lado disse: mamãe, eu já completei 40. Ai, me esqueci. 60 anos, Edivaldo. A filha: mamãe, não, é da sua idade, que era a minha, que também eu não vou dizer qual é. Então, mas é tão natural e é tão charmoso quando você pergunta a uma mulher, primeiro é falta de educação, que idade você tem? Se a mulher é verdadeiramente feminina, ela vai desarmar o curioso: quantos anos você pensa que eu tenho? Mas a pessoa pode pensar mal, então deve responder: quantos anos eu pareço ter? Porque ninguém tem a descortesia de aumentar, sempre diminui 10 a 15, por gentileza. Então eu olhei para aquela senhora entusiasmada e ela me disse: a reencarnação é fascinante. Eu perguntei: a senhora está estudando antropologia? Mas é lógico. Quantos anos dura o curso? Senhor Franco, o curso é de 7 anos. Eu já venci 3. Só me faltam 4 anos. Eu olhei para aquele entusiasmo e vi o meu futuro. Deus meu, esta senhora é meu exemplo que eu devo seguir fielmente. E a senhora pretende exercer depois que se diplomar? Como não? Pretendo ter a minha clínica. O senhor acha que eu vou gastar os melhores anos da minha vida e depois não exercer antropologia? E eu disse: mas imaginemos uma coisa absurda, remota, quase impossível. E se a senhora morrer durante? Ela disse: qual é o problema? Na outra reencarnação eu já venho antropóloga. Eu então olhei para aquela dama de neurônios fantásticos, porque segundo a medicina, a velhice não é a debilidade orgânica, é a preguiça mental. A maioria de nós, como tem preocupações, atividades normais, bloqueia determinadas áreas que não lhe interessam, e é severa que não tem memória. Ai, mas eu não tenho memória para nada. É uma caduquice, ou é um distúrbio, ou é uma degenerescência, ou é simplesmente comodidade. O indivíduo deve ter a mente polivalente. Ela é feita para evitar monoideias, para ter uma polivalência, pensar várias coisas sem tumulto dentro de um direcionamento. Toda vez que se deseja reter uma coisa, fixe-se na coisa, como fazem as crianças. A diferença entre nós adultos e crianças é que a criança não tem preocupação, tudo que pega fixa, porque focaliza, e nós fixamos pensando outras coisas, então a memória não registra. Na minha idade, que continua sendo um mistério, eu tenho melhor memória do que quando tinha 30 anos, porque simplesmente não me permito o luxo de esquecer. Quando me esqueço por qualquer razão,
eu anoto mentalmente, e antes de dormir eu tenho que me lembrar, porque está no arquivo. Isso não é arquivo do INPS. Então eu vou buscar, porque é arquivo de computador, e daí a pouco vem o clique, e como dizem os jovens com muita beleza, cai a ficha. Aí eu vou dormir em paz, porque nós temos a tendência à negligência. Queremos lembrar de uma palavra, deixa para lá, e chega um momento que nós não lembramos nem o nome da própria esposa. Como um amigo me contou com muita propriedade, um conhecido dele estava tomando um excelente medicamento para a memória, e ele então foi perguntar ao amigo: e qual é o remédio? Estava a esposa do homem em tratamento de memória ao lado, e o paciente disse: o nome do remédio é... Ora, aí voltou-se para a esposa: ora, e para ele, como é o nome daquela flor, aquela haste com espinho? Disse: rosa. Ah, Rosinha. Ele havia esquecido o nome da própria esposa. Então é necessário que nós exercitemos a memória e contribuamos com uma alimentação saudável, com exercícios naturais e, sobretudo, com uma conduta psíquica de teor elevado. Então a ciência descobriu, logo depois, que esses neurônios secretam aminoácidos, determinadas substâncias que já foram classificadas em 60 tipos. São essas substâncias produzidas em micrograma que fazem parte da nossa vida, para o movimento, para a alegria, para a tristeza, para a honorabilidade. Nós somos resultados dos chamados neuropeptídeos. A ciência descobriu que temos peptídeos, temos essas substâncias que são eliminadas pelo nosso organismo para digestão, para função hepática, e temos-las no cérebro, razão pela qual passaram a ser chamados neuropeptídeos. Por exemplo, o transtorno de Parkinson, que Sua Santidade o Papa apresenta, é resultado de carência de um neuropeptídeo chamado dopamina. Essas substâncias que fazem parte das endorfinas, das cerebrinas, também são produzidas particularmente nessa área posterior do cérebro, no locus ceruleus e no RAF, que produzem respectivamente serotonina e noradrenalina. Quando há carência de serotonina e de noradrenalina, nós entramos em depressão. Daí é um distúrbio de natureza fisiológica. Pode ter um fator psicológico, mas é desencadeada no organismo como de natureza fisiológica. Mas a evolução da ciência é tão fascinante que a farmacologia conseguiu sintetizar em laboratório essas substâncias químicas, que sob a orientação correta de um psiquiatra são levadas ao cérebro e envolvem aquele neurônio que não está produzindo, para poder facilitar as neurocomunicações. Mas quando nós dizemos a um paciente que ele deve ir ao psiquiatra, principalmente nós latino-americanos, especialmente brasileiros, temos horror a psicólogos, a psiquiatras, a psicanalistas, salvadas exceções de pessoas esclarecidas. As pessoas dizem: mas eu não sou maluco. É comum virem até mim pessoas com depressões profundas, com outros transtornos, o distúrbio do pânico e outros. Então eu digo suavemente: vá um psicólogo. Não digo nunca o psiquiatra no primeiro encontro. Vá o psicólogo. Mas, Divaldo, você acha que eu sou maluco? Eu digo: não, mas vai ficar. Então, antes de ficar, faço o tratamento. A pessoa esquece que é um especialista, vê aquilo a miúde, é de tão familiar. Para nós é talvez um absurdo na família, causa espanto, produz espécie. Mas o especialista trata daquilo com naturalidade. Se nós temos um distúrbio gástrico, vamos ao gastroenterologista. Há um especialista de cada órgão.
Se nós temos uma problemática cerebral comportamental, vamos ao psiquiatra, ao psicólogo ou a ambos, porque o problema pode ter causas conflitivas. Medo. O medo de impotência masculina é um fator que leva ao uso de drogas químicas como mecanismo de fuga para encontrar coragem. Muitas vezes disse apenas que é falta de orientação no lar. Deve ser falta de assistência no lar. Quando os pais, no período da transição, não percebem a dificuldade do adolescente em adaptar-se aos hormônios dos órgãos anexos, então ele passa a ter medo. É a menina que tem o fluxo catamênico e não sabe o que é e apavora-se por falta de assistência no lar, falta de educação no lar, que infelizmente é sempre transferido para as escolas. A função da escola não é essa, essa é a da família. A escola é um complemento que ilumina o cérebro pela instrução, que gera hábitos morigerados chamados de educação para apresentar o indivíduo na sociedade. Mas tudo começa no lar, no momento da concepção, pelo carinho, pela segurança. Diz a psiquiatra Elizabeth Kübler-Ross, recentemente desencarnada, que no momento que saímos do útero temos o primeiro choque. Saímos de uma urna onde estamos agasalhados e protegidos para o mundo exterior, onde temos que respirar, onde temos que chorar para demonstrar as nossas sensações. E a partir daí começa o que ela chama as perdas. A perda da segurança uterina, a perda da inocência infantil, a perda da ingenuidade, a perda dos valores e a conquista de novos valores. Então, vivemos o momento em que a depressão alastra-se tremendamente, mas graças às neurociências, a psicologia, a psiquiatria, a psicanálise, a farmacologia, podemos cuidar do nosso transtorno depressivo de maneira correta e termos uma existência perfeitamente boa, uma vida tranquila, desde que obedeçamos à prescrição médica. Nós brasileiros temos um malvezo de começamos a melhorar de qualquer doença, já estou bom, e largo os remédios. Não está bom. Quem sabe quando devemos deixar os remédios é o médico, porque para isso ele estudou. Não somos nós por sintomas que podem ser falsos. Na depressão isso acontece muito. A pessoa melhora, abandona o tratamento e tem uma recidiva daqui a 6 meses. Às vezes tem um surto dentro de 3 meses. Volta a medicação, abandona e ela se torna crônica, repetitiva e termina normalmente de maneira trágica. Por que que o depressivo pensa em suicídio? Porque ele tem uma tendência mórbida. Porque a sensação depressiva é de tal natureza insuportável que a pessoa não quer se matar. Ela quer apagar a memória, o discernimento, para não sentir aquele vazio existencial. É chamado vazio existencial, a falta de metas, a ausência absoluta de amor. O depressivo diz-nos coisas terríveis para nos ferir, não tem a menor dimensão, porque ele perde a afetividade. Em breve nós não diremos mais eu te amo com todo o coração, nós iremos dizer assim: eu te amo com toda a minha serotonina e toda a minha noradrenalina. Elas são as substâncias da afetividade, são elas que regem o nosso equilíbrio. Numa síntese muito singela, eis o que pensa a ciência psiquiátrica e a psicologia do transtorno depressivo. Mas será que aquelas psicogêneses, as de natureza interna e as de natureza externa, respondem por tudo? Não. Coube a ciência espírita, codificada pelo preclaro mestre Hippolyte Lyon, Denis Arrivaio, Allan Kardec, coube-lhe a tarefa de oferecer uma doutrina que marcha lado a lado à ciência, mas que não se detém onde a ciência para. A ciência estuda efeitos,
O espiritismo vai às causas. Allan Kardec disse mais: no dia que a ciência provar que estamos errados em um ponto, abandonamos este ponto e seguimos a ciência. Até agora as ciências confirmaram a doutrina espírita, a física quântica, com a descoberta de que só existe energia, matéria, energia condensada, energia, matéria dissociada. O espiritismo encontrou um impulso através da doutrina que surgiu por volta de 1890 e se estabeleceu com Bohr, Planck, Einstein, com a escola de Copenhagen, e até hoje apresenta o grande descobrimento da realidade no campo da energia. Por outro lado, a embriogenia, a embriologia, a psicologia confirmam a realidade do espiritismo, principalmente a psicologia transpessoal. Eu não sou o corpo no qual estou. Eu sou o ser eterno, a individualidade, neste corpo com uma personalidade. Então eu aqui estou, mas eu sou um ser que experienciou através das reencarnações múltiplas personalidades. Então eu estou hoje colhendo os efeitos das minhas ações que foram desenvolvidas no passado. A ciência espírita vem demonstrar que nós somos semeadores espontâneos, mas nós somos colhedores compulsórios, que nada nos acontece que não seja resultado dos nossos bons e maus hábitos. Então houve uma revolução filosófica, sociológica, ética. Alguém está sofrendo, não está sendo punido por Deus. Deus não castiga. Não cessemos de dizer, embora os apologistas da tragédia digam o contrário. Como pode a perfeição castigar a ignorância? Como pode o amor punir o desamor? É um amor unilateral, é um amor mórbido. Então ele não fez a criatura à sua imagem, nós é que o fazemos à nossa imagem. É o Deus antropomórfico, o Deus que viaja na frente de determinados exércitos, como se o outro exército não fosse filho dele. É filho de quem? De outro Deus, mas só existe um, segundo todas as religiões, inclusive o hinduísmo. Deus tem aproximadamente 1000 nomes, mas é único. Então é um paradoxo. Deus não castiga, mas também Deus não perdoa. É a lei. As pessoas ficam espantadas, mas Deus não perdoa, não. Deus ama. Perdão pressupõe uma mágoa antes. Deus não se magoa nunca conosco. Ele nos ama em qualquer circunstância. Então ele nos enseja a evolução. A semelhança de uma escola, a terra é o lugar onde desenvolvemos o Deus interno. A sabedoria divina, por experiências, ele cria nos simples e ignorantes, sem conhecimento e sem complexidades. Nós vamos adquirindo conhecimento e as complexidades até a sabedoria, que é a síntese do amor e do conhecimento. Então Deus coloca-nos na terra não para sofrer. A terra não é um vale de lágrimas, não é um averno, é a bendita escola que podemos transformar numa penitenciária ou num santuário de exaltação à vida, a depender de nós. Então nós escolhemos hoje nos transtornos, nas psicoses profundas, nas degenerescências cerebrais, nas enfermidades infectocontagiosas, nos casos teratológicos, nas degenerescências genéticas, na anencefalia que está na moda. São heranças de nossos atos transatos. Quantos que, perdendo a afetividade de alguém que afinal não merece tanto, suicidam-se por ódio do outro. Não é porque se sentiu desprezado, é porque não se pôde sobrepor. Mata-se esquecendo o dom da vida. Não é esse indivíduo o autor da vida, nem os pais. Os pais são co-criadores.
Eles fornecem os elementos genéticos para o surgimento do neuroblastocélula inicial, de onde uma fatalidade biológica vai constituir um corpo constituído de 70 trilhões de células diferenciadas. Ele não tem direito por uma paixão, por um distúrbio de qualquer natureza, exceto quando é psiquiátrico, de arrebentar a vida. Retorne para aprender a lição da dificuldade. Se o ferro se recusasse a fornalha, não teríamos nenhum instrumento dele feito. Se aqui não tivessem as bases, não teríamos esse auditório. Mas as bases penetraram na lema, e às vezes foi necessário ir até a rocha para poder construir as colunas. Os cristais mais preciosos experimentaram elevadíssimas temperaturas. Se o metal não sofre essa temperatura, a oxidação, a ferrugem consome-o. O espírito necessita do desafio para crescer. É dos grandes desafios que nós desenvolvemos os valores que dormem dentro de nós. Quantas vezes dizemos, eu não sei se teria forças para enfrentar tal situação. E quando a situação se nos desenha, nós temos uma força que ignorávamos, se porfiarmos. Por isso disse Jesus, é necessário ser fiel até o fim, não até o meio do caminho. Então o Espiritismo veio dizer que existe um fator que também desencadeia a depressão. É um fator de natureza espiritual. Se eu vivi ontem, como certamente sim, amei e provavelmente odiei. Aqueles a quem eu amei prosseguem ajudando-me, mas aqueles a quem eu odiei ou prejudiquei ou destruí os ideais, se é do meu estofo e não me perdoaram, vem a cobrança, como ocorre conosco no dia a dia da vida. E estando nós encarnados no corpo e eles fora da matéria, há uma atração eletromagnética do nosso perispírito. Nós temos um corpo modelador da forma, nós temos um corpo de energia semimaterial, que é o envoltório da alma, à semelhança do perisperma de um fruto. Entre a semente e a casca, aquele envoltório que defende a semente e que é protegida pela massa. Então esse envoltório que chamamos perispírito, dos corpo astral, outros dão nomes de variadas doutrinas, mas é o mesmo, tem uma irradiação magnética, eletromagnética. Daí nós vemos nos santos o que chamam resplendor, a aura. Todos nós temos uma aura, que é a exteriorização psíquico-moral daquilo que somos. Um médium clarividente real e não fantasioso como muitos consegue identificar o caráter moral, os conflitos, as doenças, pela visualização da aura, através das cores frias ou das cores quentes que são emitidas pela irradiação do espírito. Pode-se deduzir o que se passa no cerne do ser que assim se apresenta. Então esse corpo perispiritual, quando morre, a matéria fica com o espírito. E é exatamente esse corpo que vai atraído. Por certo, os senhores conhecem essa proposta indiana. Quando o discípulo está preparado, o guru aparece. Quando nós temos uma dívida para fazermos, o cobrador surge. Onde quer que esteja o devedor, o cobrador aparece. Então há uma atração eletromagnética. Ele acerca-se e dentro desse campo, aura, perispírito a perispírito, produz um tipo de imantação, no qual ou na qual ele transmite o seu ódio, o seu mal-estar, as suas influências perniciosas, e lentamente o paciente começa a captar, como tristeza, sonos perturbadores, pesadelos, ansiedade, sudorese, dificuldades de conciliar o sono, distúrbios semelhantes à apneia, conflito de inferioridade, perda de ideal, porque a depressão tem as suas síndromes. Toda vez quando o nosso sono fica muito interrompido sem motivo justo,
e temos dificuldade de recuperá-lo. Quando somos varridos periodicamente por transtornos melancólicos, sem motivo real. Quando temos muita ansiedade. Ter ansiedade é normal. Se eu espero alguém, eu fico ansioso. Mas se há uma arritmia cardíaca, sudorese, tremor, já é patológico. Então, essas características prenunciam a instalação de um transtorno depressivo. Recorra-se de imediato ao especialista. Eu sei que é muito caro, mas a saúde é muito mais importante. Recorra-se à ajuda de um terapeuta. E se ele recomendar o psiquiatra, vá exultante, graças a Deus. Porque há 30 anos, há 50, a pessoa mergulhava no abismo da loucura com diagnóstico de esquizofrenia. Como se a pessoa tem um transtorno do pânico, psiquiatricamente pode-se manter o equilíbrio do indivíduo, sem esses episódios terríveis que dão a sensação de morte. Então, esse ser que se nos acerca, transmite-nos os seus fluidos, as suas vibrações, a energia deletéria, o seu ódio, que nós assimilamos, e depois causa-nos um distúrbio de raciocínio, de lucidez, de paz interior, e nós passamos a monólogos, nos afastamos, nos alienamos das pessoas, ficamos deitados, preferimos ambientes escuros. Se alguém tem depressivo dentro de casa, arranque a janela, porque depressivo adora um quarto escuro, adora uma cama. Coloque todas as camas de pé. E se tiver o jardim dele, uma enxada, para ele transpirar, para obrigar os neurônios a agirem. Nada de ficar ao lado, está melhor, o que é que tem, o que é que não tem. Tratem-no como uma pessoa normal, que é, com um transtorno que está sendo medicado. Porque o depressivo tem muitos conflitos e pode matar de angústia quem o acompanha e quem vai tomar conta depois. Então é necessário que nós sobrevivamos para ajudá-lo. Mas no caso dos transtornos obsessivos, que dão a síndrome da depressão, somam-se as dívidas, a ligação espiritual com os próprios conflitos do indivíduo. Ele só está com o obsessor porque ele foi mau, ele foi perverso. Nós temos mecanismos de fuga tão curiosos. Pensa-me, mas senhor Divaldo, eu estou sofrendo, será que eu fui tão mal assim? Eu digo assim, vai ver que foi até pior. E sorrio, porque a pessoa sempre se acha um anjo. Não sei se já notaram, quando alguém morre, pode ser Satanás. Aí fala assim, coitado, mas não era assim tão ruim não, até que era. Você já morreu, né? Já se viu livre. O pior é que não se viu livre, é que ele volta e faz a cobrança. Então a doutrina espírita trouxe do evangelho de Jesus a epígrafe obsessão, que no evangelho está como possessão demoníaca. Demônio, daimon em grego, não é necessariamente Satanás, diabo, é anjo tutelar, anjo protetor. Sócrates tinha daimon ou daimoniones. Então no evangelho estão possessões. Allan Kardec, com a sua visão científica, constatou que o espírito não entra na pessoa como líquido no vasilhame, porque se entrasse, seriam dois espíritos num corpo só, o que é impossível, graças às ligações do perispírito com a matéria, sustentando o espírito no corpo. Allan Kardec percebeu que é uma subjugação, uma dominação. Daí ele criou o termo obsessão, utilizou-se do termo obsessão, que é o constrangimento que alguém impõe sobre outros, ou a autofixação em uma ideia por fascinação, ou a perda do discernimento por subjugação. O que fazer no caso de obsessão? Orar. Ah, mas o paciente não gosta, então deixa ficar mais doentinho, que um dia ele vai orar. Pessoas me perguntam, se eu orar por ele, ajuda? Ajuda. Mas ele tem que fazer a sua parte, a parte dele, porque ele é o devedor. Quando a pessoa insiste, mas o senhor Divaldo, ele não quer saber. Ele, quando ele tem gripe, é a senhora que toma
as drágeas. Não, é ele. Eu digo, porque a gripe é dele, né? É sim, senhor. A obsessão também é dele. Ele tem que fazer a parte. Ah, mas ele não quer nem ouvir falar. Arranja alguém que fale suavemente. A família normalmente não sabe falar. Começa a discutir, a brigar, a impor. E termina sempre em desacato, que piora a situação. Então, Allan Kardec recomenda a oração, a meditação, a prática da caridade. Por quê? Porque o bem que se faz anula o mal que se fez. Esta é a lei. Eu prejudico alguém, então eu devo Y mais Z. Mas eu ajo corretamente com outrem, eu conquisto A mais B mais C. A soma das boas ações naturalmente sobrepõe-se, essas boas ações, àquelas negativas. Está no Evangelho: por muito amardes, os vossos pecados foram perdoados. Não é perdoados, foram cancelados. O amor apaga a multidão de pecados. Esta é a ética que resuma de Jesus e que a doutrina espírita assimilou para levar a sua posição mais alta, porque a caridade é o amor da sua expressão mais dignificadora. Então Allan Kardec recomenda a paciência, porque os espíritos perversos são precipitados. Se nós temos para com eles atitudes pacientes, eles desistem. E se nós nos colocarmos numa postura moral melhor, nós nos libertamos deles, por causa da lei de afinidades. Se, por exemplo, eu coloco óleo em água, obviamente as moléculas de óleo sempre separam, por mais que se as misture, por falta de afinidade molecular. Se eu estou pensando em coisas vis, eu atraio entidades semelhantes. Se eu penso em coisas elevadas, eu ascendo. Se eu ligo a televisão no canal X, eu terei determinada estação. Para poder entrar na outra, eu ligarei no outro canal, o mesmo com o rádio, e assim por diante. E colocarmos a mente do enfermo em uma postura de otimismo, é normalmente pessimista, exagerado, tudo é pior. Você vai ter amanhã um encontro com alguém, já não dorme hoje. Nós teremos que sorrir e fazer-lhe a psicoterapia durma, porque senão amanhã você vai estar pior. Relaxa, não sofra por antecedência, mas sempre em tom psicoterapêutico, não em tom afetivo, porque o paciente derreia e entrega-se, e em alguns momentos em tom enérgico, porque ele está doente. Ah, mas eu amo muito. Por amor, deve ser enérgico, mas sem ser grosseiro, sem ser impiedoso, lembrando que o paciente está assim porque se encontra vítima de um transtorno de natureza fisiológica ou espiritual. E também a família está incursa naquilo que se vulgarmente chama karma, na lei de causa e efeito. Se nós temos um membro na família que é toxicômano, que tem uma deficiência profunda, que tem um transtorno dessa ou daquela natureza, que é vítima de um processo de natureza psicótica, nós temos responsabilidades. Porque as famílias não são programadas pelo acaso, não são ocorrências inesperadas, elas obedecem a uma planificação da divindade. Daí não gostarmos deste irmão e gostarmos daquele, mas porque aquele que é antipático está junto de nós, tem uma finalidade: tentarmos querer-lhe bem. Ele sempre faz o que nos desagrada, porque nós certamente já lhe fizemos grandes danos e ele não confia inconscientemente em nós. Então o Espiritismo veio trazer a psicoterapia do otimismo, da alegria de viver, não da fantasia de viver, não da bulha de viver, a alegria natural de viver. Todo dia, quando eu desperto pela manhã e que eu apalpo a cama e vejo que estou na terra, eu digo: meu Deus, muito obrigado, ainda estou reencarnado, que é uma maravilha, ainda posso desmanchar os meus erros. E quando me vou deitar, eu digo: meu Deus, lá vou eu, como diz o samba carioca. Veja bem para onde o Senhor vai me encaminhar, porque amanhã, no horário convencional, eu pretendo estar de volta. E normalmente eu sinto que ele diz: muito bem, até o dia que vai ficar do lado de cá, que seja muito longo,
Como dizia Chico Xavier aos 85 anos. Um repórter perguntou-lhe: seu Chico, é verdade que o senhor está para morrer? Imagina que pergunta. 85 anos e doente.

microfone. Era da garganta a La Vicente Celestino. E quando tinha microfone, havia mais estática do que outra coisa. Dizia assim, desliga. E era no grito. Ai, mas antigamente era uma beleza. Antigamente, para eles, foi uma verdadeira tragédia. Esse saudosismo é um mecanismo de fuga, é preguiça mental. Pense hoje. Se você não tem o que pensar, compre um computador, que você vai perder o resto da paz. Porque o computador é uma gracinha para jovens, mas para pessoas como nós, é uma tragédia grega. Ele consegue fazer exatamente tudo o que nós não queremos. Eu aprendo pela manhã, memorizo, anoto. À tarde ele faz exatamente o que eu não anotei. Aí eu tenho que chamar meu filho. Isso levou-me a um amigo que me contou a seguinte anedota. Que um homem estava no computador e naturalmente não conseguiu acertar qual era o lugar que deveria funcionar. E chamou o filho de 5 anos. Meu filho, vem cá, vem o menino correndo. Olha para aí. Não, papai. Ctrl, Alt, Rec. Ah, muito obrigado. Voltou tudo ao normal. Quando o menino ia correndo, ele digitou. Nova tragédia. Meu filho, o menino disse, papai, é isso aqui. E fez. E saiu correndo. O pai concentrou-se e novamente a tragédia. Meu filho, já chamou ele irritado. O menino disse assim, eu não sei como é que o senhor vivia antes de eu nascer. Então apelemos para esta juventude espiritual. Mantenhamos a nossa alegria e criemos dentro de nós valores positivos, ético-morais, caridosos, de dignidade, para podermos superar as injunções perturbadoras das obsessões e resgatarmos nossos débitos com aqueles a quem prejudicamos. Essa doutrina fantástica que é o Espiritismo conseguiu a maior façanha da história da humanidade. Matou a morte. A morte é apenas um passaporte para a vida. É a fronteira de uma vibração para outra. Então, diante dos transtornos psicológicos, dos transtornos obsessivos, sejam quais forem, procuremos assistência especializada e, concomitantemente, a terapêutica espírita, mesmo que o transtorno seja de natureza fisiológica. O passe, a bioenergia, a água fluidificada, as palestras de orientação que são psicoterapêuticas, e depois de estudar profundamente a doutrina, as reuniões especializadas que se denominam de desobsessão. O Espiritismo possui um elenco de terapias fascinantes para os problemas que perturbam a criatura humana. Dentre outros, a tradicional oração, que não serão palavras, mas sentimentos, como diz Allan Kardec. O que vale é a intenção. Então, nestes dias tumultuosos de depressão e de violência, de sexolatria e de toxicomania, não nos permitamos abater, nem perder o rumo do nosso caminho. Tomemos a bússola da certeza do amor de Deus e, com o coração içado ao excelso amor, digamos, meu Deus, a maioria daqueles que te procuram é sempre para reclamar, para pedir, para protestar, mas eu não. Eu quero dizer-te que eu amo a vida, que para mim é bela e é consentida. Por isso digo obrigado, Senhor, por tudo que me deste, por tudo que me das, pelo ar, pelo pão, pela paz. Muito obrigado pela beleza que os meus olhos veem no altar da natureza. Olhos que fitam o céu, a terra e o mar, que acompanham a ave ligeira que voa fagueira pelo céu de anil e se detém na terra verde salpicada de flores em tonalidades mil. Muito obrigado, Senhor, porque eu posso ver meu amor, mas diante da minha visão eu detecto os cegos, que tropeço na multidão, que ando na escuridão, que choro na solidão. Por eles eu oro e a ti

0: imploro com miseração, porque eu sei que depois desta lida na outra vida, eles também enxergarão. Muito obrigado pelos ouvidos meus, que me foram dados por ti, meu Deus, ouvidos que ouvem a música do povo que desce do morro na praça cantar, a melodia dos imortais, que a gente ouve uma vez e não esquece nunca mais, a voz melodiosa, canora melancólica do boiadeiro, e a dor que geme e que chora no coração do mundo inteiro. Pela minha faculdade de ouvir, pelos surdos eu te quero pedir, porque eu sei que depois desta prova da vida nova, eles voltarão a ouvir. Muito obrigado pela minha voz e pela sua voz, pela voz que canta, pela voz que ama, que alfabetiza, que ilumina, que instrui, que educa, que legisla, pela voz que trauteia uma canção e que o teu nome profere com sentida emoção diante da minha melodia. Eu quero rogar pelos que sofrem de afasia. Eles não cantam de noite, eles não falam de dia. Oro por eles, porque eu sei que depois de sofrer no teu maravilhoso mundo voltarão a viver. Obrigado pelas minhas mãos, mas também pelas mãos que aram, que semeiam, que agasalham, mãos de ternura, que libertam da amargura, mãos que apertam mãos dos adeuses, de sinfonias, de poesias, de cirurgias, de psicografias, pelas mãos que atendem a velhice, a dor, o desamor, pelas mãos que no seio embalam o corpo de um filho alheio sem receio, e pelos pés que me levam a andar sem reclamar. Muito obrigado, Senhor, porque eu posso caminhar diante do meu corpo perfeito. Eu te quero louvar, porque eu vejo na terra aleijados, amputados, marcados, paralisados, que não se podem movimentar. Eu oro por eles, porque eu sei que depois desta expiação, na outra reencarnação, eles também caminharão. Muito obrigado, por fim, pelo meu lar. É tão maravilhoso ter um lar. Não é importante se este lar é uma mansão ou um apartamento duplex, se está numa favela, se é um ninho, uma casa no caminho, um bangalô, seja o que for, mas que dentro dele exista a figura do amor, de mãe ou de pai, de mulher ou de marido, de amigo ou de irmão, alguém que nos dê a mão, porque é muito doloroso viver na solidão. Mas se eu a ninguém tiver para me amar, nem um teto para me agasalhar, nem uma cama para repousar, nem aí reclamarei, pelo contrário, eu direi: obrigado, Senhor, porque eu nasci. Muito obrigado, porque eu creio em ti, pelo teu amor. Obrigado, Senhor, pela sua atenção. Muito obrigado, senhores.
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1: 14 horas e 53 minutos.
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3: Servir a Deus ou a Mamom? No mundo moderno, a circulação monetária dá-se com grande desenvoltura. As ocorrências da economia de um país rapidamente se fazem sentir nos mais variados cantos do planeta. Vultosos recursos circulam no mercado internacional à procura de boas oportunidades de investimento. Mas não reside apenas aí a mutação verificada em questões financeiras. Tem-se o dinheiro de plástico, na forma de cartões de crédito e débito. Eles permitem realizar compras com simplicidade e sem a movimentação física de papel moeda. A internet também importa em uma revolução ao viabilizar a rápida transferência de vastos recursos. Não é viável ignorar a importância do dinheiro na vida humana. A miséria não constitui ambiente propício à paz e ao desenvolvimento social. Então, importa pensar no modo pelo qual nos relacionamos com o dinheiro. Não falta quem tenha preconceito quanto aos recursos amoedados. Fala-se que o dinheiro é algo sujo, como se possuísse qualidades morais. Contudo, ele é apenas um instrumento absolutamente neutro, embora dotado de grande potencial. Frequentemente se invoca a passagem evangélica na qual Jesus afirma ser impossível servir a Deus e a Mamom. Entretanto, nela não é viável identificar uma condenação ao dinheiro em si. O que o mestre deixa claro é que o dinheiro não deve ser idolatrado. Ele não pode competir com Deus no coração do homem. Mas isso, evidentemente, não significa que deva converter-se em tabu. A posse de grande fortuna, muitas vezes, instila no coração do homem uma falsa impressão de superioridade. O rico vicioso costuma ser bem recebido em todos os lugares. Isso talvez lhe dê a sensação de tudo poder e de que as regras morais não se lhe aplicam. A riqueza também propicia a satisfação dos mais loucos caprichos. Justamente por isso, ela dificulta a pacificação interior. Mas por ser uma prova difícil, não se segue que a fortuna seja intrinsecamente má. Quem dispõe de vastos recursos pode ser extremamente útil à sociedade. As indústrias empregam milhares de pessoas, assegurando dignidade aos trabalhadores. O homem é muito mais feliz ao receber um salário que mereceu do que ao estender a mão para pedir esmolas. As pesquisas que aprimoram a medicina e tornam a vida mais fácil demandam vastos recursos. Assim, o dinheiro nada tem de execrável, embora não deva ser idolatrado. Ninguém consegue levar a fortuna para o túmulo. Mas o bem que se houver feito constitui um tesouro imperecível e para sempre registrado na consciência. Procure relacionar-se bem com o dinheiro. Não há virtude no ócio e em ser um peso para a sociedade. Desenvolva suas habilidades e trabalhe com competência, a fim de merecer seu salário e seus lucros. Desse modo, você será útil a si mesmo e aos outros. Mas também, não use o dinheiro que lhe vem às mãos apenas em seu benefício. Aprenda a partilhar seus tesouros, da espécie que sejam. Servir a Deus implica ser um bom depositário de todos os talentos recebidos. Pense nisso.

0: 15:02.
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1: 15 horas e 10 minutos.
2: Estamos iniciando mais um programa Esclarecimentos Oportunos. O nosso programa é uma realização de nossa casa, a Francisco de Assis, Associação de Estudos e Pesquisas Espíritas. Conosco, como sempre, o nosso companheiro Milton Filippelli. Tá bem, seu Milton?
3: Bem, muito bem. Pronto aqui para o nosso programa.
2: E aquela sua saudação certo. Costumeira, você
3: Olha,
2: vai
3: essa
2: fazer
3: saudação,
2: hoje,
3: não, eu agradeço você dar a oportunidade, porque ela revela o nosso interior, o nosso sentimento de que os bons espíritos nos ajudem sempre. Sempre.
2: E nós precisamos, mas nós precisamos nos ajudar também para que eles possam ajudá-los.
3: Com
2: né?
3: certeza.
2: Meu amigo Milton, hoje vamos atender aqui mais uma solicitação de um que veio através de e-mail. Qual é a prece que melhor agrada a Deus? Essa questão, nós encontraremos referência sobre ela a partir da questão 658 do Livro dos Espíritos, a partir do item que trata da prece, não é isso? E a questão 658 diz: é a prece agradável a Deus? A prece é sempre agradável a Deus quando dita pelo coração, pois para Deus a intenção é tudo, e a prece do coração é preferível àquela que pode ser lida, por mais bela que seja. E segue, né, Milton?
3: Interessante. Curioso é que a pergunta que foi feita pela ouvinte ou espectadora é ligada com a qualidade da melhor. Né? Kardec faz a pergunta filosoficamente, porque ele está filosofando, buscando aí a essência desse assunto dentro do quadro da filosofia. Né? Bem, existe a reza, a oração e a prece. Veja que Allan Kardec está falando aí daquela que é ditada pelo sentimento. Ditada pelo sentimento. Ela é produto do sentimento e não é apenas mecanicamente produzida oralmente. Então, o que sai do coração não é falado. Sai em forma de sentimento. A prece, o Espiritismo ensina que a prece tem três objetivos. Primeiro é agradecer, a segunda é solicitar e a terceira e o terceiro objetivo é reverenciar. Agradecer por um bem conquistado, recebido, não é isso? Pedir algo que a criatura necessita, deseja ou aspira ou pretende ou pensa que necessita. E a reverência é aquela prece que é saída desse sentimento proposta por Allan Kardec para reverenciar a vida, reverenciar o Criador. Quando a gente diz assim, eu agradeço pela vida, não existem pessoas que falam isto, e a gente sente que falam assim, com palavras saídas da profundidade do ser, isso é uma prece. Não precisamos nem falar, apenas pensar, porque o Espiritismo ensina que a prece é produzida pelo pensamento, e ela é recebida, esse pensamento é recebido pelo Espírito a quem ele, pensamento, se dirige. Então, vou dizer assim, olha, eu vou agora fazer um pedido a Deus. Então, a pessoa pensa em Deus, mas o homem não conhece Deus. Ele não tem uma referência material de Deus. Ele apenas tem essas quatro letras, D-E-U-S, Deus. Em quase todos os idiomas se escreve Deus com quatro letras. Mas o homem não tem a referência material, conforme nós já dissemos. Então há o pensamento, a emissão do pensamento. E a própria ciência hoje já está admitindo e demonstrando que ao pensar, o homem emite ondas eletromagnéticas. Olha, emite. Se emite ondas eletromagnéticas, essas ondas saem e chegam a algum lugar. Então, o Espiritismo diz assim, Kardec é muito claro nesse estudo sobre a prece. Sendo um pensamento, esse pensamento se destina a alguém. algum espírito. Quando eu penso, falo em Deus, penso em fazer uma prece a Deus, eu estou me dirigindo essas ondas eletromagnéticas a Deus. Em Jesus, ao protetor, os católicos usam da figura dos santos para fazer, por devoção, fazerem as suas orações, fazerem as suas preces, mas tudo depende da qualidade do sentimento. O que dá força realmente para a emissão da prece é o sentimento da pessoa. Por isso que Kardec diz que é saído do sentimento.
2: Interessante isso. E você falou, qual é a diferença, Milton, da oração e da prece?
3: Muito bem. Então, a oração que é produzida intelectualmente, ela é escrita, a pessoa vai decorar. Não é que ela... Muitas assimilam, muitas pessoas já têm a condição espiritual de assimilar aquele conteúdo que, no geral, se decora. Então, a oração pode ser feita oralmente ou através do pensamento. Agora, a reza, ela é oralmente. E na Igreja Católica, pelo ensinamento católico, existe a repetição. Tudo isso tem muito a ver com a doutrina ensinada pelo catolicismo. Tem o seu fundamento. Então, a decoração repetida, a oração repetida, ela tem e promove sempre um resultado. Agora, o interessante é que tanto a oração como a prece, a oração como a reza e a prece, depende da qualidade do sentimento. Em havendo sentimento, aquela convicção, vamos usar a palavra que o povo gosta e é necessário usar, a fé, que é uma convicção, que é a certeza de que vai receber, isso tem um resultado plenamente satisfatório.
2: E essa questão da prece não precisa ser nada assim decorado ou lido, mas nós temos que, a gente fala do coração, mas na verdade nós temos que pensar naquilo, né, Milton? O coração é uma forma poética de expressão, né? Mas nós temos que estar pensando e querendo que aquilo se realize, o motivo pelo qual nós estamos fazendo aquela solicitação se realize realmente, não é isso?
3: Isso mesmo. Eu tenho uma experiência e acompanho, fiz já um estudo a respeito disso, de preces feitas pelas mães para os filhos, em diversos lugares, nas igrejas, no centro espírita, em casa, nos momentos de dificuldade. Então, a mãe, quando faz a sua prece, ela realmente emite uma força poderosa. Então, quem que vai atender? Então vamos agora explicar, à luz do conhecimento espírita, como é que funciona a mecânica da prece. Quando alguém faz uma prece, com esse sentido que nós já citamos aqui, por exemplo, faz uma prece a Deus, é claro que não é Deus que vai atender a pessoa, chegar ali, você me chamou, meu filhinho, eu vou atender você. Não é assim que funciona. Não, é que existe uma certa hierarquia de atendimento. O primeiro espírito que nos socorre quando nós fazemos a prece é o nosso espírita protetor, nosso espírito protetor. Na Igreja Católica chama-se anjo guardião, é a mesma coisa, combina bem. Então, esse espírito assumiu a tarefa, quase que eu falo missão, de acompanhar a vida do ser que encarnou, que reencarnou. E ele, então, dependendo da situação, do que é solicitado, de tudo quanto pode ser feito para atender aquele apelo, ele realiza. Quando ele não tem condições, ele se socorre de outros espíritos. Por vezes, nossos familiares, nossos amigos que já desencarnaram, que também velam, zelam e nos acompanham, ou então por outros espíritos. Uma pessoa doente, por exemplo. Quando ela está doente, ela precisa de um conhecimento de ciência para atendê-la. Então, por vezes, os espíritos que nós conhecemos, ou o nosso próprio espírito protetor, ele não tem as condições de atender de acordo com a especialidade. Então, ele se socorre de espíritos médicos, de equipe de espíritos ligados à medicina da Terra para nos ajudar a nos atender.
2: Interessante.
3: E eu já vi, por experiência eu já vi uma criança... declinar a sua febre de 40 para 36 graus após a prece fervorosa da sua mãezinha que a tinha no braço. E nós constatamos com o termômetro isso.
2: Em nossa casa espírita, nós temos um trabalho ligado a essa questão do atendimento à distância, das preces à distância. Nós temos lá, quem acompanha a nossa página no programa Transição no Facebook, vai ver que normalmente aos domingos nós deixamos lá indicado para as pessoas que estão precisando de preces, algum atendimento à distância, para nos encaminhar e-mails, para se comunicarem conosco, que nós fazemos esse atendimento à distância. E nós temos recebido muito pessoas que retornando, que foram atendidas, que receberam toda a sua solicitação. E, na verdade, começou no momento em que ela fez a solicitação, que se ligou ao seu espírito protetor, como você mencionou, se ligou ao grupo de espíritos da nossa casa, que vão também em auxílio a essas pessoas, né, Milton? É uma corrente aí do bem, podemos chamar, né, para que as pessoas possam ter a consciência de como isso funciona.
3: E funciona. E o resultado sempre é muito salutar, é muito saudável, é bom. Nós precisamos praticar o bom pensamento, porque o pensamento realmente ele logra atingir um êxito maior na nossa vida. Existem experiências feitas na Inglaterra, por exemplo, em hospitais, em que grupos se reúnem para fazer preces para as pessoas enfermas. Então, eles dividem entre as pessoas enfermas que ficam sabendo previamente de que

0: Problema na vida, né, meu? Acho que
1: Então.
0: todas as pessoas, todos nós temos problemas e tem sempre um momento que nós precisamos do auxílio,
1: E
0: né?
1: é preciso, então, confiar nessas providências, porque as duas humanidades, elas se interligam para se ajudarem. É isso que é a beleza da vida dos reencarnados, da encarnação e daqueles que estão desencarnados. E nós, como nós vivemos em meio aos espíritos e eles vivem em nosso meio, fica fácil da gente realmente usar desse benefício, desse recurso, desse expediente espiritual para nos ajudar.
0: E por vezes, lembramos aqui, né, Milton, que as preces podem, como você falou, os espíritos estão aqui à nossa volta. Estão nas nossas casas, nos nossos locais de trabalho, pela rua, enfim. Nós podemos, inclusive, auxiliar esses espíritos que estão desencarnados através das nossas preces. É, às vezes a gente chora por um ente querido desencarnado e o chorar por ele, às vezes a gente atrapalha. Mas se nós fizermos uma prece para que ele continue seu caminho, sua caminhada evolutiva, nós estaremos auxiliando esse espírito ou qualquer outro, né, que por vezes esteja num momento de aflição, de falta de conhecimento da sua nova situação, né?
1: Então, vamos voltar aqui à pergunta da nossa ouvinte ou espectadora. Qual é a prece que melhor agrada a Deus? Foi assim que foi formulado?
0: Foi, isso? Foi.
1: Pois bem, então vamos entender o seguinte. Não são as palavras, não é aquela linha...
0: O que eu tenho que dizer,
1: isto,
0: né?
1: Isto, essa excessiva preocupação com as palavras adequadas, não. É aquilo que é produzido pelo sentimento que você... falou muito bem do símbolo do coração, que não é o coração, porque o coração não sente. Então, é o ser, é o espírito que sente. Lembrar que na história do Brasil existe um fato que ele é muito relevante. Do nego velho da senzala, lá do tempo da escravidão, ele ficava muito preocupado com esse assunto ligado com a oração que os brancos faziam, que era uma oração muito bem produzida, palavras bonitas, e ele não tinha conhecimento para falar essas palavras. Que ele lá na senzala, quietinho, quietinho, no seu cantinho, ele dizia: Senhor, nego velho está aqui, nego velho precisa de você, Senhor. Pronto.
0: Era o suficiente, né?
1: No fundo do sentimento. É isso que nós estamos querendo dizer.
0: E também não precisa orar na frente de fazer prece na frente de ninguém,
1: não.
0: Né, Milton? Vai lá no seu quartinho, fecha a porta lá, faça uma prece.
1: Foi Jesus que disse
0: isso. É isso aí. Vai lá escondidinho, não precisa ficar, né, fazendo nada para ninguém ver, né? Faz do seu sentimento, né? E os espíritos, com toda certeza, eles vão nos auxiliar naquilo que é necessário. Porque, por vezes, a gente também pede coisas que são desnecessárias para a nossa evolução. Nós não temos todo esse conhecimento ainda, né? E pedimos, às vezes, coisas materiais, que, às vezes, em vez de nos auxiliarem, vão nos atrapalhar no futuro, né? Então, a gente tem que ver também o que a gente pede, né? Se realmente nós estamos pedindo as coisas certas, né?
1: E é solicitar. Isso é quando é pedido. Agora... seria interessante que nós aprendêssemos a usar da prece para agradecer.
0: Também, né?
1: Agradecer sempre por tudo que nós já temos, o que já conquistamos e o que nós haveremos de conquistar com o nosso esforço, a nossa dedicação, o nosso empenho. Jamais esquecer que realmente nós temos que aliar o pedido de forças espirituais com a nossa própria força, a ação da nossa própria força, as nossas decisões para o bem. Aí nós, com toda certeza, iremos acertar mais nesse assunto ligado com o que pedir e aprender a reverenciar pela vida, porque são oportunidades tão importantes, renovadas que nós temos, leis naturais que estão a nosso serviço, quer dizer, a serviço do espírito durante a sua trajetória de evolução. É não esquecer também, Coelho, de que Jesus, como mestre, ele tocou nesse assunto que você falou agora há pouquinho, ligado com as preocupações do que pedir, do que pensar e de que palavras escolher. Você sabe disso. Então, o que Jesus mostra? Eu não sei se essa prece do Pai Nosso é a que Jesus ensinou verdadeiramente, porque existem pesquisas que mostram que não foram essas as palavras que Jesus utilizou.

0: Eu não vou me preocupar com isso, mas eu vou dizer que com certeza ele escolheu aquelas palavras mais adequadas para que um ser humano, quer dizer, o espírito enquanto encarnado, pudesse produzir a prece, a oração, ou vamos usar, ou a reza, mais conveniente para as coisas da nossa vida espiritual. Há um momento da prece do Pai Nosso, por exemplo, que todas as palavras elas têm digamos, uma força magnética muito acentuada. Mas aquele momento que se faz a solicitação de nos livrar de todo o mal, isso tem a ver realmente com o mal que é produzido pela nossa falta de cultura espiritual, que é erro nosso, com as ações exteriores que chegam até nós, que aí o Espiritismo liga com o assunto os dramas da obsessão.
1: Mas essa é uma outra questão. Do Pai Nosso, por exemplo. Nós, por vezes, como você falou, rezamos e nós não pensamos naquilo
0: O
1: que no
0: significado.
1: significado. A gente esquece que no Pai Nosso, lá no final, está dito assim, é dito assim, seja feita a sua vontade. Mas a gente quer que faça a nossa, né?
0: É, nós forçamos a
1: Me
0: barra, né?
1: entendeu? Então nós temos que pensar quando pedimos, porque de repente vamos pedir errado, como já mencionamos aqui, e a coisa às vezes se complica, né? Então, saber o que pede, né, Milton?
0: É, esse assunto do pedido, você falou bem, temos que saber escolher a solicitação mais adequada, sempre em decorrência das nossas necessidades, que aconteça em nossa vida o que é necessário para que vivamos bem, mais adequadamente, sempre produzindo melhor e progredindo.
1: Bom, aos nossos amigos, sempre lembramos que a leitura das obras fundamentais do Espiritismo, que são as obras de Allan Kardec, vão ser muito mais úteis do que tudo aquilo que nós falamos. Aqui a gente faz só uma ilustração.
0: Comentário, né?
1: Então, para quem quiser ler esse capítulo da prece, é a partir da pergunta 658 do Livro dos Espíritos, e é o capítulo 2. Lei de adoração, que aí o capítulo se inicia na pergunta 649. Né, Milton? Fica aí
0: Sim.
1: a sugestão da leitura. E tem outras questões aqui bastante interessantes sobre a prece, fala do politeísmo, dos sacrifícios, enfim, são assuntos que são bastante interessantes para o nosso conhecimento. Perfeitamente, meu amigo?
0: Isso mesmo.
1: Estamos chegando ao final de mais um programa Esclarecimentos Oportunos.
0: Muito bem, então eu aproveito para agradecer a atenção de todos e desejo que os bons espíritos nos ajudem sempre.
1: 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Não esqueçam das leituras das obras de Kardec. Esperamos você em nosso próximo programa. Até lá!
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3: 15 horas e 32 minutos.
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Olá, ouvintes da Web Rádio Fraternidade. Meu nome é Wellerson Santos e é com grande alegria que entramos no ar com o programa Luzes da Luz. Depois do carnaval, tendo diversos programas, palestras exibidos pela Web Rádio Fraternidade, nós estamos de volta com nosso singelo programa, dando continuidade ao estudo do Evangelho de Mateus. Nós nos encontramos no capítulo 11, no item 4, o Evangelho revelado aos simples, o Pai e o Filho. Hoje, estudando os versículos 25 a 27. Por esse tempo, pôs-se Jesus a dizer: Eu te louvo, ó Pai, Senhor do céu e da terra, porque ocultaste essas coisas aos sábios e doutores e as revelaste aos pequeninos. Sim, Pai, porque assim foi do teu agrado. Tudo me foi entregue por meu Pai, e ninguém conhece o Filho senão o Pai, e ninguém conhece o Pai senão o Filho, e aquele a quem o Filho o quiser revelar. Nós gostaríamos de iniciar as nossas reflexões do programa de hoje recorrendo a um livro que tem contribuído largamente para o estudo do Evangelho. Este livro foi uma compilação de estudos que o nosso querido Honório de Abreu, ex-presidente da União Espírita Mineira, já desencarnado, realizou durante a sua trajetória encarnatória, deixando para todos nós um grande legado. E quando ele faz o estudo destes versículos de forma minuciosa, chamado carinhosamente aqui em Minas Gerais de Miudinho, nós vamos perceber a grandiosidade dos ensinamentos de Jesus. Então nós vamos tomar esses versículos para poder estudá-los. E o versículo 25 do capítulo 11 de Mateus diz mais ou menos o seguinte: Naquele tempo, respondendo Jesus, disse: Graças te dou, ó Pai, Senhor do céu e da terra, que ocultaste essas coisas aos sábios e entendidos e as revelaste aos pequeninos. Sábios e entendidos é o nome da lição de número 56, em que ele faz os comentários deste versículo. Naquele tempo, respondendo Jesus, disse: Jesus estava presente, materialmente falando. Hoje ele continua junto de nós, através dos seus emissários. Por isso não nos deve ocorrer a ausência de entusiasmo, afirmando que naquele tempo tudo era diferente. Existem determinadas circunstâncias e condições decorrentes de estímulos e interesses que definem aquele tempo propício a que o conhecimento nos chegue e permaneça gravado para sempre. Jesus só deixou sem resposta Pilatos quando este lhe perguntou o que era verdade. Mesmo assim, o seu silêncio foi a melhor resposta, já que nossos pedidos e indagações ao Mestre são sempre atendidos. Segundo orientamos a existência, a vida nos responde. E se a orientamos no rumo do amor, a resposta é sempre em forma de sabedoria, de libertação. Quando Jesus fala, retrata para o nosso entendimento os elementos mais justos e mais nobres de que carecemos. A sua palavra é sempre a verdade que ele canaliza segundo a nossa capacidade de percepção. E à medida que a acionamos, evidenciamos o fato de tê-la assimilado. Estaremos com Jesus sempre que falamos o que é verdadeiro, bom e útil.
O que dissermos, portanto, deve ter conteúdo e significação. Graças te dou, ó Pai. Jesus rendia graças à sabedoria do Pai, e a sua prece envolvia gratidão a Deus, súplica de recursos através de seus pensamentos, palavras e ações. Ao orar, deixava-nos entrever a necessidade de adotar o hábito da oração. Senhor do céu e da terra, às vezes, por nos faltar a fé esclarecida, julgamos que os homens são senhores disso ou daquilo. E, em verdade, somente há um Senhor do céu e da terra, cujos desígnios são superiores aos desejos humanos. Ao cumprir os seus desígnios divinos, estaremos assegurando a condição de senhores, usufruindo da harmonia e da felicidade, passíveis, no entanto, de serem perdidas quando, fazendo valer a vontade pessoal, nos submetemos à escravização pelas viciações que ainda alimentamos. Céu é referência didática a nos mostrar os valores contidos no infinito e na eternidade, ainda não alcançados, e para cuja direção devemos nos dirigir sob a égide do próprio Criador. Terra é o laboratório experimental e fixador das experiências que se abrem ao alcance do Espírito. No plano objetivo, é o terreno abençoado das relações. Dentro de nós, o solo do coração, onde temos semeado ou deixado de semear nos trâmites da existência. Que ocultaste essas coisas? Na realidade, Deus nada oculta de ninguém. Contudo, a pessoa só encontra o que polariza na atenção, esforço e perseverança dentro da faixa evolutiva que já tenha atingido. Todos os conhecimentos que Jesus nos trouxe e continua trazendo pelos seus emissários, inclusive pelo Espírito da Verdade, os quais dão uma nova dimensão à vida, permanecerão ocultos se a criatura não se munir de humildade. Daí o sentido alegórico, muitas vezes presente na sua mensagem. Reconhecendo a nossa carência e evidenciando a disposição de aprender, os véus que nos separam do conhecimento vão sendo descerrados. Aos sábios e entendidos, os homens se acham divididos no conceito que fazem de si mesmos. Uns se têm como entendidos em tudo, nada precisando aprender. Outros vivem famintos e sedentos de aprendizado. A verdadeira sabedoria consiste em conhecer e exemplificar, conquistando a paz e a felicidade possíveis. Quem se julga sábio entroniza a própria ignorância. Quem se tem como entendido inteligente limita a própria perspicácia. É como se fechasse num quarto, ouvidando o sol, as belezas que existem lá fora. E se alguém cuida saber alguma coisa, ainda não sabe como convém saber, como diz a primeira carta aos Coríntios, capítulo 2, versículo 2. Se pegarmos um objeto qualquer e formos nos interrogando acerca dele, em minutos constatamos nossa extensa e profunda ignorância. E se trata apenas de uma coisa material, palpável. E as coisas espirituais? O orgulho é deplorável cegueira. E as revelaste aos pequeninos. Quando em estado receptivo, vamos descobrindo, aprendendo paulatinamente. É a dinâmica do aprendizado. Desde os primeiros movimentos do ser, na área mental, inicia-se o regime inestancável das revelações.
A sabedoria divina apresenta uma vasta gama de caracteres, a extrapolarem muito a capacidade assimilativa de cada um. Quanto à amplitude das concessões, em comparação com nossas parcas possibilidades de tudo recolher, já afiançava o evangelista João, seu capítulo 3, versículo 39, pois não lhe dá Deus o Espírito por medida. Espiritualmente pequeninos são os humildes, necessitados das coisas que Jesus está nos trazendo. Os outros estão satisfeitos com o que veem, se nem ao menos vislumbrar o que poderiam experimentar. São aqueles que se consideram crescidos, adultos. Falando aos enviados de João, Jesus diz: e aos pobres é anunciado o Evangelho. Mateus 11, 5. Embora anunciada aos quatro ventos, só ouve a mensagem da Boa Nova quem dela tem ou experimenta interesse. Os que se constatam pequenos. Um gravador com microfone ligado numa sala registra todos os ruídos. Entretanto, no mesmo recinto, à medida que concentramos nossa atenção em determinado motivo, só isso ouvimos. O menino também é assim, capta tudo com facilidade, vive a vida em plenitude, confia em seu pai, mantém curiosidade e interesse de aprender, recomeça um brinquedo quantas vezes forem necessárias. É espontâneo e não guarda ódios, porque não somos o que somos, porém o que desejamos parecer que somos. É que colocamos uma série de obstáculos entre nós e a verdade, de que tanto precisamos para vivermos bem e sermos felizes. Allan Kardec, preocupado com essa problemática e sabendo o quanto seria necessário nós nos debruçarmos nos ensinamentos de Jesus para compreendermos esses mistérios ocultos aos doutos e aos prudentes, o Espírito de Verdade tomou deste item 25 e no capítulo 7, Bem-aventurados os pobres de espírito, de o Evangelho segundo o Espiritismo, no item 8 e 9, eles vão comentar. Pode parecer singular que Jesus renda graças a Deus por haver revelado essas coisas aos simples e aos pequenos, que são os pobres de espírito, e por as ter ocultado aos doutos e aos prudentes, mais aptos na aparência a compreendê-las. É que cumpre-se e entenda que os primeiros são os humildes, são os que se humilham diante de Deus e não se consideram superiores a toda a gente. Os segundos são os orgulhosos, envaidecidos do seu saber mundano, os quais se julgam prudentes porque negam e tratam a Deus de igual para igual, quando não se recusam a admiti-lo, porquanto na antiguidade, douto era sinônimo de sábio. Por isso é que Deus lhes deixa a pesquisa dos segredos da terra e revela-os do céu aos simples e aos humildes, que diante dele se prostram. O mesmo se dá hoje com as grandes verdades que o Espiritismo revelou. Alguns incrédulos se admiram de que os espíritos tão pouco esforços façam para os convencer. A razão está em que estes últimos cuidam preferentemente dos que procuram, de boa fé e com humildade, a luz, do que daqueles que se supõem na posse de toda a luz e imaginam talvez que Deus deveria dar-se por muito feliz em atraí-los a si, provando-lhes a sua existência. O poder de Deus se manifesta nas mais pequeninas coisas, como nas maiores. Ele não põe a luz debaixo do alqueire, por isso que a derrama em ondas por toda parte, de tal sorte que só os cegos não a veem. A esses não quer Deus abrir à força os olhos, dado que lhes apraz tê-los fechados. A vez deles chegará,
mas é preciso que antes sintam as angústias, as trevas, e reconheçam que é a divindade, e não o acaso, quem lhes fere o orgulho. Para vencer a incredulidade, Deus emprega os meios mais convenientes, conforme os indivíduos. Não é a incredulidade que compete prescrever-lhe o que deva fazer, nem lhe cabe dizer: se me queres convencer, tens de proceder dessa ou daquela maneira, em tal ocasião e não em tal outra, porque essa ocasião é a que mais me convém. Não se espantem. Os incrédulos de quem Deus nem os espíritos, que são os executores da sua vontade, se lhes submetam às exigências. Inquiram de si mesmos o que diriam se o último de seus servidores se lembrasse de lhes prescrever, fosse o que fosse. Deus impõe condições e não aceita as que lhe queiram impor. Escuta, bondoso, os que a ele se dirigem humildemente e não os que se julgam mais do que ele. Perguntar-se-á: não poderia Deus tocá-los pessoalmente, por meio de manifestações retumbantes, diante das quais se inclinassem os mais obstinados incrédulos? É fora de toda dúvida que o poderia, mas então que mérito teriam eles e, ademais, de que serviria? Não se vêem todos os dias criaturas que não cedem nem à evidência, chegando até a dizer: ainda que eu visse, não acreditaria, porque sei que é impossível? E esses se negam assim a conhecer a verdade, é que ainda não trazem maduro o espírito para compreendê-la, nem o coração para senti-la. O orgulho é a catarata que lhes touda a visão. De que vale apresentar a luz a um cego? Necessário é que antes se lhe destrua a causa do mal. Daí vem que, médico hábil, Deus primeiramente corrige o orgulho. Ele não deixa o abandono aqueles de seus filhos que se acham perdidos, porquanto sabe que cedo ou tarde os olhos se lhes abrirão. Quer, porém, que isso se dê de modo próprio, quando, vencidos pelos tormentos da incredulidade, eles venham de si mesmos lançar-se-lhe nos braços e pedir-lhe perdão, quais filhos pródigos. Deus aguarda o tempo de cada criatura, porque é necessário que o aprendizado ele venha a partir das experiências que cada um passe, alargando o conhecimento acerca da vida, demovendo o orgulho do coração e despertando a humildade que nos leva à redenção. Mas a proposta do capítulo 11, versículos 25, 26 e 27, prossegue. Porque em Mateus 11, 26, nós vamos encontrar: sim, ó Pai, porque assim te aprouve. Deus sabe o que é melhor. Quando temos a felicidade de compreender que algo apresenta a proposta do Senhor, isso devemos aceitar, porque é o melhor, que mais nos convém, que contribui para o nosso reequilíbrio. Jesus assim definia porque bem sabia que muitos acreditam que a sua doutrina precisa da presença de ricos e de pessoas de projeção para ser lançada no mundo. Não nos esqueçamos de que o Evangelho é para ser semeado e a partir daí germinar, crescer e frutificar do coração. Carecemos dos que precisam da doutrina e não dos que se acham que a doutrina precisa deles. Os grandes, os ricos virão a seu tempo, quando chegarem à conclusão que, detendo de tudo, permanecem com o vazio de suas almas. Em meio ao aprendizado, chega sempre o momento em que, seja qual seja o terreno que estamos palmilhando, percebemos estar presente a vontade sábia do Criador. Diante dos cometimentos felizes, a importância da sobriedade e do respeito à posição dos semelhantes. Nas horas difíceis, o convite à serenidade, um atestado de consciência e identidade,
com as disposições do plano maior. Atrás do aprouve do Pai, pode estar presente o recurso menos agradável, mas imprescindível ao ressarcimento de débitos pretéritos, ou outros destinados à aferição das conquistas já operadas, com vistas ao futuro. Isso sem perda da capacidade de regozijar-se com a felicidade daqueles que nos cercam. E no último versículo 27, todas as coisas me foram entregues por meu Pai, e ninguém conhece o Filho senão o Pai, e ninguém conhece o Pai senão o Filho, e aquele a quem o Filho o quiser revelar. Todas as coisas me foram entregues por meu Pai. Em plano relativo, Jesus é o Senhor absoluto dos mundos, sob sua jurisdição, condição que lhe foi outorgada pelo Pai. Da mesma forma que um grande proprietário confia a administração de parte dos seus domínios a alguém. Falamos dos mundos porque Jesus diz: ainda tenho outras ovelhas que não são deste aprisco. Também me convém agregar estas, e elas ouvirão a minha voz, e haverá um rebanho e um pastor. João 10:16. Jesus organizou o mundo em que vivemos e preside a programação de todas as experiências. Por meu Pai, somos compelidos a refletir na magnitude da percepção de Jesus, de sua inabordável autoridade. De nossa parte, referimo-nos com simplicidade a nosso Pai, até que a evolução nos projete ao entendimento cósmico da divindade que Jesus nos faz depreender em sua afirmativa. Falava num plano de conhecimento maior, de responsabilidades superlativas. Dizemos nosso Pai, contudo estamos longe de compreender o legítimo significado dessa expressão. E ninguém conhece o Filho, senão o Pai. Cada pessoa, nas suas aspirações e no que é, constitui um mundo em si mesma. E até parentes mais próximos, apesar de tudo o que nos dizem, permanecem como mundos impenetráveis para nós. Assim, só o Pai conhece o Filho. Nós apenas imaginamos o que Ele é, tudo dentro de acanhada evolução. Dada a ignorância que portamos, o Mestre ainda não nos é integralmente conhecido. À medida que crescemos, crescerá Ele em nosso conceito. E ninguém conhece o Pai senão o Filho. O Filho urge do Pai. O Filho surge daquele que é o seu Criador e aquele que assimila e identifica os valores deste. Sem dúvida, cada um guarda, na faixa evolutiva que lhe é própria, os conhecimentos que recebe dele. E são esses conhecimentos que nos capacitam a refletir nas linhas de união com ele, abrindo-nos condições de conhecê-lo melhor, em decorrência da ampliação da fé que se estende. E aquele a quem o Filho o quiser revelar. Através dos tempos, a ideia de Deus vem evoluindo. Senhor dos exércitos, Deus de vingança, juiz da terra, pastor, Pai, essa designação só figura no Novo Testamento. Amor. Deus é amor. Primeira epístola de João, capítulo 4, versículo 8. No caso, Jesus como Filho tem sua vontade plenamente identificada com a vontade divina e assim, como instrumento do amor que com ele se dinamiza, goza da faculdade de trabalhar junto de todos aqueles que dentro de sua percepção se fazem aptos e se dispõem a conhecer o Pai, consoante o que nos mostra a boa nova. Pedi e dar-se-vos-á. Buscai e encontrareis. Batei e abrir-se-vos-á. Porque aquele que pede, recebe. E o que busca, encontra. E ao que bate, se abre.
Já estudamos esses versículos. Se encontra no Evangelho de Mateus, no capítulo 7, versículos 7 e 8. Neste programa de hoje, nós podemos ter muitas reflexões a respeito da proposta do Evangelho em nossa vida. Mas nós gostaríamos de finalizar com uma pequena história que acreditamos exemplificar essa teoria que hoje podemos estudar com mais afinco com o auxílio do Luz Imperecível e do Evangelho segundo o Espiritismo. Narra que no Rio de Janeiro vivia um farmacêutico que era um homem muito bom, mas que não acreditava em Deus. Ele se julgava que não necessitava do auxílio de nenhuma outra força, a quem as criaturas chamavam algumas de Deus. E certo dia ele estava fechando a sua farmácia quando uma jovem pôde aproximar-se dele, chorando, trazendo nas mãos uma receita para ser aviada, um remédio alopático, mas em uma única dose. E ela pede: pelo amor de Deus, salve a vida da minha mãe. E ele, compadecido, toma a receita nas suas mãos, abre novamente a grande porta de aço, ela entra, ele abaixa e vai ao laboratório trabalhar as tinturas materis para fazer aquele medicamento. Depois de muito trabalhar, colocou no frasco de vidro o medicamento, trouxe para ela. Ela ainda tinha lágrimas nos olhos, tirou o dinheiro, pagou e lhe disse: Deus lhe pague. E ele, com desdém: mas você já não me pagou, Deus não tem que pagar nada. E ele puxou a porta de ferro e ela se foi. O farmacêutico, porém, ele decidiu guardar todo o material que havia utilizado. Ele gostaria que toda a farmácia estivesse arrumada no dia seguinte. Esqueceu a porta de ferro aberta, foi ao interior da loja, no laboratório, lavou tudo que havia usado, guardou, e quando estava pegando as substâncias para colocá-las no lugar, foi tomado de pavor, que havia usado de uma substância que seria letal para a mãe daquela jovem. Ele tomou da receita nas mãos, procurou o telefone, não havia meio de contato, catálogo telefônico, pelo sobrenome, nada encontrou. Um desespero invadiu seu coração. Todos os anos de trabalho, tudo que havia conquistado. Naturalmente, ele teria caçado o seu diploma. Debruçou-se sobre o balcão num pranto convulsivo. Quando, de repente, ele ergueu os olhos, olhou para o nada e disse: se tu existes, prova-me. Eu somente acreditarei se realmente a minha vida for salva. E ele, abaixando-se, voltou a chorar novamente. Não sabe quanto tempo passou quando alguém lhe tocou no ombro. E quando ele abriu os olhos, era jovem. A mesma jovem que chorava convulsivamente. Que ele disse: minha filha, não tive culpa. Eu sei que o Senhor não teve culpa, mas salve a vida da minha mãe. Não há como, é irreversível, disse ele. Mas não é possível, ajude a minha mãe, pelo amor de Deus. E ela chorava e chorava. Ele insistindo que não havia culpa naquele acontecimento. E ela percebendo que algo estava de errado. Ela então disse: mas eu sei que o Senhor não tem culpa. Se há alguma culpada, sou eu. Eu estava correndo para levar o remédio para minha mãe, para salvar a vida dela, quando eu tropecei na calçada, caí e se espatifou pelo chão. O remédio que o Senhor havia feito. Pelo amor de Deus, salve a vida da minha mãe. O farmacêutico suspirou profundamente, foi ao laboratório, trabalhou novamente as tinturas, agora de forma correta. Trouxe o medicamento e entregou para a jovem. Ela respirou fundo e disse para ele: mas eu não tenho como te pagar. O dinheiro que eu tinha, eu te paguei. Mas amanhã pela manhã eu trago o dinheiro para o Senhor. Ele abraçou e disse: minha filha, vá em paz, porque este medicamento Deus já me pagou.
Quando a dor bate à nossa porta, nós passamos a acreditar nas verdades que estão ao nosso entorno. Isto é uma grande realidade. No programa da semana que vem, nós vamos estudar Jesus é o Mestre com fardo leve. Está no Evangelho de Mateus, no capítulo 11, versículo 28, 29 e 30. Iremos comentar sobre essa passagem evangélica que nos traz grandes ensinamentos. Aos nossos radio-ouvintes, nós deixamos o nosso singelo abraço. Informamos que aqueles que desejarem dar a sua opinião a respeito do nosso programa, fazer perguntas, dar sugestões, podem entrar em contato conosco no e-mail programa luzesdaluz@gmail.com. Repetindo, programa luzesdaluz@gmail.com. Será um grande prazer trazer as suas considerações a respeito do nosso trabalho. Muito obrigado e esperamos que todos vocês, radio-ouvintes, permaneçam conosco na programação da Web Rádio Fraternidade, a emissora do bem na internet.

Pois é, você acompanhou aqui na programação da emissora do Bem na Internet mais um programa Luzes da Luz com o expositor e médium Wellerson Santos. E foi muito legal a gente poder acompanhar e ter esses ensinamentos. Inclusive, se você ficou com alguma dúvida, tem alguma curiosidade acerca deste tema que o nosso irmão Wellerson Santos trabalhou no programa de hoje, você pode escrever para a gente, pode registrar sua mensagem aí no nosso livro de visitas. Para escrever para a gente, o e-mail faleconosco@radiofraternidade.com.br. Você pode também deixar a sua impressão, a sua dúvida aí no nosso livro de visitas. É só acessar aí no espaçozinho em que você deixa o seu recadinho. Foi muito bom ter a sua companhia neste programa e você continua aí curtindo a nossa programação 24 horas ligadas em você, levando a mensagem consoladora da doutrina espírita.

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2: 16 horas e 7 minutos.
3: Olá, amigos. Nós vamos começar aqui na Web Rádio Fraternidade o programa Papo do Bem. Comigo, André Trigueiro. Eu espero que você goste do tema que a gente preparou para hoje.
4: Os espíritas dizem que a doutrina espírita é a terceira revelação depois de Moisés e Jesus, é o consolador prometido pelo Cristo, é o cristianismo redivivo. A mim me parece que o espiritismo é um meio para se alcançar um objetivo comum a todas as filosofias e religiões que entendem a vida como algo sagrado, distinto, importante. É uma ferramenta preciosa de reforma íntima, no pressuposto de que somos imperfeitos e as imperfeições nos causam dor e sofrimento. O Espiritismo aponta caminhos que, para serem trilhados, vão demandar a sublimação das nossas poucas virtudes e a superação dos nossos muitos defeitos. O Espiritismo não se considera, e isso é muito bonito, o único caminho que leva à salvação, e nem se considera superior a qualquer outro caminho que promova o mesmo efeito. Portanto, o importante não é ser espírita. O importante é alcançar o objetivo. Para alguns, e eu me incluo nesse grupo, o Espiritismo é uma ferramenta preciosíssima para se alcançar esse objetivo. Porque é o que se diz da fé raciocinada. Os espíritas também acreditam que somos os trabalhadores da última hora. Nós já tivemos contato com as verdades espirituais em outras vidas e dessa vez fomos fisgados pela razão. A fé raciocinada, objetiva, no estilo positivista do que faz sentido à razão. Então, somos os trabalhadores da última hora porque é o último vagão do trem. E é uma doutrina consoladora, posto que afirma a existência de Deus, isso é muito importante. Afirma a inexistência da morte, isso é muito importante. Permite a comunicação com os desencarnados, e isso é muito importante. Porque, a bem dizer, não é o fenômeno que importa. Eu não me aproximei da doutrina pelo fenômeno. Eu, com quase 30 anos de doutrina, apenas há 2 anos atrás, vi uma sessão de materialização. E porque fui convidado. Então, não somos proselitistas, não queremos converter ninguém, não temos a pretensão de fazer com que pessoas que não sejam espíritas passem a ser. Apenas achamos importante para quem esteja aberto, sensível, alguma explicação que faça sentido para que o universo, a vida, o ser humano, Deus, sejam peças que se encaixem melhor no tabuleiro, a gente não vai se negar a falar ou apresentar a doutrina. Mas nós não queremos invadir o espaço aéreo de quem já tem a sua convicção. Isso é muito bonito. Então, em resumo, o Espiritismo para mim é uma ferramenta fantástica de mudança para melhor. E se eu não melhoro, a culpa não é da doutrina, a culpa é minha.
2: 16 horas e 11 minutos.
3: Esse foi o nosso Papo do Bem aqui na Web Rádio Fraternidade. 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
2: 16:13.
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9: Neste programa nós convidamos Yuri Gaspar. Ele redigiu um trabalho intitulado Ser Voluntário, Ser Realizado, em sua experiência como psicólogo, e nós o convidamos para nos esclarecer a respeito desse assunto. Tá bom, Yuri?
10: Tudo bem, você?
9: Tudo jóia. Então vamos lá, Yuri. O termo voluntariado, ele possui conotações distintas em função da sua aplicabilidade?
10: Sim, o que eu tenho visto, tenho acompanhado, é que é um termo muito recorrente para dizer experiências muito amplas. E em cada contexto, ele é aplicado de forma diferente. Tem gente que prefere falar voluntariado, que aí tem um caráter mais específico, mais associado à questão da lei, a toda a questão legal que se é estabelecida. Tem o termo caridade, que é mais voltado dentro do âmbito religioso, principalmente no espiritismo, né? Se utiliza muito a caridade para reafirmar que é um trabalho voluntário de dedicar-se ao outro, que está fundamentado na doutrina cristã, do amor ao próximo, assim como também a gente pode apreender essa mesma noção em outras acepções religiosas, né? A questão da caridade. A própria noção de assistência social também, em alguns momentos, está associado com a dimensão do voluntariado, mas de qualquer forma tem essa mesma raiz, que é a capacidade de você se doar ao outro, você abrir-se e de alguma forma, de alguma maneira, doar-se ao outro, né? Tem acepções diferentes porque muita gente tende a tomar o trabalho voluntário como ocasião de uma elaboração crítica, de um modo crítico, no sentido de afirmar que o trabalho voluntário, no fim, não constrói uma sociedade mais justa. Por quê? Porque seria você, ao invés de conferir ao Estado, né, o direito de cuidados mais pobres, de promover assistência social, é o trabalho do voluntário que vai lá e se dedica, e oferece uma sopa e... Enfim, várias formas de assistência material, espiritual. Então, muita gente pega a dimensão do voluntariado para afirmar um aspecto negativo, um aspecto de que é algo que não deve ser feito, não deve ser proposto, que deve ser eliminado. No fim, é o dever do Estado cuidar do cidadão e não o dever do voluntário, né? Por outro lado, e é o que eu mais me identifico e o que eu vejo que a doutrina espírita nos ajuda muito a entender, que o trabalho voluntário não tem só essa dimensão de doação ao outro no sentido material. Tem alguma coisa mais profunda que expressa aquilo que a gente é, aquilo que a gente vive, né? Nós, enquanto seres espirituais, somos doação ao outro, somos doação ao próximo. Essa é a máxima de Jesus, é a máxima que nos confere essa dimensão cristã. E o voluntariado, que é uma forma de expressão da caridade, desse pilar da doutrina espírita, é um aspecto fundamental que expressa essa possibilidade de crescimento espiritual, desse ser espiritual que nós somos, né? Então tem muitas possibilidades, né? Tem gente que valoriza, tem gente que desvaloriza. Então tem muitas acepções, né? Mas eu tendo a valorizar, a apreender esse trabalho voluntário que é calcado numa experiência real de doação ao outro, que está para além desse jogo de poder que é colocado, se é uma apropriação do capital, como muitas pessoas dizem, né? Mas o ponto é o que, que você, enquanto você está se doando ao outro, o que, que você quer afirmar? Aqui tem uma raiz, uma acepção do trabalho voluntário ligada à dimensão da caridade que, para mim, é fundamental.
9: Yuri, está correto afirmar que voluntariado deixou de ser uma preocupação exclusiva das entidades filantrópicas?
10: Com certeza. Eu digo que o tema do voluntariado está na moda, né? É um tema que aparece na televisão, que aparece nas mídias sociais, né? Não sei se vocês sabem, se não me engano, em 2001 foi declarado o Ano Nacional do Voluntariado pela ONU. Então, várias instituições, não só filantrópicas, né? Mas mesmo empresas que têm, por exemplo, conseguido abater de imposto, no sentido de valorizar ações sociais, têm se apropriado do trabalho voluntário como uma ocasião de realizar esse tipo de serviço, né, ao próximo. As empresas sociais, que são empresas voltadas ao lucro, onde se aprende o lucro para o trabalho social mais amplo, se apropria muito do trabalho voluntário. O terceiro setor, né, propriamente as ONGs, as instituições filantrópicas, então tem uma apropriação muito mais ampla, né? Eu tenho um pouco de receio, na verdade, dessa divulgação excessiva, né? Porque muitas vezes é colocado como um tema da moda, mas um tema onde não se aprofunda o verdadeiro significado. O que experiência o voluntariado pode, de fato, trazer? Mas, por outro lado, não é algo que me preocupa, sabe por quê? Porque, para mim, o que eu tenho visto e o que eu tenho vivido é que o trabalho voluntário, quando ele é realizado de fato, quando a gente se abre para o que acontece, ainda que seja em outros contextos, não só em contextos religiosos, né, mas dentro dessas empresas, dentro dessas ONGs, tem uma possibilidade real de nascer uma proximidade, uma transformação pessoal que está muito além do que a definição genérica ou o modo como ele é tomado ou onde ele é proposto. Tem uma provocação, tem um convite do trabalho voluntário que a gente precisa aprender a olhar. E embora esteja na moda num sentido um pouco negativo do termo, eu acho que é uma moda que pode nos ajudar a dar um passo a mais, né? A valorizar um aspecto que para a construção da sociedade é fundamental, né? Porque cada vez mais na sociedade moderna, onde se pautam valores individualistas, em distâncias, né? Se propor uma modalidade de atividade onde você dedica um tempo, né? Um tempo seu, um tempo que você poderia estar fazendo outras coisas, né? Ainda mais tempo nos dias de hoje é um bem cada vez mais escasso, né? Você decidir dedicar o seu tempo para o outro, né? Ainda que tenha outros fatores envolvidos, ali tem um convite real para você programatizar, né? O que, que de fato eu quero com esse trabalho? O que que um encontro com o outro que eu estou me dispondo a ajudar pode revelar, né? E aqui tem um convite enorme para a gente efetivamente viver a caridade em ato, que eu acho que é a maior contribuição do trabalho voluntário, uma ocasião preciosa da gente viver a caridade.
9: O engajamento a uma atividade voluntária, a despeito do princípio intrínseco da benemerência, pode camuflar iniciativas de interesse meramente pessoais, como ganhos materiais, status, etc.? Por quê?
10: Com certeza. O trabalho voluntário, infelizmente, vem carregado dessas coisas, né? Muita gente se utiliza do trabalho voluntário numa posição de autoafirmação, né? O que, que isso significa? Ela utiliza daquele gesto que ela está realizando para se valorizar, para se vangloriar, né? Muita gente fala, olha como eu sou bom, né? Porque eu estou me dedicando ao outro. Olha como eu disponho do meu tempo, né? Olha como eu disponho de parte dos meus bens materiais para ajudar o outro. Ao invés de tomar o trabalho voluntário como ocasião de viver realmente a caridade, de atualizar esses princípios espirituais que nós carregamos, esses valores morais, a pessoa toma o trabalho como ocasião para inflar o próprio ego, para afirmar o próprio orgulho, para assumir posições egoístas, né, para se mostrar para o outro. Então é muito comum esse tipo de posição, onde a pessoa se utiliza do trabalho voluntário para assumir uma posição de status que no fim não reflete aquilo para o qual o trabalho voluntário é de fato.

0: infelizmente, o trabalho voluntário está carregado desse tipo de posição que não reflete o verdadeiro significado do voluntariado. Eu não acho justo impossibilitar que a pessoa trabalhe porque ela carrega outros objetivos que não o objetivo real do trabalho voluntário, da doação, né? Por quê? Porque enquanto ela está ali trabalhando, enquanto ela está realizando o trabalho, ela é problematizada, ela é questionada nesse objetivo inicial que ela inicialmente se colocou ali. Então, quantas e quantas vezes a pessoa vai lá para poder lidar com uma culpa que ela carrega, para poder se colocar numa posição de status, e quando ela encontra o outro, ela se redescobre. Ela descobre valores que inicialmente não estavam colocados. Ela problematiza essa própria posição, né? Um outro fator recorrente também que eu tenho visto é que pessoas muitas vezes deixam de se dedicar ao trabalho porque não se consideram dignas de tal, né? Então muita gente fala comigo: ah, eu acho muito louvável o trabalho voluntário, mas não vou fazer porque eu não sou digno, porque eu ainda não tenho evolução espiritual suficiente, né? Só que o trabalho voluntário é exatamente a ocasião preciosa de você lidar com essas questões.
1: Então isso seria um desculpismo? Você diria que é um desculpismo?
0: Ah, creio que sim, né? Um desculpismo e um pouco um receio, né? De não conhecer. Pelo fato de não conhecer e do medo do que isso significa, a pessoa por vezes se esconde nessa desculpa, mas creio que também tem um pouco receio por medo do que vai encontrar, de que tipo de realidade vai encontrar, né? É muito comum, principalmente o trabalho voluntário com uma população mais humilde, pessoas têm muito receio, né, do que vai encontrar, do que vai significar, dos próprios preconceitos, né? Por vezes, sim, é uma posição de desculpa, né? A pessoa, ao invés de enfrentar o que ela precisa enfrentar, ela se esconde nessa frase, né? Mas, por vezes, é um receio por desconhecimento, né? Por não saber o que vai encontrar, e acaba uma tentativa de se proteger, né? Só que quando me dizem isso, eu falo: começa, né? Faz o trabalho, inicia, vê o que acontece e avalia a partir do que acontece, não a partir do que você imagina. É muito mais interessante ver a partir do que acontece, do contato real que você tem com o outro, do que das imagens que você carrega. E o contato com o outro, inclusive, é uma ocasião muito importante para você rever as imagens que você tem.
1: Yuri, explorando agora o seu campo de conhecimento profissional, por quais caminhos o voluntariado conduz uma pessoa a encontrar realização na sua própria vida?
0: Essa é uma pergunta muito boa. São muitos caminhos a partir dos quais o trabalho voluntário pode de fato realizar a pessoa. Um primeiro elemento que eu tenho visto e que eu tenho insistido em pontuar é o exercício da caridade. Quando você, pelo trabalho, consegue exercer a caridade como o amor, a doação de si ao outro, aqui pode nascer um nível de realização verdadeiro do seu ser. Um nível de realização efetivamente espiritual, onde você atualiza aquilo que você verdadeiramente é. Um outro nível de realização é a possibilidade de você se dar conta de valores que você carrega, de estar atualizando sentidos que são efetivamente significativos para você, né? Eu tenho visto muitas pessoas, né, relatando esse tipo de experiência, né, que quando sai do trabalho voluntário, sai cansado, mas sai realizado, né? A pessoa fala assim: "Nó, eu estou muito cansado, fiz um trabalho muito desgastante, mas hoje foi um dia que valeu a pena", né? Eu acho que não tem nada que pague esse juízo, essa afirmação de dizer que hoje valeu a pena, né? Uma outra possibilidade também de realização é você descobrir certos elementos da sua pessoa, certas potencialidades que você tem, que inicialmente você não sabia que teria, né? Uma disponibilidade para o outro, uma forma de reorganizar o trabalho, certas características pessoais de personalidade que inicialmente você não imaginava que teria. E quando você se dispõe a encontrar com o outro, você se descobre, né? Isso é muito gostoso, né? Você descobrir coisas que você imaginava que não tinha, capacidades que você imaginava que não daria conta, e de fato você consegue estar ali, né?
1: É interessante, desculpa te interromper, como que essa descoberta de si mesmo, desses fatores que estavam ali latentes, elas surgem a partir da presença de outras pessoas em sua vida, né?
0: Com certeza.
1: Porque sozinho, o trabalho voluntário, ele não é feito, em geral, não é feito sozinho.

0: Sim, você tem uma comunidade ali que você participa. E é nesse contato que vem essas descobertas, então.
1: Com certeza. A gente se descobre em relação. Né? A gente não se descobre trancado, trancafiado no quarto, pensando sobre si mesmo. Você descobre quem você é em contato com o outro. Né? E o trabalho voluntário, ele oferece um ambiente favorável para isso. Porque tem pessoas ali compartilhando o mesmo ideal que você. Né? Não tem nada mais realizador do que você entrar, se encontrar num ambiente onde você está junto com pessoas muito diferentes, de personalidade muito diferente, digamos assim, mas com um ideal, o mesmo ideal. Né? Tão difícil de viver isso, às vezes, no trabalho cotidiano, né? Na família ou em outros espaços. E no trabalho voluntário você tem uma ocasião preciosa de caminhar com pessoas com o mesmo ideal que você. Né? E essa é uma realização impagável. Né? Tanta gente vive uma relação de proximidade, de amizade, de companheirismo, né? De verdadeira irmandade com aquelas pessoas com as quais você compartilha o trabalho. Né? E isso se torna uma verdadeira família, né? Que te ajuda, inclusive, né? Muito dentro da doutrina espírita se fala isso, né? No trabalho voluntário você consegue atualizar, consegue desenvolver certas capacidades, treinar certas capacidades para você conseguir cuidar delas em casa, né? Então, o trabalho, ele oferece essa oportunidade. E a gente precisa aproveitar essa oportunidade de se descobrir e de se transformar nessa descoberta. Né?
0: E até, por exemplo, no campo da própria personalidade, muitas vezes, aquele que é indisciplinado, desorganizado, no lar, ele encontra disciplina e organização onde ele tem que exercer o voluntariado. Então, ele traz para si uma experiência com isso.
1: Tem muitas pessoas tímidas, por exemplo, que quando vão lá trabalhar se tornam altamente extrovertidas. Né? Muita gente que, como você disse, desorganizada, que lá consegue se organizar. Né? Por quê? Porque tem uma companhia que ajuda, tem uma estrutura que oferece essa possibilidade de você se organizar, e tem pessoas que, idealmente, não estão ali para te julgar, mas para te ajudar a desenvolver essas capacidades.
0: Então é motivacional. Né?
1: Com certeza. A motivação que você recebe, o incentivo que você recebe no trabalho é fundamental para você desenvolver capacidades que você tem, né? Que você tem de fato. Né?
0: Yuri, nem todo religioso é voluntário, assim como nem todo voluntário é religioso. Então você diria que a união entre religiosidade e voluntariado é um bom casamento?
1: Eu diria que na verdade é um casamento perfeito, né? Porque pelo trabalho voluntário você consegue viver de fato a religiosidade, né? Principalmente o espiritismo, né? Como já diria Kardec, fora da caridade não há salvação. E que modalidade mais precisa, perfeita, preciosa de viver a caridade do que no trabalho voluntário, né? Tem múltiplas possibilidades de viver a caridade, mas pelo trabalho voluntário você consegue em ato viver a caridade, buscar viver isso que é tão precioso para nós, né? Dentro do espiritismo. E, por outro lado, a religião é fundamental para entender a raiz do trabalho voluntário. Né? Porque sem a religião sustentar uma posição de abertura, de respeito, de efetiva caridade para o outro, de doação, quanto tantas e tantas vezes é difícil, de fato, estar ali no trabalho, tantos problemas aparecem. Né? E a religião, ela é um suporte, ela é um consolo, que nos ajuda a não definir o outro pela pobreza, pela condição que ele está, a conceber o outro como de verdade igual, né? Como um ser espiritual, assim como eu também sou, né? Com as suas histórias, com as suas dificuldades, mas, acima de tudo, com a centelha divina que ele carrega. E a religião, por outro lado, traz uma contribuição fundamental para o trabalho voluntário. Por quê? Porque ajuda a viver o de verdade, a retomar qualquer raiz do trabalho voluntário. Porque pela vivência religiosa você consegue de verdade exercer aquilo para o qual o trabalho voluntário se dispõe, né? Que é se doar ao outro. Né? E principalmente conseguir sustentar em posições, em dificuldades que acontecem durante o trabalho, né? Em lidar com problemas que aparecem. A religião, nesse sentido, é um suporte muito grande. Além de oferecer um consolo para nos ajudar a não definir o outro pela condição em que ele se encontra. Né? Porque a religião nos ajuda, principalmente, a olhar para o outro reconhecendo a humanidade que ele é. E o Espiritismo principalmente nos ajuda a reconhecer o outro na sua espiritualidade milenar, né? Na sua dignidade ineliminável, né? Que é um ser espiritual assim como eu sou, carregado de dificuldades, carregado de problemas, mas carregado de possibilidades, né? Ele carrega uma centelha divina tão bela e tão bonita quanto eu carrego, né? E também pela doutrina espírita a gente é muito ajudado a não reduzir o outro à condição em que ele se encontra, né? Porque tantas e tantas vezes nós estamos bem materialmente, mas somos os verdadeiros necessitados, né? Somos aqueles que precisamos verdadeiramente de ajuda. E às vezes aquele que a gente se dispõe a ajudar, aquele que está faltando um bem material, aquele que está procurando ajuda, na verdade ele tem, por vezes, uma evolução muito maior do que a gente, né? E o encontro com ele pode ser uma ocasião para a gente se transformar, para a gente crescer, né? Então, a religião, mas principalmente o Espiritismo, nos ajuda a ver o voluntário, o trabalho voluntário, com outros olhos, com olhos mais profundos e com olhos para reconhecer a beleza que pode nascer daquele encontro.
0: Dentro dessa concepção do voluntariado, qual a diferença seria servir o próximo e descobrir o próximo?
1: É uma diferença muito interessante, porque a gente pode servir o próximo sem de fato olhar para ele, né? Servir no sentido pejorativo do termo, né? Onde eu me disponho a ajudar o outro, mas eu nem o considero, né? Quantas vezes as pessoas dizem: nossa, olha como eu sou bom porque eu ajudo o próximo, mas na verdade nem olha, né? É uma ajuda distante, né? Quantas vezes a pessoa dá o dinheiro no sinal, mas não é capaz de olhar no rosto daquele, né, para o qual deu o dinheiro, né? E, ao contrário, quando você está servindo o próximo, você pode descobri-lo, né? Você pode ver que ele tem um rosto, né? E quando você vê que ele tem um rosto, aí o encontro é outro. Porque se dá, de fato, um encontro humano. Não um encontro entre alguém que doa e um desconhecido que recebe. Mas um encontro entre dois espíritos, né? Aqui pode nascer enormes possibilidades de enriquecimento mútuo, né? De compartilhar valores, né? Quando você se dispõe a doar, né, de fato, e a viver uma experiência de doação, o aspecto material, ele some, né? Tem um caso que, para mim, aparece muito significativo, que tinha um menino no sinal que pedia esmola, e um rapaz contava que ele sempre dava esmola, né? E um certo dia, esse mesmo menino chegou até ele, e ele, na mesma hora, respondeu: olha, eu não tenho dinheiro para te dar hoje. Ele: não, eu vim só conversar com você. Queria só que você me cumprimentasse. Né? Que é forma de caridade mais bonita do que essa? Que está para além da questão material, que a questão material, na verdade, é uma ocasião de um encontro verdadeiramente humano. Aqui que está a possibilidade de você descobrir o próximo. De você estar junto com ele, mesmo estando em situações muito diferentes, mesmo estando em classes sociais muito diferentes, né? Você pode verdadeiramente encontrar uma presença humana. E isso aqui é impagável.
0: Yuri, você diria que o voluntariado auxilia no enfrentamento de problemas pessoais? E em que níveis?
1: Com certeza, ajuda muito a enfrentar, né? Quantos problemas, principalmente dentro do ambiente íntimo, no ambiente familiar, a gente carrega e não consegue viver com os nossos familiares, e no trabalho voluntário você consegue já plantar a semente e fazê-la crescer no encontro com o outro, né? Quantas vezes a gente não se dispõe a ajudar um familiar, mas se dispõe a encontrar um irmão e ajudar aquele irmão, né? E aquela ajuda com aquele irmão desconhecido, aquele irmão não consanguíneo, é uma ajuda fundamental para lidar com certas dificuldades que você tem no ambiente íntimo, que pode ser uma ajuda, né? Às vezes também certos problemas que não são problemas que são superados, né? Por exemplo, alguns problemas de saúde, alguns problemas físicos que a gente carrega, mas pelo trabalho voluntário você consegue enfrentá-los não sendo determinado por eles, né? Mas vivendo aquele trabalho, como eu disse, né? Como ocasião de cuidar de cada dia como se fosse o último, afirmar como de fato vale a pena viver cada dia, ainda que você não consiga superar aquele problema que você carrega. Então é uma ocasião muito preciosa de você conseguir enfrentar certos problemas pessoais que você tem, certos problemas de relacionamento, certa dificuldade íntima que sozinho você não dá conta, mas quando você se dispõe a ajudar o outro, aqui o problema ganha outros contornos e você abre caminhos inicialmente não previstos para efetivamente enfrentar aqueles problemas de modo humano, de modo a angariar recursos para si mesmo, de modo a crescer nesse processo, né? De modo a aproveitar a oportunidade para se transformar.
0: Yuri, afinal de contas, então, qual o grande galardão em ser voluntário?
1: O grande galardão, a grande recompensa...
0: Isso.
1: É você encontrar algo pelo qual vale a pena viver, né? E esse encontro pode se dar das formas mais diversas, né? Quanta gente, como eu disse, né, tem muito receio de começar a trabalhar, né? Ou é incentivado por outros fatores do que não um desejo real, né? Tem tantas possibilidades no âmbito empresarial, por vezes até medidas socioeducativas, em escolas tem se incentivado o trabalho voluntário, né? Empresas de toda a ordem incentivando essa modalidade, e por vezes a pessoa se recua, ela não adere, se sente primeiro desconfortável por não se reconhecer, por não ser uma iniciativa própria, mas quando começa, é como andar de bicicleta, né? Vai dando as primeiras pedaladas, um pouco mais lento, num certo momento, mas quando você embala, quando você começa a descobrir o gosto de viver pelo trabalho voluntário, aí ninguém te para, né? A coisa, de fato, caminha. A gente é muito habituado a pensar em círculo vicioso, que é a dinâmica do vício. Quanto mais você é refém de uma coisa, mais você está inviabilizado de sair, né? Então, tem os vários tipos de vícios, né? Vício do cigarro, vício das drogas em geral, os vícios das mais diferentes ordens. Mas assim como existe o círculo vicioso, existe o círculo virtuoso. Ou seja, quanto mais você consegue exercer a virtude que você tem, mais facilitado você está para exercê-la, né? Então, quantas vezes a pessoa está insegura diante do fato de que vai se encontrar num contexto diferente, que vai tratar de doentes, por exemplo, que vai se dispor para uma população que, a princípio, a pessoa não tem contato, né? Então, ela fica receosa. Mas quando ela começa a exercer aquela atividade, quando ela começa a se descobrir naquela atividade, ela vai sendo facilitada, né? Então, o que no início é uma atividade mais demorada, que exige um esforço, por vezes se torna uma ocasião onde a pessoa abre mão de qualquer coisa, mas não abre mão daquele trabalho, né? E o ganho não é só um ganho pessoal no sentido espiritual do termo, é um ganho em vários âmbitos, desde âmbitos curriculares, né? Está cada vez mais valorizado realizar o trabalho, né? Até ganhos que são os mais fundamentais, que é o ganho efetivamente espiritual, né? O exercício do amor, né? Não só o amor falado, o amor elaborado, mas o amor vivido, né? E no encontro com o outro, pelo trabalho voluntário, tem essa preciosidade que a gente precisa aprender a reconhecer e a viver, a atualizar o amor enquanto a gente está se dedicando ao outro. E quando a gente, de fato, encontra o outro, se dispondo de um tempo seu, aqui acontece uma experiência única, né? Muita gente, às vezes, fala: ah, o trabalho voluntário é a mesma coisa do trabalho normal. Não é a mesma coisa. Quando você se dispõe de verdade a estar ali para o outro, a despeito dos ganhos materiais que você tem, né, você tem um outro ganho que é muito maior, né? Quantas e quantas pessoas falam: eu vou ao trabalho voluntário e eu vou lá para doar, mas, na verdade, eu recebo muito mais. O que você recebe? Você recebe ganhos espirituais, você recebe uma família, uma segunda família, você recebe companheiros de amizade, você recebe, de verdade, a atualização de um sentido para a sua vida, para algo que você entende que é verdadeiramente significativo para você. Esse ganho é permanente, né? Esse é um ganho que o trabalho voluntário, ele nos oferece essa oportunidade. E a gente precisa aprender a dar espaço pela oportunidade e ir em direção a essa oportunidade e exercer essa oportunidade. Então, quem tem receio, quem tem medo, começa. A minha dica é sempre essa: começa a fazer o trabalho e depois vê o que acontece. Eu tenho certeza, a chance de nascer coisa boa é muito grande.
0: Yuri, muito obrigado por sua participação aqui no Espiritismo BH.
1: Eu que agradeço a oportunidade.
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5: 16 horas e 44 minutos.
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Olá, meus amigos da Web Rádio Fraternidade, a nossa emissora do bem na internet. Aqui estamos juntos de novo no nosso programa Palavras para a Alma, com a nossa alegria de sempre. E para você que está aí lavando a louça, ou dirigindo seu carro para ir para o trabalho, organizando a casa, fazendo a comidinha para sua família, ou se você está de alguma forma organizando alguma outra coisa da sua vida e está precisando aqui de uma companhia, estamos juntos aqui na Web Rádio Fraternidade para te dar aquela força e aquele ânimo. Então, hoje eu gostaria de conversar com vocês sobre aqueles momentos em que a gente acha que o que a gente tem para oferecer é pouco. Seja para o movimento espírita, seja para a nossa família, seja para os nossos amigos ou qualquer coisa parecida. Tem instantes em que o nosso próprio valor está em questão, não por alguém, mas por nós mesmos. Pode ser que você tenha passado por alguma decepção, pode ser que você tenha passado por algum revés que tenha te feito achar isso, que a sua presença não tem lá grandes diferenças. Mas Emmanuel, no livro Levantar e Seguir, vai nos lembrar uma coisa muito importante, que o nosso valor, ele não é dado tão somente pelas circunstâncias às quais a gente passa, nem tão somente pelo nosso pensamento. O nosso valor real é dado pelo nosso Pai. Portanto, as nossas dívidas, digamos assim, não é com ninguém, não é com outro, não é com as circunstâncias. A nossa dívida ou a nossa graça, seja lá como a gente chamar isso, é na nossa relação com o Criador, sempre. Então nós vamos nos haver com essa nossa origem muitas vezes. E talvez nesse instante em que você está se questionando sobre seu valor, talvez seja uma maneira ou momento de você se encontrar com seu Pai que está no céu, né? Nosso Pai que está no céu, na verdade, é no fundo do nosso coração. Então, Emmanuel fala aqui que nós somos filhos da fé. E a direção da nossa vida não pertence à vontade humana. Então, o que nos acontece é muito para além do que a gente pensa que é o certo. Não é que a gente não deva pensar o que é certo, o que é errado, mas a gente poder pensar também que isso não é um valor absoluto. Então, tudo é uma questão de como a gente significa. Vamos devagarinho? Então, ele diz assim: o remédio amargo é instrumento de cura. Eu posso olhar o remédio amargo e pensar que isso é muito pesado para mim. Ou posso pensar que com esse remédio amargo eu vou me curar. A pedra impermeável, que a gente pode pensar que pode ser uma pedra de tropeço, se a gente significar diferente, pode ser um alicerce de uma casa. Uma areia áspera que pode incomodar quando a gente pega na mão ou quando a gente pisa, é um instrumento valioso na construção. Então, o mal de agora pode ser simplesmente um véu de sombra e está ocultando o bem de amanhã. Isso é tão valioso, sabe? Porque tem coisas que a gente vai tentando numa direção, dá tudo errado. E a gente fica pensando, nossa, eu não sou uma pessoa de sorte, não sou uma pessoa que dá certo na vida. E não é isso. Essas coisas que estão dando errado, tudo trocado, tudo emperrado, é sinal que você está precisando se centrar, voltar um pouco mais para você mesmo, dar um passinho para trás, dar uma respirada e se recoloca a marcha novamente. Talvez a sua rota esteja pedindo de você um reajuste de direção. Porque, como ele tinha dito na frase anterior, a direção da vida pertence a Deus, não é a nossa vontade. Então, às vezes, se cria um ângulo muito grande entre a nossa vontade e a vontade de Deus, né? Então, a gente precisa se centrar, ou seja, medita, faz uma oração, pensa, Senhor, o que queres que eu faça que eu ainda não estou conseguindo compreender? Então, dá uma respirada e pensa. É a maneira como eu estou fazendo as coisas
ou é a direção mesmo que eu estou precisando modificar? Então, com isso, a sua irritabilidade vai diminuir, a sua frustração diminui, e aí você tem um pouco mais de clareza de poder pensar talvez um novo caminho, talvez uma outra direção, talvez uma nova maneira de realizar aquilo que você está achando que tem que ser daquele jeito. E aí Emmanuel vai andar mais um pouquinho com a gente pensando o seguinte: um bloco de mármore, se tiver largado no matagal, é só um pedaço de pedra sem valor, mas se tiver na mão do artista, não é que se torna uma obra-prima? Uma enxada que está abandonada é uma coisa inútil, né? Mas se tiver na mão de um lavrador, olha que beleza, quantas coisas maravilhosas podem vir. Então, ele deu esses dois exemplos simplesinhos para dizer assim: não é a coisa em si, não é o caminho em si. O que você precisa olhar é para onde você está indo com esse caminho, que transformações estão acontecendo com você se você trilhar esse caminho, a quem serve esse caminho que você está escolhendo. Então, sair um pouco da objetividade das suas escolhas e poder pensar no significado, na utilidade, na direção, no sentido, na forma. Então, ele vai dar um ponto final para a gente aqui, dizendo o seguinte: que a gente não conta só com a gente, que a gente conta também, eu não sei se em maior intensidade talvez, com a ajuda espiritual. Então, olha só, se contamos exclusivamente conosco, na realidade, somos meros átomos pensantes. Mas se aceitamos a direção de Jesus para a nossa vida, cada experiência vai ser útil e rica nas bênçãos do Divino Mestre. É isso que a gente precisa pensar quanto a essa direção que a gente está escolhendo da vida da gente. Quando a gente acha que a gente é pouco, quando a gente acha que a gente não tem valor, precisa pensar: mas para onde que eu estou indo mesmo? Estou fazendo o quê? Né? E de que maneira? Continua o nosso querido Emmanuel: pelo nosso passado somos simples sombra, mas se o nosso presente procura imantar-se com Cristo, olha que termo incrível. Se a gente está procurando se imantar com Cristo, então a nossa bússola vai indicar o horizonte de verdadeira luz em nosso favor. Pensa, que fantástico. Se o nosso presente procura se imantar com Cristo, nossa bússola indicará os horizontes de verdadeira luz. Então, vê a coisa da direção que eu falei? Olha aí, falando aqui da bússola. Então, pensa, esse caminho que você está escolhendo, essas coisas que você anda fazendo, você está imantado com Cristo? Ou seja, tem Cristo no teu caminho? Ou seja, os valores morais que estão te guiando são os que Cristo nos indica, exemplificou para a gente, nos ensinou? Então ele continua: não te consideres tão somente pelo que você é. Estamos em companhia do Cristo, para que Deus esteja em nós. Você sente essa companhia de Jesus com você? Sente? Então, está na hora de você reconhecer seu valor. Não precisa se achar se valendo mais do que os outros, o seu caminho é melhor do que todos. Não é nessa direção. É entender que todos nós temos nosso valor. Não dá para a gente se comparar com os outros e achar que a gente tem pouco ou muito valor. Nós temos valor, ponto. Mas o nosso valor, junto com Jesus, fica imenso. E o muito para realizar vai aparecendo no seu caminho. E você vai corrigindo rota, e se não deu por aqui, tenta de outra forma, de outra maneira. Talvez seja um modo de agir que está precisando de ajuste. Talvez é o seu humor que precisa melhorar, para a sua sintonia melhorar e você ter mais clareza dos seus propósitos. Ou talvez você esteja precisando parar, refletir, respirar, tomar fôlego, se reabastecer. Porque o destino para todos nós é um destino de felicidade. Nós não viemos aqui para sofrer, não é? A gente não está aqui numa estrada de aprendizado. Então a gente vai compreendendo que tem algo muito para além desses nossos critérios do que é bom para nós agora. Então é momento de imantar-se com Cristo. Um grande abraço, uma boa semana para todos nós e até o nosso próximo programa.

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1: O perigo do materialismo. MJBD era um homem instruído, saturado de ideias materialistas. Não acreditava em Deus nem na existência da alma. Acabou se matando. A pedido de um parente, relata Allan Kardec na obra O Céu e o Inferno, MJBD foi evocado na Sociedade Espírita de Paris 2 anos depois de desencarnado. O espírito MJBD, em sua mensagem, revelou que o motivo do suicídio fora exatamente o tédio de uma vida sem esperança. Respondendo a Allan Kardec quanto à situação em que se encontrava, disse o ex-ateu: sofro pelo constrangimento em que estou de crer em tudo quanto negava. Meu espírito está como um braseiro, horrivelmente atormentado. Allan Kardec, no capítulo 5 do Evangelho segundo o Espiritismo, a respeito do assunto, diz o seguinte: a propagação das doutrinas materialistas é, pois, o veneno dos que se suicidam. E os que se constituem apóstolos de semelhantes doutrinas assumem tremenda responsabilidade. Com o Espiritismo, tornada impossível a dúvida, muda o aspecto da vida. O crente sabe que a existência se prolonga indefinidamente para lá do túmulo, mas em condições muito diversas, donde a paciência e a resignação que o afastam muito naturalmente de pensar no suicídio, donde, em suma, a coragem moral. Muita gente pensa no suicídio quando a vida é sem esperança e busca fugir dela a qualquer preço. Porém, quando se tem a certeza de que a vida continua após a morte, a esperança se fortalece, porque a vida espiritual torna-se uma realidade e a criatura entende que a porta falsa do suicídio dará início a uma vida de grandes sofrimentos, e isso nem pensar. As ideias materialistas são muito perigosas porque atingem a alma, levando-a a situações desesperadoras e insustentáveis. O Espiritismo, como já se disse, matou o materialismo. Os pretensos argumentos científicos de não se poder provar a sobrevivência do espírito após a morte caíram por terra com a doutrina espírita, que demonstra sobejamente essa sobrevivência por meio de fatos irrefutáveis. E atualmente, também a ciência ratifica esse postulado, já demonstrado desde 1857 pelo Espiritismo.
2: Não acumuleis tesouros na terra, onde a ferrugem e os vermes os comem, e onde os ladrões os desenterram e roubam. Acumulai tesouros no céu, onde nem os vermes os comem, porquanto onde está o vosso tesouro, aí está também o vosso coração. Disse Jesus.
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4: 17 horas e 3 minutos.

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8: 17 horas e 9 minutos.

Olá, estamos aqui hoje para dar continuidade aos nossos estudos e educação da mediunidade. Na aula passada, nós falamos sobre espírito, fluidos e matéria. Identificamos várias características dos fluidos e conversamos um pouco sobre o fluido cósmico universal. Hoje, nós vamos dar continuidade a esse tema tratando do perispírito, que é um dos fluidos que existem na natureza. Nós sabemos que nossas aulas todas têm objetivos. A de hoje, então, vai se centrar em dois pontos. O primeiro, relacionar as principais características, propriedades e funções do perispírito. E o segundo, explicar a importância do perispírito nas comunicações mediúnicas. Inicialmente, vamos perceber quais são as características desse fluido que na doutrina espírita nós chamamos de perispírito. A primeira delas é que ela se origina do fluido cósmico universal. Quer dizer que ela é uma derivada desse fluido cósmico que preenche todos os espaços interplanetários, intergaláxias, intersistemas, como nós vimos na aula passada. A segunda característica é que ele é o envoltório fluídico do espírito, de natureza semimaterial. O que isso significa? Que o perispírito pertence, ao mesmo tempo, ao mundo material e ao mundo espiritual. Ele se configura como uma ponte entre os dois mundos e tem características que o fazem se aproximar do corpo físico e também do mundo dos espíritos. A terceira característica é que ele se modifica de acordo com o mundo em que o espírito vive e de acordo com o seu estado evolutivo. E ele pode variar ainda dentro da mesma encarnação ou de uma encarnação para outra, dependendo da evolução que o espírito consegue realizar nessa existência. Essas três características são as gerais do perispírito. E agora nós vamos verificar como é que esse corpo semimaterial se liga ao corpo físico. Essa é uma das perguntas bem importantes, porque se nós somos corpo, espírito e perispírito, tem que existir uma forma de esses três elos se unirem. E a primeira forma é, a doutrina espírita nos explica que o perispírito se liga ao corpo físico por meio de um laço fluídico que o conecta ao zigoto ou germe desde a concepção. É como se o corpo material fosse ligado ao corpo espiritual e a partir do momento em que essa ligação ocorre na concepção, ele vai sendo absorvido pelo corpo físico que se desenvolve. Por isso, na doutrina espírita, é tão claro para nós que um feto tem tanto direito à vida quanto um bebê que já nasceu. Porque a vida para nós ocorre quando o perispírito se liga ao corpo físico no instante da concepção. Outra característica importante para compreender esse processo é saber que o perispírito se conecta ao corpo físico molécula a molécula. Enquanto o corpo físico se desenvolve, ele vai atraindo cada vez mais uma parte maior do perispírito e vai se desenvolvendo a partir dessa união. No Livro dos Espíritos e no Livro dos Médiuns, Kardec diz, como uma metáfora, que o perispírito se enraiza no corpo como uma planta se enraiza na terra. A terceira maneira interessante é que quando essa união se completa, o ser nasce para a vida exterior. É o momento do nascimento, depois de 9 meses de permanência no útero. O Livro dos Espíritos também nos coloca que o útero é como se fosse um relicário, um depositário de vida. E é um momento importantíssimo que ele seja cuidado durante a gestação, com todo carinho, com todo respeito. Porque ele prepara o corpo novo que vai nascer, servindo de laboratório para fundir as energias espirituais e as energias físicas. Mas o perispírito também se desliga do corpo ao final da existência. E como é que isso ocorre?
A primeira coisa que é necessário observar é que o corpo se desorganiza ao longo da vida por múltiplas razões, especialmente pelo esgotamento do fluido vital. E esse fluido vital, ele pode se esgotar naturalmente, se você tem uma vida equilibrada, ou ele pode se esgotar de maneira acelerada, dependendo do uso que você faça do corpo físico. Digamos, por exemplo, uma pessoa que não repousa, que tem vícios, que disturba os pensamentos, essa pessoa tem a tendência de gastar o seu fluido vital de maneira mais rápida e pode até perder muito tempo de vida. Por quê? Porque o corpo não vai durar o tanto que foi programado. Quanto mais equilibrada é a nossa vida, mais condições a gente tem de aguardar que esse desgaste seja natural e não acelerado. A segunda questão é que o perispírito se desprende mais ou menos lentamente do corpo, também molécula por molécula. Então, não significando que na hora em que a pessoa foi dada como morta, que o desligamento já terminou. Tem uma frase muito comum já no meio espírita, quase como uma brincadeira, que diz que uma coisa é morrer e outra é desencarnar. Por quê? O corpo pode estar morto, mas o perispírito ainda pode estar ligado a ele, por causa do apego, por causa do gênero de vida e do gênero de morte. Outra questão interessante é que, assim como o perispírito totalmente absorvido pelo corpo em formação provoca o nascimento, o perispírito totalmente desprendido do corpo pela desencarnação faz com que o ser espiritual retorne ao mundo original, primitivo, verdadeiro, que é o mundo dos espíritos. E lá se encontra com a sua consciência e com todas as consequências daquilo que foi feito durante a vida. Então não existe nada que seja feito de maneira brusca. Mesmo quando a morte do corpo se dá de maneira brusca, pode ser que o espírito continue ligado ao corpo pelos laços perispirituais por algum tempo ainda, até ocorrer esse desprendimento molécula a molécula. O que é que torna isso possível? São algumas das propriedades que o perispírito tem. A primeira delas é a plasticidade. Isso significa que ele muda de forma, de cor, de dimensão e densidade, especialmente em função dos comandos mentais do espírito. Então, o espírito pensando vai moldando e remoldando o seu corpo perispiritual. Quando desencarnado em situação de perturbação, o aspecto do perispírito é também turvo, conturbado, às vezes disforme. Se desencarnado em condições de equilíbrio e consciência espiritual, essa consciência e esse equilíbrio se refletem na forma elevada, bonita e harmoniosa desse corpo depois do desprendimento já realizado. A segunda característica é a densidade. O perispírito pode mudar de peso e de luminosidade, o que se verifica nos fenômenos de materialização. Existe um corpo espiritual que nós não vemos, mas ele vai sendo revestido de fluido do médium de materialização, de fluidos do ambiente, fluidos das pessoas que estão presentes no ambiente, até que essas diversas camadas dão a ele uma aparência de corpo físico real. Quem quiser se informar um pouquinho mais a respeito desses fenômenos, pode consultar dois grandes livros da doutrina espírita logo no seu início: Os Fatos Espíritas, de William Crookes, e Um Caso de Desmaterialização, de Alexandre Aksakoff. Nesses dois livros são descritas experiências importantíssimas feitas com duas médiums muito poderosas, Florence Cook e Eusápia Palladino, e que resultaram na declaração de William Crookes: eu não digo que esses fenômenos são possíveis, eu afirmo que eles são reais. Por isso, a materialização foi pesada, medida, e se percebeu que o mesmo tanto de peso e medida que faltava ao corpo da médium estava no corpo espiritual materializado. E isso também aconteceu graças aos avanços dos laboratórios de física e química, que permitiram essas medições exatas e deram a verdadeira noção do que significava um fenômeno de materialização. A terceira característica é a penetrabilidade.
ou seja, a capacidade de atravessar barreiras físicas, se estiverem presentes as necessárias condições mentais. Existe até mesmo um filme bem famoso, o Ghost, que fala exatamente de uma cena assim, em que o espírito está desencarnado, ele começa a ter consciência do seu estado e ele vai tentar atravessar uma parede. E ele precisa se concentrar muito para conseguir fazer isso, até somente com a mão ou o braço. Até ele conseguir fazer com o corpo todo, leva um tempo. Por quê? Porque ele não tinha muita consciência da sua condição espiritual. Mas o perispírito de um espírito evoluído pode muito bem ser comandado de uma maneira harmoniosa, tranquila e conseguir fazer isso sem nenhum problema. É muito repetido, inclusive, no livro dos médiuns, a expressão "o que é concreto para vós, para nós, nada significa". A próxima característica é a visibilidade. O perispírito, ele se torna mais ou menos visível dependendo da evolução do observador. Isso significa que um espírito inferior, ele pode não ver outros espíritos que estejam junto dele, caso os espíritos presentes sejam de nível superior. Ele só vai conseguir ver se esses espíritos superiores adensarem o seu perispírito e se fizerem visíveis para ele no mesmo estado de vibração. No livro Sexo e Destino, nós temos uma descrição detalhada desse processo. Quando o instrutor Félix está na beira do mar, orando e solicitando que os fluidos presentes no ambiente formem camadas em torno do seu, porque ele era um espírito de categoria mais superior e queria se fazer visível a duas entidades infelizes que ele precisava socorrer. Então, para ele não assustar essas entidades com a sua luz, com a sua harmonia, com a sua tranquilidade, ele se revestiu de matéria mais densa, se tornou mais escuro e pôde se apresentar naturalmente aos outros dois espíritos e conversar com eles de maneira fraterna. Isso só é possível graças àquela outra característica que nós já vemos da densidade. A densidade modificada torna o espírito visível. E quanto mais evoluído é o observador, mais visibilidade ele vai ter do plano espiritual. A próxima

vai além. Ela nos permite perceber mais do que sensações, sentimentos e emoções. E esses não são captados por órgãos específicos, como ocorre quando nós estamos encarnados, mas sim por todo o corpo perispiritual. É como se a nossa sensibilidade fosse potencializada pela ausência do corpo físico, que em muitos momentos serve de filtro. Nós não conseguimos perceber tudo que nos rodeia e isso nos garante uma certa tranquilidade. Porque se no corpo físico nós começarmos a perceber com muita nitidez aquilo que é também do plano espiritual, vamos precisar de um equilíbrio bem grande para não misturarmos a realidade física com a realidade espiritual. Os médiuns que têm essa capacidade precisam estudar e se equilibrar muito para não cometerem enganos. A outra propriedade interessante é a bicorporeidade ou desdobramento, que já foi considerada, inclusive, uma característica de vários santos. Um dos sinais da santidade, quando se faz o processo para verificar se uma pessoa realmente merece esse título, é o fato de ela aparecer em um lugar diferente do qual está o seu corpo. Isso ocorreu várias vezes com Santo Antônio de Pádua, com Teresa de Ávila e outros grandes nomes da Igreja Católica que foram reconhecidas pela sua espiritualidade, pela sua superioridade moral. Santo Antônio e Teresa de Ávila são os dois grandes exemplos que nós temos. E o que, significa essa capacidade? O espírito se faz notar ao mesmo tempo numa forma perispiritual e no corpo físico. Quando nós observamos esse fenômeno, é claro que o corpo físico pode estar em estado de êxtase, como o caso desses dois santos. Eles não estavam andando, operando, trabalhando, mas eles fizeram uma projeção da sua forma perispiritual ao ponto em que eles desejavam. A sua vontade era poderosa e o seu equilíbrio espiritual grande o suficiente para provocar esse efeito. Outra característica importantíssima do perispírito é a unicidade. Isso significa que mesmo que o espírito tenha várias e várias e várias existências, ele não vai ter um perispírito diferente a cada novo corpo que ele visite ou abrigue. Ele vai ter o mesmo perispírito que carrega em si toda a memória evolutiva do espírito. É como se fosse a caixa preta, guardando todos os segredos dessa existência, desde o momento da sua evolução inicial até atingir o status de espírito perfeito. Por isso é que se diz muito que não há como fugir de si mesmo, porque essa memória vive em nós e o nosso perispírito nos acompanha quando nós voltamos à pátria espiritual e quando retornamos dela para um novo corpo físico. E são as modificações que são feitas no perispírito, no plano espiritual, que o nosso corpo físico absorve para materializar e moldar o novo corpo que nós estamos recebendo. Agora, vamos verificar quais são as funções que o perispírito tem com relação a todas essas características e propriedades. São quatro. A primeira delas é a função individualizadora. Isso significa que o perispírito liga o espírito e o corpo, transforma um espírito e um corpo em um indivíduo único, irrepetível, que não tem nenhum similar e nenhum equivalente no universo inteiro. A segunda função é a instrumental, que possibilita a interação do espírito com os mundos físico e espiritual. Como nós já dissemos no início, ele funciona como uma ponte. E essa ponte liga duas dimensões. Sem a presença dessa ponte, todos os fenômenos mediúnicos seriam impossíveis. A terceira função é a organizadora. Isso significa que é o perispírito que molda o corpo físico. No livro Missionários da Luz, André Luiz descreve vários casos de encarnação, espíritos que retornam ao corpo físico em diferentes situações. E em um dos momentos, ele relata uma conversa ocorrida num laboratório de projetos corporais.
Os espíritos interessados em ajudar

0: ajudar a programar a sua encarnação, estão ali conversando e ajudando a detalhar como vai ser esse corpo, que funções ele vai ter, que pequenos defeitos ele precisa para que a missão espiritual prevaleça sobre os atrativos do corpo material. A outra função é a sustentadora. Isso significa que o perispírito transfere energias para o corpo físico. Quando nós dormimos à noite, é muito comum, se nós temos uma noite tranquila, serena, nós acordarmos renovados, com aquela impressão de que descansamos o suficiente. E isso ocorre porque, mesmo durante o sono físico, o perispírito e o espírito estão vivendo experiências próprias do mundo espiritual. E quando eles retornam ao corpo, fazem com que esse corpo sinta o impacto das experiências que foram vividas durante o sono. Portanto, se nós nos desequilibramos na hora de dormir, provavelmente nós vamos acordar um pouco pior. Se nós andamos bem, procuramos fazer a prece, nos equilibrar no momento do sono, as nossas experiências serão produtivas e nós retornaremos ao corpo físico para realimentá-lo com novas energias. Tendo em vista tudo isso, vamos verificar como é que o perispírito tem uma função no serviço mediúnico. Primeiramente, porque ele é a ponte entre o mundo físico e o mundo espiritual, a intersecção entre dois mundos. Nós não podemos, de forma nenhuma, ter qualquer fenômeno mediúnico sem a presença do perispírito. Por quê? O médium e o espírito comunicante entram em contato um com o outro pelos respectivos perispíritos, trocando impressões, sensações e sentimentos. É através desse contato que o médium recebe as impressões do espírito comunicante e consegue falar delas ao grupo de apoio para que ele converse e seja assistido. Também é por essa mesma forma que o passe e qualquer espécie de fluidoterapia também são aplicados e recebem os seus resultados. Dessa forma, se nós quisermos compreender bem como se passa o fenômeno mediúnico, é preciso termos bastante consciência do que ocorre com o perispírito no momento dessa comunicação. E que é somente graças à presença desse elo programado pela sabedoria divina que médiums podem exercer a sua função de socorrista e de aprendizes, e os espíritos podem manter contato conosco para se livrar das suas dores e para nos trazerem preciosas lições. Por hoje, nós terminamos. Na próxima sequência, nós teremos desdobramentos de mais esse assunto.
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2: 17 horas e 32 minutos.
3: Olá, amigos da Web Rádio Fraternidade. Eu sou Humberto Fabri e começamos aqui na Emissora do Bem mais uma edição do nosso radiobook. Nós vamos dar continuidade hoje num trecho da obra A Executiva. No capítulo de número 27, cujo título é Observações na Palestra. Diante deste quadro, quando poderei ver minha filha, Vicente? Esta noite, vou me encarregar de trazê-la até você, Maria Lúcia. Não sei como posso lhe agradecer. Maria Lúcia, a nossa gratidão deve ser primeiro a Deus, sem faltar, logicamente, com a polidez aos nossos irmãos. Porém, é o Senhor que nos concede em todos os momentos os benefícios, incluindo aqueles que são proporcionados pelo nosso próximo. Em outras palavras, nosso Pai nos auxilia e atende por intermédio dos nossos semelhantes. Neste ínterim, Ricardo bateu à porta da sala. Com licença, posso entrar? Sem dúvida, meu jovem amigo. Diga, no salão principal do centro será realizada uma palestra pública, cujos temas me parecem muito interessantes para as minhas observações. O orador abordará a obsessão e o vampirismo. Qual a sua opinião, Vicente? Creio serem assuntos muito importantes e esclarecedores. poderemos todos assistir à palestra. Por volta das 14 horas, estávamos em um salão com lotação completa. Novamente pude observar as mesmas atitudes dos presentes. Éramos notados por parte da assistência, e não por todos. Jardel e Diná vieram ao nosso encontro, e depois de demonstrarem profundo interesse pelo meu estado, esclareceram-nos sobre a reunião que estávamos prestes a participar. Amigos, iniciou Jardel, esse trabalho foi recentemente implantado e, pela quantidade do público presente, apresenta um resultado acima das expectativas para a instituição, apesar de ser realizado às 14 horas de uma quarta-feira. Isso denota o interesse das pessoas pela doutrina esclarecedora do Evangelho, não, Jardel? Sem dúvida, Vicente. A procura intensificou-se sobremaneira, principalmente depois do trabalho iluminado de nosso saudoso Francisco Cândido Xavier, com o seu exemplo de amor e humildade. Concordo plenamente, respondeu Vicente. Diná pediu licença para interromper a animada conversa, informando: pessoal, vamos nos concentrar. O trabalho está prestes a começar. Olhei em direção à tribuna e uma jovem, que me pareceu ser a dirigente da reunião, solicitou a todos que os presentes que elevassem os pensamentos a Jesus. Como não tinha vínculo algum com qualquer religião ou seita, foquei minha atenção nos acontecimentos. Diná postou-se ao lado da dirigente na tribuna e pareceu dizer-lhe certas palavras que foram transmitidas em forma de prece. Os efeitos que se produziram no ambiente foram muito interessantes. Luzes azuis prateadas com pequeninas estrelas envolveram a todos, enquanto um fino perfume de orquídeas inebriava os olfatos mais sensíveis. Especificamente, aquelas pequeninas estrelas eram absorvidas pela grande maioria dos presentes. O mesmo não ocorria com certas pessoas, inclusive comigo mesma. Naquele exato momento, pensei: incrível como a tecnologia avançou no campo dos efeitos especiais que hoje em dia são utilizados. Ao término da oração, percebi Vicente mais uma vez me olhando daquela maneira diferente. Em seguida, ele discretamente me esclareceu: não são efeitos produzidos pelo homem, são as bênçãos de Deus materializadas para todos nós. Eu fiz cara de admiração, mas sinceramente tive vontade de responder com o meu cínico: então tá. Novamente, de sua parte, ele apenas sorriu suave e elegantemente. Logo, o orador, um jovem rapaz, apresentou-se informalmente e, durante quase uma hora, tratou do assunto proposto de forma didática, utilizando inclusive um projetor com imagens ricamente trabalhadas. Foram incluídos em sua análise aspectos científicos e religiosos, segundo meu fraco entendimento. No término da exposição, foi aplaudido de pé pelo público. Realmente, o estilo do jovem era dinâmico e arrebatador. Ricardo anotava tudo em seu notebook, dando-me a impressão de que não queria perder uma só palavra, tamanho seu interesse. Para o encerramento, a dirigente convidou a todos para a prece, tendo desta vez a Jardel ao seu lado. Os efeitos com as luzes que observei no início da reunião repetiram-se. No entanto, foram extremamente intensificados. Mais uma vez, eu constatava que, tanto no meu caso como de algumas poucas pessoas, aquele tipo de material, porque não saberia descrever do que de fato se tratava, não era pura e simplesmente assimilado.

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Cristo já nos apresentou o caminho para a felicidade e a libertação, o conhecimento. Por isso é tão importante organizarmos nas instituições espíritas espaços de estudo para aprofundarmos o conhecimento da doutrina espírita, essa doutrina luz que nos foi enviada pelos espíritos superiores a toda a humanidade e codificada de forma inteligente, harmônica e didática pelo nosso querido Allan Kardec. Quando organizamos esses espaços de estudo nas instituições espíritas, nós promovemos o fortalecimento da fé pela razão, permitindo-nos conhecer os fundamentos da doutrina espírita, de onde viemos, para onde vamos e por que estamos na Terra. Compreendermos a doutrina espírita em seu tríplice aspecto e fortalecermos os nossos propósitos de vida a partir da real compreensão das leis da vida, da lei de amor, de justiça e de caridade. Por isso é tão importante que os estudos favoreçam o conhecimento doutrinário, o fortalecimento do pensar e também do sentir e do agir. Formar o espírito genuinamente cristão, como nos diz Emmanuel, e compreendermos que o espiritismo é obra da educação, como nos diz vários benfeitores espirituais, como Leopoldo Machado, Vinícius, Lins de Vasconcelos, Viana de Carvalho, Meimei, Joana de Ângeles, dentre tantos outros benfeitores que nos orientam para a importância do estudo continuado, pois estamos sempre necessitados de luz, compreendendo aquilo que nos falta para fortalecermos não apenas a educação, que nos transforma em pessoas instruídas, mas essencialmente aquela educação que nos fortalece para sermos pessoas de bem. Por isso a importância do estudo desde bebês até as crianças, jovens, adultos, idosos, e vamos continuar estudando e aprendendo continuamente ao longo da nossa evolução. Um ótimo estudo a todos e que possamos nos beneficiar dessa doutrina luz todos os dias. 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
1: 17 horas e 49 minutos.
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3: Servir a Deus ou a Mamom? No mundo moderno, a circulação monetária dá-se com grande desenvoltura. As ocorrências da economia de um país rapidamente se fazem sentir nos mais variados cantos do planeta. Vultosos recursos circulam no mercado internacional à procura de boas oportunidades de investimento. Mas não reside apenas aí a mutação verificada em questões financeiras. Tem-se o dinheiro de plástico na forma de cartões de crédito e débito. Eles permitem realizar compras com simplicidade e sem a movimentação física de papel moeda. A internet também importa em uma revolução ao viabilizar a rápida transferência de vastos recursos. Não é viável ignorar a importância do dinheiro na vida humana. A miséria não constitui ambiente propício à paz e ao desenvolvimento social. Então, importa pensar no modo pelo qual nos relacionamos com o dinheiro. Não falta quem tenha preconceito quanto aos recursos amoedados. Fala-se que o dinheiro é algo sujo, como se possuísse qualidades morais. Contudo, ele é apenas um instrumento absolutamente neutro, embora dotado de grande potencial. Frequentemente se invoca a passagem evangélica na qual Jesus afirma ser impossível servir a Deus e a Mamom. Entretanto, nela não é viável identificar uma condenação ao dinheiro em si. O que o mestre deixa claro é que o dinheiro não deve ser idolatrado. Ele não pode competir com Deus no coração do homem. Mas isso, evidentemente, não significa que deva converter-se em tabu. A posse de grande fortuna, muitas vezes, instila no coração do homem uma falsa impressão de superioridade. O rico vicioso costuma ser bem recebido em todos os lugares. Isso talvez lhe dê a sensação de tudo poder e de que as regras morais não se lhe aplicam. A riqueza também propicia a satisfação dos mais loucos caprichos. Justamente por isso, ela dificulta a pacificação interior. Mas por ser uma prova difícil, não se segue que a fortuna seja intrinsecamente má. Quem dispõe de vastos recursos pode ser extremamente útil à sociedade. As indústrias empregam milhares de pessoas, assegurando dignidade aos trabalhadores. O homem é muito mais feliz ao receber um salário que mereceu do que ao estender a mão para pedir esmolas. As pesquisas que aprimoram a medicina e tornam a vida mais fácil demandam vastos recursos. Assim, o dinheiro nada tem de execrável, embora não deva ser idolatrado. Ninguém consegue levar a fortuna para o túmulo. Mas o bem que se houver feito constitui um tesouro imperecível e para sempre registrado na consciência. Procure relacionar-se bem com o dinheiro. Não há virtude no ócio e em ser um peso para a sociedade. Desenvolva suas habilidades e trabalhe com competência, a fim de merecer seu salário e seus lucros. Desse modo, você será útil a si mesmo e aos outros. Mas também, não use o dinheiro que lhe vem às mãos apenas em seu benefício. Aprenda a partilhar seus tesouros, da espécie que sejam. Servir a Deus implica ser um bom depositário de todos os talentos recebidos. Pense nisso.

quando a luz nasce, ela não precisa lutar contra a escuridão. Ela simplesmente ilumina. Assim é o amor de Jesus, uma luz que transforma tudo ao seu redor.

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0: Muito bom dia, querido internauta, querido ouvinte da nossa emissora do bem. Que alegria te receber aqui nesta manhã de quinta-feira, dia 24 de setembro de 2026. São 6 horas, 4 minutos ao vivo. E você chegando aqui para a gente fazer junto o programa. É, que legal, não é mesmo? Você daí, a gente daqui e vamos que vamos, né? Deixa eu aproveitar e cumprimentar os nossos amigos que estão em sintonia conosco aqui pela rádio e ouvindo a reprise ao meio-dia, às 18 horas. Muito obrigado pela presença de vocês aqui com a gente, tá bom? E já saudando também o pessoal que está aí pelo YouTube, pelo Facebook, pelo X, pelo Instagram. Obrigado ao pessoal que está conosco nos canais parceiros, TV IDEAC, Seridó Espírita e Portal da Luz. A gente vai juntinho, aproveitando esse momento nosso de conexão com Deus, né? Ó, nós hoje começamos um novo livro, né? É o livro de Emmanuel. Eu não tenho ele aqui comigo, né? Então a gente está pegando ele de uma plataforma, mas eu vou mostrar a capa para vocês, né? Deixa eu pegar a capa aqui para mostrar para vocês, para que vocês depois possam adquirir aí. E o livro se chama Vencerás. Vamos ver se eu consigo colocar ele aqui. Isso aí, ó, Vencerás. É editado pela Céu em parceria com a FEB, né? Emmanuel. Então daqui a pouquinho a gente vai ler o livro, né, da sequência leitura dessa obra. Mas eu queria aproveitar e dizer para você que se quiser colocar um copo com água, pega lá, ou uma jarra, ou uma garrafinha como a minha aqui, ó, para a água ser fluidificada e com certeza ser um componente a mais para nos ajudar aí a seguir adiante, né? Tem a reflexão com Rafael Siqueira hoje e tem também, né, a prece feita pelo Marcelo no final do programa. Então, sem perder muito tempo, vamos ler o livro, né? Vencerás. A lição de hoje, a lição número 1, trazida pelo benfeitor Emmanuel. E a lição 1 tem como título O Maior Problema. Vamos lá. O homem é o centro. O mundo é a periferia. Todas as questões políticas e administrativas, todos os enigmas sociológicos e passionais que espalham na Terra as mais constrangedoras crises do espírito dependem da solução de um problema único para serem convenientemente decifrados. O problema do reajuste da nossa própria alma ante as leis divinas. Continua o benfeitor Emmanuel. Não há um mestre ausente da escola do mundo, mas sim, olha só, gente, aprendizes que fogem indefinidamente à lição. O Senhor não menospreza os tutelados que lhe aguardam a proteção. Mas como atender ao impositivo da comunhão se nos afastarmos sistematicamente daquele que é a luz de nossos destinos? E continua. Pulverizemos as cristalizações de egoísmo e orgulho, vaidade e revolta que nos inibem a visão espiritual. Desatulhemos o santuário íntimo, ocupado por inutilidades e ilusões, e a luz divina penetrar-nos-á o coração, determinando novas atitudes à vida consciencial. E o benfeitor Emmanuel continua ainda acrescentando para a gente. Somos ainda em nosso estado evolutivo quando confrontados com a inteligência perfeita que nos rege, humildes seres pensantes. Ante a grandeza do universo, olha só, gente, ante a grandeza do universo, as nossas limitações são comparáveis às que separam o verme da estrela. Como penetrar nos domínios de Deus quando nos demoramos imanizados, à sombria concha do eu? Com que títulos exigir novos planos do amor divino se ainda permanecemos em continuada recapitulação dos primários mandamentos da justiça divina? Para encerrar, o Emmanuel vai dizer para a gente assim, olha: barro nas mãos sábias do oleiro, peçamos ao Senhor nos ajude a suportar o fogo das experiências dolorosas e necessárias, a fim de que nosso espírito adquira a luz indispensável para refletir a eterna sabedoria. E, então, depois de liquidado o escuro problema que somos nós, em nós mesmos, será lícito esperar, no mundo de nossa alma, a luz da alvorada nova. Tá aí o recado do Emmanuel, hoje, que a gente traz, compartilhando com você, é o livro Assim Vencerás, a lição número 1, né, que está disponível no site bibliadocaminho.com, e observamos o trabalho hercúleo que nós precisamos fazer dentro da gente, é por isso que a gente constantemente tem observado os recados que nos chegam. O mundo lá fora não se transforma se o mundo interior que eu sou, que você é, que cada um de nós é, não se modificar. E veja, aquele que é o nosso guia e modelo, que deve inspirar as nossas atitudes e as nossas ações, é Jesus. Tá bom? Então vamos lá, gente, vamos trazer o nosso minuto de sabedoria, hoje 237, eu volto daqui a pouquinho, vamos lá.
1: Minutos de Sabedoria, por Carlos Torres Pastorino, mensagem 237. Se você quiser encontrar paz e alegria neste mundo, espalhe em torno de si otimismo e bondade. Não se deixe ficar inativo na comodidade que nada produz. É pelo trabalho em benefício do próximo que armazenamos energias a fim de vencer os embates da vida. Não pare jamais. Não perca as oportunidades que se apresentam diariamente de fazer o bem, para que o bem venha abundante sobre você. O nosso verdadeiro destino é a sabedoria e o amor. Que assim seja, paz e bem.

0: De volta com você aqui, querido internauta, querido ouvinte, sintonizados conosco aqui na Emissora do Bem, a Web Rádio Fraternidade, os parceiros que estão retransmitindo o nosso programa. Muito bom ter você aqui com a gente, tá bom? Nesta manhã em que a gente, nessa conexão, se fortalece. Se fortalece para esses embates da nossa jornada, né? É uma dificuldade aqui, outra acolá, e a gente segue. E segue perseverando. Vamos trazer os pedidos de prece hoje, gravados, deixa eu ver aqui, pela Terezinha. E eu volto já já, vamos lá.
1: Paz, amor e misericórdia, colocamos sob tua proteção os nossos irmãos, Vera Lúcia de Souza, Carlos Levi Freitas da Silva, Haroldo Pazini Mota, Cleide Amélia Leite. Envolva-os em tua luz, Senhor. Conceda-lhes saúde, paz, força e serenidade para vencerem suas dificuldades. Que os benfeitores espirituais os amparem, renovando suas esperanças e conduzindo-os pelo caminho do bem. Abençoa também seus familiares e todos aqueles que cuidam deles. Que a tua vontade se cumpra, sempre com amor e para o bem de cada um de nós. Que assim seja.

0: Muito obrigada, Terezinha. Nós incluímos nessas rogativas o pedido de preces em favor de Eloá Pereira Ribeiro, pedido feito pela Eunice dos Santos. Também registramos o pedido de preces em favor de Antônio Pereira, lá em Pelotas, para João Otávio Fialho, também para Nelson Barbosa da Silva. E a gente queria também registrar o aniversário hoje da Simone, lá de Guarulhos, está completando 46 anos, né? Nossos parabéns, viu, por este aniversário, viu, Simone? Nesse dia 24, que Deus te abençoe, que Deus te ampare, viu? Muitas felicidades. Fica o registro aqui de toda a equipe da Web Rádio Fraternidade. E se alguém estiver fazendo mais aniversário aí hoje, fica também a nossa rogativa ao alto pelo aniversário de cada um de vocês, né? Nesse dia 24, e que a presença de Jesus fortaleça cada um nessa caminhada evolutiva. O Gonçalo pede preces por ele e por toda a família. A nossa irmã Elaine pede pela filha, a Laís Barbosa, e o primo dela, o Rodrigo Paulino. Que Jesus abençoe, viu? Fortaleça. E a gente segue também pedindo a Jesus em favor de cada um desses outros pedidos que os nossos amigos estão colocando aqui no chat agora, ou vão colocar depois as suas intenções, ou mesmo fazendo elas mentalmente, como a gente já disse aqui. A gente não precisa dizer o nome aqui. A partir do momento que você, do lado daí, mentaliza junto conosco nesse momento a sua súplica ao alto, e faz isso de coração, os benfeitores amigos mobilizam esforços para socorrer os corações a quem nós temos pedindo ajuda. Muitas vezes são irmãos, irmãs, amigos, conhecidos. Às vezes estão passando por uma dificuldade, ou às vezes estão com alguma enfermidade, ou o nosso ente querido que retornou à pátria espiritual, a gente sente saudade, né? Então que a gente mentalize Jesus visitando, desejando todo bem para esses entes queridos. Ou às vezes aquela pessoa que é mais difícil de lidar, mas a gente precisa conviver, oremos uns pelos outros. Afinal de contas, somos todos irmãos, não é mesmo? Vamos refletir com o Rafael no programa dessa semana, né? Ao encontro de Jesus. E eu volto já para a gente fazer a prece junto com o Marcelo.
1: Nazaré era uma aldeia insignificante e nunca foi mencionada no Antigo Testamento ou na literatura judaica desse período. Ou seja, Jesus cresceu e viveu numa aldeia pequena, que nunca foi mencionada no Antigo Testamento. Um lugar invisível aos olhos dos doutores da lei, dos escribas, dos sacerdotes, porque tudo que era bom deveria vir de Jerusalém, deveria vir da Judeia, porque ali estava a nata da cultura, do poder à época. E o que de bom poderia vir de Nazaré, na Galileia? E prossegue o tradutor dizendo assim: a incredulidade de Natanael pode muito bem ter surgido do contraste entre a noção exaltada do Messias, ou seja, se esperava um Messias que fosse um libertador do povo judeu, que tirasse o povo judeu da dominação romana. Mas será que um Messias nascido em Nazaré teria esse poder? Daí o preconceito. E a falta da importância atribuída à aldeia. Porém, o surgimento de Jesus em Nazaré se encaixa com a sua descrição de humildade apresentada nos evangelhos. Vamos fazer um raciocínio? Onde que Jesus nasceu? Em Belém, mas particularmente numa estrebaria. O que é uma estrebaria? O lugar onde ficam os animais. A estrebaria, basicamente, não só o lugar onde os animais ficam, mas Jesus teve como um berço improvisado o cocho onde os animais se alimentavam. Símbolo de humildade. Também símbolo de humildade, o fato dele dele viver numa aldeia em Nazaré que sequer era mensurada no Antigo Testamento. Uma aldeia pequena onde viviam pescadores, humildes, simples, em contraste com tudo aquilo que existia em Jerusalém. O templo, os doutores da lei, os sacerdotes. Qual a mensagem do Cristo? A minha mensagem e a minha vida é um propósito de humildade, de simplicidade, de fazer o bem. Eu não estou preocupado com as pompas do mundo, eu estou preocupado em formatar o bem no coração do ser humano. Vamos para um outro trecho dos evangelhos? E agora eu quero convidar vocês para nós irmos para Mateus. Eu estou na mesma Bíblia, gente, essa versão da Bíblia de Genebra. Agora no capítulo 11 de Mateus, versículo 25. Olha o que Jesus diz. Por aquele tempo exclamou Jesus: graças te dou, ó Pai, Senhor do céu e da terra, porque ocultaste estas coisas aos sábios e instruídos e as revelastes aos pequeninos. Aqui está a resposta. Na verdade, os sábios e os instruídos, não tem problema ser sábio ou instruído. É até bom nós nos instruirmos. É porque muitas vezes a pessoa, quando se torna sábia, ela adquire orgulho intelectual, orgulho de classe. Na época, o sacerdote se tornou orgulhoso porque ele frequentava o Sinédrio, porque ele tinha poder, porque ele tinha status. Para esses, a mensagem de Jesus não tinha muita importância. Mas para os simples, para os pescadores, para as prostitutas, para aquela gente humilde que arava o chão, que a mulher que trabalhava com o fermento, com a farinha dentro de casa, era que a mensagem de Jesus iria proliferar. Daí ele diz: graças te dou, meu Pai, porque ocultaste a nossa mensagem dos doutos e dos prudentes e as revelaste aos pequeninos. Ou seja, para nós conquistarmos a dimensão do Evangelho, nós precisamos ter um coração humilde, um coração simples e saber que o que importa é o bem que fazemos às pessoas. Não o status, não o poder, não a glória. E isso os sacerdotes da época não possuíam, porque eles eram orgulhosos, eram ciosos do seu poder. Vamos voltar agora à pergunta que foi feita para o Raul e para o Divaldo? Vocês percebam que fazer um estudo, às vezes a gente precisa sair do livro espírita, ir na Bíblia, pegar dois trechos diferentes e ir amarrando tudo. Porque Jesus escolheu a Galiléia, região desprezada da Judéia, como cenário principal das suas pregações. E olha a resposta do Divaldo como converge com aquilo que está no texto bíblico. A Galiléia era o templo de Jesus, ao tempo de Jesus, a região dos mais humildes e mais sofredores, onde viviam as gentes simples de coração e de cultura elementar. Foi para esses que Jesus veio. Porque esses entenderiam a mensagem do Evangelho. Nós não estamos aqui dizendo que Jesus não veio para os poderosos, para os instruídos, ele veio para todos, meus amigos. É porque, na verdade, quem está na posição do poder,

0: poucos metros abaixo do nível do mar, era habitada por agricultores, tecelões, pescadores, negociantes modestos, que ambicionavam a conquista do pão, o repouso e a paz, sem os tremendos conflitos das regiões ditas civilizadas. Vamos parar para pensar? Quem que Jesus escolheu por discípulos? Foram os sacerdotes? Foram os doutores da lei? Foram os escribas? Ou foi nas praias de Cafarnaum que ele chamou pescadores? Como foi João, seu irmão Tiago Maior? Como foi Pedro, seu irmão André? Como foram aquelas pessoas simples, Tiago Menor, Judas Tadeu, Bartolomeu, Filipe, Tomé, o Dídimo, um único que era da região da Judéia, que era um comerciante, que tinha muito conhecimento, foi Judas Iscariotes, ou seja, o que o traiu. O que quer dizer que a mensagem de Jesus conseguiu alcançar as pessoas simples, que não tinham muita cultura, mas que tinham o coração aberto. E aí fica para a gente a seguinte proposta. O doutor Bezerra de Menezes uma vez nos colocou assim: de nada adianta o brilho da inteligência se o nosso coração permanece às escuras. Que nós abramos o nosso coração para a proposta da paz, da simplicidade, de ir ao encontro do nosso semelhante numa proposta de amor. E que nós deixemos de nos encastelar no saber, no poder, no status. Porque quando a gente se encastela, não há brecha para que a mensagem do Evangelho, que é todo amor e simplicidade, chegue até nós.
1: O Rafael continua falando, abordando, né, essa temática no programa desta semana. Eu coloquei o link aí para vocês. Inclusive, a gente tinha subido o link segunda-feira e depois a gente foi ver, ele saiu com um problema no áudio, né? Então a gente refez a edição e subiu novamente, né? Hoje, ontem, né? Nós subimos ontem. Então tá aí o link já com o áudio corrigido e para que você possa ouvir novamente, possa compartilhar com outras pessoas, viu? Tá bom? Vamos fazer a prece com o Marcelo? Vamos aproveitar essa nossa sintonia com o alto e nos entregar agora nessa comunhão em que a espiritualidade atua sobre cada um de nós. Vamos lá?

do Mestre Jesus, querido irmão amoroso, nosso muito obrigado, querido irmão, nossa profunda gratidão por mais este momento de oração, por mais este momento de luz que envolve os corações de todos nós aqui, querido irmão. Nosso muito obrigado por estar conosco todos os dias, nos auxiliando, nos abraçando, aliviando as nossas dores e nos mostrando também o melhor caminho para a gente prosseguir ao rumo da nossa libertação. Muito obrigado, querido Mestre, por ser tão bondoso, por ser este pastor, este bom pastor onde conduz as suas ovelhinhas, ainda teimosas, irmão, mas conduz para o caminho correto, desviando cada um de nós quando estamos indo ao caminho do precipício. Vós, vai ao nosso encontro, nos recolhe e nos coloca de volta no caminho correto. Gratidão, irmão, gratidão por tanta paciência que tem por todos esses corações. Muito obrigado, Mestre, pois estamos aqui, Senhor, todos os dias, unidos em um só pensamento, porque as dores batem à nossa porta. Muitos de nossos irmãos, nossas irmãs, todos nós, irmão, todos nós atravessamos momentos extremamente difíceis.

fiadores, vós sabeis, e somente através do vosso auxílio, do vosso abraço, é que conseguimos, Senhor, transpor todas essas barreiras difíceis que se faz presente na vida de cada um de nós. Por isso lhe somos gratos. Somos gratos por insistir com cada um. Mestre amoroso, sondas os nossos corações e sabe do íntimo de cada um de nós as dores que acometem. Ajude, Mestre Jesus, permita que seus trabalhadores se aproximem de todos esses irmãos e irmãs que estão te rogando, Senhor, estão te implorando por paz, implorando por saúde, implorando por um trabalho, implorando para levar o alimento para o lar, implorando, Senhor, pela depressão, pela ansiedade que tem acometido muitos corações e muitos irmãos, Senhor, implorando pela vida, desesperados, desalentados, com os corações extremamente machucados, estão pensando em desistir desta linda oportunidade que é a encarnação. Ó Senhor, nós sabemos que esses irmãos querem se livrar da dor, mas Senhor, vós sabeis que a dor só aumenta se seguir este caminho tão triste. Não permita, querido Mestre, permita que a vossa equipe de trabalhadores, a Legião de Maria, Mãe Santíssima, amorosa, com vosso manto sagrado, que vá ao encontro de todos esses corações desesperados, querendo desistir, sucumbir da existência atual, que vá ao encontro, leve as energias balsamizantes, envolvendo os corações com paz, com esperança, para que possa sair desse pensamento constante, Senhor. Ajude, Mestre Jesus, ajude a muitos dos nossos irmãos e nossas irmãs que querem desistir. Por causa, Mestre, de tantos problemas, de muitas dores, mas auxilia, Senhor, auxilia, encaminhando vossos irmãos amorosos, que já sentimos a presença de cada um deles, nos abraçando carinhosamente, trazendo essas energias de amor que vem do alto, aliviando as nossas dores, renovando a nossa esperança e nos dando mais e mais ânimo para continuar na nossa jornada. Passamos por momentos extremamente difíceis, Mestre Jesus, não só aqui no nosso país, mas no nosso planeta, extremamente doente, convulsionando, com tantos problemas que nós mesmo causamos por causa das nossas imperfeições morais. Nos ajude, Mestre. Ajoelhados estamos espiritualmente diante de Ti e Te imploramos por ajuda. Te imploramos por paz, que a Vossa paz possa envolver todos esses corações. Envolva os nossos corações, Senhor, para que possamos retransmitir aos nossos irmãos de jornada, a qual nos encontraremos durante o trabalho, no nosso lar, na nossa vida, no nosso cotidiano, que possamos ser uma pequena semente, uma pequena semente de amor e plantar nos corações desses irmãos e irmãs, como vós fazeste com todos nós. Por isso somos gratos. Nosso muito obrigado, Mestre. Obrigado por insistir com cada coração.
Obrigado por jamais desistir de nós. Obrigado por permitir que seus trabalhadores amorosos nos abracem carinhosamente, energizando nosso lar, nosso ambiente de trabalho e nos ajudando a continuar na jornada. Obrigado, Mestre. Muito obrigado por fazer parte da nossa vida. Muito obrigado por ser esse bom pastor que cuida das suas ovelhas. Muito obrigado, Senhor. E obrigado, Pai, pela vida. E gratidão, amigos espirituais, pela paciência e pela insistência de estar junto conosco. Nos abençoe, nos ampare, nos proteja e nos guarde em vossa paz.

0: Muito bem, de volta com você, depois dessa bênção que cada um de nós recebeu, né? Essa sustentação, eterna gratidão ao alto. Antes de encerrar o programa, queria trazer dois recadinhos. O primeiro que assim que a gente terminar, você deve ser de quem está aqui no YouTube, da rádio, deve ser direcionado para acompanhar uma palestra em áudio do Jorge, que nós tivemos ontem à noite, né, foi feita semana passada, para que você possa ouvir aí pelo YouTube, tá bom? E o segundo é convidar você para estar com a gente no céu 2027. 10 anos de Congresso Espírita de Uberlândia presencial, né? Dias 29, 30 e 31 de janeiro, com a presença desses amigos queridos que vão estar conosco para ajudar a gente a falar de um tema que eu acho que é bem atual, né? A fraternidade em Jesus. Um só rebanho, um só pastor. Diante de tantas coisas que têm acontecido aí no Brasil e no mundo, acho que é preciso a gente se focar aí nessa fala, né? Um só rebanho, um só pastor. E eu queria muito poder contar com a presença de vocês aqui para a gente se abraçar, para a gente se encontrar, para a gente viver essa experiência de imersão, onde a gente vai se fortalecer para continuar a nossa caminhada evolutiva. Tá bom? Gente, fica com Deus, muita paz, eterna gratidão a cada um. E não nos esqueçamos, não nos esqueçamos. Por mais difícil que a vida possa parecer, ela é uma dádiva de Deus que oportuniza a nós a experiência para que se proceda o crescimento necessário. Como a gente leu na mensagem do Emmanuel hoje, que abriu o programa, nada se modifica se a gente não se modificar internamente. A nossa individualidade. E ninguém modifica por ninguém. Ninguém transforma ou evolui pelo outro. É um trabalho que a gente precisa fazer com a gente mesmo. E o meio que nós estamos é um instrumento para que isso ocorra. Por isso que a gente enfatiza sempre o nosso guia, o nosso modelo e aquele que deve inspirar as nossas atitudes não é outro, senão Jesus. E nós temos nas mãos, como nós estávamos ouvindo aí o Rafael falar, né? Nós temos Jesus como inspiração maior. Ele deve nortear a nossa caminhada. E cada um de nós sabe um pouco da vida dele, como foi, como viveu, como encaminhou as questões. Ótimo dia. Esperança sempre. Até amanhã, se Deus permitir. Um excelente dia para todo mundo.
1: Esperança. Guarde a certeza que dias melhores virão. Ajuda. Aguarde no bem sempre. Tenha certeza de que as dores passarão, deixando as marcas para o Cristo de aprendizado e paz. Tendes esperanças. Deus não desampara. Jesus não nos abandona. Mãos amigas surgirão. Uma nova alvorada surgirá radiante. Guarde o amor e aguarde o labor do bem e a felicidade reinará. Afinal, devemos saber que não importa se a esperança é a última que morre, mas tem que ser a primeira que nasce. Alfredo Júlio.
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4: Certa feita, os discípulos saíram para pescar. Quando Jesus os encontrou no início da noite, eles estavam desanimados e tristes ao lado de suas cestas vazias, sem nenhum peixe. Jesus então diz a Pedro: "Retorne ao mar e lança as redes." Simão animou-se e respondeu, tomado pela esperança e pela fé: "Sob tua palavra lançarei as redes." Depois de navegarem um certo tempo, o mestre os recomenda parar e lançar as redes em uma certa direção. Os pescadores, sob a orientação de Jesus, recolheram uma quantidade de peixes que jamais haviam pescado. Quantas vezes estamos trabalhando, estudando, realizando um serviço sem conseguirmos o êxito desejado? Quantas vezes o resultado de muito tempo de busca é infrutífero? As dificuldades são um convite à reflexão. Pare um pouco, alivie a mente e o coração e reflita. Faça as seguintes perguntas para você mesmo. Será que o que eu desejo é correto? Estou causando algum prejuízo, algum mal a alguém? Será que estou planejando da melhor maneira possível os meus desafios e a solução? Quais os obstáculos que eu preciso superar? Eles estão dentro ou fora de mim? As respostas e as indagações auxiliarão você a chegar na solução desejada. Mas ainda não é o suficiente. Faça como Pedro, busque o apoio do Mestre e a sua inspiração. Ore e confie. Jesus é a nossa bússola. Beneficie-se do seu poder de contactar com Ele através da oração. E o bom resultado virá. Vamos a uma prática. Senhor Jesus, Mestre de nossos corações, obrigada por tudo que temos. Abençoa com o Teu amor toda a humanidade. Dai forças àqueles que passam por provações difíceis. Ilumina, Senhor, e guarda as crianças, os jovens, os idosos, os trabalhadores, enfim, toda a humanidade. Abençoa o planeta Terra, que é a nossa escola, e que a nossa vida seja envolvida pelo Teu amor. Que eu sinta cada dia mais e mais as inspirações para a solução dos meus desafios pessoais. Indica-me, Senhor, o caminho a seguir e que a Tua paz seja comigo, seja com toda a humanidade, agora e sempre. Cuide-se bem e seja feliz.
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8: Fala galera, eu estou aqui com o Jaime Ribeiro, participando pela primeira vez no canal Coaching Espírita, e nós vamos falar sobre empatia e liderança. Chamei o Jaime para gravar esse vídeo porque ele lançou um livro que fala sobre empatia, que eu li, achei sensacional, e tem uma parte ali, né, Jaime, que fala justamente sobre liderança. A pergunta que eu quero fazer para você é: como a empatia pode ajudar as lideranças espíritas?
9: Antes de tudo, livros sobre liderança tem uns montes. Mas hoje, o que se faz necessário, efetivamente, é que o líder comece a entender de ser humano. Os líderes passaram muito tempo se preocupando em tomada de decisão, em fazer de melhores tomadas de decisão, em fazer contra, e esqueceram das habilidades humanas. No mundo espírita, a gente tem uma dificuldade, porque nós somos especialistas em atender as pessoas que estão passando por problemas e chegam na nossa casa sofrendo, e a gente consegue fazer isso. Mas a gente tem constatado que as casas espíritas não estão preparadas para lidar em compreender o outro, em atender as pessoas que já estão lá dentro. Então o papel da liderança espírita mudou muito de quem diz o que é correto doutrinariamente, do que não é correto, o que é que você tem que ler, o que é que você tem que fazer. E agora virou um grande facilitador que vai fazer com que o sentimento de comunidade se fortaleça. E hoje a pessoa está lá dentro do centro espírita, muita gente nem se fala, se cumprimenta muito pouco. Então o sentimento de comunidade parece que está muito vazio. Então o que a gente precisa? Que a liderança puxe isso para si e comece a promover essa integração entre as pessoas. E no processo empático, isso é primordial, porque não dá para a gente liderar sem compreender, sem entender como o outro está se sentindo. E eu me preocupo em especial em como está a condução do que eu chamo de pipeline espírita, que é como as lideranças estão se comportando com a juventude. Sim. E a juventude, quando eu falo, não é só o pré-adolescente, não é a criança. São as pessoas que vão suceder, eu recomendo os dirigentes da casa espírita, a marcar papos um a um com as pessoas no centro.
8: Isso é muito bom.
9: Eu vou conversar lá com o dirigente da juventude, mas não é só com o presidente ou dirigente da juventude. Eu vou conversar com aquele jovem lá que tá, eu tô achando que ele tá muito interessado no estudo da doutrina, enxergar que ele tem um potencial, marca um bate-papo de uma hora e aí vai entender como as coisas estão acontecendo. Se o líder espírita colocar na rotina dele pelo menos uma ou duas horas por semana para conversar com as pessoas, de forma formal mesmo, né? No corredor não. Queria conversar para entender o que pode melhorar na casa, como eu posso contribuir melhor. Vai começar a inspirar, porque a gente tem muita gente tocando as casas espíritas e, na verdade, o que a gente precisa hoje é de inspiração. Pessoas que estão fazendo as coisas de uma forma que a gente diga, eu quero ser esse cara, eu quero fazer como ele faz.
8: Como um exemplo mesmo, né? Que é um fator muito importante da liderança. Jaime, obrigado pela sua participação.
9: Obrigado.
7: 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Também estou no Instagram, @coachingespirita, e no Facebook. Um grande abraço e até a próxima. Tchau!
6: 18 horas e 47 minutos.

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1: 18 horas e 51 minutos.
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3: No Evangelho de Lucas, capítulo 12, versículo 20, Jesus nos dirá: Louco, esta noite te pedirão a tua alma, e o que tens preparado, para quem será? Essa é uma pergunta que segue ecoando pelos séculos afora, falando-nos da brevidade da vida, de como, quando aqui estamos encarnados, nos esquecemos de nossa essência, nos esquecemos de nossa origem, de nossa destinação, nos esquecemos que aqui estamos de passagem, uma passagem bem breve quando olhamos de maneira mais abrangente para a vida. E que a qualquer momento podemos ser convidados pela vida, pelas circunstâncias, pelo Senhor, a retornar à vida real, à vida espiritual, deixando para trás tudo que aqui nos foi concedido a título de empréstimo, para que pudéssemos construir a riqueza por dentro de nós. Absorvidos que estamos muitas vezes pela velocidade do mundo moderno, pelos nossos muitos afazeres, pelos nossos muitos projetos e planos, vamos postergando as realizações reais, aquelas que passam pela renovação de nós mesmos, pela ampliação do nosso conhecimento da vida, do universo, de nós mesmos, pela conquista das virtudes, da humildade, da bondade, do amor, pelas obras que nos elevam, que nos edificam, sejam obras materiais, sejam as obras mesmo, aquelas de dentro de nós, aquelas que partem como um sorriso, a generosidade, um gesto amigo, enfim, todas as infinitas maneiras que temos de crescer e de evoluir, nós vamos esquecendo isso, absorvidos que estamos pelas realizações materiais. E cada vez mais parece, se estamos desatentos, se estamos invigilantes, elas parecem nos consumir. Multiplicam-se as necessidades, multiplicam-se os cuidados de maneira assustadora. E quando percebemos, não temos mais tempo para cultivar o silêncio, não temos mais tempo para cultivar o estudo, não temos mais tempo para cultivar a meditação, não temos mais tempo para pensar em Jesus, para estar com a nossa família, para visitar um amigo, para visitar uma pessoa enferma. Enfim, isso tudo vai sendo empurrado, colocado de lado na nossa vida. Mas eis então que nos lembramos da frase de Jesus: Louco, esta noite te pedirão a tua alma. Porque realmente aquele que já conhece o Evangelho, que já conhece informações espirituais mais profundas e esquece tudo isso para viver apenas para a transitoriedade, comporta-se como um louco, esquecendo-se que mais cedo ou mais tarde tudo isso ficará e ele estará então apenas consigo mesmo, com a sua consciência, fazendo um balanço do aproveitamento da vida. Porque nós não sabemos quando a vida irá nos chamar. E o grande exercício da nossa espiritualidade, do desenvolvimento da nossa espiritualidade, é estarmos sempre preparados para o chamado da vida. Em que momento for, em que circunstância for, estarmos dispostos a atender ao chamado do Senhor, que nos convida a novos campos de atuação, a novas searas. Como diziam alguns dos seguidores de Jesus naqueles tempos inovidáveis do cristianismo nascente, quando Jesus convidava-os para o trabalho, eles respondiam de pronto: Eis-me aqui, Senhor. Será que nós temos essa possibilidade de responder Eis-me aqui, Senhor, ao chamado de Jesus? Ao chamado para retornarmos à vida maior? Então é essa reflexão que todos devemos fazer diariamente. Para quem nós temos ajuntado? Para o mundo? Para a ferrugem? Para as traças? Ou para isso depois se converter em motivo de brigas e disputas entre os nossos familiares? Ou nós temos ajuntado o tesouro eterno? Nós temos ajuntado aquele tesouro que vai nos acompanhar, ou nós estamos preparados aí para a viagem, a grande viagem da morte, que faz parte da vida como processo natural? Será que já, nós já nos comportamos como o grande filósofo, por exemplo, Bias de Priene, que quando a cidade onde morava estava prestes a ser invadida pelos bárbaros e todos desesperados corriam para lá e para cá fazendo as suas malas, preparando o que levar para o exílio, ele permanecia sereno e tranquilo no centro da cidade? E então alguém o pergunta: mas você não vai se preparar para a viagem? Você não vai fazer a sua bagagem? E ele então responde apenas: o que eu tenho, trago comigo. Ou seja, dentro do seu coração, na sua mente, já trazia tudo que era essencial e já estava pronto para atender ao chamado da vida e das circunstâncias. Estamos nós assim também? Ou ainda estamos vivendo essa loucura que é, conhecendo a vida maior, viver apenas para a matéria? Que Jesus nos abençoe a todos e inspire as nossas reflexões.
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0: 19:01.
1: Pediu antes de nascer. Adelino Silveira, no livro Chico, de Francisco, relata um episódio ocorrido com certa senhora que procurou o médium mineiro com uma criança no braço e que lhe fez a seguinte pergunta: Chico, meu filho nasceu surdo, mudo, cego e sem dois braços. Agora está com uma doença nas pernas e os médicos querem amputar as duas para salvar a vida dele. Há uma resposta para mim no Espiritismo? Com a intervenção de Emmanuel, guia espiritual de Chico Xavier, a resposta foi dada. Chico, explique à nossa irmã que este nosso irmão que está em seus braços suicidou-se nas 10 últimas encarnações e pediu, antes de nascer, que lhe fossem retiradas todas as possibilidades de se matar novamente. Mas agora que está aproximadamente com 5 anos, procura um rio, um precipício para se atirar. Avise nossa irmã que os médicos amigos estão com a razão. As duas pernas dele vão ser amputadas em seu benefício, para que ele fique mais algum tempo na terra, a fim de que diminua a ideia do suicídio. Esse fato se enquadra na resposta dada pelos espíritos superiores a Allan Kardec, ou seja, a de que o próprio espírito escolhe o gênero de provas por que há de passar antes de começar nova existência corporal, consistindo nisso o seu livre-arbítrio.
2: Vigiai e orai, para não entrardes em tentação. Jesus.
0: 19:03.
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abraço especial vai para o nosso querido amigo, palestrante Haroldo Dutra Dias, a Rosângela Valdez, de Curitiba, a Lenusa Seninha, de Jequitinhonha, em Minas Gerais, a Edneia, de Goiânia, em Goiás, a Natália Lucena, de Itajubá, na Bahia, ao Pedro Leonda, de São Paulo, a Ávila Gabriela, de Anápolis, em Goiás, a Fernanda, de Feira de Santana, na Bahia, a Ilza, de São Carlos, em São Paulo, a Eduarda Marcela Teixeira, de Barra do Piraí, no Rio de Janeiro, a Débora, de Canavieiras, na Bahia, a Neide Barbosa, de Recife, em Pernambuco, a Heloísa Zacone, do Grupo de Bate-Papo número 1, a Noemi, do Rio de Janeiro, a Ivete, de Cáceres, em Mato Grosso, a Graciete, de São José do Rio Preto, em São Paulo, ao Juarez, de Divinópolis, em Minas Gerais, e a Micheline Maria, de Recife, em Pernambuco. E se você desejar ouvir o seu nome neste momento de felicitações, entre em contato conosco através do e-mail faleconosco@radiofraternidade.com.br, informando o seu nome e a data do seu aniversário.

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3: 19 horas e 10 minutos.

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1: Hoje a gente queria começar já o nosso estudo hoje sobre a prática do sacerdote e a prática religiosa judaica que está ordenada no Levítico. A gente sabe que, além da questão dos sacrifícios dos animais, aquela série de sacrifícios que nós vamos estudar um por um depois, né, no outro momento, havia também um calendário, vamos dizer assim, um calendário de festividades. E tudo isso está no Levítico. O Levítico é o livro que contém toda a estrutura anual do povo judeu, da prática religiosa anual que eles observaram durante séculos, muitos séculos, né? E observam até hoje, né? Milênios aí observando, como, por exemplo, a Páscoa. Outra coisa que chama atenção, quando o Criador faz a aliança, o que é a aliança, né? Nós tivemos o problema com Adão e Eva, o problema da queda, o mal entrou na criação, e aí o Criador se propõe a ajudar fazendo o quê? Uma aliança com um patriarca para que, através de um povo, você tivesse uma equipe de evangelizadores. Vamos resumir assim, né? Aquele povo seriam os responsáveis por ensinar, por educar os outros povos. Esse é que é o sentido da aliança. Então, quando surge a aliança com o povo hebreu, é no sentido de chamar o povo hebreu a exercer o papel de educadores. Eles iam aprender e teriam a função de educar. Só que o que eles fizeram? Aprenderam muito, se concentraram muito, mas não queriam ensinar para os outros. Se fecharam. Mas toda vez que fala da aliança com Abraão, com Isaac, com Jacó, com Moisés, faz uma ligação com os ciclos astronômicos, com os ciclos das festas. Olha que interessante. Então, vamos lá. Quem quiser anotar, Jeremias capítulo 31, Jeremias capítulo 33, Gênesis capítulo 15, né? E nós temos Gálatas, Epístola de Paulo aos Gálatas, capítulo 3. Quer dizer, faz uma referência à aliança e logo já fala do sol, da lua, de alguma estrela. É interessantíssimo isso, né? Interessantíssimo isso. Outra coisa que nos chama a atenção: toda hora Jesus diz assim: ainda não é chegado o meu tempo, ainda não é chegada a minha hora, ou eis que tudo se cumpriu, agora convém que o Filho do Homem seja levado. Quer dizer, Jesus fala de uma maneira que ele deixa bastante claro que há um tempo determinado para cada coisa. Está tudo cronometrado. Ou seja, ele segue um calendário. Ele segue um calendário. Não é? E o mais bonito disso, quando os fariseus, está lá em Mateus, né? Lá em Mateus, perto do sermão profético, os capítulos 25, 26, 27, etc. Quando os fariseus dão uma prensa em Jesus, querendo que ele diga algo de forma direta, direta: Senhor, dê-nos um sinal. Vamos voltar lá para o Gênesis? Para que os luzeiros foram criados? Para sinais. E tempos determinados, e épocas determinadas. Dê-nos um sinal. Aí, o que é que Jesus? Pessoal, nenhum sinal será dado a essa geração. a não ser o sinal de Jonas. E diz assim, hipócritas, quando vocês olham para a figueira, quando vocês olham para uma planta, vocês não sabem que já está próximo o verão ou que já está próximo o inverno? Como é que vocês sabem?
2: As cores caem.
1: Não é? Como é que sabe? Por quê? Você se conecta aos ciclos da natureza, primavera, verão, outono, inverno, e ao se conectar aos ciclos da natureza, você deduz que é momento disso ou daquilo. Então, o que Jesus está dizendo? Não, sinal? Não. Conectem-se com a natureza, com os ciclos cósmicos. Observem. Vocês não sabem qual que é a época de figo? Qual que é a época de maçã? A época de tal fruta, não é? Você não sabe qual que é o ciclo? Como é que você sabe? Não é observando os processos da natureza? Não é se conectando com eles? E por que que espiritualmente tem que ser diferente? A gente sente. A gente sabe do ciclo. Você percebe isso. Percebe na sua vida, não é? Quem não percebeu quando fez 14 anos? Não é? Acontecem coisas em você, no seu corpo, em tudo. Aí você faz 21, quem que não percebeu? Não é? Aí você faz 28, aí você faz 35, faz 42. Quem que não percebe essas mudanças? Todos nós percebemos. A natureza tem ciclos muito definidos e, se você está conectado, você percebe, né? Você sabe que coisas estão acontecendo, que fases estão mudando. Ah, agora eu estou em outra fase da minha vida. A gente diz isso, né? Então, a gente percebe. Por que que nós não vamos perceber no global, na Terra? Então, era isso que Jesus estava dizendo, a mensagem, quer dizer, também isso, né? Também estava querendo dizer isso, né? Vamos nos conectar aos ciclos, vamos voltar a esse arcabouço. Daí a importância da gente estudar esses ciclos, entender o que está acontecendo. Bom, o 7. Por que o 7? Porque o 7 é o padrão. Todas as festas, todos os ciclos astronômicos, tudo que é feito, que está no Levítico, na cultura hebraica, é setenário. Falou em tempo, falou em ciclo, o rei é o 7. Então, quem estiver anotando, por favor, Gênesis capítulo 2 e Gênesis capítulo 29. Êxodo, capítulo 23, capítulo 25 e o capítulo 20. Deuteronômio, capítulo 5. Profeta Daniel, capítulo 4, capítulo 9. Profeta Zacarias, capítulo 4. Agora, Apocalipse. Aí, capítulo 6, capítulo 8, capítulo 9, capítulo 15, capítulo 16, capítulo 10. Todos esses textos fazem referências expressas a Gênesis, capítulo 1. Aos luzeiros, aos luminares, aos ciclos, às festas, às estações, etc, etc. Todos. Não tem profecia sem a base cronológica dos ciclos. Bom, aí fica complicado, né? Fica complicado. Então, eu vou trazer agora para a gente ver como que isso é importante, né? Uma mensagem que está no livro A Gênese, porque a importância do Espiritismo, da doutrina espírita, para explicar o sentido espiritual dessas coisas para a gente. Né? Por isso que a gente acha importante esse estudo aqui do Levítico, em que a gente estuda o Velho Testamento, o Novo Testamento, eu acabei de citar aqui uma passagem de Jesus, e a doutrina espírita. Porque quando você une, você tem uma compreensão mais madura, mais plena. Olha que texto. Adivinhem. É uma mensagem de um espírito chamado Arago. Esse Arago foi um militar famoso na França. Ele foi astrônomo, etc, etc. E eles ditou várias mensagens, estão na Revista Espírita, e uma dessas mensagens o Kardec colocou no livro A Gênese. Adivinha o nome do capítulo, o nome é o último capítulo da Gênese. Adivinha o nome do capítulo em que Kardec colocou a mensagem do Arago. São chegados os tempos. Como assim? É o último capítulo do livro A Gênese. É lá que Kardec vai falar da nova geração, da nova era, da regeneração da Terra, do período de transição, da encarnação de espíritos superiores na Terra, da substituição de espíritos, aqueles que não teriam condição seriam, né? É um processo de imigratório. É nesse capítulo que ele trata de todos esses temas. E o capítulo se chama São Chegados os Tempos. Linguagem bíblica, linguagem profética. Porque isso é linguagem do Velho Testamento e de algumas profecias do Novo Testamento que retomaram o Velho. Isso é linguagem profética. São chegados os tempos. Todos os profetas dizem isso do Velho Testamento. É. Bom, aí e é interessante que ele coloca a mensagem do Arago junto com a do Galileu, que eles falam mais ou menos a mesma coisa, mas a do Arago eu vou pedir permissão para ler aqui. E enquanto eu estiver lendo isso aqui, a gente precisa lembrar lá do quarto dia. Criou os luminares, as estrelas. Olha só. O Arago começa assim. Cada corpo celeste. Olha só. Cada corpo celeste, além das leis simples que presidem a divisão dos dias, das noites, das estações, presidem a divisão.

Ele está interpretando Gênesis de Moisés. E está interpretando todos os ciclos de profecia. Porque se você puxa um versículo aqui, você puxa um colar de pérolas de versículos. Esses capítulos todos que eu citei e muitos outros, né? Se você citar aqui, para não ficar cansativo. Então, além de dias e noites, estações, por que dia? Quer dizer, Saturno tem um dia dele, Vênus tem um dia dele, Mercúrio tem um dia, que é diferente do nosso. Porque o dia é o quê? É o corpo girando em torno do seu próprio eixo em relação ao Sol. O da Terra é 24 horas, mas o de Mercúrio não. Saturno também gira em torno do seu próprio eixo. E o ano? O ano é o percurso que o planeta faz em torno do Sol. E eles estão tudo no mesmo plano, né? O Romário mostrou isso lá no seminário Brasil Coração do Mundo, né? Mostrou o vídeo, fantástico. Então, cada planeta tem seu ano, porque ele faz um giro em torno do Sol. Então, a primeira coisa que ele está dizendo aqui, tira isso da cabeça de ano, ano de 12 meses e dia de 24 horas, tira isso da cabeça. O relógio do Criador é o movimento dos corpos celestes. Sóis, astros, planetas, constelações, nebulosas, galáxias, tudo isso está girando. Tudo isso está girando. Está girando. Né? Na época em que o Arago disse isso, ele vai dizer aqui que tudo gira em torno de um centro, sempre o menor está girando em torno do maior, esse maior. Então, assim, os planetas do sistema solar estão girando em torno do Sol, mas o Sol está girando em torno de um conglomerado de sistemas. Esse conglomerado está girando em torno de um outro. E esse está girando em torno de um outro. Ele vai falar isso aqui. Isso não era. A ciência não sabia disso. Ano passado, em janeiro, foi publicado um artigo numa revista renomada chamada Nature, chamado Cosmic Order. Eu consegui o artigo, né? Em que a pesquisa lá é um paper, né? É um artigo científico em que eles confirmaram que a nossa galáxia e outras está indo em direção à Andrômeda. É um ciclo de... Bom, agora saiu uma nova... Então, descobriram isso. Está tudo girando e girou, gera um ciclo. Girou, gera um ciclo. E você não mede um ciclo pelo outro. Não adianta eu pegar o giro da Terra em torno do Sol para medir o giro dela em torno do próprio eixo. Cada ciclo é independente. Por isso que é difícil você contar em dias. Qual que é o problema do nosso calendário? É difícil você contar o ano em dias. Dá uma imprecisão. Por isso, nós precisamos do ano bissexto. Porque você vai tendo uma diferençazinha, daí 4 anos você tem que criar um dia para harmonizar a diferença. Não tem como medir um ciclo pelo outro. Então, o que eles descobriram? Está em Andrômeda, as nossas galáxias estão girando em torno dela, e demora quanto? Um ciclo aproximado de 4,5 bilhões de anos. Só que eles descobriram o seguinte, fizeram uma simulação para o computador agora, a nossa galáxia, daqui 4,5 bilhões de anos, a nossa galáxia e outras, eles estão desconfiando que elas vão se unir a essa galáxia de Andrômeda. Vai juntar. Vai virar um aglomerado só. E, pasmem, nem um astro vai se chocar com o outro. Mas alguém tinha dúvida, gente? Conhecendo o arquiteto? Conhecendo o arquiteto, não podia ter dúvida. Imaginem, dezenas de galáxias. Andrômeda já é um negócio absurdo, que é um conglomerado de galáxias. Vão se unir todas, não vai

0: chocar um planeta, nada. Ninguém choca com ninguém. Então, vamos lá. O que ele está dizendo aqui? Então, além de noite, de dia, de estações, eles experimentam revoluções que demandam milhares de séculos para sua realização completa. Porém, que, como as revoluções mais breves, passam por todos os períodos, desde o nascimento até um máximo de efeito, após o qual há um decrescimento até o limite extremo, para recomeçar em seguida o percurso das mesmas fases. Isso aqui é uma aula. Vamos lá. O ciclo da Terra girando em torno do Sol. Qual que é o máximo desse ciclo? Quando a Terra está mais próxima do Sol. Nós chamamos isso de verão. Qual que é o mínimo? Então, ela vai lá, aproxima. Verão. Aí ela vem e se afasta ao máximo. O que a gente chama isso? Inverno. E quando ela está no meio do caminho? Depende. Se estiver indo, a gente chama de primavera. Se estiver voltando, a gente chama de outono. Todos os ciclos. Então, se você imaginar que o nosso sistema solar, ele gira em torno de uma outra constelação, junto com outros sistemas solares, então existe o verão do nosso sistema solar, onde ele se junta com vários sistemas solares, não é? Como se fossem vagões de um metrô que se encontram na estação, e aí acontece o degredo dos espíritos, né? Porque fica facinho, tá tudo pertinho, né? Fica fácil você colocar, né? Aí você fala tchau, aí ele começa a passar. Não é incrível? Então, o que os Espíritos falam? São chegados os tempos de um saneamento da Terra. É porque é o seguinte, não dá para fazer degredo no inverno, em que o nosso sistema está máximo afastado do encontro dos seus sistemas solares irmãos. Então, você muda quando a família está reunida, né? A hora que reúne a família de sistemas solares, o que você faz quando a família se reúne? Olha, fulano vai para cá, fulano vai para lá, esse aqui vai fazer intercâmbio lá, esse aqui vai fazer intercâmbio cá, se juntam. Eu estou dizendo isso porque qual que é o sistema solar mais próximo do nosso? Capela. Está pertinho. Se você andar 300 mil quilômetros por segundo, 42 anos. Começa. Eu já colo. Já colocaram numa distância para não ter problema de comunicação, né? De perturbação, de um influenciar no outro. 42 anos-luz. É o sistema solar mais próximo. É nosso irmão. Irmão, irmão. Bom, só que o Sol, Capela e dezenas de outros sistemas solares giram em torno de um núcleo. Está lá no Obreiros da Vida Eterna. Está lá no Obreiros da Vida Eterna. Quando o Asclepios materializa, aí o benfeitor diz para André Luiz. Aí, semana que vem, nós vamos trazer. Né? Deixa, senão, ninguém vai ter curiosidade de ir lá e abrir o Obreiros da Vida Eterna. Né? Então, olha que bonito isso. Ele está dizendo o seguinte, gente. Ele está dizendo o seguinte. Ciclo de crescimento, decrescimento. Metade do caminho, todo ciclo é dividido em quatro. É curioso o fato dos luminares terem sido criados no quarto dia? Então, tudo é. Lua cheia, lua nova, crescente, minguante. Todo ciclo. Tudo é assim, tudo funciona nesse padrão. E é curioso, se você pegar o ciclo lunar, ele é um ciclo aproximado, que aqui nós não estamos fazendo astronomia, não é? Ele é um ciclo aproximado de 4 vezes 7, 28 dias, não é? Aproximado, correto? Claro que não dá certinho, porque dia é um ciclo, Lua é outro ciclo. Não tem como você medir um ciclo pelo outro. Mas ele é aproximado. Então, você tem, para cada um dos quatro períodos, 7 dias. Aí você vai vendo a beleza disso.
1: E ele continua.
0: O homem apenas apreende as fases de duração relativamente curta e cuja periodicidade ele pode comprovar. Então, todo mundo aqui sabe o que é ano. Primavera, verão, outono, inverno, sabe? Sabe o que é dia, o que é noite, não é? Mas qual que é o ciclo da galáxia? Aí nós já não sabemos. É o que ele vai dizer. Alguns, no entanto, há que abrangem longas gerações de seres e até sucessões de raças. Revoluções essas, cujos efeitos, consequentemente, se lhe apresentam com caráter de novidade e de espontaneidade. Ao passo que, se seu olhar pudesse projetar-se para trás alguns milhares de séculos, veria, entre aqueles mesmos efeitos e suas causas, uma correlação de que nem sequer suspeita. Esses períodos que, pela sua extensão relativa, confundem a imaginação dos humanos, não são, contudo, mais do que instantes na duração eterna.
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0: 19h37. 19h37.
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2: Pai Santo, Dieu de Réturie des Beaux Esprits, qui angle ni faillist, ni mentiste, ni erreste, ni dubtest, per pau de mort apprendre, al monde de Dieu estaran, car nous nous sommes del monde, ni nous nous est de nous. Donne-nous à connaître ce que tu connaisses et amas ce que tu amas.
1: Um espírito de um suicida, interrogado sobre seu estado algumas semanas após sua morte, respondia: "Não, eu não estou morto." E acrescentava: "No entanto, sinto os vermes roerem o meu corpo." Quando outros espíritos foram interrogados sobre a mesma pergunta, eles responderam que os sofrimentos de um espírito são sempre o resultado da maneira do homem libertar-se da influência da matéria desde essa vida, dominando suas paixões animais, expulsando do seu coração o ódio, a inveja, o orgulho, não se deixando dominar pelo egoísmo e fazendo o bem. Então, quando deixa seu envoltório, já está purificado. Sua alma não conserva nenhuma impressão desagradável dos sofrimentos físicos. Sente-se feliz por se haver libertado deles e a tranquilidade de sua consciência o isenta de qualquer dor moral.

Na erraticidade, antes de voltar a uma nova existência corporal, o próprio espírito escolhe o tipo de provas a que ele quer se submeter. Portanto, é nisso que consiste o seu livre-arbítrio. Contudo, pode acontecer que um tipo de existência seja imposto por uma vontade superior à sua. O espírito escolhe, entre as provas, aquelas que podem ser uma expiação para ele, pela natureza de suas faltas, e fazê-lo avançar mais rápido. Uns podem, portanto, entrar em uma vida de miséria e de privações para tentar suportá-la com coragem. Outros podem querer passar por provas de riqueza e poder, bem mais perigosas pelo mau uso que se pode fazer e pelas más paixões que desenvolvem. Outros ainda podem querer entrar em contato com o vício para ter que lutar contra o seu envolvimento. Os espíritos sabem que a felicidade suprema deve ser a recompensa das provas e atribulações das existências suportadas com coragem e resignação, nas quais eles podem triunfar das suas más inclinações. Portanto, exigem muitas vezes a prova mais dura e, por consequente, a existência mais penosa, na esperança de chegar mais rápido a um estado melhor.

Na vida além túmulo, os espíritos têm, uns sobre os outros, a autoridade correspondente à sua superioridade. Eles exercem autoridade por um ascendente moral irresistível. A individualidade dos espíritos constata-se pelo perispírito, que os distingue uns dos outros como o corpo entre os homens. As almas, quando entram no mundo dos espíritos, são acolhidas com alegria pelos seus parentes e amigos falecidos antes deles, se tiverem cumprido sua missão na Terra. As almas marcadas por uma vida desperdiçada permanecem em isolamento ou são rodeadas por espíritos maus. É uma punição que elas têm de suportar.

Os espíritos sabem que devem retomar um corpo, como sabemos que temos de morrer um dia, mas eles ignoram quando esse evento irá acontecer. O momento da encarnação é acompanhado de uma perturbação semelhante ao momento da separação da alma do corpo, só que muito maior e de uma duração muito mais longa. Com a morte, o espírito sai da escravidão. Com o nascimento, ele entra. O espírito só toma consciência de sua reencarnação no último momento, quando a hora chegou. Então, uma perturbação extraordinária se apodera dele, como acontece com o homem que está agonizando, e essa condição persiste até que a nova vida esteja claramente formada. Diante da proximidade da reencarnação, o espírito sente uma espécie de agonia. A união da alma e do corpo começa na concepção, mas se completa apenas no nascimento. A partir do momento da concepção, o espírito designado para habitar o feto em formação está ligado fluidicamente a ele e vai se aproximando cada vez mais até o dia do nascimento da criança. A vida fetal intrauterina é semelhante à da planta que vegeta. A criança vive vida animal. O espírito no corpo da criança recém-nascida sofre as consequências da manifestação dos seus órgãos imperfeitos.

0: A perturbação que acompanha a encarnação não cessa no momento do nascimento. Dissipa-se apenas gradualmente com o desenvolvimento dos órgãos. É só crescendo e, uma vez atingida a idade adulta, que ele se mostra na plenitude das suas faculdades que refletem seu estado de adiantamento no mundo espiritual. O exercício das suas faculdades depende dos órgãos que lhe servem de instrumento. O espírito encarnado perde a lembrança de suas vidas passadas, espirituais ou corporais. Mas em sua vida além túmulo, ele tem delas um conhecimento mais ou menos perfeito, em função da quantidade do seu afastamento no passado e da importância dos acontecimentos dos quais tinha participado. O esquecimento do passado em nosso mundo tão imperfeito testemunha a sabedoria da lei divina. A lembrança das nossas individualidades anteriores traria inconvenientes muito graves e poderia, em certos casos, humilhar-nos estranhamente em outros, exaltar nosso orgulho e, por isso, tolher o nosso livre-arbítrio. 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
3: 19:52.
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5: Dias difíceis. Há dias que parecem não ter sido feitos para você. Amontoam-se tantas dificuldades, inúmeras frustrações e incontáveis aborrecimentos, que você chega a pensar que conduz o mundo sobre os ombros dilacerados. Desde cedo, ao se erguer do leito pela manhã, encontra a indisposição moral do companheiro ou da companheira, que lhe arremessa todos os espinhos que o mau humor conseguiu acumular ao longo da noite. Sente o travo do fel despejado em sua alma, mas crê que tudo se modificará nos momentos seguintes. Sai à rua para atender a esse ou aquele compromisso cotidiano e se defronta com a agrestia de muitos que manejam veículos nas vias públicas e que os convertem em armas contra os outros. Constata o azedume do funcionário ou do balconista que lhe atende mal, ou vê o cinismo de negociantes que anseiam por lhe entregar produtos de má qualidade, a preços exorbitantes, supondo-o imbecil. Mesmo assim, admite que logo tudo se alterará, melhorando as situações em torno. Encontra-se com familiares ou pessoas amigas que lhe derramam sobre a mente todo o quadro dos problemas e tragédias que vivenciam, numa enxurrada de tormentos, perturbando a sua harmonia ainda frágil, embora não lhe permitam desabafar as suas angústias, seus dramas ou suas mágoas represadas na alma. Em tais circunstâncias, pensa que deve aguardar que essas pessoas se resolvam com a vida até um novo encontro. São esses os dias em que as palavras que você diz recebem interpretação negativa. O carinho que oferece é mal visto. Sua simpatia parece mero interesse. Suas reservas são vistas como soberba ou má vontade. Se fala, desagrada. Se cala, desagrada. Em dias assim, ainda quando se esforce por entender tudo e todos, sofre muito. E a costumeira tendência nessas ocasiões é a da vitimação automática, quando passa a desenvolver sentimentos de autopiedade. No entanto, esses dias infelizes pedem-nos vigilância e prece fervorosa, para que não nos percamos nesses cipoais de pensamentos, de sentimentos e de atitudes perturbadores. São dias de avaliação, de testes impostos pelas leis que regem a vida terrena, desejosas de que se observe e verifique suas ações e reações à frente das mais diversas situações da existência. Quando perceber que muita coisa à sua volta passa a emitir um som desarmônico aos seus ouvidos. Se notar que escolhendo direito ou esquerdo não escapa da crítica ácida, o seu dever será o de se ajustar ao bom senso. Instrua-se com as situações e acumule o aprendizado das horas, passando a observar bem melhor as circunstâncias que o cercam, para que melhor entenda, para que, enfim, evolua. Não se esqueça de que ouvimos a voz do Mestre Nazareno há 2 milênios a dizer-nos: no mundo só tereis aflições. Conhecedores desta realidade, abrindo a alma para compreender que a cada dia basta o seu mal, tratará de se recompor, caso tenha se deixado ferir por tantos petardos, quando o ideal teria sido agir como o bambuzal diante da ventania. Curvar-se, deixar passar o vendaval, a fim de se reerguer com tranquilidade, passado o momento difícil. Há, de fato, dias difíceis, duros, caracterizando seu estágio de provações indispensáveis ao seu processo de evolução. A você, porém, caberá erguer a fronte buscando o rumo das estrelas formosas, que ao longe brilham, e agradecer a Deus por poder afrontar tantos e difíceis desafios, mantendo-se firme mesmo assim. Nos dias difíceis da sua existência, procure não se entregar ao pessimismo, nem ao lodo do derrotismo, evitando alimentar todo e qualquer sentimento de culpa que lhe inspiraria um abandono dos seus compromissos. O que seria seu gesto mais infeliz? Ponha-se de pé perante quaisquer obstáculos e seja fiel aos seus labores, aos deveres de aprender, servir e crescer, que o trouxeram novamente ao mundo terrestre. Se lograr a superação suspirada nesses dias sombrios para você, terá vencido mais um embate no rol dos muitos combates que compõem a pauta da guerra em que a Terra se encontra engolfada. Confie na ação e no poder da luz que o Cristo representa e siga com entusiasmo para a conquista de si mesmo, guardando-se em equilíbrio, seja qual for ou como for cada um.

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2: 20 horas e 1 minuto.
3: 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Verdadeiramente, cada um de nós somos afortunados de ter esta oportunidade. Abrace, abrace quem fique perto de você e brinde uma grande sonrisa, porque tudo é possível. 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
2: Vinte horas e sete minutos.
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11: Vamos ouvir agora o Dr. Rossandro Klingey na exposição do tema Depressão, Suicídio e os Desafios da Vida. Palestra proferida no Salão de Eventos da Acrópole, dia 30 de janeiro de 2016, durante realização do Primeiro CEL, Congresso Espírita de Uberlândia, promovido pela Web Rádio Fraternidade nas comemorações do 7º aniversário de sua fundação.
12: Rossandro Klingey é palestrante, escritor, psicólogo e faz parte da Sociedade Espírita Joana de Ângeles e também é membro da Associação Médico Espírita de Campina Grande, AMEC. Rossandro é autor de livros espíritas. O lançamento do seu último livro, editado pela Federação Espírita de Goiás, está acontecendo aqui no céu. Vamos então, sem maiores delongas, passar a palavra para o nosso querido amigo Rossandro Klingey, para que ele possa fazer a sua exposição.
13: Recebido com aplausos o nosso Rossandro.
14: Meus irmãos, o tema que a gente vai abordar é muito delicado e por isso eu conto com a vibração de vocês. Porque aqui, nessa plateia, deve ter gente ou que ainda está muito depressivo, ou que já pensou em se matar, ou ainda pensa nisso. Aqui, desencarnados, estão irmãos nossos que, em um momento de fraqueza, não conseguiram resistir a um convite nefasto e saíram da vida física, mas que já sabem, porque estão aqui desencarnados, que Deus nunca desiste, jamais, de nenhum de seus filhos. E essa é a mais consoladora das mensagens que o Cristo nos traz no seu Evangelho, com a sua própria presença em nosso mundo, indo até o final da sua tarefa, fazendo um sacrifício que nos exime de qualquer outro ritual ou sacrifício, já que uma vez ele mesmo fez a grande caminhada e a grande jornada que nos inspira. Queria dizer da alegria de estar aqui pela terceira vez em Uberlândia, falando nesse primeiro congresso, que eu sei que será uma série de muitos congressos que Rubens e todos que fazem essa estrutura do movimento espírita aqui de Uberlândia e do Triângulo Mineiro estão aqui fazendo, do 7º ano de aniversário dessa web rádio que nos permite estar com vários eventos em casa, ouvindo. Mas voltar a esse tema para a gente começar fazendo alguns questionamentos. Nós sabemos, vamos esquecer por 30 segundos que nós somos espíritas. Esqueçam a ideia de mundo de regeneração. Precisaria ser espírita para, analisando os acontecimentos do planeta no momento, chegar à seguinte conclusão: estamos vivendo um tempo de crise? Será que se a gente ouvisse por um dia a notícia produzida pela humanidade, não nos daria a impressão de que alguma coisa está em desconstrução no momento, ou que alguma coisa nova está sendo construída ao mesmo tempo? E que nessa crise na qual nós nos encontramos, e aí eu estou falando aqui, esqueça por 30 segundos que nós somos espíritas, nessa crise na qual nós nos encontramos, se perde todas as referências de valores, de ética, dignidade, sendo nunca uma apenas crise financeira, nunca apenas uma crise política, e eu não estou falando só do Brasil, nunca apenas uma crise no campo da fé, ou como o nosso querido irmão falou, da família, e desse apelo tão lindo que ele fez sobre o desejo de estarmos juntos, nunca desistindo dos nossos filhos. Será que não dá para perceber que essa é uma crise que ela tem características bem diferentes das outras. Todas as outras crises da história humana, elas se concentravam num setor. Uma crise no modelo de fé durante a reforma e contra-reforma, uma crise no modelo civilizatório após o fim da Idade Média, com o Renascimento, com as descobertas científicas, uma crise do modelo de economia com o início da industrialização, uma crise de sentimento de existência e de humanidade após o dia D de 1945, quando começa o fim da Segunda Guerra Mundial e a gente se vê diante de um capítulo negro da história humana. Nós estamos diante de uma crise sem precedentes, porque é uma crise que atinge tudo: a ciência, a família, a religião, as culturas e as intimidades. Porque em período de crise, os seres humanos por dentro entram em processos de crise. E tem um conceito que eu gosto muito de usar, porque a partir dele a gente começa a refletir sobre essa crise para entender por que tem aumentado os casos de suicídio e de depressão no planeta inteiro. Um pensador chamado Gramsci, ele vai dizer que nós temos uma crise quando o modelo velho insepulto já não dirige mais os vivos e o novo não se explicitou e por isso não está qualificado para orientar o presente. Traduzindo, nós temos uma crise quando o modelo antigo não serve mais, mas não tem um modelo pronto para substituir. Jorge nos falava do modelo de família. O modelo de família do passado, da minha educação, por exemplo. Quem aqui pagou moral e cívica, por favor, levante a mão, sem vergonha, que está velho, eu sei. Vocês sabem que o aeróbio está esperando a gente brevemente, né, Jorge? A gente está já chegando lá. Nós somos de uma geração de educação Wi-Fi. Vocês sabem que rede Wi-Fi é quando você acessa a internet sem fio, né? A minha educação era assim. A minha mãe olhava a 100 metros e eu entendia o que ela queria dizer. Essa família funciona hoje em dia? Mas a família de hoje em dia está funcionando? Entende? O modelo antigo não dá mais por conta e o novo não está funcionando. Crise. Nós temos isso na fé, nas ciências, na sociedade, na cultura. Vamos pegar um traço de deslinho cultural. Vou pegar só um ponto para vocês perceberem que em momento de crise, temporariamente se perde a escala de valores para a construção do novo. Mas é temporário. Nenhum discurso caótico, nenhum discurso depressivo. Temporariamente temos uma crise. Aí eu vou citar o que Kardec faz uma pergunta aos espíritos. Por que quando analisamos a história humana nós temos uma impressão de que, ao menos do ponto de vista moral, ao invés de avançar, recuamos? Pergunta inteligente, como sempre, as que ele faz. Porque materialmente a gente avança. Quem tinha um Ericsson nos anos 80 e tem um iPhone hoje sabe como a gente avança materialmente. Moralmente é que é a grande questão. E os espíritos respondem: engana, e se observares bem, verás que a humanidade avança. Mas, às vezes, é necessário que o mal chegue ao extremo para que o homem sinta a necessidade do bem e das reformas. Entenderam? Às vezes, é necessário que o mal chegue ao extremo para que os homens sintam necessidade do bem e das reformas. Esse tempo. Chico Xavier disse que, conversando com Emmanuel, escutou dele que, nesse período de transição mais crítico, muitos irmãos nossos que estavam sem encarnar no planeta teriam uma oportunidade de voltar aqui para fazer o que a gente chama de uma recuperação. Para ver se fica na escola terrestre, que vai mudar de patamar, vai virar uma certa universidade, e quem está no ensino médio ou passa no Enem ou vai ter que ir para outra escola, continuando com o amor de Deus a assistir. E esses irmãos nossos, comprometidos em vários campos, especialmente da sexualidade, começam a reencarnar nos anos 60. Chico disse que uma vez estava em São Paulo, caminhando na avenida, quando finalmente ele viu pela primeira vez uma revista pornográfica. Ele fez: e chegaram. E era só o começo. Se ele estivesse aqui hoje, ele ia ver que eles estão... Parece aquela cena: tá dominado, tá tudo dominado. Esse temporário momento em que o mal dá sua última festinha de despedida. Porque o bem sempre impera, o dia sempre amanhece. E a gente observa isso se a gente pegar um traço de cultura. Vamos pegar aqui dos anos 70 para cá, para a gente pegar um traço de cultura. Eu não vou falar da Vila Sésamo para não deprimir essa geração, mas a música que definia a minha infância, por exemplo, era assim: marmelada de banana, bananada de goiaba, goiabada de marmelo. Tem poesia? Tem letra? Tem melodia? Autor? Gilberto Gil. Depois veio a primeira paixão da minha vida, Simone. Ela não sabe que eu existo, mas eu fui apaixonado por ela. E a música que definia aquele início de programação infantil da minha já pré-adolescência era: depende de nós, quem já foi ou ainda é criança, que acredita ou tem esperança, quem faz tudo para um mundo melhor. Tem música? Tem poesia? tudo estava muito massa até que nos anos 80 para 90, no mercado fonográfico infantil no Brasil, entra um fenômeno, cuja música tema desse fenômeno é de uma hermeticidade poética quase que shakespeariana. Mas eu acredito que vocês de Uberlândia podem me ajudar a interpretar a profundidade poética dessa música que diz Hilari, Hilari, Hilariê, oh, oh, oh. Tem poesia, tem melodia, começa-se a geração das músicas em que não se diz nada. Oh, oh, oh, oh. Aê, aê, aê, ê, ê, ê, ê, oh, oh. Tava até bom, porque depois disso começou a descer na boquinha da garrafa e nunca mais parou. Quando a gente pensa que eles vão superar a capacidade de serem pornográficos, colocar o papel da mulher de forma chula e defender a ideia da traição, da vulnerabilidade, da desconstrução familiar, eles conseguem ser mais baixos ainda. É um tempo de crises. E em tempo como esse, ficamos vulneráveis. Mas nem todas as pessoas são vulneráveis do mesmo jeito. A gente observa que o que de fato gera angústia não é o evento, mas a reação que eu tenho a esse evento. Na mesma família, por exemplo, se tem um pai que é alcoólatra e tem 5 irmãos que são filhos desse pai, uns se traumatizam, um reproduz vira alcoólatra, o outro vai morar fora para fugir dessa angústia familiar, mas cada um reage de uma forma. Então, quando a gente pensa em depressão e suicídio, a gente pensa o seguinte, em algumas perguntas que eu pretendo tentar fazer a gente refletir hoje. Por que que uns são vulneráveis às dificuldades da vida e outros não são? E por que que uns se deprimem e se matam e outros não? E como construir competências para superar as dificuldades da vida? E, finalmente, qual é a proposta espírita cristã para uma vida equilibrada? É mais ou menos sobre isso que a gente vai tentar falar hoje aqui, começando a tentar explicar como as ciências do comportamento humano tentam descrever a vulnerabilidade psicológica. Entenda o seguinte, a partir do advento da psicanálise, se começou a estudar a angústia humana, a dor humana. E a contribuição de Freud e todos que vieram depois dele foi fantástica, porque até então não havia nenhum tratamento adequado para os transtornos emocionais. E por causa do avanço dessas pesquisas e da medicação que começou a ser desenvolvida, parte significativa em mais de 85% dos casos depressivos, com a medicação e tratamento adequado, o indivíduo sai do processo. Só que se concentrou tanto durante esse primeiro início da psicologia, da psicanálise, enfim, de todas as ciências do comportamento humano, naquela incapacidade, na incompetência, que se construiu muitas teorias para explicar as patologias, mas se esqueceu de construir teorias que explicavam as nossas competências. É muito fácil descrever quando alguém é incapaz, mas nunca ninguém conseguiu diagnosticar a competência humana. E hoje, essas ciências estão voltadas à chamada psicologia positiva para perceber o seguinte, por que uns são vulneráveis e outros não. Então, há competências que podem ou não ser desenvolvidas. A grande questão seria, a personalidade seria essa explicação para a gente de como se constrói um indivíduo capaz? Então, as primeiras questões na pesquisa foi: seria o QI, ou seja, a capacidade e inteligência da pessoa, que definiria ou não a vulnerabilidade dela? Pessoas mais inteligentes são menos vulneráveis? Não, muito pelo contrário, a gente vê que, às vezes, uma inteligência desprovida de valores de espiritualidade torna o indivíduo propensamente depressivo, porque como ele vê de forma crua a sociedade sem fantasias, ele dói, ele sofre. Ele vê o mundo cru e sofre com esse mundo, porque ele não tem uma busca e um sentido de esperança. Seria então o ambiente no qual esse indivíduo foi criado, a educação que ele recebeu ali, seria a cultura, por exemplo, os brasileiros seriam menos propensos à depressão que os suecos? Seria o gene, estaria na resposta genética de uma tendência familiar? Seria gênero, mulheres versus homens? Seriam orientações sexuais homoafetivas ou heterossexuais que definiriam mais ou menos competência para a superação das dificuldades da vida? Ou seria a condição social na qual eu vivo, uma família de classe média baixa, classe C, classe média alta, rica, enfim? Nenhuma dessas variáveis explica. Portanto, as pesquisas começaram a ser adiantadas até que chegou a um processo em que todas as teorias chegaram a uma conclusão comum. E é interessante isso. Porque a gente sente, quando Kardec começa na construção da terceira revelação, a construir três aspectos, ciência, filosofia e religiosidade, né, que é a espiritualidade, o aspecto moral, nós temos a ideia de que a ciência está se encaminhando para a descoberta daquilo que já foi aventado pelos livros sagrados, mas que houve um distanciamento por causa da perseguição do conhecimento humano. Mas todas essas ciências do comportamento chegaram à seguinte conclusão: todos os seres humanos já nascem com alguma coisa pronta, intrínseca. Alguma coisa já vem no equipamento da gente. Algo vem inato. E não é igual para todo mundo. Varia de ser humano para ser humano. Então eles começaram a pesquisar. Como é que a gente pode encontrar essa variação? De onde é que vem? Aquilo que a gente chama de psicologia comportamental começou a entender que talvez essa variação viesse das experiências humanas acumuladas. Outros, da aprendizagem social, seria a capacidade de aprender com os outros. Os que trabalham com a psicanálise pensam na libido e nos impulsos inconscientes. Os que trabalham com a teoria da autorrealização como Maslow pensam que é um indivíduo que está dotado para a construção de competências. Os psicólogos evolucionistas pensam na questão dos genes diferentes e os geneticistas especificamente pensam que seria aquilo que o Richard Dawkins criou como The Selfish Gene, o gene egoísta. O Richard Dawkins é o mesmo autor de Deus, um Delírio, um livro em que ele argumenta fortemente a ideia de que as sociedades que acreditam em Deus são mais violentas do que não acreditam. Lamentavelmente, ele está equivocado. Exatamente nas sociedades onde não tem nenhum tipo de religião que se cometeu as maiores atrocidades e assassinatos de milhões de almas humanas. Mas é um livro importante ser lido, porque lembrem-se que Kardec nos convida para ter uma capacidade de fé racional, argumentando frente a frente com a razão em qualquer época da humanidade. Os argumentos são interessantes. E muitas religiões não têm respostas, mas nós temos. A partir, inclusive, das primeiras perguntas e respostas do Livro dos Espíritos, nós conseguimos dialogar com o autor de Deus, um Delírio, sem delirar nenhum momento com relação a Deus. Se começou, então, a perceber, se a variança não explica tudo por si só, haveria alguma coisa a mais? Quando a gente vai para um congresso de psiquiatria, de neurologia, de psicologia, que eles começam a falar que seria cultura, genética, e se você levantar a mão e fizer, e os gêmeos chipófagos? Aquelas crianças que nascem coladas e que estão sempre juntas, no mesmo lugar, no mesmo momento. Porque eu posso explicar que eu tenho dois filhos gêmeos e que um ficou introvertido e outro extrovertido, porque um dia um ficou com febre, ficou em casa e o outro foi para a escola. Mas aquele que ficou em casa pegou uma grande briga do pai e da mãe e o pai bateu na mãe. Aquele evento por si só traumatizou, por isso esse é introvertido e o outro é extrovertido. E os chipófagos, que estão sempre juntos, na mesma hora, no mesmo lugar? Aí eles não têm resposta, porque chegaram à seguinte conclusão, que esses equipamentos standard não explicam o que eles chamam de variação do ambiente não compartilhado. Ou seja, todas as pesquisas com apuro estatístico significativo sobre personalidade conclui que entre variância atribuída a genes, a ambiente compartilhado, a cultura, a sexualidade, explicam 49% da personalidade. 51% os cientistas não sabem de onde vem. Não espalha que é reencarnação, que eles estão chegando lá. Deixa eles pesquisar. Já sabem que não sabem. Já é um bom começo. Ou seja, 49% se explica aqui, materialmente falando, 51% não sei de onde vem, eles começaram a dar nomes esquisitos.

capacidade que um material tem de voltar para o estágio anterior depois de sofrer uma pressão. Esse copo de plástico tem uma resiliência. Eu aperto, depois ele volta. Mas há um limite. Ele é resiliente até aqui. Imagine que seja um trauma infantil. Você está numa condição adversa, infantil, relacionamento difícil dos pais, provoca uma pressão psicológica e um certo trauma, mas depois de um tempo, se esse indivíduo é resiliente, uma vez que cessa aquilo, ele volta ao seu estado normal. Mas se a pressão for além do ponto de resiliência, esse copo volta ao estado normal? Nunca mais. Então, o que faria alguns indivíduos mais resilientes do que outros? Eu acabei de destruir o meu copo de água, mas tudo bem. O que faria um indivíduo mais resiliente do que outro? Então, se começou um conjunto de pesquisas. E se começou a agarrar alguns conceitos, por exemplo, habilidade de voltar rapidamente para o seu usual estado de saúde ou espírito depois de passar por doenças, dificuldades, o que a gente chamaria de resiliência de caráter. Um exemplo claro de resiliência de caráter é a biografia de Chico Xavier, que tem aquela infância extremamente difícil, aquela convivência com a madrasta extremamente difícil, passa por todos aqueles sufocos que vão entre a tragédia e a comédia, porque a vida dele vai entre a tragédia e a comédia, mas não só a dele, a de todos nós, e ao final de tanta dor, de tanta angústia, a resposta daquele homem é a transcendência, porque ele sai exatamente como no mito, que você falou no final, belíssimo, em homenagem ao sagitariano que sou eu, você colocou lá o centauro. Brincadeira. A ideia de que, mesmo ferido, ele serviu. Esse convite tão belo que nos foi feito aqui no final. Mesmo ferido, ele serviu. A grande questão é essa. Vamos tentar descrever esse ambiente. Estamos aqui na Acrópole, em Uberlândia. Estamos num evento cristão. Concordam comigo? Bom, se a gente está num evento cristão e Jesus disse que veio para os que estão doentes, não para os que estão são, o que é essa sala? Uma sala de espera de emergência. Tem indivíduos mais doentes e menos doentes, concordam comigo? Geralmente, aquelas pessoas que trabalham ativamente no movimento espírita são os mais doentes. Porque o paciente que passa mais tempo no hospital está na UTI. Concordam comigo? Então, aquele que vem como simpatizante, ele é um doente que não sabe ainda que está doente. Não é que ele esteja bom, ele não sabe ainda que está doente. Quando a gente vem, seja aqui na presbiteriana, na congregacional, na catedral, buscar o Cristo, a gente tem um primeiro movimento que precisa para se relacionar com este, que é o nosso modelo de comportamento. É a humildade de reconhecer a nossa fragilidade. E o fantástico é perceber a grandiosidade de um Deus, que mesmo diante de tanta imperfeição, de tanta incapacidade, nos ama profundamente, porque ao contrário de nós, limitados e infantis, que enxergamos as nossas incompetências e sombra, Deus sabe do projeto luminoso que tem para a vida de cada um de nós aqui. Porque Ele nos ama particularmente. Sondando os nossos corações, como diz Davi, sondando quer a gente esteja em pé, que a gente esteja deitado, naquele belíssimo salmo de Davi, ele nos sonda. E mesmo quando faltam em nós palavras, ele conhece os nossos pensamentos. E ele diz, tal ciência é tão preciosa que eu não alcanço de tão alta. E esse Deus que nos ama profundamente, sabe que na nossa trajetória de crescimento, só há um olhar de doçura e misericórdia. Vamos imaginar como é esse olhar de doçura e misericórdia. Quando você vai passando numa escola infantil e você vê aquelas crianças bem pequenininhas no pré-escolar, brincando, se pintando, mordendo uma a outra, você imagina que é um bando de bárbaros se matando? Ou você sorri pela infantilidade e percebe ali o germe de um ser humano que vai crescer? A gente consegue olhar até com doçura uma criança mordendo outra. É assim que Deus olha para a gente. Com a doçura de perceber crianças que irão amadurecer. Só que hoje as pessoas têm pressa. As pessoas querem respostas rápidas. Certa feita, um professor ouviu o seguinte do pai: será que não dava para tirar essas cadeiras e deixar o curso mais rápido para meu filho tornar um engenheiro mais rapidamente? Ele disse, sim, claro, é possível. Depende de que filho o senhor quer ter. Disse, como assim? Por exemplo, para se ter uma melancia, bastam 6 meses. Mas para se ter um carvalho, são 100 anos. As pessoas querem rapidez,

Elas querem cura, elas não querem se deprimir, não querem ficar triste. As pessoas hoje chegam procurando um profissional de saúde e dizendo o seguinte: eu estou chorando muito. Aí eu pergunto, por quê? Meu filho morreu de acidente semana passada, eu queria deixar de chorar. A senhora está brincando comigo? Eu, no lugar da senhora, estava urrando, não era nem chorando. Porque a senhora não quer viver a dor da separação momentânea de um filho? Um amigo meu chegou, endocrinologista, e disse: eu não vou mais ser endocrinologista, cansei. Por quê? Os pacientes não querem mais emagrecer. Não quer não? Não, eles querem ser emagrecidos. Eles chegam para mim e dizem: eu como isso, não vou abrir mão, doutor, agora eu passo um remédio para emagrecer. Então ninguém quer se deprimir, ninguém quer ficar triste, ninguém quer respeitar o fluxo da vida, que como as marés, ora avança, ora recua. Ora nos convite à exposição, ao contato, à brincadeira, ao lúdico, ora nos convida à autorreflexão, a refazer caminhos, e isso implica uma certa angústia, uma certa dor, de se reconhecer, de se ver dentro de si algumas sombras incômodas. Mas essa paralisia da culpa, que gera o estado depressor em muitas criaturas, e que pode chegar a um estágio tão profundo que gera um sentimento de que a única solução seria desistir da existência, é uma estratégia. Nós sabemos que em todos os quadros emocionais e de adoecer de um modo geral da alma humana, aqueles irmãos com os quais nós tivemos conflitos e provocamos dores e angústias horríveis, eles se aproveitam desses momentos para ampliar o sentimento quando não são a causa primária desse sentimento. Mas ainda há o fato de que, uma vez feito o trabalho de desobsessão, e aquele irmão, que é o grande objetivo da reunião e não quem chega obsediado, é socorrido, o indivíduo continua mal, porque ele não se perdoa. E o convite mais fantástico no processo de cura é um convite de perdoar-se, para a construção de uma mente focada naquilo que tem que ser mudado e não naquilo que foi feito. Se tem um personagem assim que é rico nesse exemplo, a meu ver, é Saulo de Tarso. Vamos imaginar essa cena clássica na porta de Damasco. Saulo era o quê? Quando a gente está estudando o movimento espírita, Saulo era o quê dos cristãos? Era o perseguidor dos cristãos. Dizer que Saulo era um perseguidor dos cristãos é ser politicamente correto. É ser doce diante de alguém que era pior que isso. Chico Xavier tem essa característica da doçura, né? Ao invés de dizer que as moças eram prostitutas, diziam nossas irmãs que vendem as forças sexuais da alma. Doçura de Chico. Você pode dizer que, em vez de um indivíduo ter se traído, que ele foi temporariamente obliterado do contrato afetivo. Fica bonito, fica mais chique, dá até para suportar o negócio. Dizer que Saulo era um perseguidor de cristãos é ser muito doce com um assassino. Ser muito doce com um burguês que em nenhum momento se reúne com o seu povo para tirar o invasor romano. Mas um homem que, usando de seu poder, de sua influência, enquanto o seu povo era escravizado, humilhado e as mulheres violentadas, passava todo o seu tempo perseguindo e matando quem tinham reconhecido e já estavam seguindo o mestre que ele esperou durante toda uma vida. Esse homem que foi discípulo de Gamaliel, um dos maiores comentadores da Torá, uma alma doce do Sinédrio. O Sinédrio era como o Senado brasileiro, tinha algumas almas boas. E estava lá entre elas Gamaliel, que foi o professor de Saulo. E quando Saulo chega em Damasco, simplesmente o impacto do contato com Cristo faz com que ele desperte e perceba que ele estava perseguindo e matando quem seguia o Messias que ele passou a vida inteira esperando. Talvez, naquele momento, tenha passado toda a trajetória de sua vida. Ele talvez tenha lembrado aos 12 anos o seu bar mitzvah, quando um jovem judeu recita todos os 5 livros da Torá. Ele tenha lembrado de Isaías, de Daniel, de todos os profetas que anunciavam que o Messias vinha. Talvez ele tenha entrado num choque momentâneo, dizer: eu não acredito que ele veio. Eu não reconheci e ainda perseguia quem o seguia. A pergunta é: quando Jesus chegou para Saulo, ele fez o primeiro sentimento da alma infantil: culpa. Eu não mereço sua presença, Jesus. Eu sou um ignorante.
Eu passei toda a minha vida lhe esperando, e quando você veio, eu não lhe reconheci e matava os que já te seguiam. Ele fez isso? Vocês lembram se ele fazia esse comentário, se culpando? Ele podia fazer uma outra coisa também quando a gente não quer mudar. Ou se culpar ou se justificar. Ele podia ter dito assim: pô, Jesus, mas vamos combinar, tu me enganou, velho. Pô, velho. Porque assim, a gente estava esperando um Senhor dos Exércitos em toda honra e toda glória. Aí tu nasce numa manjedoura, perto de jumento, filho de um carpinteiro. Pô, hashtag me enganasse geral, velho. Podia ter dado um sinal mais claro. Podia ter feito um face, colocado no Instagram: cheguei, galera, tô aqui para salvar a humanidade e tal. Cadê você, meu irmão? Aí tu vem assim, devagarinho e tal. Ele se justificou? Ele se culpou? O que é que ele perguntou? O que queres que eu faça? Olha o que isso quer dizer. Se você está errando até aqui, simplesmente se culpar e se justificar é perda de tempo. Se você está errando até aqui, olhe para o alto e diga: Pai, o que queres que eu faça? Se está doendo, se está sofrendo, se está deprimido, se está angustiado, vai estudar Espiritismo. Não é por causa do que você fez na vida passada. Isso é desculpa. Não vá fazer regressão. Não gaste dinheiro. Não precisa. Se está sofrendo, se está doendo, não é pelo que fez. É pelo que continua fazendo. Porque um gesto de amor cobre a multidão dos pecados. Basta mudar o vetor da atitude que o mestre convida, entra na cidade. Jesus deu receita de bolo a Paulo. Disse assim: você vai fazer isso, que queres que eu faça? Isso, não, ele não deu. Você sabe que é muito comum, as pessoas chegam no centro espírita, aí vai para o atendimento fraterno, aí conversa, conta a história, a angústia e tal. E aí a gente leva na mediúnica o nome, atendido, solicitação, os mentores sabem detalhes do que está acontecendo, não conta nem para os médicos, porque não tem moralidade para entender e não julgar, e apenas aconselha que aquela família desenvolva mais a prática do evangelho. Você recebe, dá uma palavra de conforto, oferece o evangelho, solicita a esperança e diz. O que é que eles disseram? Que você tenha um pouco de paciência, mantenha sua fé em Deus, a prece e a prática do evangelho. Sabe o que é que muita gente faz? Oxe, só? Decepção. Que as pessoas querem uma coisa mágica. Talvez a fogueira sagrada, o óleo ungido, uma coisa do tipo. As pessoas querem uma coisa mágica. Aí eu disse: a senhora entendeu? Eu vou repetir. Prática do evangelho. Prática do evangelho não é fazer mais evangelho no lar. É viver o evangelho no lar. Jorge nos fez uma chamada muito importante sobre essa hipocrisia que existe na família. Eu conversava com um amigo meu, estranhamente a gente diagnosticando muitas famílias espíritas que os filhos não frequentavam o centro espírita. E eu disse: vamos conversar com esses jovens para ver o que está entendendo. Encontramos um buraco negro. Muitos diziam: meus pais são hipócritas. No centro falam manso, assim que entra no carro começa a detonar quem frequenta o centro. Tu viu a cara da cínica hoje? Aquela carinha de santa. Boa noite, meu irmão. Toma uma mensagem de Jesus. Aí a criança começa a ver que tem um discurso e uma prática que não estão compatíveis. O indivíduo é todo solícito na instituição e todo distante em casa. Prática do evangelho não é fazer um dia a mais de evangelho. É vivenciar esse evangelho no ambiente mais difícil e onde tudo acontece, que é o lar. E nesse momento, a gente poderia se perguntar: Saulo pediu uma receita de bolo a Jesus? Vamos imaginar que ele resolvesse dar. Tá bom, já que você perguntou o que queres que tu faças, vamos lá. Primeiro eu queria que você mudasse de nome. Saulo é muito judeu. Eu queria um nome assim mais cosmopolita. Paulo, acho mais legal, é mais greco-romano. Eu tenho um projeto para você, eu vou abrir franquias do cristianismo. Você vai inaugurar essas franquias. Você vai lá em Coríntio, na comunidade de Romanos, você inaugura a franquia, passa lá um ano, fazendo treinamento, qualidade total, gerenciamento com as pessoas, mas aí você vai para abrir outra franquia, para ninguém perder a qualidade do trabalho, você fica enviando cartas, porque não tem WhatsApp, para manter a doutrina sã, as pessoas orientadas, porque vai ter um pessoal meio perturbado, porque o pessoal é tudo doente, você vai atrair um monte de doente para essas
igrejas que você vai fundar, você vai viver do seu próprio trabalho, você vai perder essa sua pompa, essa sua circunstância, você vai ser abandonado pelos seus, você vai pedir comida onde chegar, vai viver da caridade alheia, você vai ser apedrejado, você vai fazer viagens com angústia, com sofrimento, você vai passar 3 anos no deserto só para baixar a crista, para que Cristo haja em você. Humildade. Depois você vai ser preso, e numa segunda prisão você vai estar em Roma. Muitos de seus amigos vão lhe abandonar, você vai escrever uma carta. A última carta, a segunda carta a Timóteo. Timóteo é um dos poucos que vai ficar com você. Você não conhece, mas vai encontrar com ele. Fique tranquilo, hashtag Timóteo, gente fina, não vai te abandonar. O único que vai estar lá com você, além de mim, claro. Nessa cidade que você vai estar lá, chamada Roma, vai ter um homem chamado Nero. Ele vai ter um surto psicótico sem diagnóstico e sem Rivotril para tomar. Ele vai tocar fogo na cidade. Quando ele tocar fogo na cidade, o Ibope vai cair desgraçadamente. E ele vai fazer o que costumará fazer no futuro. Um país que eu ainda vou fundar, chamado Brasil, vão ocupar a oposição. E aí você é a oposição, vai estar lá. Então você vai ser preso, um soldado vai chegar e decapitar sua cabeça. Topa? Aí ele faria, Jesus, ó, tu é o cara, eu percebi, não rola mais perseguição, da minha parte tudo massa, vou voltar para a Judéia, a gente se encontra depois. Não, sabe por que Jesus não deu receita de bolo? Porque é preciso que a gente mostre que é fiel no pouco para ser fiel no muito. É preciso que a gente mostre fidelidade no relacionamento para que haja investimento em nós. Por isso que André Luiz vai dizer, todo aquele que opere e coopere de espírito voltado para Deus, olha só, todo aquele que opere e coopere de espírito voltado para Deus deverá aguardar sempre o melhor. E isso não é promessa de amizade, é a lei. Você não virou VIP, é a lei. Paulo disse isso. Todas as coisas cooperam para o bem daqueles que te amam. Foi esse homem que percebeu que despertar por Cristo não era uma coisa instantânea e automática. Que a angústia ainda estaria presente em nossa alma. Existe um salmo que foi escrito por Asaf, que é o salmo 77, que ele revela um estado depressor. E é um salmo muito interessante porque, vocês sabem, são 150 salmos que são hinos, que são cantados na escadaria do templo de Jerusalém, enquanto as pessoas entravam para os rituais, para as ablações, né, para os sacrifícios, para os holocaustos, a Jeová. E Davi conheceu, caminhando na região, um jovem chamado Asaf, que tocava símbolo. Símbolo é como se fosse pratos. Aquele mesmo símbolo que Paulo vai dizer em 1 Coríntios 13, ainda que eu falasse a língua dos homens e dos anjos, se eu não tivesse amor, seria como um símbolo que retina. Imagina um prato que não emite o som correto. Mas Asaf, ao contrário, era um jovem que tocava muito bem e fazia parte da comunidade dos levitas, das tribos dos levitas, e então Davi o levou para Jerusalém, para que ele fosse o regente do coral dos levitas. E dos 150 salmos, 105 são de Davi, 14 da família do Asaf, 7 deles. E o 73 e o 77 é interessante porque ele revela um estado de depressão em que ele diz, minha alma geme, não quero me consolar, me angustio e não consigo dormir, e não tem Rivotril para mim. Asaf está angustiado. E por que ele está angustiado? Porque ele está comparando a vida dele com a dos outros. Ele diz assim, por que é que os ímpios prosperam e o teu seguidor não? Sabe quando você tem assim, um vizinho ruim, corrupto, troca de carro, muda de casa, e você fala, meu Deus, eu não consigo nem comprar nenhum Fusca. Que coisa estranha, eu sou uma pessoa tão boa, tão decente, isso aqui prosperando, dá uma raiva. Porque a gente está fazendo o que ele estava fazendo no início do Salmo, medindo felicidade pelo olhar da matéria. Sentindo-se inferiorizado por se comparar com os outros no plano da matéria, esquecendo que o objetivo e o projeto de Deus é muito maior, é um projeto de transcendência e eternidade. Por isso que os judeus esperavam um Senhor dos Exércitos que libertaria a Judéia de Roma, e veio um Cristo para libertar-nos do jugo de todo o mal da humanidade por toda a eternidade. Naquele momento Asaf vai dizer isso. De repente, no meio do Salmo, no versículo 10, ele diz, não, acordei, mudou-se a destra de Deus sobre minha cabeça. Na verdade, ele que mudou o pensamento entendeu, Deus é pura e imensa misericórdia. Isso mostra, tanto nesse Salmo 77, que está já
digamos, convertido ao evangelho do Cristo, que não significa mudar de religião, mas mudar de atitude, não implica dizer que imediatamente a paz visita nossos corações. Começa o diagnóstico da doença e agora a profilaxia para a cura. Por isso que Paulo vai diagnosticar, numa carta que ele manda aos Romanos 7:22, quando ele diz, quando eu quero fazer o bem, o mal está comigo, porque segundo o meu entendimento eu tenho prazer na lei de Deus, mas nos meus membros opera uma outra lei que me deixa debaixo da lei do pecado. Ou seja, pô, já sei o que é certo. Eu fui para o congresso, eu fiz o ESD, eu faço sopão, campanha do quilo. Aí eu chego lá no trabalho e sou ruim igual aos outros, que coisa triste. Eu sei o que é o bom e ainda faço o que é o mal. Ambivalência psicológica. Aí você entra na crise. A crise pode gerar um estado depressivo se você entrar na culpa. Mas se você entrar no que Joana de Ângeles nos propõe, troque culpa por responsabilidade, que foi o que Paulo fez. Tá bom, eu vinha fazendo tudo errado até aqui. A partir daqui, o que é que eu faço para acertar? O que queres que eu faça? Eu não vou perder tempo com o que foi. Vou perder tempo, não. Eu vou ganhar com o que vem. Eu não vou ficar mais punindo pelo que eu não sabia. Porque ele vai dizer isso nesta carta. Talvez um diagnóstico sobre sua própria condição. Quando na primeira carta, Coríntios 13, ainda que eu falasse a língua dos homens e dos anjos, que muita gente acha que é de Renato Russo, desculpa, não é dele, é de Paulo. No finalzinho ele vai dizer assim, quando eu era criança, eu agia como criança, me comportava como criança. Mas agora que eu sou adulto, nada disso mais me convém. Traduzindo, tecla SAP. Antes de conhecer o Evangelho Redentor do Messias, do Cristo, a nossa mais alta esperança, eu agia como um ignorante. Eu vivia como um ignorante. Eu me pautava pelos valores de um mundo doente, que o próprio Cristo já dizia, jaz no maligno. Mas agora que eu conheço, nada disso mais me é permitido. Nada disso mais me convém, aliás. Porque ele vai até dizer, tudo até pode ser permitido, mas nem tudo me convém. É a seleção do que entra em mim, do que eu vivencio, que vai definir se eu sou um candidato ou não à depressão e à tentativa de suicídio. É quando eu seleciono que valor pauta a minha vida. Vocês terem uma ideia, nós estamos nesse ambiente e as pesquisas na neurofisiologia dizem que aqui nós estamos captando 40 bilhões de bytes de informação. Mas só vamos reter 2 mil bytes de informação. Até o cantinho dessa sala que tem alguma coisa, uma rachadura, o nosso cérebro está captando, mas ele tem que selecionar o que vai arquivar. Assim também é a alma humana. Numa sociedade como a nossa, em crise, em que se tem uma tendência muito grande de preponderamento de digamos assim, da execução ou da divulgação do mal, a sensação de depressão é terrível. Sobretudo levando em consideração nossa dificuldade aqui. Quando a gente encarna, a gente incorpora nesse avatar que a gente tem que devolver. Não sei se vocês sabem disso, lamento informar. Tem um prazozinho de validade que vai vencendo. A gente devolve o avatar. Esse avatar, chamado corpo físico, ele tem um cérebro que interpreta o mundo material para o mundo mental e espiritual. Mas ele é muito passível de enganar. Muito passível de enganar. Nosso cérebro não diferencia ficção de realidade. E eu não sei se vocês ouviram hoje de manhã, no café da manhã, alguém que estava vindo para cá, o evento que aconteceu numa cidade aqui próxima de Goiânia, de Uberlândia. Uma mãe que tinha acabado de ter um bebê, mais ou menos 17 anos, com muita angústia, porque com essa história do Zika vírus, a angústia muito grande das mães com bebês ou grávidas hoje em dia, morando numa casa dessas que não tem forro, é telha, e o marido vigilante noturno, ela exausta, depois de passar 2 dias acordada com um neném que estava com febre, dormiu na sala. E de repente ela acordou num susto, porque um barulho na casa aconteceu, e ela percebeu e lembrou que tinha deixado o bebê sozinho no quarto. E ela relata que quando passou pela cozinha, já viu a porta aberta. E quando ela chegou no quarto, BUM! De novo, né, Rubens? Teve medo de novo, Rubens? Eu fiz isso para quê? Tem um propósito, gente. Primeiro, para beber minha aguinha, que eu quebrei meu copo. Mas, sobretudo, para provar a tese. A mente não diferencia ficção da realidade. Percebeu? Fiquem tranquilas, tranquilos. Essa criança nem existe. Eu acabei de inventar isso.
Está tudo bem nessa família ficcional, mas vocês entraram no clima, imaginaram a casa. Vê como é fácil enganar a mente humana. Vê como é fácil chegar para você e dizer assim: ninguém te ama. Você não merece ser feliz. Você é burro. Você é feio. Você é incompetente. Você é incapaz. Você não presta. Se mata logo. Desiste. Para com essa dor de ser tão incompetente. A gente termina escutando. A gente tem que pensar que o mundo fica dizendo: você não vale nada. Mas Jesus diz: mas eu gosto de você. Porque a relação de Deus conosco, nessa representação simbólica deste filho amado dele, é que Deus não nos ama se nós formos assim. Deus não nos ama se nós passarmos num bom curso no Enem, se nós dormos orgulho à família. Deus nos ama apesar de, porque Cristo é o protótipo daquele que nunca desiste. Que é assim que nós devemos ser com os nossos, mas sobretudo conosco mesmo. É ouvir essa mensagem e dizer: eu sei da minha imperfeição, mas o amor de Deus transcende minhas incompetências e me possibilita me resgatar, porque eu estou aqui pela misericórdia infinita de um Pai que tanto me ama, que nem me faz lembrar do mal que eu fiz, para que eu tenha o mínimo de paz para recomeçar, que é capaz de me colocar na família do meu algoz ou da minha vítima para transformar ódio em amor, que jamais quer se afastar. Por isso, não escutarei a trama que diz que eu sou incompetente, que eu sou incapaz, que eu não presto. Eu vou me concentrar num processo sereno de autodescobrimento. Joana nos diz o seguinte: o ser consciente é aquele que nem se culpa, nem se justifica, apenas se transforma. Olha a cena. Mulher, onde estão teus acusadores? Não sei, Senhor. Ninguém mais está aqui com as pedras na mão. Eu também não te acuso. Nem culpa, nem justificativa. Transformação. Vá, minha irmã, não volte a pecar. E se ela pecasse, ele desistiria dele? Dela? Não. Mas nem sempre ela estaria perto para evitar o apedrejamento. E é um amor tão transcendente que o mesmo Davi, que conheceu Assef e o levou para Jerusalém para cantar no templo, fez um salmo que é talvez a mais bela oração que existe no Antigo Testamento. Diante de uma situação difícil, lembrando de sua angústia de jovem pastor de ovelhas, tentando entender Deus a partir de sua perspectiva de pastor de ovelhas, ele faz o que a gente chama de ancoragem psicológica. O que é uma ancoragem psicológica? É quando, para nomear o novo desconhecido, eu uso o velho já conhecido. Por exemplo, quando pela primeira vez os seres humanos viram objetos voando de forma circular no planeta, chamaram de quê? Disco voador. Eu conhecia disco e conhecia capacidade de voar. Usei palavras velhas para descrever uma coisa nova. Depois eu dei um nome novo. OVNI, objeto voador não identificado. Então Davi estava querendo entender como era Deus. Ele já tinha várias concepções de Deus dos profetas. Isaías, que tinha estabelecido que Deus nem mente nem se arrepende, posto que não é homem para se arrepender. Ou seja, Deus não tinha humores que oscilava. Deus também não podia, por isso, odiar. Como antigamente se percebia. Não é que há incoerência na concepção de Deus nos textos. Há evolução conceitual de Deus nos textos. Não incoerência. E aí então ele queria entender esse Senhor dos Exércitos. Como era ele? Naquela angústia, talvez ele começou a imaginar a vida comum dele, de um jovem pastor que diariamente pegava suas ovelhas e levava para águas tranquilas, primeiro para pastos verdejantes, depois que elas se alimentavam no sol escaldante da Judéia, levava para águas tranquilas, e de vez por outra vinha uma grande tempestade que se pronunciava sobre aquela região, e para poupar as ovelhas ele voltava por um atalho, um atalho em que havia duas montanhas tão próximas uma da outra que fazia sombra uma sobre a outra e só tinha sol no meio-dia.
E como tinha um precipício, como esse palco, muitas vezes havia latrocínio, assassinato seguido de morte. Haviam ladrões que roubavam e empurravam as pessoas para morrer. Por isso esse vale, em que uma montanha tão próxima da outra fazia sombra e que havia muito assassinato, era conhecido como o Vale da Sombra e da Morte. Mas para poupar as ovelhas de uma grande caminhada, Davi passava por lá, jovem, tempestuoso. E aí ele teve um insight. É isso. Agora eu entendi. O Senhor é o meu pastor e Ele não me faltará. Me fará andar por pastos verdejantes, depois irá levar a minha alma para águas tranquilas. E ainda que eu ande pelo vale da sombra e da morte, eu não temerei mal nenhum, porque tu estás comigo. Olha o consolo. Olha um pai que não desiste. Mesmo nas escolhas infantis do pródigo que sai e perde toda a herança, aguarda, espera, anseia e sabe que o filho vai retornar para os braços. Mas ele continua no salmo e diz: porque a tua vara e o teu cajado me consolam. Quando eu li, eu fiz, pô, estava tão bonito. Assim, então, né, os pastos verdejantes. Para que uma vara e um cajado aparecer agora para consolar ninguém? O que um pastor de ovelha faz quando uma ovelha está prestes a cair no precipício? Ele faz uma terapia. Minha irmã, não vá. Não cometa suicídio. Ninguém sabe se você vai nascer um cavalo na outra encarnação. Não faça isso. Se você tem um filho e está com um preguinho para colocar no interruptor da tomada, você fica lá dizendo: meu filho, não faça isso. Você vai receber uma carga de 220 volts, vai ficar torradinho, mamãe vai ficar triste, vai ter um velório. Você vai dizer isso? Você desesperadamente puxa a criança. O que é que ela faz? Chora. Ela se sentiu o quê? Agredida. Mas você fez o quê? Salvou. A disciplina da vara do cajado do pastor que jamais desiste nos faz voltar ao caminho da retidão. Às vezes, essa disciplina nos leva à dor. Dor jamais entendida por Deus como punição. Dor sempre percebida pelo ser que é puro amor como o último dos recursos para que o filho mude o caminho. Essa dor tanto pode ser física, como a doença orgânica, como pode ser interna, com a doença emocional. Essa dor está a nos anunciar a necessidade de mudança de roteiro. Está a nos convidar para mudar a forma como nós estamos gerenciando a vida. E por isso eu pediria para vocês me lembrarem quanto tempo eu estou falando, porque eu perdi a gerência do tempo. Rubens, me diz aí quanto tempo eu tenho. Mais 20 minutos? Tá bom, vamos embora. Nesse momento, nesse projeto, que a gente percebe, existe um grande caminhar que nos convida a estágios de adoecer para acordar a consciência. O que é indicado nestes casos? É que a gente perceba o que nos provoca angústia. E o que foi interessante notar nas pesquisas sobre comportamento humano foi descobrir um padrão. A angústia humana sempre tem uma base: a comparação. Sempre que eu estou mal, eu estou me comparando com alguém. Sempre que eu estou angustiado, eu estou me comparando com alguma situação. Isso implica dizer que eu deixei de focar a minha própria vida para focar a vida do outro. E isso é angustiante. Porque existem milhares de pessoas melhores do que a gente em tudo. Mais bonitas, mais inteligentes, mais evoluídas, mais ricas. E nós temos uma infantil capacidade de apenas analisar quem está por cima. Eu tinha uma paciente que tinha uma depressão profunda e uma vez ela chegou para mim no consultório e ela tinha assim um monte de gente que ela detestava. Porque às vezes a depressão é tão profunda que você fica tão amargo que ninguém quer estar perto de você. Você é a pessoa mais carente, tudo que você, quer é companhia, mas a sua forma amarga de ver e vivenciar o mundo é tão grande que você afasta todos de você. E ela tinha um monte de pessoas que ela não gostava. Ela fazia o curso de medicina e uma vez chegou para mim e disse: você acredita? Estou com ódio daquela nojenta. Aí sentou. Aí eu fiquei: qual será? Ela tinha uma lista enorme de nojentas. Eu fiz: é alguém que eu conheço? Não, essa é nova. Aí eu fiz: e tua lista aumenta. Ela fez: você não sabe o que é que ela me fez? Então me diga, você acredita que essa nojenta, toda vez que vai apresentar um seminário, tira 10? Só para me provocar? Eu fiz: eu já tinha percebido algumas características do seu comportamento. Isso que eu vou fazer agora chama-se
terapia de choque. Eu já tinha percebido alguns comportamentos seus, mas esse particularmente eu não conhecia. Qual? Você é burra. Ele olhou assim para mim, como assim? É, e como você não é aqui do Nordeste, a gente tem um jargão para especificar esse tipo de burrice sua. É burra com força, com vontade de ser burra. Um desejo íntimo de ser burra, de ser incapaz, de ser incompetente. Ela fez, cara, eu estou te pagando, sabia? Eu disse,